ouvinte, eu sei que Deus já está falando com você. O Espírito de Deus já está tocando no seu coração e você não vai ficar de fora. Vale a pena você deslocar de onde você está para participar conosco desta vigília. E claro, teremos oração, teremos adoração, ministração da palavra e também aquele momento de Pentecoste. Vai cair fogo, a igreja vai receber o renovo espiritual.

o Espírito, a água e o sangue. É agora, é agora, é agora. Sobe o nível aí, vai. Sai, comece a falar em línguas estranhas. Eu ainda estou na introdução, mas sobe o nível do glória.

Vem participar conosco, palavra, oração, adoração, batismo no Espírito Santo, você não vai ficar de fora. Presbítero Bruno Castro pregando a palavra de Deus. E olha o tema desta vigília, pelo reino. É a vigília do Pré-Conex aqui do Rio de Janeiro, deste ano de 2026. Venham participar conosco, Rua Senador Pompeu, número 27, aqui no centro do Rio de Janeiro.

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8: Estimados ouvintes do programa Voz da Libertação, mais uma vez estamos ao vivo direto em 102,9 FM, levando a mensagem do Reino de Deus até o seu coração. Sou seu irmão em Cristo, Ayrton Fernandes. Vamos juntos, ouvintes, até o horário das 23 horas.
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8: isso mesmo, nossa Igreja Pentecostal Deus Amor está localizada na rua Senador Pompeu, número 27, no centro da cidade do Rio de Janeiro, sob a responsabilidade do homem de Deus, pastor Antônio dos Santos.
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8: Hoje, sendo sexta-feira, tivemos grandes cultos, grandes concentrações no horário das 9, 7, 9, 11, às 13, às 15, agora no horário das 19 horas, com o presbítero Apolo Alexandre, que ainda está no santo altar e vai orar em favor de todos. Ainda nesta programação, ouvinte, nós acompanharemos a participação do homem de Deus, pastor Antônio dos Santos, falando a respeito das grandes concentrações que estão, ouvinte, para acontecer neste final de semana. E através desta programação, a sua vida, a sua fé, a sua casa, a sua família, seu trabalho, suas finanças são abençoados por Jesus de Nazaré.
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8: Não se esqueça, dia 24 já está chegando, dia 24 de maio já está se aproximando a grande concentração, onde mais uma vez o homem de Deus, pastor Antônio dos Santos, vai estar ministrando a palavra de Deus no horário das 9 horas da manhã, este culto que prossegue em nossa Igreja Pentecostal Deus Amor e a campanha da restituição, com presença confirmada da cantora Ângela Gonçalves.
9: Música.
8: 7, 9 e 11 horas da manhã, três grandes cultos, três grandes concentrações, onde o presbítero Apolo Alexandre vai estar retornando ao altar no horário das 7 horas da manhã para pregar a palavra. 9 da manhã, pastor Antônio dos Santos, e no horário das 11 horas da manhã, o homem de Deus, Greike Martins. Estas grandes concentrações, a cantora Ângela Gonçalves, louvando a Deus, nosso Pai. É daqui a pouquinho, ouvinte, esta grande concentração na rua Senador Pompeu, número 27, no centro da cidade do Rio de Janeiro, a 500 metros da Central do Brasil e a 200 metros do metrô da Uruguaiana. Eu tenho certeza que o Pai, que o Filho, que o Deus Espírito Santo, a Trindade Santa vão se levantar em glória para abençoar a minha, para abençoar a sua, para abençoar a nossa vida e todos aqueles que com fé entrarem pelas portas da Igreja Pentecostal Deus Amor. Entenda, ouvinte. Se você entrar cansado, não tem problema. Se você entrar aflito, não tem problema. Se você entrar sem fé, não tem problema. Se você entrar doente, não tem problema, mas você tem que entrar crendo, tem que entrar acreditando, tem que entrar crendo que Jesus pode operar o grande milagre na sua vida. E o que vai acontecer? Milagres, curas, libertações, revelações, profecias de Deus, mais uma vez na Igreja Pentecostal Deus e Amor.
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8: Não se esqueça, daqui a pouco neste dia 24, domingo, 24 de maio de 2026, pastor Antônio dos Santos convidando a toda a membresia, pastor Antônio dos Santos convocando a todos os ouvintes do programa Voz da Libertação para orar em seu favor, orar em favor da sua família e ver o que? Ver a mão de Deus operando milagres, operando curas, operando salvação, operando comunhão, operando batismo com o Espírito Santo nesta grande concentração. E agora quando são 9 horas com mais 13 minutos, eu sou seu irmão em Cristo, Ayrton Fernandes, e desejo a todos uma ótima noite e a paz do nosso Senhor e Salvador Jesus Cristo. É o que está escrito na palavra de Deus, operando Deus, quem impedirá? Vamos, ouvintes, vamos, estúdios, direto e ao vivo do Santo Altar, retornando com a transmissão desta grande sexta-feira. Presbítero Apolo Alexandre, orando em seu favor.
10: Toda maldade, toda obra maligna, toda obra do inferno, toda obra do mal. Fecha os olhos, minha irmã, pensa na tua casa, pensa na sua casa, pensa na sua casa. Pensa na sua casa, pensa, coloca a mão, pensa na sua casa. Jesus vai lá agora, dentro da sua casa. Jesus vai lá agora, ó, aonde tiver um demônio não vai resistir à revelação do Espírito Santo, Paulinho. Vamos lá, usa a fé, sai da casa dela, Satanás, sai do adeus, Satanás, sai do adeus. Olha só quem vem chegando aí, ó, olha só quem vem chegando aí, que coisa, hein? Que coisa, grita queima ele, Jesus, grita queima ele, Jesus, grita queima ele, Jesus, grita queima ele, Jesus, sai daí, Satanás, sai daí, obra maligna, sai daí, obra do diabo, sai daí, sai, Satanás, saia, sai dessa casa, saia, sai, cuidado com o braço dela, obreiro, sai daí, Satanás, saia, demônio, olho que está escondido para acabar com a vida dessa pessoa, sai, sai, sai, sai, sai, sai, sai, sai, sai, segura aí, obreiro, segura ali, segura aqui, ó, segura aí, Isaac, olha aí que coisa terrível, hein, olha aí que coisa terrível, grita queima ele, Jesus, grita queima ele, Jesus, grita queima ele, Jesus, olha ali também, ó, olha ali, meu Deus do céu, ali no meio também, obreiro, olha ali, ó, meu Deus do céu, que coisa, sai. Sai, Satanás, sai, sai, sai, sai, vai trazendo pra frente, vai trazendo pra frente, traz pra frente, traz pra frente, sai daí, ó, sai daí, sai daí, sai daí, olha ali isso, Isaac, vestido preto, olha ali aquela senhora ali, ó, o diabo ganhou contra a vida dela, Jesus desfaz aqui agora, queima Jesus, queima Jesus, queima Jesus, queima Jesus, queima Jesus, queima Jesus, queima ele, Jesus, queima ele, Jesus, queima ele, Jesus, ai queimando Jesus, sai da perna dela, Satanás, sai da perna dela, espírito do mal, sai da perna dela, legião assassina, sai daí, sai da mente dele, sai do coração dele, sai da vida dele, sai daí, toda obra do mal, cai fora daí, Satanás, cai fora daí, espírito das trevas, cai fora, vai trazendo pra cá, pra frente, obreiros, traz pra cá, pra frente, grita, queima ele, Jesus, queima ele, Jesus, queima ele, Jesus, queima, queima, queima, queima, queima, queima, traz pra frente, traz pra frente. Meu Deus, que coisa terrível, hein? Que coisa terrível, hein? Meu Deus do céu, olha aí quem não deixa você ter paz. Olha aí quem não deixa você ter alegria. Olha aí quem não deixa você ser feliz na vida sentimental, financeira. Aí, tá vendo? Falei, começou a rir, ó. Começou a rir. Grita, queima ele, Jesus. Grita, queima ele. Você que não deixa as pessoas ter paz, Satanás. É você, hein, espírito das trevas? É você, hein, Satanás? Qual o teu nome, hein, espírito maligno? Qual o teu nome, hein, legião do inferno? Fala! Qual o teu nome?
11: Legião.
10: Legião. Então a legião vai voltar pro inferno agora. Grita, queima ele, já. Grita, queima ele, Jesus. Grita, queima ele, Jesus. Jesus falou comigo, 35. Eu falei 35 o quê? 35 pessoas que eu vou honrar a partir de hoje. 35 pessoas que eu vou honrar a partir de hoje. 35 pessoas, eu não sei o que vai acontecer, mas uma honra de Deus vai chegar na sua vida. Toma posse da vitória, toma posse da vitória. Toma posse, toma posse, toma posse. Quando levanta a mão, eu vejo um brilho na mão e eu sei que é a pessoa revelada. Cadê? Toma posse, jovem, toma posse. Relógio, isso. Toma posse da vitória, toma posse, cadê? Toma posse lá atrás, toma posse, levanta a mão e dá glória, levanta a mão e dá glória, levanta a mão e dá glória, levanta a mão e dá glória. Meu Deus do céu, hein, Satanás? É você que está com a sua turma lá na casa dela, que Jesus me mostrou. Vem, espírito maligno. Mas Jesus vai trazer todos aqui agora. Não. Vai ou não vai?
11: Não.
10: Vai ou não vai? Levanta a mão para cá que Jesus vai na casa dela agora.
11: Não.
10: Jesus vai, claro que vai. Claro que vai, levanta a mão para cá agora. Isso, fica ligado, obreira, que vai chegar uma legião aí, ó. Vai chegar uma legião terrível. Não. Deu aí, ó. Vai chegar uma legião terrível aí, ó. Eu conto um em nome do Pai. Eu conto dois em nome do Filho. Eu conto três em nome do Espírito Santo. Traz Jesus toda a legião. Traz Jesus toda a legião. Traz Jesus toda a legião. Grita, queima ele, já. Grita, queima ele, já. Grita, queima ele, já. Grita, queima ele, já. Vamos orar para Jesus queimar todos os demônios aqui. Todas as enfermidades aqui. Todos os demônios aqui, ó. Grita, queima, Jesus, grita, queima, grita, queima, Jesus, grita, queima, grita, queima, grita, queima. Que sinal é esse que você está fazendo, hein, Satanás? Que sinal é esse, hein, espírito maligno? Você está prendendo gente no vício aqui, hein, Satanás? Hein, legião do inferno? Hein, olha aí, fazendo sinal de fumar cigarro, ó. Fazendo sinal de fumar cigarro. Tá vendo você que brinca no vício? Você, olha aí, já gritou outro lá no meio, ó. Grita, queima ele, já. Grita, queima ele, já. Grita, queima ele, já. Grita, queima ele, já. Grita, queima ele, olha aqui, olha ali, meu Deus do céu, que coisa, hein? Meu Deus, você que tá com um cigarro aí, você que tá com a nota de um dólar na carteira pra dar sorte, você que tá aí com a pata do coelho, ó, entrega agora pra gente destruir esse cigarro, pra gente destruir essa droga. A partir de hoje você não bebe mais, você não fuma mais, você não usa mais drogas. Tem fé pra entregar? Então entrega aqui pra cá, que a gente vai queimar esses demônios aqui agora. A gente vai queimar esses espíritos malignos aqui agora. Você crê? Joga pra cá teu cigarro, joga pra cá o amuleto, joga pra cá aquilo que não presta, porque Jesus te dá vitória hoje aqui. Grita queima, Jesus! Grita queima, Jesus! Grita queima, Jesus! Grita queima, Jesus! Grita queima, até dá o grito de derrota! Até dá o grito de derrota! Grita queima! Grita queima! Grita queima! Grita queima! Grita queima! Grita queima! Sem força, Satanás! Sem força! Levanta a mão pra cá, grita queima ele! Levanta a mão pra cá, grita queima ele! Levanta a mão pra cá, grita queima ele! Grita queima ele! Grita queima ele! Grita queima! Segura aqui, segura ali também! Grita queima, queima, queima, queima, queima! Grita queima, queima, queima, queima, queima! Em nome de Jesus Cristo! Sai agora! Sai agora! Sai agora! Em nome de Jesus, diga amém! Amém! Levanta a mão em direção à tua casa agora! Levanta a mão em direção ao teu ar! Diga, meu Deus! Vai na minha casa e me dá a vitória! Começa da glória, glória, glória, glória! Glória, glória, glória, glória. Vai nessa casa, meu Pai. Repreende o mal agora. A enfermidade. Você que tem enfermidade, coloca a mão na tua enfermidade e expulsa agora. Sai daí, enfermidade. Sai daí, doença. Sai daí, obra maligna. Sai daí. Sai, sai, sai, sai, sai, sai. Sai, sai, sai, sai, sai, sai. Sai, sai, sai, sai, sai, sai, sai. Sai, sai, sai, sai, sai, sai agora, sai agora, sai agora. Levanta a mão e diga: a vitória é minha, a vitória é minha, em nome de Jesus. Pode bater palma da glória. Deixa eu ouvir testemunho aqui. Testemunho, você que tem testemunho para contar, eu quero ouvir o seu testemunho agora. Isso, você que estava com dor, que estava com algum tipo de enfermidade, procura agora, porque Jesus te curou nesse momento. Você crê? Cadê? Eu quero ouvir o seu testemunho, irmão, rapidinho, levanta a mão. Deixa eu ouvir aqui o testemunho dela, Paulinho, por gentileza, rapidinho. Seu nome, minha irmã?
11: Inácio.
10: O que que aconteceu?
11: Eu estava com uma dor muito grande aqui de lado, do lado esquerdo. Agora passou.
10: Sumiu.
11: Sumiu.
10: Quem te curou?
11: Jesus.
10: Pode bater palma e dar glória a Deus. Cadê você? Rapidinho, irmão. Levanta a tua mão. Isso, para você testemunhar. Você que tem vitória para contar. Tem mais alguém que tem vitória para contar? Não tem? Que Deus abençoe ouvintes. Isso, cadê? Deixa eu ouvir rapidinho. Seu nome?
12: É, pastor Jorge.
10: O que que aconteceu?
12: Eu cheguei aqui, para cá, saí de casa passando mal, tá? Eu pensei em orar o Salmo 91. Tipo, se ele é mal, Jesus vai na minha frente. Eu já vi, já abri essa roda, peguei um ônibus, acho que eu caio, né? Eu não mostrei nem cidade.
10: Chegou sentindo mal, e agora?
12: Agora eu não tinha mais nada.
10: Sumiu.
12: Sumiu.
10: Pode bater palma e dar glória a Deus. Pode bater palma e dar glória. Cadê? Mais alguém vai testemunhar? Mais alguém vai testemunhar? Ouvintes, domingo. Domingo, no horário das 7 horas da manhã, nós estaremos aqui, 9 horas da manhã, pastor Antônio, e ao dia todo de culto, venha receber a bênção de Deus. Presença marcante da serva do Senhor, cantora Ângela Gonçalves, que vai estar louvando e orando por todos nós. Amém? Pode bater palma e dar glória a Deus. Pode bater pau.
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8: Pouquinho, ouvintes do programa Voz da Libertação. Mais uma grande concentração.
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8: Rua Senador Pompeu, número 27, no centro da cidade do Rio de Janeiro. 500 metros da Central do Brasil, 200 metros do metrô da Uruguaiana. É o dia que Deus nos fez para abençoar as nossas vidas. 7, 9, 11 horas da manhã, como bem disse o presbítero Apolo Alexandre, esta grande concentração, a campanha da restituição, acontecendo na Igreja Pentecostal Deus é Amor. Já com a presença confirmada da cantora Ângela Gonçalves. 7 horas da manhã, presbítero Apolo Alexandre. 9 horas da manhã, pastor Antônio dos Santos. 11 horas da manhã, homem de Deus, Greg Martins, pregando e orando em favor das divinas revelações do Espírito Santo. E milagres acontecendo mais uma vez no templo da glória de Deus.

0: 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Rua Senador Pompeu, número 27, no centro do Rio de Janeiro. E agora como são 9 horas com mais 26 minutos, nós iremos à oração em favor de todos os dizimistas da casa do nosso Deus, em favor de todos os mantenedores do programa Voz da Libertação. E quem vai orar é o pastor Antônio dos Santos, que vai chegar para comunicar, que está chegando para comunicar com todos os ouvintes do programa Voz da Libertação, já orando em seu favor, buscando a Deus em seu favor, clamando em seu favor e Deus decretando seus grandes milagres. É o que está escrito na palavra de Deus, a oração do justo surge muito os seus efeitos. Toque nele agora, Rua Senador Pompeu, número 27, centro do Rio de Janeiro. Vamos, estúdios, a participação do pastor Antônio dos Santos.
1: Olha, ouvintes, nós vamos agora clamar a Deus em favor de todos os dizimistas fiéis da casa do nosso Deus. Você que é um dizimista, tem contribuído nesta grande obra, tem passado na livraria da nossa igreja ou da sua casa mesmo, você tem feito aí um pix, uma transferência bancária, nós vamos orar por você. Você entendeu aí a importância de dizimar esta obra, de contribuir no reino de Deus e continuar vivendo debaixo de grandes promessas. Vamos agora, eu vou citar alguns nomes e nós vamos juntos orar por essas pessoas. Lúcia de Souza, Sunamita dos Santos, Edite dos Santos, Elizabeth Pereira, Jandira Josefa, Ronaldo, Rosângela Alves, Rosângela Teixeira, Jesuíno Alves, André Luiz, Walter Pereira, Antônio José, Ivonete Maria, Shirley dos Santos, Irene Ribeiro, Gidinalva Celestrine, Fábio da Silva, Elza Marinho, Leila de Vieira, Marcílio Pereira, Michele da Silva, Elisane Aparecida, Maria Carlos, Fabrício de Arruda, Maria Alves, Antônia Alves, Roberto Barbosa, Maria Estela, Sônia Maria, Priscila Mota, Yasmin Mota, Telson Mota, Simone de França, Sebastiana da Silva, Camila Cruz, José Barbosa, Berenice, Eudinaldo, Talita de Souza, Oscar da Silva, Zenete Paiva, Maria Oliveira, Heleno João, Elma Eusinete, Cláudio Gomes e Eva Cecília. Vamos clamar a Deus por essas pessoas.
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1: Senhor, meu Deus e meu Pai, em nome do Senhor Jesus Cristo, mais uma vez, ó Deus, nós estamos aqui diante da Tua presença através desta humilde oração, apresentando esses nomes, apresentando esses lares e essas famílias ao Senhor. São pessoas, meu Deus, que têm contribuído no crescimento do Teu reino, pessoas que são dizimistas fiéis, pessoas tementes, pessoas, meu Deus, que amam o Senhor, que amam o crescimento da Tua obra. Ó, meu Deus e meu Pai, visita agora esta pessoa, Senhor, que o seu nome foi falado aqui dentro desta programação. Visita mesmo esta pessoa onde ela se encontra. Quem sabe dentro do seu automóvel, dentro do ônibus, quem sabe no seu local de trabalho, dentro do seu lar. Que esta pessoa possa ser alcançada pelo Senhor neste momento.

trabalho das mãos desta pessoa, Senhor, prosperando, que o Senhor possa entrar neste lar agora, levando saúde, levando a paz, levando a prosperidade do Senhor. Meu Deus e meu Pai, nós acreditamos, ó Deus, que o Senhor, ó Deus, tem suprido, o Senhor tem agido, protegido, ó Deus, cada dizimista fiel da Tua casa. Ó meu Deus, são pessoas, Senhor, que têm separado tudo que o Senhor tem dado a elas, a décima parte de tudo. Meu Deus, continue honrando essas pessoas no seu trabalho. Esta pessoa, Senhor, que é aposentada, ó Deus, e tem sido fiel ao Senhor. Prospera mesmo a cada dia e garante a segurança do seu patrimônio. Ó Deus, é o que nós te pedimos e também te agradecemos no nome de Jesus.

0: É, ouvintes, você pode ter certeza, você que tem contribuído na obra de Deus, não é por acaso. É um privilégio contribuir e também um privilégio de ser um portador das bênçãos de Deus na sua vida. Cada dizimista fiel tem vivido a sua experiência com Deus. E nós vamos acompanhar isso agora. Pessoas que são dizimistas testemunhando milagres, testemunhando vitórias de Deus em suas vidas.
1: Isabel Pereira dos Santos. A minha experiência que eu tenho com Deus, que quando eu não morava aqui, quando eu cheguei aqui, eu fui morar de aluguel, o meu dinheiro que eu pegava era a conta de pagar aluguel. Eu chorava direto porque eu não tinha dinheiro para pagar nem a luz e nem a água. Aí foi aquele sofrimento. Aí fui por várias igrejas, mas não recebi a benção lá. Mas então, passado o tempo, aí eu vim para aqui para a casa do Senhor. Hoje eu tenho minha casa, graças a Deus, minha casa própria. E não falta nada, eu sou fiel no meu dízimo, na minha oferta, nos meus votos, graças a Deus. Eu moro em Jardim Paulistano.
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0: Deus continue te abençoando, ouvintes. Tenha certeza que Deus já te abençoou neste momento. E continua sendo fiel a Deus, um dizimista fiel, porque as promessas de Deus se cumprirão na sua vida. E você vai continuar sendo um portador da bênção de Deus. Que Deus te abençoe. Nós estaremos aqui constantemente orando por todos vocês.
2: Assim diz o Senhor.
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0: Deus abençoe, ouvintes, neste momento, passando aqui para convidar a todos vocês para este domingo, é o prosseguimento da campanha da restituição. Deus tem abençoado o povo, uma campanha que tem impactado vidas, lares e famílias. Você sabe que esta campanha está baseada no livro de Jó, onde Deus trouxe a restituição, restituiu saúde, restituiu a sua família, restituiu os seus bens. É para você entender que Deus tem poder da restituição. Eu quero convidar você, a sua família, para estarem conosco neste domingo. São três horários, 7 da manhã, às 9 e também às 11 da manhã, a campanha da restituição. Eu estarei aqui com

0: vocês pregando a palavra do nosso Deus.
1: Josué agora assume o lugar de Moisés. Irmãos, e quem teria coragem de colocar o pé num território desconhecido, cheio de guerras e incertezas? Exatamente neste ambiente de medo, de pressão, de sensação de incapacidade, que Deus libera uma das promessas mais poderosas do Antigo Testamento. Deus fala: Josué, como fui com Moisés, assim serei contigo. Deus estava dizendo para ele: você não vai vencer, Josué, porque você é forte. Você vai vencer porque a minha presença vai contigo. Aleluia! Oh glória, levante a sua mão adorando. O que nós precisamos é dessa presença. É da presença de Deus, é da presença de Deus. Quantas batalhas você enfrentou até chegar aqui, e o diabo não conseguiu te parar. O adversário não conseguiu te parar. Sabe por quê? Porque tem alguém contigo. Tem uma presença que o diabo não pode com ela na sua vida. Você pode levantar a sua mão e glorificar o nome deste Deus. Levante a mão e adora. Levante a mão e glorifica o nome de Jesus.
0: Eu tenho certeza que Deus, ele tem uma palavra para o seu coração. Você vai sair daqui leve. A palavra vai penetrar no seu coração e vai te impactar, vai mudar a história da sua vida. No decorrer desta campanha, eu estarei orando através dos excelentes dons do Espírito Santo. As pessoas que estão participando estão felizes, estão testemunhando o poder de Deus. Nós vamos acompanhar agora para você entender que quem participa desta campanha é agraciado pelo Senhor. Aumente o volume do seu rádio e nós vamos acompanhar agora os testemunhos, aquilo que Deus tem realizado na vida das pessoas no decorrer desta campanha. Irmã, qual é o seu nome?
2: Meu nome é Arlene.
0: Irmã Arlene, o que é que aconteceu?
2: Há 2 meses atrás eu estava fazendo um voto para o meu irmão, que ele bebia muita cerveja e ao mesmo tempo ele pegava o carro e dirigia. E eu fiz o voto sem contar nada para ele. Nisso que eu fiz o voto, fiquei na campanha firme. E na semana passada ele me ligou, eu saindo daqui ele me ligou: irmão, parei de beber.
0: Ah, foi liberto.
2: Foi liberto.
0: Vocês não glorifiquem a Deus por isso?
2: Bebida.
0: Fez propósito aqui na campanha e o seu irmão, que era viciado, está liberto para a glória do nome de Jesus. Cadê o glória para Jesus? É tremendo o que Deus vem realizando a cada domingo desta campanha. É a campanha da restituição. Olha, ouvintes, você não pode perder. Traga a sua família neste domingo. Convida aí o seu vizinho, o seu amigo. Convida aquela pessoa mais próxima que você sabe que necessita da restituição de Deus. Vocês acompanharam agora a pessoa testemunhando de viva voz o que ela alcançou de Deus no decorrer desta campanha. E nós vamos acompanhar mais as pessoas contando, testemunhando o que elas têm alcançado. Aumenta o volume do seu rádio. Vamos para mais um testemunho que vai acrescentar a sua fé. Irmã, qual é o seu nome?
3: Meu nome é Elisete.
0: Irmã Elisete, o que é que aconteceu?
3: Aconteceu que eu cheguei aqui um ano passado, um domingo, E o pastor falou assim: Deus está curando uma veia no teu coração. Eu não dormi a noite, passando muito mal, sem dormir, o coração acelerado, falta de ar, e era uma agonia. Eu pedi a Deus, eu falei: Senhor, me cura, que eu não estou aguentando mais, que eu vou testemunhar, e sabendo que o Senhor é Deus poderoso, é médico dos médicos para curar, e o Senhor me deu essa vitória. Em nome de Jesus.
0: Está para curada.
3: Glória do Senhor, estou curada.
0: Participando da campanha da restituição.
3: Para curada em nome de Jesus.
0: Dai glória a Deus.
3: Amém.
0: Com ela. Glorifica o nome de Jesus.
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0: Você acompanhou neste momento. São testemunhos tremendos. Olha, ouvinte, não dá para ficar em casa acompanhando esses testemunhos. É verídico, é real o que Deus está realizando nesta campanha aos domingos. E você que está precisando de uma restituição, você que está precisando de um milagre, vai ficar em casa? Eu sei que não, ouvinte. Deus vai te ajudar a estar sendo abençoado também, recebendo a bênção de Deus. Vamos lá acompanhar mais um testemunho? Aumente o volume do seu rádio. Qual é o seu nome?
5: Daniele.
0: Irmã Daniele, o que é que aconteceu?
5: Então, pastor, eu vim no domingo passado, né, agradecer a Deus pelas bênçãos que o Senhor me concedeu no ano passado, e vim buscando a Deus pela minha família. Quando foi na segunda-feira, a minha filha, ela teve um descolamento de placenta. Ela estava grávida de 6 meses e ela teve um descolamento de placenta e foi para o hospital sentindo muita dor, passando muito mal. Aí ela falou assim: mãe, ora pela minha barriga. Eu falei: minha filha, vai para o hospital que eu vou orar por você. Eu estava trabalhando, falei: vai que eu vou ficar orando. E eu falei: Senhor, toma minha filha nas tuas mãos. Aí o pessoal que foi com ela falou assim: olha, ela está internada, ela teve um descolamento de placenta e ela vai passar por uma cirurgia de emergência. Os médicos não sabem se ela vai sobreviver, se a neném vai sobreviver. Então, tudo correndo risco de vida, que ela teve hemorragia interna. E eu fiquei ali na minha casa orando, orando, aí eles vêm pra cá agora. Eu falei: não, que Deus vai fazer um milagre. Eu não fui naquele lugar em vão, Jesus vai fazer um milagre. E Deus fez um milagre, minha filha saiu com vida, minha neta saiu com vida, pela glória do Senhor Jesus, amém?
0: Vale a pena vir aqui buscar a Deus pela família. Deus abençoe, minha irmã. Talvez falavam: olha, não vai sair com vida, é perigoso. Mas Jesus cuida. Grita glória a Deus.
4: O Emmanuel, o Todo-Poderoso, comigo.
0: Deus está te convocando para estar conosco, tenho certeza disso. Não é por acaso, ouvinte, que Deus está permitindo você ouvir essas pessoas testemunhando milagres. Olha, Deus quer que você também seja uma prova viva do seu poder. Você vai se tornar também um testemunho do poder de Deus. Venham participar, eu quero acompanhar mais, porque esses testemunhos, eles acrescentam a nossa fé. Esses testemunhos chamam a nossa atenção. Vamos lá para mais um testemunho de fé.
6: Mais um grande milagre aqui, pastor Antônio. Essa irmã acaba de relatar que ela foi diagnosticada com endometriose há 2 anos, e há 2 anos ela vinha sentindo um caroço do tamanho de uma laranja do lado direito do abdômen, mas agora ela está palpando e não está mais encontrando o caroço, porque ela foi curada para a glória de Deus, pastor Antônio.
0: Irmã, qual é o seu nome?
7: Denise, sou de Minas Gerais, Guirieia.
0: Irmã, conta pra nós o que aconteceu contigo aqui agora.
7: O que aconteceu, meu irmão, eu já estava sentindo essa dor. Eu vim do Catumbi aqui para vir andando, só que eu já não estava aguentando mais andar, porque estava doendo muito. Falei assim: não, Jesus, vou chegar até lá, porque eu vou ser curada. E graças a Deus, estou curada para honra e glória do Senhor.
0: Espera aí, a irmã estava com um caroço, é isso?
7: Caroço.
1: Qual que era o tamanho desse caroço?
7: Mais ou menos o tamanho de um limão.
1: Tamanho de um limão.
7: Tamanho de limão. Eu já
1: a irmã conseguia palpar.
7: Eu conseguia palpar, conseguia pegar ele com a mão, irmão.
1: E agora a irmã procurou.
7: Não tem mais nada.
1: Sumiu.
7: Sumiu em nome de Jesus.
1: O caroço, ouvinte, graças do tamanho de um limão.
7: Eu saí de Muriaé.
1: Desapareceu agora para a glória do nome de Jesus. Amém. Vocês podem glorificar a Deus com ela. Eu sei que o que Deus já falou com você neste momento já foi o suficiente para mexer com a sua fé, para mover a sua fé, e você não vai ficar em casa neste domingo. Olha, ouvintes, você vai testemunhar o poder de Deus. 7, 9 e 11 da manhã nós estaremos no prosseguimento desta campanha. E eu já quero pedir a Deus para te ajudar a estar aqui conosco. Eu quero pedir a Deus para trazer toda a sua família para participar conosco desta campanha.
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1: Senhor meu Deus e meu Pai, é no nome do Senhor Jesus Cristo eu quero te louvar neste momento, por tudo que o Senhor vem realizando no decorrer desta campanha de domingo. Senhor, a sua glória tem sido manifesta, pessoas têm sido curadas, libertas, pessoas têm recebido a restituição do Senhor, e nós te louvamos, meu Deus, porque a presença do Senhor tem sido real conosco a cada domingo. E quero aproveitar este momento e pedir ao Senhor, esteja presente conosco nos três horários, no horário das 7, das 9 e também das 11 da manhã. Eu sei que a cada pessoa que chegar até aqui, em cada horário, essas pessoas não retornarão para os seus lares de mãos vazias. Ó Deus querido, Deus poderoso, o Senhor tem falado conosco, meu Deus, através da palavra, da manifestação da sua presença, e amanhã não será diferente. Meu Deus e meu Pai, abençoe agora cada família que está acompanhando esta programação. São famílias que o Senhor já está convocando, Senhor, para estar conosco aqui amanhã. E essas pessoas já disponibilizaram em estar conosco nesta campanha. Meu Deus e meu Pai, que a bênção do Senhor, meu Deus, possa alcançar agora cada vida, alcançar, meu Deus, cada lar, alcançar cada família, e que haja restituição do Senhor. É o que eu te peço, meu Deus, e também te agradeço no nome de Jesus. Nós estaremos aqui aguardando por você, aguardando por toda a sua família. Rua Senador Pompeu, número 27, aqui no centro do Rio de Janeiro.
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1: Olha, ouvintes, que a graça, a paz e o amor de Deus continua reinando em vossos corações. Estou passando aqui neste momento para, em primeiro lugar, agradecer a todos vocês que têm aí abrido seus corações e também estendido as mãos, ajudando a obra social da nossa Igreja Deus e Amor, a Fundação Reviver, a Associação Reviver Help Deus e Amor. Você que a cada semana, quem sabe todos os meses, tem aí separado aquele valor e ajudado com o carnezinho. Você que tem preparado aí aquele cofrinho, quem sabe no decorrer do mês, e você tem entregue aqui na igreja para ajudar
0: esta obra social. Deus continua aí recompensando ricamente a vida de todos vocês. E pode ter certeza, ouvintes, a recompensa de Deus, ela virá para a sua vida. A Bíblia Sagrada mostra para nós que aquele que dá ao pobre, ele empresta a Deus. E eu sempre falo, Deus não vai ficar devendo ninguém. Deus vai pagar, Deus vai retribuir em bênçãos na sua vida. Você que tem tirado aí do seu armário, da sua dispensa, aquele alimento, tem aqui contribuído em cada culto realizado da Fundação Reviver, tenha certeza, meus irmãos, Deus vai continuar multiplicando, abençoando de forma extraordinária na sua vida. Já aproveitando aqui para falar que todas as quintas-feiras nós temos aqui os cultos da Fundação Reviver no horário das 9h15 e também às 18 horas. E eu sei que você tem participado desses cultos, você tem contribuído de forma assídua a cada quinta-feira, você tem contribuído de forma voluntária com as suas ofertas. E olha, meus irmãos, eu quero neste momento orar por vocês. Eu sei que você tem o seu carnezinho, o seu cofrinho, você tem contribuído com seu voto toda semana, ajudando na obra social. Você tem entregue aqui aquele alimento. Tem pessoas que doam cestas básicas, ajudando famílias necessitadas. Você entendeu a sua missão aqui na Terra? Além de pregar o Evangelho, você tem ajudado a Igreja, a Fundação Reviver e a Associação Reviver Help Deus e Amor a cuidar de vidas. Talvez você olhe agora na sua dispensa, tem alimentos, mas tem dispensas vazias neste momento. Tem mesas neste momento que não tem alimentos e você tem abrido o seu coração e estendido as mãos para que o pão, que o alimento chegue à mesa desta pessoa. Eu quero agora aproveitar, talvez você me ouve de longe e fala assim, pastor, eu gostaria de fazer parte, eu gostaria de ajudar, mas eu estou tão longe. Mas olha só, nós vamos passar para vocês aqui agora o Pix da Fundação Reviver, o Pix da Associação Reviver Help Deus e Amor, as contas bancárias. E onde você estiver, você pode contribuir fazendo uma transferência bancária, fazendo um Pix, e vai apenas nos enviar o comprovante. Vamos lá, pegue uma caneta, pegue um papel, a sua agenda, e você vai anotar aí o Pix e também as contas bancárias da Fundação e também da Associação Reviver Help, Deus é Amor.
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0: Olha, ouvintes, você anotou aí as contas, o Pix da fundação, da associação? Deus abençoe a sua vida, pode ter certeza. Talvez você fale, pastor, eu não consegui anotar. Você vai entrar no site aí da nossa igreja Deus e Amor, www.ipda.com.br, e você vai encontrar todas as informações, tá bom? Eu quero agora orar por você, que tem contribuído, que tem ajudado constantemente esta obra social. E pode ter certeza, irmãos, pode sentir esta alegria no seu coração, que aquilo que você tem contribuído aqui, nós temos repassado para as famílias, a Igreja Deus e Amor, a Fundação, a Associação, tem repassado, tem cuidado de lares, tem cuidado de famílias. Eu quero, neste momento, orar por você, que é um contribuinte assíduo desta obra social.
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0: Senhor meu Deus e meu Pai, é no nome de Jesus Cristo, mais uma vez estou aqui diante da tua presença e desta vez, meu Deus, apresentando cada vida, cada lar, cada família, Senhor, que tem contribuído constantemente nesta obra social. São pessoas, meu Deus, que quem sabe, Senhor, estão tão distantes, mas têm contribuído. Senhor, tenho o prazer de ver pessoas sendo assistidas pela igreja, pela Fundação Reviver e pela Associação Reviver Help Deus e Amor. Ó Deus querido, esta pessoa que tem contribuído todas as semanas com o carnezinho, pessoas que têm preparado cada cofrinho, Senhor, para ajudar esta obra social, pessoas que têm separado a sua contribuição de forma voluntária e com muito amor, ó Deus, têm entregado na livraria, em cada culto, têm feito uma transferência para as contas bancárias. Meu Deus, traz a recompensa na vida dessas pessoas. São pessoas que têm repartido seu pão com o próximo. São pessoas, meu Deus, que têm abrido seus corações, estendido as mãos, ajudando famílias necessitadas. Eu sei que são sementes plantadas, meu Deus. O Senhor nunca vai deixar faltar o pão na mesa dessas pessoas, a água, a saúde. Não deixa faltar o dinheiro para suprimento das suas necessidades. Meu Deus, que a bênção do Senhor possa alcançar agora cada contribuinte desta obra social. É o que eu te peço, meu Deus, e também te agradeço no nome de Jesus. Olha, ouvintes, Deus continue abençoando ricamente a sua vida, você que tem contribuído constantemente para esta obra social. Eu quero informar a todos que todas as quintas-feiras, no horário das 9 da manhã, às 15 e também às 18 horas, acontece aqui os cultos da Fundação Reviver, aqui na nossa sede estadual da Senador Pompeu. Anote aí o endereço, talvez você ouve falar desta obra social, mas nunca esteve presente. A nossa igreja está localizada na rua Senador Pompeu, número 27, bem aqui no centro do Rio de Janeiro. Que Deus abençoe ricamente a sua vida, você que tem contribuído a cada dia com esta obra social.
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6: Cantem de júbilo e se alegrem os que têm prazer na minha retidão. E digam sempre, glorificado seja o Senhor, que se compraz na prosperidade do seu servo. Salmos 37, 27.
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8: Deus te abençoar, te abençoar. É, eu tenho certeza que você que clamar a Deus agora, Deus vai te abençoar. Olha, ouvinte, chegou mais um momento. Hoje, o 19º dia desta campanha dos 21 dias de Daniel. E eu quero te convidar a orar comigo agora, a clamar, colocar a sua causa diante de Deus. Dobra seus joelhos e vamos juntos falar com Deus em oração. Senhor, meu Deus e meu Pai, é no nome de Jesus Cristo nós estamos mais uma vez na Tua presença. Senhor, com nosso coração repleto de alegria, de gratidão, porque o Senhor tem cuidado de nós de uma maneira especial. Nós estamos no prosseguimento desta campanha dos 21 dias de Daniel. Senhor, eu quero te pedir, nos ajuda a continuar perseverando em oração. Senhor da glória, porque nós sabemos que no dia certo, no tempo certo, o Senhor enviará para nós a resposta. Eu sei, meu Deus, que o Senhor não deixa os seus filhos sem resposta. Eu posso recordar daquilo que o salmista chegou a expressar. Eu fui moço e hoje eu sou velho, mas eu nunca vi um justo desamparado. Que coisa tremenda, Senhor! Ele faz uma análise de toda a sua trajetória, desde a juventude até a sua idade avançada, e ele consegue enxergar que o Senhor nunca desamparou os seus, o Senhor nunca deixou o seu povo sem resposta. E também, ó Deus, o teu servo Daniel, que se colocou em oração propósito por 21 dias. E o Senhor enviou a resposta. E nós estamos unidos, ó Deus, nesta mesma fé, com o mesmo propósito, neste período de 21 dias de clamor. E estamos intercedendo uns pelos outros. Nós estamos clamando, ó Deus, por revestimento espiritual. Visita agora, Senhor, aquele homem, aquela mulher que está fraco, estão fracos, estão desanimados, estão aí sem forças para prosseguir a caminhada. Ó Deus querido, levanta, Senhor, aquele que está caído. Dá força para aquele que está fraco. Meu Deus, dá ânimo para aqueles que estão desanimados. Traz renovação espiritual, meu Deus. Nós clamamos por renovo. Renova as forças da liderança da igreja. Renova as forças de cada diretor, de cada pastor, de cada líder, de cada membro. Nós estamos clamando por renovação espiritual. E eu sei, meu Deus, que o Senhor trará avivamento sobre a igreja. A igreja será renovada, Deus. Renovada como a águia, Senhor. Para continuar voando longe. Para continuar, meu Deus, no cumprimento da missão. Fortalece a vida espiritual da sua igreja. Ó Deus querido, Deus poderoso, eu sei, ó Deus, que o Senhor é a nossa base, é o Senhor quem nos sustenta diante das adversidades. O Senhor é a fonte inesgotável, Senhor, que tem sustentado a sua igreja nos tempos bons e também nos tempos difíceis, Senhor, e o Senhor nunca deixará de trazer avivamento. O Senhor nunca deixará a igreja, Deus, sem forças, sem direção, para continuar esta trajetória. Nós clamamos, meu Deus, no decorrer deste mês por avivamento. Ó Deus querido, Deus poderoso, visita, Senhor, visita neste momento o povo, Senhor, pessoas que deixaram seus nomes naquela lista de oração, meu Deus, e tem orado conosco todos os dias. Ó Deus querido, Deus poderoso, eu sei que é um período, Senhor, que tem pessoas orando pela manhã, no período deste dia, da noite e também no período da madrugada, Senhor, clamando ao Senhor por avivamento. Meu Deus e meu Pai, atende o clamor da igreja, Senhor. Atende o clamor do seu povo, meu Pai. Eu sei que o Senhor trará resposta à igreja. O Senhor trará um grande avivamento sobre a igreja. Meu Deus, é o que eu te peço e também te agradeço, no nome de Jesus. Olha, ouvinte, tenha certeza que o seu clamor chegou até Deus e muito breve Ele vai enviar a resposta. Vamos continuar a cada dia perseverando em oração, que a bênção vai chegar, o seu coração vai se alegrar e você vai glorificar muito o nome do Senhor. Que Deus abençoe. Logo mais, nós estaremos reunidos novamente, clamando a presença do nosso Deus.
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8: Olha, ouvintes, Deus abençoe a sua vida, o seu lar, toda a sua querida e amada família. Estou passando aqui neste momento para reforçar este convite tão especial. Neste domingo, dia 24 de maio, o prosseguimento da campanha da restituição. Esta campanha que vai a acontecer nos três horários, no horário das 7, 9 e também às 11 da manhã. Nós estaremos aqui com vocês para pregar a palavra. Vai ser um momento de adoração, um momento que a presença de Deus vai invadir a nossa vida para fazer mudanças, para trazer restituição, e você não pode ficar de fora. Eu quero convocar você que está aqui na área central do Rio de Janeiro, nos bairros adjacentes, você que está agora dentro das comunidades, nos bairros longínquos, no interior do estado, venham participar conosco. Vai estar conosco neste domingo a cantora Ângela Gonçalves. Ela vai deslocar ali de Curitiba, do Paraná, e vai estar aqui adorando a Deus conosco. Vai ser um dia festivo, um dia de adoração, e você não pode ficar de fora. Eu estarei com vocês pregando a palavra do nosso Deus.
9: Mateus 6:14, porque se

32, antes sedes uns para com os outros benignos, misericordiosos, perdoando-vos uns aos outros, como também Deus vos perdoou em Cristo Jesus. Queridos irmãos, quando o homem abre o coração e libera perdão,

restaurada nesta manhã. Levante a mão para cima e adora. Levante a sua mão para cima e glorifica. Jó foi restaurado quando orava. Jó foi restaurado quando perdoava. Receba hoje também a restauração de Deus. Capítulo 61 de Isaías, no versículo de número 7, em lugar de vossa vergonha tereis dupla honra. Capítulo 2 de Joel, versículo 25, restituir.

poderoso para fazer tudo muito mais abundantemente daquilo que pedimos ou pensamos. Ana pediu um filho e Deus deu para ela 6 filhos. Deus vai te dar além daquilo que você pediu. Deus vai restituir os anos que o diabo destruiu da sua vida. Deus vai dar para você, no lugar da vergonha, a honra.

pregando a palavra de Deus. Eu tenho certeza, ouvinte, Deus ele tem uma palavra para o seu coração. E a cantora Ângela Gonçalves estará louvando a Deus conosco no horário das 9 e também das 14 horas. Deus.

0: Olha, ouvintes, venham participar conosco, adorar a Deus. Eu tenho certeza, Deus vai falar com você também através da mensagem cantada. Nós já vamos agora à confirmação com a serva de Deus, cantora Ângela Gonçalves, confirmando a sua presença conosco neste dia 24.
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2: Paz do Senhor, Pastor Antônio, a paz do Senhor a todos nossos queridos ouvintes. É uma alegria poder estar neste momento falando com todos vocês e também confirmando a minha presença. Eu, cantora Ângela, estarei com todo o povo de Deus aí da nossa querida cidade do Rio de Janeiro. Estarei louvando a Deus na nossa sede estadual. Neste dia 24 de maio, estarei louvando ao Senhor no culto pela manhã, também no culto à tarde. Vão ser dois cultos nesse dia, onde eu vou estar louvando a Deus com várias canções, inclusive também hinos novos, né, do meu novo CD, Toque com Fé. Estarei louvando o nome do Senhor e quero fazer um convite especial para todos vocês que estão neste momento em sintonia com essa programação. Quero convidar a você, você que gosta de louvar a Deus, gosta de ouvir a palavra do Senhor e gosta também de receber as bênçãos, estes dois cultos que vão acontecer nesse dia 24, pela manhã e no culto da tarde, o Senhor já preparou bênçãos e vitória para a tua vida. O Senhor já preparou uma palavra especial aos nossos corações. Então, todos vocês são os nossos convidados especiais. Nesse dia 24 de maio, no culto da manhã e no culto da tarde, estarei com todos vocês louvando e engrandecendo o nome do Senhor Jesus. Deus abençoe, Pastor Antônio, e Deus abençoe a todo o povo de Deus, e conto com todos vocês, hein? Dia 24 de maio, em nome de Jesus. Deus abençoe a todos.
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0: É, tivemos aí a confirmação da cantora Ângela Gonçalves. Você não pode ficar de fora, e já tem novas canções aí. Ela estará louvando a Deus com os novos hinos do seu novo CD. Convida aí a sua família, convida o seu amigo, o vizinho, o patrão, toda a sua família para estarem presentes conosco neste domingo. Deus vai falar conosco através da mensagem cantada. Deus vai falar conosco através da mensagem pregada, através dos milagres. Olha, ouvintes, as pessoas que participam têm testemunho para contar. Nós já vamos acompanhar neste momento para você entender. Pessoas testemunhando o poder de Deus através de participar desta campanha.
3: Qual é o seu nome?
4: Irmã Luciene.
3: Irmã Luciene, o que é que aconteceu?
4: Eu cheguei aqui, pastor. Eu estava com caroço na minha boca. Na madrugada eu orei e falei com o Senhor, aleluia, eu queria, aleluia, eu queria o meu milagre, e o caroço sumiu.
3: Espera aí, irmã Luciene, quanto tempo este caroço estava aí?
4: Uma semana, pastor.
3: Uma semana, e hoje a irmã veio aqui crendo no milagre. E o caroço sumiu.
4: Sumiu.
3: Tá curada. Sumiu o caroço. Vocês podem glorificar o nome de Jesus.
1: Eu creio que essa cura.
0: É, o Deus de milagres está aqui te aguardando para operar na sua vida. Eu estarei orando por revelação do Espírito Santo, fazendo aquela oração também de libertação, para Deus libertar. Deus tem operado, ouvintes, a mão de Deus tem se movido no nosso meio, e pessoas têm sido libertas pela presença do nosso Deus.
3: Toda enfermidade, sai daí doença, sai da cabeça, sai dos ossos, sai do sangue, sai do pulmão, sai dos rins. Olha aí que demônio bravo, grita queima, Jesus. Sai a enfermidade, vai embora. Sai, você que está colocando doença no corpo desta pessoa. Eu te repreendo. Sai daí, Satanás. Sai, doença, sai. Sai, doença, sai. Sai, cegueira. Sai, surdez. Sai, paralisia. Sai, inflamação. Sai, infecção. É no nome de Jesus. Sai, caroço. Sai, hérnia. Sai daí, Satanás. Sai. Sai, enfermidade maligna. É no nome de Jesus. É no nome de Jesus. Sai do caminho dessas pessoas. Vai queimando, Jesus. Vai queimando. Sai da vida delas, Satanás. Grita, queima, Jesus. Vai expulsando, vai expulsando. Vai embora, Satanás. Sai, opressão maligna. Sai do caminho dessas pessoas. Sai de dentro desta casa. Sai em nome de Jesus. Vai queimando, Jesus, vai queimando. Pede pra Jesus queimar ele.
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0: E tremendo, hein? Que tremendo que Deus vem realizando a cada domingo. Você não pode ficar de fora. Eu estarei com vocês neste horário das 9 da manhã, pregando a palavra de Deus, orando por revelação do Espírito Santo. A cantora Ângela Gonçalves, louvando a Deus conosco de manhã e também no horário das 14 horas. A presença de Deus se fará presente aqui no nosso meio. Vem para cá, Rua Senador Pompeu, 27, aqui no centro do Rio de Janeiro.

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1: Olha, ouvintes, passando aqui para lembrar a todos vocês que será neste domingo, dia 24 agora de maio, nosso culto de missões. Este culto acontece todos os meses em todas as nossas igrejas Deus e Amor do Brasil e do exterior. Neste dia 24, às 14 horas, aqui na nossa sede estadual da Senador Pompeu, nós estaremos realizando este culto e nesta oportunidade nós estaremos levantando aquele clamor em favor do país do Chile. Nós estaremos mostrando para a igreja, para todos, os trabalhos que a Igreja Deus e Amor tem realizado neste país. Nós estaremos conscientizando a todos desses trabalhos, da urgência da igreja continuar fazendo missões. Vai estar presente conosco o diácono Flávio Júnior, pregando a palavra do nosso Deus. Deus vai falar conosco na tarde deste domingo. Deus tem uma palavra para você. E olha, ouvintes, a cantora Ângela Gonçalves estará presente conosco também, adorando a Majestade Santa. Ele...

Área, uma tarde de despertamento, uma tarde de adoração. Nós estaremos na nossa confraternização aqui do nosso campo estadual. Vários grupos adorando a Deus. Vai ser aquela festa e você não pode ficar de fora. Olha, ouvintes, venham participar conosco, adorar o nome do Senhor na tarde deste domingo.

você não vai ficar de fora. Olha, ouvintes, é o dia com Deus. Nós estaremos aqui durante todo dia, um dia de consagração, de humilhação, um dia de despertamento. Olha, venham participar conosco. Nós estaremos entregando também a campanha dos 21 dias de Daniel. Que coisa linda, hein? Como Deus trouxe a resposta para Daniel, Deus trará resposta para a igreja também. Você não pode ficar de fora. Neste domingo, 24 de maio, a partir das 14 horas, venham participar conosco. Rua Senador Pompeu, número 27, aqui no centro do Rio de Janeiro.

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1: Olha, ouvintes, passando aqui para relembrar a todos vocês que está chegando dia 30 de maio, no horário das 23 horas, aquela vigília especial com Expansão Jovem. Vai ser mais uma madrugada de poder, de unção. A presença de Deus será notória no nosso meio. Quando nós falamos de uma vigília com Expansão Jovem, olha só, não é só para a juventude, é para todo o público. Nós queremos convocar agora os senhores, as senhoras, queremos convocar os anciãos da igreja, queremos convocar toda a faixa etária para participar conosco desta vigília. Deus vai falar conosco. Quando nós olhamos para a nossa igreja hoje, de um modo em geral, nós vemos aí duas gerações, a geração antiga e aquela geração nova. Nós precisamos unir isso, ouvinte. Quando olhamos a geração antiga, uma geração que ora, uma geração que tem poder, uma geração que tem presença. E quando olhamos para a nova geração, uma nova geração cheia de conhecimento. E nós precisamos unir isso, poder de Deus com conhecimento. E olha, as portas do inferno não prevalecerão. Eu quero convocar todos vocês para estarem presentes conosco neste dia 30 de maio, a partir das 23 horas. Nós vamos estar, ouvintes, em uma vigília de adoração, uma vigília de oração. Nós vamos participar daquele momento de Pentecoste. O Espírito Santo vai renovar a igreja, vai avivar a igreja. Teremos um momento especial da pregação da palavra. Eu tenho certeza, Deus, uma vez mais, vai utilizar a vida do teu servo, presbítero Bruno Castro, que será um instrumento de Deus nesta madrugada.
2: 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Levante a tua mão e libere glória para esse Jesus.

minuto de glória. Eu quero ouvir um minuto de glória. Vamos lá. Um minuto de glória. Pode estar na mira do inferno. Esta lança pode ter o teu endereço.

tinha um círculo na testa de Davi como alvo, mas quando a lança veio, olha a unção. 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Nenhuma.

tenho uma palavra para o seu coração nesta madrugada. Uma palavra que vai trazer avivamento, vai trazer renovo espiritual, vai te levantar na presença do nosso Deus. Nós teremos momentos de adoração, vários grupos louvando, o Expansão Jovem, adorando a Deus nesta madrugada.

0: Querido ouvinte, eu sei que Deus já está falando com você. O Espírito de Deus já está tocando no seu coração. E você não vai ficar de fora. Vale a pena você deslocar de onde você está para participar conosco desta vigília. E claro, teremos oração, teremos adoração, ministração da palavra e também aquele momento de Pentecoste. Vai cair fogo, a igreja vai receber o renovo espiritual.
1: Diando e aquém.

Espírito, a água e o sangue. Agora, é agora, é agora. Sobe o nível aí, vai. Vai, comece a falar em línguas estranhas. Eu ainda estou na introdução, mas sobe o nível do glória.

Vem participar conosco, palavra, oração, adoração, batismo no Espírito Santo, você não vai ficar de fora. Presbítero Bruno Castro pregando a palavra de Deus. E olha o tema desta vigília, pelo reino. É a vigília do Pré-Conex aqui do Rio de Janeiro, deste ano de 2026. Venham participar conosco, Rua Senador Pompeu, número 27, aqui no centro do Rio de Janeiro.

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1: Olha, ouvintes, que a graça, a paz e o amor de Deus continua reinando em vossos corações. Estou passando aqui neste momento para, em primeiro lugar, agradecer a todos vocês que têm aí abrido seus corações e também estendido as mãos, ajudando a obra social da nossa Igreja Deus e Amor, a Fundação Reviver, a Associação Reviver Help Deus e Amor. Você que a cada semana, quem sabe todos os meses, tem aí separado aquele valor e ajudado com o carnezinho, você que tem preparado aí aquele cofrinho, quem sabe no decorrer do mês, e você tem entregue aqui na igreja para ajudar esta obra social. Deus continua aí recompensando ricamente a vida de todos vocês. E pode ter certeza, ouvintes, a recompensa de Deus, ela virá para a sua vida. A Bíblia Sagrada mostra para nós que aquele que dá ao pobre, ele empresta a Deus. E eu sempre falo, Deus não vai ficar devendo ninguém. Deus vai pagar, Deus vai retribuir em bênçãos na sua vida. Você que tem tirado aí do seu armário, da sua dispensa, aquele alimento, tem aqui contribuído em cada culto realizado da Fundação Reviver, tenha certeza, meus irmãos, Deus vai continuar multiplicando, abençoando de forma extraordinária na sua vida. Já aproveitando aqui para falar que todas as quintas-feiras nós temos aqui os cultos da Fundação Reviver no horário das 9h15 e também às 18 horas. E eu sei que você tem participado desses cultos, você tem contribuído de forma assídua a cada quinta-feira, você tem contribuído de forma voluntária com as suas ofertas. E olha, meus irmãos, eu quero neste momento orar por vocês. Eu sei que você tem o seu carnezinho, o seu cofrinho, você tem contribuído com seu voto toda semana, ajudando na obra social. Você tem entregue aqui aquele alimento. Tem pessoas que doam cestas básicas, ajudando famílias necessitadas. Você entendeu a sua missão aqui na Terra. Além de pregar o Evangelho, você tem ajudado a Igreja, a Fundação Reviver e a Associação Reviver Help Deus e Amor a cuidar de vidas. Talvez você olhe agora na sua dispensa, tem alimentos, mas tem dispensas vazias neste momento. Tem mesas neste momento que não tem alimentos. E você tem abrido o seu coração e estendido as mãos para que o pão, que o alimento chegue à mesa desta pessoa. Eu quero agora aproveitar, talvez você me ouve de longe e fala assim, pastor, eu gostaria de fazer parte, eu gostaria de ajudar, mas eu estou tão longe. Mas olha só, nós vamos passar para vocês aqui agora o Pix da Fundação Reviver, o Pix da Associação Reviver Help Deus e Amor, as contas bancárias. E onde você estiver, você pode contribuir fazendo uma transferência bancária, fazendo um Pix, e vai apenas nos enviar o comprovante. Vamos lá, pegue uma caneta, pegue um papel, a sua agenda, e você vai anotar aí o Pix e também as contas bancárias da Fundação e também da Associação Reviver Help Deus é Amor.
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1: Olha, ouvintes, você anotou aí as contas, o Pix da fundação, da associação? Deus abençoe a sua vida, pode ter certeza. Talvez você fale, pastor, eu não consegui anotar. Você vai entrar no site aí da nossa igreja Deus é Amor, www.ipda.com.br, e você vai encontrar todas as informações, tá bom? Eu quero agora orar por você, que tem contribuído, que tem ajudado constantemente esta obra social. E pode ter certeza, irmãos, pode sentir esta alegria no seu coração, que aquilo que você tem contribuído aqui, nós temos repassado para as famílias, a igreja Deus e Amor, a fundação, a associação, tem repassado, tem cuidado de lares, tem cuidado de famílias. Eu quero neste momento orar por você, que é um contribuinte assíduo desta obra social.
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1: Senhor meu Deus e meu Pai, é no nome de Jesus Cristo, mais uma vez estou aqui diante da tua presença e desta vez, meu Deus, apresentando cada vida, cada lar, cada família, Senhor, que tem contribuído constantemente nesta obra social. São pessoas, meu Deus, que quem sabe, Senhor, estão tão distantes, mas têm contribuído, Senhor. Tenho o prazer de ver pessoas sendo assistidas pela igreja, pela Fundação Reviver e pela Associação Reviver Help Deus e Amor. Ó Deus querido, esta pessoa que tem contribuído todas as semanas com o carnezinho, pessoas que têm preparado cada cofrinho, Senhor, para ajudar esta obra social, pessoas que têm separado a sua contribuição de forma voluntária e com muito amor, ó Deus, têm entregado na livraria, em cada culto, têm feito uma transferência para as contas bancárias. Meu Deus, traz a recompensa na vida dessas pessoas. São pessoas que têm repartido o seu pão com o próximo. São pessoas, meu Deus, que tem abrido seus corações, estendido as mãos, ajudando famílias necessitadas. Eu sei que são sementes plantadas, meu Deus. O Senhor nunca vai deixar faltar o pão na mesa dessas pessoas, a água, a saúde, não deixa faltar o dinheiro para suprimento das suas necessidades. Meu Deus, que a bênção do Senhor possa alcançar agora cada contribuinte desta obra social. É o que eu te peço, meu Deus, e também te agradeço no nome de Jesus. Olha, ouvintes, Deus continue abençoando ricamente a sua vida, você que tem contribuído constantemente para esta obra social. E eu quero informar a todos que todas as quintas-feiras no horário das 9 da manhã, às 15 e também às 18 horas, acontece aqui os cultos da Fundação Reviver, aqui na nossa sede estadual da Senador Pompeu. Anote aí o endereço, talvez você ouve falar desta obra social, mas nunca esteve presente. A nossa igreja está localizada na rua Senador Pompeu, número 27, bem aqui no centro do Rio de Janeiro. Que Deus abençoe ricamente a sua vida, você que tem contribuído a cada dia com esta obra social.
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1: Olha, ouvintes, neste momento eu quero chamar a atenção de todos vocês, porque no dia 31 de maio nós vamos realizar um evento especial. Claro, este evento vai acontecer em todas as nossas igrejas Deus é Amor. É um evento de nível mundial. A Igreja Deus é Amor estará movimentando as ruas, cada bairro, a cada cidade e a cada país. A presença de Deus vai invadir cada ambiente, resgatando vidas. No dia 31 de maio, nós vamos realizar aquele culto especial que chamamos o culto Eu Mais Um. Olha, pastor, mas como vai funcionar este culto? Você que é um membro, você que é um visitante, um simpatizante da igreja, vai trazer pelo menos uma pessoa com você para a igreja. É por isso que o projeto é Eu Mais Um. Traz alguém da família, um amigo, um vizinho, um colega para a igreja neste dia. A nossa equipe de evangelização vai estar nas ruas aqui do Rio de Janeiro no período da manhã, evangelizando a cada rua aqui na área central e, claro, as igrejas que estão nos bairros também, nas cidades vizinhas do interior, estarão também evangelizando, falando de Jesus, semeando a boa semente. E 9 horas em diante, nós estaremos aí realizando este culto especial e o mais um. Eu tenho certeza, ouvinte, Deus ele vai causar um impacto extraordinário na cidade do Rio de Janeiro. E eu quero chamar a atenção de todos os membros. Você vai estar presente conosco, trazendo uma pessoa. É aquele trabalho do bom samaritano, trazendo uma pessoa para a presença de Deus. E você sabe, o céu será povoado. Quem vai ganhar é o céu. Pode ter certeza que você será um ganhador de almas. E nós não vamos abandonar essas pessoas. Nós vamos acolher essas pessoas. Nós vamos aquecer essas pessoas no rebanho de Cristo. Nós vamos estar com uma equipe preparada, aquecendo essas pessoas, recepcionando, acompanhando, discipulando. Então vamos lá, é um projeto de ganharmos almas para Cristo Jesus. 31 de maio, no período da manhã, o evangelismo nas ruas do Rio. E a partir das 9 da manhã, nós estaremos neste culto especial, Eu Mais Um. Venham participar conosco, junte-se a nós. Eu tenho certeza que almas serão resgatadas para o reino de Deus.
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0: 23:13.
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3: Eu saúdo a igreja com a paz do Senhor Jesus. Jó capítulo 19, versículo 23 até o 27. Quem me dera agora que as minhas palavras se escrevessem? Quem me dera que se gravassem no livro?
4: Quem dera que se gravassem no livro?
3: E com pena de ferro,
4: com pluma de fierro,
3: e com chumbo,
4: e com plomo,
3: para sempre fossem esculpidas na rocha.
4: Sempre esculpidas em rocas.
3: Porque eu sei que o meu Redentor vive.
4: Sei que meu Redentor vive.
3: E que por fim se levantará sobre a terra.
4: E que ao final se levantará sobre a terra.
3: E depois de consumida minha pele,
4: e ao consumir minha pele,
3: ainda em minha carne verei a Deus.
4: Em minha carne verei a Deus.
3: Vê-lo-ei por mim mesmo.
4: Lo veré por mí mismo.
3: E os meus olhos.
4: E mis ojos.
3: E não outros o verão.
4: No otros lo verán.
3: E por isso os meus rins se consomem dentro de mim.
4: Y así mis riñones se consumen dentro de mí.
3: Essa mensagem eu escrevi ela.
4: Esta mensaje la escribí.
3: Já há algum tempo.
4: Hace algún tiempo.
3: Verdade é que desde que o pecado entrou na face da terra.
4: Desde que el pecado entró a la faz de la tierra.
3: Nós nos deparamos com situações muito difíceis.
4: Encontramos con situaciones difíciles.
3: Porque o coração,
4: porque el corazón,
3: e a mente do ser humano estão corrompidos.
4: Y mente del ser humano están corrompidos.
3: Não é só o coração e a mente, como a própria, o próprio ser humano em si, a própria humanidade em si está corrompida.
4: La propia humanidad en sí está corrompida.
3: E podem ter certeza, meus irmãos, que nós temos contemplado infortúnios em tantas pessoas, em tantas nações.
4: Estoy seguro que vimos infortúnios en tantas naciones y naciones, países.
3: Mas a verdade é que nós vamos também em algum momento da nossa vida passar por infortúnios, por coisas que parece que nós não vamos conseguir nos livrar delas.
4: Em algum momento também passaremos infortúnios que parece que não nos podemos livrar.
3: Nós vamos passar por momentos difíceis na nossa vida.
4: Passaremos por momentos difíceis da nossa vida.
3: Por isso quando eu escrevi essa mensagem.
4: Por isso escrito este mensaje.
3: Eu escrevi, coloquei o título, duas coisas que você precisa saber.
4: Escrevi o título dizendo duas coisas que necessita saber.
3: Eu havia com a minha esposa em El Salvador e tinha acontecido o furacão Mitch.
4: Sucedeu o furacão Mitch.
3: E eu já tinha acostumado aí nessas zonas de tragédia.
4: Eu me acostumava em zonas de tragédia.
3: Tinha ido no furacão Andrew.
4: Vi o furacão Andrew.
3: E chegando naquele lugar, nós vimos ali uma senhora.
4: E naquele lugar vimos uma senhora.
3: Que ela havia perdido a esposa, ou esposo, perdão.
4: Perdeu o seu esposo.
3: Três filhos.
4: Três filhos.
3: Estava sozinha.
4: Solita estava.
3: E eu comecei a perguntar, meu Deus,
4: comecei a perguntar, Deus mío,
3: em que vai amparar uma senhora que parece não ter em que se amparar mais?
4: Que amparar uma senhora em que não há quem se ampare mais?
3: Em que essa senhora vai se amparar para sair dessa situação difícil?
4: Onde se amparará ela para sair dessa situação difícil?
3: Dessa situação complicada.
4: Dessa situação complicada.
3: Pouco tempo depois nós fomos à Amazônia.
4: Tempo depois fomos à Amazônia.
3: Nos deparamos com a situação de uma senhora.
4: Nos deparamos com a situação de uma senhora.
3: Que juntamente também com o esposo e três filhos.
4: Junto ao seu esposo e três filhos.
3: Se mudaram para uma cidade distante de todo mundo.
4: Cambiaram uma cidade distante a todo mundo.
3: E a situação foi se colocando difícil, difícil.
4: A situação se pôs difícil.
3: E o marido se suicidou.
4: E o marido se suicidou.
3: E eu perguntava a mesma coisa, meu Deus.
4: Eu perguntava o mesmo, Deus meu.
3: Onde uma pessoa numa situação dessa?
4: Onde uma pessoa em situação como esta?
3: Vai tirar esperança onde parece já não haver mais esperança.
4: Sacará a esperança onde parece que não há mais.
3: Como vai se levantar uma pessoa como essa?
4: Como se levantará alguém como esta pessoa?
3: Se parece não ter em nada do que onde se agarrar para sair do fundo do poço.
4: Não tem onde agarrar-se para sair do fundo do poço.
3: E situações como essas, meus irmãos, a gente que viaja, às vezes a gente encontra.
4: Situações como estas vemos quando viajamos.
3: Pessoas que perdem família inteira.
4: Gente que perde a família inteira.
3: Tivemos a tragédia de Brumadinho.
4: Recentemente vimos em Brumadinho.
3: Onde essas pessoas vão encontrar amparo para sair da situação que acabaram vivendo?
4: Onde essa gente verá amparo em la situación en que se quedaron?
3: Mas
4: pero,
3: eu poderia dizer que infelizmente todos nós estamos sujeitos a situações assim.
4: Poderia dizer que infelizmente todos somos sujeitos a situações assim.
3: Todos nós podemos passar por situações gravíssimas dessa maneira.
4: Todos podemos passar situações gravíssimas dessa forma.
3: E como é que nós vamos nos agarrar? Em que vamos nos agarrar para sair de uma situação complicada na nossa vida?
4: Em que nos sujeitaremos em situação complicada assim em nossa vida?
3: Onde vamos ancorar a nossa esperança?
4: Onde anclaremos a esperança?
3: Em momentos que nós parecemos não ter um porto de esperança.
4: Em momentos parece que não há portos de esperança.
3: Por isso que eu li o texto que eu li e disse que o nosso tema hoje é duas coisas que você precisa saber.
4: Por isso eu li o passagem que li e o título é duas coisas que necessita saber.
3: Eu estou falando de Jó.
4: Jó hablo de Job.
3: Jó tinha 7 filhos e 7 filhas.
4: Job tinha 7 filhos e 7 filhas.
3: Jó tinha
4: 3.000
3: camelos.
4: 3.000 camelos.
3: Centenas de milhares de ovelhas.
4: Centenas de ovelhas.
3: Bois e jumentos.
4: Bois e asnos.
3: Tinha uma vida boa, era um homem considerado rico.
4: Vida boa, considerado rico ele.
3: E a Bíblia Sagrada nos diz.
4: A Bíblia Sagrada nos lo dice.
3: Que o diabo lançou no rosto do Senhor.
4: El diablo echó al rostro del Señor.
3: Que Jó só servia a ele porque Deus dava a ele as coisas que ele tinha.
4: Que Job le servía solo por lo que él le daba y lo que tenía.
3: Dizendo que Jó era um comprado.
4: Diciendo que Job estaba comprado.
3: Em 24 horas Jó.
4: En 24 horas Job
3: deixou de ser o homem mais afortunado da terra para ser o homem mais desgraçado do planeta.
4: Dejó de ser el hombre más afortunado llegando a ser el hombre más desgraciado del planeta.
3: O inimigo tocou.
4: El enemigo lo tocó.
3: Os seus filhos.
4: A sus hijos.
3: E matou todos eles.
4: Y los mató a todos ellos.
3: O inimigo tocou nos seus bens e destruiu todos os seus bens.
4: Tocó sus bienes y los destruyó todo.
3: E Jó, diante dessa situação, manifestou-se dizendo, eu nasci nu.
4: E Jó, diante dessa situação, se manifestou dizendo, nasci
3: nu. E nu também eu vou morrer, não tem problema.
4: Desnudo nasci, assim morirei,
3: não. Eu não trouxe nada a esse mundo e nada também levarei dele.
4: Não traje nada e nada
3: levarei. O Senhor Deus deu e o Senhor Deus tirou. Bendito seja o nome do Senhor.
4: O Senhor Deus deu e Ele quitou.
3: Louvado seja Deus.
4: Alabado seja Deus.
3: Satanás falou, olha, Senhor.
4: Satanás disse, mira, Senhor.
3: Se tocar na carne dele, ele vai maldizer.
4: Então, se tocar na sua carne, ele maldecirá.
3: Deus falou, não vai.
4: Deus disse, não vá.
3: E Satanás veio furiosamente.
4: Satanás vindo com fúria.
3: Produzindo feridas em Jó.
4: Produzindo feridas em Jó.
3: Produzindo coceiras em Jó.
4: Produzindo comichão em Jó.
3: Desfigurando a face e o corpo de Jó.
4: Desfigurando o rosto e o corpo de Jó.
3: Jó já não tinha mais apetite.
4: Jó já não tinha apetite.
3: Jó já estava em depressão.
4: Estava em depressão.
3: Quando te fala no interior, Jó tinha pereba para tudo enquanto é lado.
4: Ele disse que tinha granos por todos os lados.
3: As feridas de Jó eram tão horrorosas que ele, a Bíblia fala que ele se coçava com um caco de telha.
4: Feridas horrorosas que se rascava com troços de tela.
3: Jó ficou numa situação tão horrorosa.
4: Se quedou em situação tão horrorosa.
3: Que a Bíblia fala que ele chamava os seus funcionários, eles não iam.
4: A Bíblia diz que chamava os seus empregados e não iam.
3: A Bíblia fala que o bafo de Jó era estranho à sua própria esposa.
4: Diz que seu aliento era estranho à sua própria esposa.
3: Larvas vivas estavam comendo o seu corpo.
4: Larvas vivas comiam seu corpo.
3: Jó estava numa situação lastimável.
4: Lastimosa.
3: A Bíblia fala que Jó lamentou, enegreceu-se a minha pele.
4: Jó lamentou-se, enegreceu a minha pele.
3: Jó ficou pele e osso.
4: Job se quedou com pele e hueso.
3: Perdeu o peso.
4: Perdeu o peso.
3: Ficou numa situação lastimável.
4: Ficou em situação lastimosa.
3: E a nossa pergunta continua sendo a mesma.
4: E outra pergunta segue sendo a mesma.
3: Diante das mazelas que a vida pode nos trazer.
4: Ante lo que la vida nos puede traer.
3: Onde estará o nosso amparo?
4: Onde estará nuestro amparo?
3: Onde estará o nosso porto seguro?
4: Onde estará nosso porto seguro?
3: Em que nos agarraremos para sair do fundo do poço?
4: Em que sujeitarmos para sair do poço?
3: Esses exemplos que eu dei para os irmãos não é que são exemplos verdadeiros.
4: Esses exemplos são exemplos verdadeiros.
3: Incluindo o exemplo de Jó.
4: Incluindo o de Job.
3: Ah, mas os meus amigos me ampararão nesse momento. Os amigos de Jó mostraram que não se pode confiar nos amigos.
4: Os amigos de Job mostraram que não se pode confiar nos amigos.
3: Ele faz um dos amigos de Jó e disse, não, Jó, questão sua aí é a causa e o efeito.
4: Um dos amigos de Job disse a causa e o efeito.
3: Ou seja, você tem culpa, está colhendo.
4: Tens culpa, estás cosechando.
3: No capítulo 20 nós vemos Zofar.
4: Capítulo 20 vem o Zofar.
3: Resumindo o que ele falou, Jó, o que você está passando, você merece muito mais ainda.
4: Resumindo, dijo lo que estás recibiendo, mereces.
3: Com amigos assim, quem é que precisa de inimigos, não é verdade?
4: Com amigos assim, quem quer inimigos?
3: E o outro amigo de Jó, o tal de Bildad.
4: E o outro Bildad.
3: Olha, Jó, os seus filhos mereceram morrer.
4: E os seus filhos mereceram morrer.
3: O homem já está apodrecendo em vida.
4: Já está apodrindo em vida.
3: Sendo comido por larvas da terra.
4: Sendo comido por larvas da terra.
3: Ver os amigos ainda fazem isso.
4: Vêem os amigos e ainda fazem isto.
3: A sensação que nós temos é que o último amparo que Jó tinha,
4: as sensações que vemos que o último amparo que ele tinha se desfaz.
3: O último amparo que Jó tinha para poder sair da situação que estava ou se levantar da situação que estava, se desfaz nessa situação que a Bíblia Sagrada descreve como o comentário dos seus amigos.
4: O amparo se desfaz com a situação que de lo que ele disse a seus amigos.
3: Ora, Deus, meus irmãos, ele é providencial na sua sabedoria.
4: Deus é providencial em sua sabedoria.
3: Ele sabe que situações como essas podem vir para cada um de nós.
4: Sabe que situações como esta podem vir a cada um de nós.
3: Em seu amor nos deu o exemplo de Jó.
4: Em seu amor nos deu o exemplo de Jó.
3: E nós escolhemos outros exemplos que trouxemos para vocês de pessoas que não tinham em quem se agarrar a não ser na própria fé, na esperança e no Senhor.
4: Temos outros exemplos de gente que teve somente a esperança.
3: Jó, resumindo, perdeu tudo, perdeu os bens, perdeu a família, perdeu as finanças, perdeu a saúde,
4: perdeu
3: os amigos, perdeu tudo. Os
4: amigos e tudo.
3: Como responder numa situação como essa?
4: Como responder em situação como esta?
3: Que muitos de vocês, quem sabe num grau menor, onde encontrar forças num momento como esse?
4: Onde achar força num momento como este?
3: Jó sabia.
4: Job lo sabia.
3: Jó sabia.
4: Job lo sabia.
3: Jó foi claro quando disse.
4: Foi claro ao dizer.
3: Que se escrevam as palavras que eu estou dizendo para sempre.
4: Que se escrevam as palavras que digo para sempre.
3: Que sejam esculpidas na rocha.
4: Que sejam esculpidas em roca.
3: Que sejam eternizadas.
4: Que sejam
3: eternizadas.
4: E foram. E foram.
3: Eu sei.
4: Eu sei.
3: Que o meu Redentor vive.
4: Meu Redentor vive.
3: E que por fim se levantará sobre a terra.
4: Que ao final se levantará sobre a terra.
3: Jó sabia que tinha um Salvador pessoal e eu quero que você saiba que você também tem um Salvador.
4: E quero que tu sepas também que tienes um Salvador.
3: Você também tem um amparo para os momentos mais escuros da sua vida.
4: Tienes um amparo para momentos difíceis e escuros da tua vida.
3: O nosso Redentor está vivo, meus irmãos. O nosso
4: Redentor está vivo, irmão.
3: Nós podemos crer amanhã, como diz um hino, né, Marquinhos?
4: Podemos crer em amanhã.
3: Porque ele vive, posso crer no amanhã. Porque ele vive.

0: nós temos um Salvador que é digno de toda a nossa confiança, o nosso Redentor Jesus Cristo. Aleluia, louvado seja Deus. Nosso Redentor, aquele que toma as nossas dores. Aquele que nos redime das nossas dores. O nosso Redentor está vivo. O nosso Salvador está vivo. Nós temos em que nos apoiar, sim. Nós temos o nosso Senhor para nos apoiar nele. Jó sabia que viria o dia. Que havia um tempo determinado por Deus. Para que a sua luta terminasse. Para que as suas mazelas fossem exterminadas. Então ele dizia: eu sei que o meu Redentor vive. Que por fim se levantará sobre a terra. Ah, quando Deus se levanta, meus irmãos. Oh, lamassimicanda, lamastéias, aleluia.
1: Glória a Deus.
0: Quando Deus se levanta, que se curvem os poderosos, porque Deus não é brincadeira, não. Quando Deus se levanta, que se curvem os rebeldes, porque Deus não é brincadeira, não. Quando Deus se levanta e diz: agora é a minha hora, sai da frente, porque vão acontecer coisas grandes e tremendas. Ah, sim, a perseguição vai terminar. Ah, sim, as enfermidades vão embora. Ah, sim, as coisas ruins vão ser acabadas em nome de Jesus Cristo. Ah, sim, as legiões cairão por terra. Os demônios serão subjugados. Ah, quando Deus se levanta.
1: Quando Deus se levanta.
0: Ah, quando Deus se levanta.
1: Quando Deus se levanta.
0: Meus irmãos, duas coisas. Nós temos um Redentor. Nós temos. A primeira coisa é: eu sei que o meu Redentor vive. A segunda, ele vai se levantar.
1: O segundo, se levantará.
0: Ele vai se levantar.
1: Ele se levantará.
0: Quando Satanás achou que Jesus estava morto para sempre.
1: Creio que Jesus estava morto para sempre.
0: Ele ressuscitou.
1: Ele ressuscitou.
0: Eu tenho esse Redentor.
1: Eu tenho este Redentor.
0: Você tem esse Redentor?
1: Tu tens este Redentor.
0: Eu sei que o meu Redentor vive.
1: Sei que meu Redentor vive.
0: Eu sei que o meu Redentor se levantará.
1: Sei que meu Redentor se levantará.
0: Aplanará a minha vida.
1: Aplanará a minha vida.
0: Aplanará a vida de todos quantos entregaram a própria vida para que ele cuidasse. Confiados de que?
1: Confiados de que?
0: Por mais inacreditável que seja a situação, o nosso Redentor vive e se levantará. Jó sabia disso. Jesus está vivo como Rei dos Reis e Senhor dos Senhores. Nosso Redentor fará todas as coisas necessárias para o acerto da nossa vida. Nosso Redentor fará todas as nossas coisas, ou a nossa vida e esse mundo tudo novo. O nosso Redentor vai nos dar um novo corpo. E os corpos doentes subjugados à enfermidade não mais existirão. O nosso Redentor nos dará novamente. E nós não vamos ter mais a debilidade mental de acharmos que somos fracos, porque somos fortes através daquele que tem nos fortalecido. O nosso Senhor nos dará um novo lar.
1: Ele nos dará um novo hogar.
0: Aquele lar que foi comprado por Jesus na cruz do Calvário.
1: O lugar que foi comprado por Jesus na cruz
0: que a Bíblia fala no Apocalipse 20. Que lá não vai entrar nada que contamine a cidade de Deus. Não haverá pranto, não haverá dor. Não haverá furacão, não haverá morte, não haverá suicídio. Não haverá fome, não haverá nada, nada que deturpe a boa vida reservada para aqueles que sabem que tem um Redentor, que ele vive e que se levantará.
1: Sabe que tem um Redentor que vive e que se levantará.
0: Não tem recomeço melhor que esse, meus irmãos. Não tem. Não tem. Você precisa desse Redentor.
1: Necessitas este Redentor.
0: Você precisa, quando se sentir atacado pelas forças do diabo.
1: Quando te sentes atacado por as forças do diabo.
0: Você precisa falar Satanás.
1: Necessitas dizer Satanás.
0: A minha pele se enegrece.
1: Minha pele se enegrece.
0: Eu estou debilitado.
1: E estou debilitado.
0: Estou fragilizado.
1: Estou fragilizado.
0: Mas saiba de uma coisa.
1: Pero sepa algo.
0: Eu sei que o meu Redentor vive.
1: Sei que meu Redentor vive.
0: e vai se levantar.
1: Se levantará.
0: Eu sei que eu tenho um Redentor. Eu
1: sei que tenho um Redentor.
0: Que venceu você na cruz do Calvário.
1: Na cruz do Calvário.
0: O meu Redentor vive, Satanás.
1: Redentor vive,
0: eu não Satanás. Tenho medo de você.
1: Não te tenho medo.
0: Eu não tenho medo das suas artimanhas. Os falsos amigos, quando começarem a ver a sua situação difícil, e começarem a destilar o seu veneno, mereceu. Deve estar em pecado. Se é assim mesmo.
1: Está
0: vendo aí? Achavam que era homem de Deus. Olha a situação dele. Só levanta o seu rosto e diga: eu sei que o meu Redentor vive. E calamasse e candale amasteias. Aleluia. Eu tenho um Redentor que está vivo. Ah, e ele vai se levantar. Ah, tem o tempo dele se levantar em minha direção e meu favor. E os meus inimigos serão colocados debaixo dos meus pés. Ah, os meus inimigos vão se calar porque o meu Deus é vivo. O meu Redentor é vivo e ele se levantará. Você que talvez esteja empobrecido.
1: Talvez você esteja empobrecido.
0: Talvez nesse momento você está nos ouvindo, você comeu o almoço. Você já teve uma vida tão abundante, você não sabe nem o que vai comer na janta. Você é zombado. Você é desprezado. Menosprezado. As pessoas olham para você e não dão mais nada por você. Tem gente que já chegou a pensar que melhor para você é você morrer, que você vai desocupar espaço.
1: Tem gente que pensou que é melhor para ti morrer, que assim desocupar espaço.
0: Diga agora: eu sei que o meu Redentor vive.
1: Agora disse que meu Redentor vive.
0: Eu não estou em pecado.
1: Não estou em pecado.
0: Eu não estou fazendo nada de errado.
1: Não hago nada de malo.
0: É uma prova que eu estou passando.
1: É prova que eu estou passando.
0: Mas eu tenho

0: Quando Deus se levantou na vida de Jó,
1: a Bíblia Sagrada fala que Deus deu a Jó
0: tudo
1: que ele tinha
0: em dobro.
1: Esse é o nosso Deus.
0: No mínimo o dobro.
1: Confia no Senhor com toda a sua fé, com toda a sua confiança.
0: Agarre-se no Senhor no momento mais difícil da sua vida,
1: porque o seu Redentor, se ele está vivo, se é o meu Redentor, se é o Redentor que a Bíblia fala,
0: ele haverá de agir
1: e ele haverá de fazer de você um grande vencedor,
0: um redimido,
1: um lavado,
0: um purificado.
1: Haverá de colocar você como cabeça
0: e não como cauda,
1: e você glorificará o nome do Senhor aqui e lá na glória que nos está reservada.
0: Que Deus te abençoe, que Deus te guarde,
1: que o Espírito Santo de Deus siga falando ao seu coração, à sua vida.
0: Aleluia, louvado seja Deus, aleluia.
1: Digam comigo assim, meus irmãos: paz do Senhor Jesus. Digam comigo assim mais uma vez: a paz do Senhor Jesus. Muito obrigado, irmãos, todos vocês da Igreja Deus e Amor, vocês de outros ministérios, vocês que juntaram-se a nós na oração, bem-vindos e venham sempre, e muito obrigado por vocês estarem aqui, que Deus vos abençoe. Digam comigo mais uma vez: a paz do Senhor Jesus. Vão com Deus, meus irmãos, vocês estão guardados, vocês estão protegidos e abençoados, em nome de Jesus Cristo.
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0: live. Sejam todos bem-vindos aqui, quem fala é seu irmão Davi Miranda Neto. Estamos ao vivo, diretamente aqui da sede mundial Templo da Glória de Deus. São exatas 23h46 agora, nesse exato momento, nessa noite fria, essa sexta-feira, noite fria aqui em São Paulo. Diretamente de São Paulo aqui, falo com vocês agora. Primeiramente, eu quero agradecer todos vocês, eu fico literalmente honrado, né, de ter o privilégio de estar nesse espaço tão nobre da nossa programação, seja ela na internet, seja ela no rádio, algo que meu avô fazia juntamente com vocês, a oração da meia-noite, e eu tenho hoje o privilégio de ter aqui ao meu lado uma gigante da fé também, que caminhou ao lado do meu avô por décadas, irmã Maria Lorena. Boa noite, seja bem-vinda.
1: Boa noite, presbítero Davi, e a paz do Senhor aos ouvintes. Estamos felizes. Com certeza que Deus responderá a nossas orações. Presbítero Davi, para mim é uma alegria tão grande estar do lado do irmão. E já na preparação da festividade que vai ter mês que vem, dia 14.
0: Amém. A felicidade é minha. Para quem não sabe, a irmã Lorena ajudou a cuidar de mim quando eu era criancinha ainda. Quem não sabe, eu nasci em Curitiba e, né, vivi pouco tempo lá, mas ela, né, que é lá de Curitiba, ajudou a cuidar de mim, juntamente com os meus pais, obviamente. Estamos aqui hoje felizes, eu fico de verdade muito honrado por isso tudo. E eu quero, né, já lembrá-los que o propósito pelo qual nós estamos aqui, né, sair de casa uma hora atrás, deixei lá meus filhos dormindo, minha esposa já estava sonolenta também, e eu vim aqui fazendo esse esforço, né, de sair de casa numa noite fria, porque eu creio nesse propósito pelo qual nós estamos unidos aqui hoje. Você que está me acompanhando agora no rádio, eu queria primeiramente te convidar para vir assistir isso ao vivo e a cores no YouTube da Igreja Deus e Amor, Igreja Pentecostal Deus e Amor Oficial, IPD Oficial. Vai lá no YouTube, encontre essa live. E você que já está nessa live, eu queria pedir a sua ajuda para que a gente alcance cada vez mais pessoas. Nós vamos entrar em oração e daqui 12 minutos, pouquinho menos que 12 minutos, meia-noite em ponto, nós teremos aqui a irmã Maria Lorena orando, eu também vou orar juntamente com vocês. E a gente vai tirar esse tempinho agora, esses 12 minutos, para interagir, para conversar com você. Então a gente pede que você compartilhe essa live, joga nos grupos de WhatsApp, joga, né, envia esse link para amigos, familiares, porque eu creio no poder da oração. Todos nós conhecemos a história da Igreja de Deus e Amor e sabemos que o grande legado que foi deixado pelo meu avô, um gigante da fé, certamente é intimidade com Deus, o quanto que a nossa igreja busca a face do Senhor. E é isso que nós estamos começando aqui hoje. Serão 21 dias de oração ao vivo aqui na madrugada, pelo YouTube, pela rádio, alcançando o Brasil afora, para que a gente se prepare para 64 anos de Igreja Deus e Amor, que será celebrado no fim de semana celebrativo, esse ano agora especial. Não será apenas o culto no domingo à tarde, do dia 14, mas desde o dia 13 de manhã teremos uma festividade, uma programação muito especial aqui na sede mundial. E eu quero também já te convidar para que você se prepare para estar conosco aqui dias 13 e 14, segundo fim de semana de junho, e não perca isso, porque eu tenho certeza que será magnífico. Irmã Lorena, eu queria perguntar para a senhora alguns relatos que te marcaram, né? São 64 anos de igreja, eu não sei quanto tempo você tem de ministério na nossa igreja, mas o que que representa esses 64 anos para você?
1: Tem muitos relatos, muitos testemunhos. Ainda o missionário era bem jovem. E me lembro da Praça da Bíblia, o primeiro culto de Curitiba. Foi na Praça da Bíblia. Foi aí que o Senhor também me curou. Eu levantei. Eu tinha ainda, era tão novinha, tinha 8 anos. E na hora que ele abriu a Bíblia, eu senti como um fogo que entrou pela cabeça e foi descendo. E eu me levantei e saí correndo.
0: Glória a Deus.
1: Os milagres que o saudoso missionário que Deus usou ele de uma forma. E depois teve um outro culto que marcou a cidade de Curitiba também. Um dia de muita chuva no estádio superlotado. E os presbíteros, muitos, oraram para Deus cessar a chuva, mas Deus foi segurando. Na hora que ele levantou a mão, o saudoso missionário, que ele começou a orar para Deus cessar a chuva, o céu se abriu, as nuvens se abriram.
0: Glória a Deus.
1: E no meio do estádio, o Senhor molhou e o Senhor secou. Então, todos que estavam com a roupa toda encharcada, Deus abriu o sol e secou o povo. Então, são testemunhos, algo que marcou a nossa vida. E eu creio, presbítero Davi, que Deus vai continuar. Porque a Bíblia me revela de uma forma bem clara que o Senhor Jesus começou, mas tem um começo, tem um meio e tem um fim.
0: Amém.
1: O meio cabe a nós fazer e Ele voltará para acabar a sua obra.
0: Eu tenho certeza disso e estávamos falando essa semana, né, nos bastidores aqui com a liderança aqui na sede mundial. Eu creio que esses 64 anos que nós iremos celebrar, né, dia 13 e 14 de junho, eu tenho certeza que Deus tem uma virada de chave para nós. Né? Deus, ele trabalha com ciclos e com etapas. Eu creio que a partir desses 64 anos, Deus tem algo novo para a sua igreja, porque afinal... Meu avô foi o fundador, foi o líder por, acho que, não lembro exatamente quantos anos a igreja tinha quando ele faleceu em 2015, mas quase 50 e poucos anos. E certamente ele foi um gigante da fé, mas essa igreja não era do meu avô. Essa igreja é de Deus. E eu creio que Deus tem algo novo para derramar sobre nós. É por isso que nós estamos nesse propósito, você que está me acompanhando agora nessa live, você que está me acompanhando agora pela rádio Deus e Amor, aonde quer que você esteja no Brasil. Eu creio nisso e eu não estou falando isso da boca para fora. Eu creio que Deus tem algo realmente novo para nós que fazemos parte da Igreja Deus e Amor. Então, desde já, nós estamos aí quase no momento, quase meia-noite, onde nós vamos começar essa oração. Eu queria que você já começasse a jogar aqui na live, eu estou conseguindo acompanhar aqui os comentários. Jogue aí os motivos pelo qual você é grato a Deus pela Igreja Deus e Amor e também os seus pedidos de oração. Né? Eu tenho certeza que muitas pessoas nesse exato momento estão angustiadas nas suas casas, estão precisando de uma oração, e eu creio no poder da oração, porque o meu avô foi esse homem de oração, né? Tudo aquilo que a gente viveu aqui, eu sempre relato que eu conheci antes o meu avô como pai da minha mãe, não como um líder fundador da igreja, um grande homem de Deus que ele foi. Antes eu o conheci como pai da minha mãe, mas na sua simplicidade, nas suas limitações, nas suas dificuldades, ele era um homem que estava diariamente face a face com o nosso Deus Pai, e foi isso que criou toda essa história que nós vivemos hoje de 64 anos. Irmã Lorena, o que, que você enxerga, né, estávamos falando aqui antes de começar a programação para as novas gerações, o que, que você enxerga Deus fazendo, né, com a juventude, com as novas gerações, você que já tem estado conosco aqui na sede, com a juventude, com o Regenere, o que, que você está vendo Deus fazendo com a nova geração?
1: Eu creio e tenho certeza que haverá um grande avivamento. E será o último. Mas Deus, ele vai cumprir a sua promessa. A igreja, Deus e Amor, ela chegou aonde ela está. Foi no joelho de um homem tão simples e tão humilde. Imagina agora com o grupo de jovens que Deus está levantando. Quantos joelhos dobrados, quantas lágrimas. E Deus vai realizar uma grande obra. A igreja Deus e Amor, ela tem tudo para prosperar, para crescer. Temos certeza, presbítero Davi, que muito em breve nós veremos um grande avivamento.
0: Eu creio completamente nisso. E eu tenho certeza que aquilo que vai fazer a diferença, né, você que está me ouvindo agora em casa, você que está me assistindo nessa live, o que vai fazer a diferença diante do nosso Deus? É o nosso posicionamento em fé. Deus tem falado muito comigo sobre nos posicionarmos em fé. E se tem uma coisa pela qual eu conheci das qualidades do meu avô, certamente ele era um homem posicionado em fé. Eu lembro que esse espaço que nós estamos aqui, irmã Lorena, no antigo templo ele não existia. O antigo templo ele ficava aqui no piso da garagem, aqui esse templo 1, aqui o templo da glória de Deus, nós estamos no primeiro piso. Eu lembro quando meu avô relatou, quando Deus falou para ele sobre o templo. Antes da igreja Deus e Amor adquirir isso, eu não era nem vivo. E ele relatou que ele estava passando aqui na frente, naquele antigo templo, aquela fachada azul e branca, clássica, cheia de caravanas e, né...
1: 80 portas.
0: É. E ele passou na frente, acredito que era uma fábrica na época, e ele falou que Deus falou ao coração dele, não é uma bênção, meu servo. E Deus falou para ele que ia dar para ele o templo. E quando ele se posicionou em fé para comprar o templo, a igreja não tinha metade do dinheiro para comprar. Mas por que ele tinha plena convicção que ele ia comprar o templo? Porque Deus falou para ele que ele ia comprar. Então, em cima disso que a irmã Lorena está compartilhando, esse grande avivamento. Eu lembro que eu comecei meu ministério em 2013, quando eu me batizei. Né, tava nesse frio, era junho, 2013, eu desci as águas do batismo lá no Bororé. E desde então eu comecei meu ministério porque eu creio naquilo que Deus me falou. Deus há de trazer um avivamento novo para a nova geração, coisas magníficas. E eu acho lindo, né, uma live dessa completamente representativa, não é à toa que eu convidei aqui a irmã Lorena, porque eu creio nessa transição de gerações. A irmã Lorena caminhou ao lado do meu avô antes de eu nascer, e agora eu represento, né, as novas gerações, e tem novas gerações abaixo de mim, eu já também não estou tão jovem assim, já estou com meus 37 anos de idade, mas eu creio nessa junção que Deus faz, né? O Deus de Abraão, Deus de Isaac, Deus de Jacó, e a experiência está com as antigas gerações. Mas a força está com as novas gerações. E juntos nós nos unimos para construir mais 64 anos de história da Igreja de Deus e Amor. Mais 128 anos da Igreja de Deus e Amor. Tudo, obviamente, pelo poder de Deus. Nós temos um minuto, gente, para começarmos a nossa oração. Mandem aqui os seus pedidos de oração. Nós vamos orar em cima disso que vocês estão nos mandando. Mas eu quero antes te convidar, você que está agora, nesse exato momento, me ouvindo pela rádio. Nós queremos compartilhar esse momento juntos. Então venha para o YouTube da Igreja Pentecostal Deus e Amor, Igreja Deus e Amor Oficial no YouTube, para assistir a gente ao vivo. E você que já está nessa live, compartilha esse link para que mais pessoas possam ser alcançadas e tocadas por essa oração que vamos fazer, lembrando que são 21 dias de oração, começando hoje, oficialmente, até as festividades de 64 anos da Igreja de Deus e Amor, dias 13 e 14 de junho. Faça parte disso, eu tenho certeza que Deus tem algo magnífico para fazer, não apenas nas nossas vidas, mas também na sua igreja, na Igreja Deus e Amor, que pertence a Deus. Eu tenho certeza que Deus tem algo grande para fazer na sua vida. Irmã Lorena, vamos começar a oração da meia-noite. E fiquem todos conosco acompanhando isso e orem conosco.
1: Oramos ao Senhor, dobra seu joelho. Você que está enfermo sobre o leito, não tema, chega o teu momento. Deus é de perto e Deus também é de longe. Oramos ao Senhor. Senhor, meu Deus e meu Pai, humildemente entramos à tua presença para suplicar a tua misericórdia e o teu grande amor. Pai, em nome de Jesus Cristo, estenda tuas mãos agora para abençoar aquele ouvinte, meu Deus, aquela alma angustiada e abatida. Pai, aquela pessoa que já não tem mais esperança de um amanhecer melhor, meu Pai. Lembra do teu grande amor, meu Deus. Lembra da tua misericórdia. Pai, sem ti nós não somos nada, Senhor. Precisamos do teu grande amor, meu Pai. Derrama a tua graça, Senhor, sobrenatural agora. Pai, lembra daquele leito de um hospital, aquela pessoa desenganada pelos recursos humanos, aquela pessoa que está numa UTI, Jesus querido, no vale da sombra da morte, meu Pai. Senhor, a família em desespero e angústia. Ah, Senhor, dá uma chance, meu Pai. Visita aquele leito e repreenda agora toda a enfermidade do alto da cabeça, a planta dos pés, Senhor. Lembra do teu grande amor, meu Pai. Abençoa também a festividade do dia 14. Pai, abençoa a nossa querida presidente, a irmã Irene Miranda, meu Pai, que de ombro a ombro lutou com o saudoso Senhor, missionário Davi Miranda, meu Pai, e incansavelmente a tua filha trabalha até o dia de hoje, Pai. Recompensa a tua serva com saúde, recompensa a tua filha, Pai. Alegra o coração dela, vendo seus filhos, Senhor, seus netos, lutando, meu Pai, em prol desta obra. A cantora Débora Miranda, meu Pai. Ah, Senhor Jesus, desde criança, ela nunca desistiu, meu Pai, de trabalhar na tua obra. Conceda uma recompensa, meu Pai, dando saúde para o pastor Lorival de Almeida. Pai, levanta teu filho. Eu creio no poder da tua palavra. Lembra que o Senhor deixou escrito: eu sou o Senhor que te saro. Pai, eu creio no poder desta palavra, na saúde para o pastor Lorival de Almeida. Pai, aqui está do meu lado, presbítero Davi, neto Jesus querido, esse jovem tão cheio, meu Pai, na tua presença, da tua graça, Senhor. Pai, que coisa mais linda contemplar a sabedoria e o amor que o Senhor colocou no coração do teu filho. Usa ele, meu Pai. Usa de uma maneira especial, no poder da palavra, no poder dos teus dons preciosos. Pai, levanta essa geração de jovens, administra a tua obra, meu Pai. A igreja, ela é tua, meu Deus, mas tu colocou na mão do teu filho e da tua filha. Pai, usa eles de uma maneira, Pai, que o mundo possa contemplar que o Senhor é o mesmo. Que levanta um, levanta, meu Pai, levanta teu filho com poder, unção e coragem. Abençoa também o pastor Milton, Senhor, a sua querida família. Abençoa o pastor Osmar Antônio e a sua família. O pastor Marcos Magno e a irmã Andréia. Pai, lembra do teu grande amor. O pastor Gera, irmã Antônio, pastor Wilson, Senhor, e a família, irmã Maria José, eu oro pela diretoria da tua igreja, administra cada um, meu Pai, use para tua glória, Senhor, esta obra é tão grande, levanta mais administradores, meu Pai, para ajudar a diretoria, levanta jovens com coragem, Pai, eu creio, meu Deus, porque a tua palavra é fiel, é verdadeira, é santa, é pura, Pai. Abençoa as caravanas que estarão a partir do dia 13 na sede mundial, meu Pai. Estenda tuas mãos sobre cada caravana. Pai, toca no coração dos católicos, no coração dos desviados, meu Pai. Traga as almas para a tua glória. Senhor, eu creio num grande milagre, que haja um sinal, meu Pai. E o Senhor está conosco, usa de uma maneira especial, repreenda toda a fúria, toda a adversidade, todo impedimento, todo levante do inimigo, repreenda pelo poder da tua palavra, pelo poder que há no teu sangue. Pai, em nome de Jesus Cristo, eu te suplico, abençoa para a tua glória, estenda tuas mãos ensanguentadas, repreenda toda a enfermidade, do alto da cabeça, planta dos pés, vai queimando aquele câncer, aquela paralisia, aquela aneurisma cerebral, meu Pai, aquela pessoa que está angustiada, desanimada, aquela pessoa triste, sem esperança, meu Pai, lembra do teu grande amor, Jesus querido, eu creio numa resposta, meu Pai, abençoa a América Central, América do Norte, América do Sul, abençoa a tua igreja no país da África, lembra dos nossos irmãos africanos, meu Pai, os que estão se preparando para estar aqui, ó Pai, lembra da grande Ásia, Senhor, o país do Japão, os irmãos que neste momento estão de joelho dobrado ali no Japão, com o rostinho do pó, buscando a tua face, Senhor, alcança a tua igreja querida no país do Japão, alcança a tua igreja na grande Europa, na Oceania, meu Pai, lembra, Senhor, do teu grande amor, Pai, estenda tuas mãos ensanguentadas, vai derramando a tua graça, tu rica, lama, eu creio, meu Pai, que a tua igreja receberá um impacto espiritual, que a tua igreja será renovada pelo poder da palavra, pelo poder do teu sangue, meu Pai, em nome de Jesus Cristo, nós cremos que tu és soberano, tu és grande, meu Pai, alcança aquele jovem, meu Deus, que está pensando até tirar tirar a própria vida. Repreenda neste momento agora toda a fúria, toda a adversidade, Pai, dê saúde, dê vida para ele, meu Pai. Abençoa as criancinhas, abençoa de uma maneira especial. Usa o grupo do Regenere na preparação desta festa. Olha que lindo, meu Pai. Jovens empenhados, meu Deus. Jovens com propósito em doar o melhor, em dar o melhor para a igreja. Pai, usa para a tua glória. Confirma, meu Deus, a tua vitória sobre cada um, meu Pai. Visita a membresia, meu Pai. Olha, Senhor Jesus, repreenda toda a fúria do inimigo, aquela membresia avivada, Pai, cheia do teu Espírito, é o que nós queremos contemplar. Dia 14, quando teu filho pegar a palavra, Senhor, nós queremos ver o Pentecoste, queremos sentir o calor do teu Espírito, a tua presença, Senhor, em nome de Jesus Cristo. Usa teu servo, as irmãs, Senhor, o grupo de louvor, a mocidade que vai te adorar, cada cantor, meu Deus, cada cantora, Deus, usa de uma maneira especial. Glorifica teu grande nome, meu Pai. Abençoa teu povo, Senhor. Queremos ver paralíticos andar, Senhor. Queremos ver mudos falar, o surdo ouvir, o cego enxergar. Senhor Jesus, supreenda a tua igreja, supreenda teu povo, Pai. Senhor, eu creio, Pai, eu creio, porque eu já estou vendo, meu Deus, a tua glória em nosso meio. Reclama, Pai, teu nome será glorificado. Abençoa de uma maneira especial, Pai, em nome de Jesus Cristo. A igreja, ela é tua, meu Pai, glorifica teu grande nome. Usa teu cílio e a tua cília, faça diferença, Pai. Lembra da tua promessa, do teu grande amor, meu Deus. Lembra, Pai querido, que o Senhor deixou escrito na tua palavra, que o Senhor levou sobre si toda a nossa as enfermidades, meu Pai, e eu creio nesta promessa, eu creio nesta palavra, Senhor. Vem derramar, derrama teu Espírito Santo, alcança este ouvinte de casa agora, Pai. Batiza, Senhor, aquele jovem, batiza para a tua glória, que ele possa receber o impacto do teu Espírito, que ele possa sentir o calor e a unção da tua glória. Eu creio, meu Pai, é para a tua glória, Senhor. Usa o presbítero Davi agora, em nome de Jesus.
0: Sim, Senhor Jesus, nós podemos já sentir a tua presença conosco. Nós oramos, Senhor, meu Pai, que teu Espírito Santo, nesse exato momento, comece alcançando, Senhor, aqueles que estão nos acompanhando por essa live. Que o Senhor atravesse agora, Senhor, as ondas sonoras dos rádios, daqueles que estão nos ouvindo, aonde quer que eles estejam no Brasil. Senhor, meu Pai, nós cremos que o Senhor é onipresente, que Teu Espírito Santo está em todos esses lugares. Que o Senhor comece a alcançar agora, Senhor, aqueles que estão cansados e sobrecarregados. Eu sinto, Senhor, meu Pai, o Teu Espírito Santo se movendo nesse exato momento, alcançando aqueles que estão angustiados, aqueles que estão depressivos, aqueles que estão cansados e sobrecarregados. E o Teu Espírito Santo nos atrai nesse exato momento. Vinde a mim, todos aqueles que estão cansados e sobrecarregados, para que tenhamos alívio para as nossas almas. Senhor, meu Pai, vai trazendo este alívio nesse exato momento. Vai alcançando, Senhor, aqueles que se encontram no momento de desesperança, no momento onde eles não têm mais força. Senhor, meu Pai, estenda as Tuas mãos poderosas e vai trazendo fortalecimento, vai trazendo forças para aqueles que estão caídos. Levante, Senhor, aqueles que se enfraqueceram na fé. Senhor, meu Pai, estenda as Tuas poderosas mãos e comece a levantar, Senhor, uma nova geração para a Tua igreja. Senhor, meu Pai, nós cremos no Teu poder magnífico, no Teu poder glorioso, que o Senhor derrame agora sobre nós, Senhor, este poder, a Tua graça e a Tua misericórdia. Senhor, meu Pai, nós oramos que o Senhor tenha graça, Senhor, que o Senhor derrame a Tua misericórdia sobre todos nós, nos perdoe, Senhor, pelos nossos pecados, porque nós não somos dignos de Ti, mas a Tua palavra nos garante que aqueles que Te buscam certamente Te acharão, aqueles que pedem recebem, aqueles que batem a porta certamente terão portas abertas. Eu oro agora, Senhor meu Pai, por todos aqueles internautas que colocaram seus pedidos de oração. Eu vi ali por livramento, por curas, por livramento espiritual, pessoas que estão depressivas, pessoas que estão desempregadas, pessoas que estão buscando uma causa na justiça. Senhor, meu Pai, atenda o nosso clamor. Nós estamos aqui, Senhor, iniciando 21 dias de oração, um clamor da Igreja Deus e Amor ao redor do Brasil e do mundo. Eu oro agora, Senhor, meu Pai, para que o Senhor gere fome e sede em nosso coração, para que a gente possa buscar, Senhor, acima de tudo a Tua face, que a gente possa buscar acima de tudo a Tua presença, que a gente possa buscar acima de tudo conhecer quem o Senhor é, e não simplesmente aquilo que o Senhor pode fazer por nós, não apenas as Tuas mãos, mas certamente a Tua face. Senhor, meu Pai, vai derramando, Senhor, mais o Teu Espírito Santo. A Tua palavra nos orienta que não é por força, que não é por violência, mas pelo Teu Espírito Santo, que Teu Espírito Santo, nesse exato momento, comece a ser derramado sobre aqueles que estão nos ouvindo agora, aqueles que oram juntamente conosco ao pé do rádio, aqueles que estão assistindo nesse exato momento essa live, para que Teu Espírito Santo possa visitá-los agora, Senhor. Vai nos preenchendo, vai nos capacitando, vai nos fortalecendo, Senhor meu Pai, nos dê direção, nos dê a Tua visão, Senhor, porque nós não somos capazes. Senhor meu Pai, nós queremos Te agradecer porque o Senhor certamente está conosco nesse exato momento, mas nós oramos, Senhor meu Pai, que a Tua presença comece a ser manifesta em nosso meio, que o Senhor comece agora a visitar essas casas, esses lares, essas famílias que estão quebradas, e que o Senhor traga renovo, que o Senhor traga restauração, que o Senhor traga libertação, Senhor Jesus. Senhor meu Pai, nós oramos, Senhor, que o Senhor vá repreendendo agora toda obra maligna, toda legião satânica, todo espírito do mal. Nós oramos agora que seja repreendido pelo poder do Espírito Santo, pelo nome que está acima de todos os nomes. Sai agora toda obra maligna, toda obra de macumba, toda obra de feitiçaria. Nós repreendemos agora em nome de Jesus. Sai agora toda opressão maligna, sai agora toda barreira espiritual, toda resistência, todo espírito maligno que está mantendo essas pessoas aprisionadas, aprisionadas nos seus pecados, aprisionados à angústia, à depressão. O sangue de Jesus tem poder. Nós repreendemos agora, Senhor meu Pai, pela Tua autoridade, pelo Teu poder, Senhor meu Pai. Nós cremos na plena libertação de todos aqueles que ouvem vozes. Você que está me ouvindo agora, que você que ouve vozes, você que vê vultos, você que tem sofrido opressão maligna na sua casa, no seu lar, na sua família. Nós repreendemos agora o sangue de Jesus, tem poder. Sai agora toda obra maligna, sai agora toda legião satânica, sai agora toda casta satânica. Agora o sangue de Jesus tem poder. Nós repreendemos toda obra de feitiçaria, nós repreendemos agora toda obra de macumba, nós repreendemos agora todo espírito do divórcio, todo espírito de depressão, todo espírito de suicídio. O sangue de Jesus tem poder, sai agora. Em nome de Jesus, nós repreendemos toda obra maligna, toda legião satânica, sai agora. Em nome de Jesus, Senhor meu Pai, nós clamamos, Senhor, que o Senhor venha sobre a nossa igreja, que o Senhor abençoe, Senhor meu Pai, essas festividades que iremos realizar, dias 13 e 14 de junho, aqui na sede mundial. Nós invocamos a Tua presença, nós pedimos, Senhor, que a Tua presença tome conta de todos nós, que a Tua presença, que a Tua glória, Senhor, seja manifesta sobre esse templo como um todo, nas dezenas de milhares de pessoas que estarão aqui, possam ser tocadas pelo Teu Espírito Santo, que nós possamos ver curas, milagres e maravilhas, porque o Senhor é o mesmo Deus de ontem, hoje e para sempre. Senhor meu Pai, que o Senhor faça novamente nessa geração. Senhor meu Pai, faça novamente nesta geração. Senhor Jesus, nós cremos, Senhor, que o Senhor não se esqueceu da Igreja Deus e Amor. Nós cremos que o Senhor não se esqueceu de nós. Nós cremos que o Senhor não se esqueceu do Teu povo, que o Senhor não teve amnésia, que o Senhor não está distraído, que o Senhor tem um tempo separado perfeito para derramar um avivamento que vai varrer não apenas esse país, mas ao redor do mundo como um todo. Senhor meu Pai, vai levantando, Senhor, jovens, adolescentes, crianças, vai separando eles desde já para levantar, Senhor, uma nova safra, uma nova geração, uma nova igreja, Senhor meu Pai, para o Teu prazer. Nós cremos que o Senhor está conosco, nós cremos, Senhor Jesus, que o Senhor tem preparado coisas magníficas para nós, que ainda não subiu ao coração do homem, que não vem à nossa mente, para nós termos a capacidade de sequer orar a Ti, mas nós cremos que o Senhor é um Deus de maravilhas, um Deus de avivamento, um Deus poderoso. Nós clamamos, Senhor meu Pai, que o Senhor se levante do Teu trono branco de graça, de poder, de justiça e autoridade, e que o Senhor estenda as Tuas mãos sobre a nossa igreja, estenda as Tuas mãos, Senhor, sobre todos nós, porque nós carecemos, Senhor, da Tua glória, e nós invocamos a Tua presença. Vai derramando, Senhor, o Teu sangue poderoso nesse exato momento, vai lavando agora, Senhor, as nossas vidas, vai nos purificando, vai nos tocando, Senhor, com brasas do Teu santo altar, porque santidade, Senhor, vem somente da Tua presença. Só o Senhor pode nos santificar, só o Senhor pode nos purificar. Lave-nos, Senhor meu Pai, com Teu sangue carmesim, com Teu sangue poderoso que foi derramado na cruz do Calvário. Que o Senhor derrame agora sobre todo aquele que está orando nesse exato momento comigo, todo aquele que está acompanhando essa live, vai nos lavando, vai nos purificando, Senhor meu Pai. Nós oramos, Senhor, que o Senhor vá levantando um exército nesse exato momento. Vá levantando um exército, Senhor, de oração. Aqueles que estão dispostos, Senhor, a dobrar os joelhos e se humilhar diante do Senhor e invocar a Tua face e invocar a Tua presença. Senhor, meu Pai, não é por força, não é por violência, mas é pelo Teu Espírito Santo. Não é por força ou violência, mas pela Tua presença sobre nós. Nós clamamos, Senhor Jesus, vai derramando a Tua presença sobre todos nós, vai derramando a Tua presença sobre a igreja, Deus e Amor, vai derramando a Tua presença, Senhor, nessas famílias que estão oprimidas, nesses lares que estão quebrados, nessas pessoas que carecem, nessas pessoas que estão se sentindo vazias. Eu sinto nesse exato momento Deus tocando vidas agora que estão angustiadas, pessoas que se sentem vazias. Senhor meu Pai, vai derramando a presença do Teu Espírito Santo, vai preenchendo essas vidas nesse exato momento, para que elas possam ter esperança, para que elas possam ter vida em abundância, para que elas possam ter vida eterna, Senhor, e viver eternamente com o Senhor. Eu oro agora para aqueles que estão nesse exato momento ouvindo essa oração, Senhor meu Pai, mediante o Teu Espírito Santo, traga arrependimento de pecados. Traga, Senhor, aquelas pessoas que se esfriaram na fé, aquelas pessoas que se distanciaram, que o Senhor visite elas agora nesse exato momento. Vai trazendo elas de volta para casa, vai trazendo elas de volta aos Teus pés nesse exato momento, Senhor Jesus. Senhor meu Pai, nós simplesmente clamamos a Ti, Senhor, porque queremos estar aos Teus pés. Senhor meu Pai, assim como o salmista orou, eu faço essa oração, uma coisa que eu quero, uma coisa eu desejo e a buscarei, que nós possamos estar na Tua presença todos os dias da nossa vida. Senhor Jesus, venha sobre nós, Senhor meu Pai. Nós estamos aqui clamando, nós estamos aqui orando, nós estamos aqui, Senhor, batendo a porta, pedindo, Senhor, buscando, procurando a Tua face. Revele-se a nós, Senhor meu Pai. Nós clamamos por uma nova revelação de quem o Senhor é, nós clamamos por uma nova revelação, Senhor, da Tua glória. Nós clamamos, Senhor meu Pai, para que pela Tua graça e pela Tua misericórdia nós sejamos tocados, nós sejamos visitados, que nós possamos ver novamente, Senhor, o Teu poder manifesto em nosso meio, através dos milagres, através das maravilhas, através das grandes obras que o Senhor tem para fazer em nosso meio, Senhor meu Pai. Nós cremos completamente, Senhor, no Teu poder. Nós cremos completamente que o Senhor não se esqueceu de nós, que o Senhor está nesse exato momento visitando essas vidas que estão aí clamando. Eu vejo pessoas nesse exato momento derramando lágrimas diante do rádio, pessoas que estão assistindo essa live agora que estão chorando, quem sabe um choro escondido, quem sabe aproveitam momentos em que estão ali prestes a dormir e encharcam seus travesseiros de lágrimas, de tanta angústia, de tanto sofrimento, de tanta dor, de tanta depressão. Senhor meu Pai, que o Senhor vai tocando agora essas vidas, vai tocando agora esses corações, vai fazendo, Senhor, coisas magníficas que nós nem sequer imaginamos que precisam ser feitas, Senhor meu Pai. Mas nós cremos, Senhor Jesus, que o Senhor está conosco. Nós cremos, Senhor meu Pai, que o Senhor está aqui nesse exato momento. Senhor meu Pai, que o Senhor venha sobre nós, Espírito Santo, que o Senhor vai derramando, Senhor, uma unção nova sobre líderes, vai derramando uma unção nova sobre a irmã Lorena, nessa empreitada nova, nessa nova etapa, Senhor, como líder de intercessão de uma igreja, Senhor, onde existem centenas de milhares de pessoas envolvidas, que o Senhor vai trazendo capacitação, que o Senhor vai trazendo uma nova unção, vai trazendo, Senhor, um exército que vai orar juntamente com a irmã Lorena, para que nós possamos, Senhor meu Pai, reerguer esta igreja, Senhor, no poder e na Tua glória manifesta sobre nós. Nenhum ser humano, Senhor, é capaz de fazer aquilo que precisa ser feito nessa igreja. Nós dependemos completamente de Ti, nós clamamos completamente, Senhor Jesus, para que a Tua presença esteja conosco, Senhor meu Pai. Mas nós estamos aqui, Senhor, vai nos trazendo capacitação, vai nos dando visão, Senhor, vai dando capacitação para todos os líderes, para os pastores, para a diretoria, para os membros, para todos que estão envolvidos, Senhor, nesta grande obra. Senhor meu Pai, nós queremos Te agradecer, Senhor, por 64 anos de história. Nós queremos Te agradecer, Senhor, por aquilo que o Senhor já fez em nosso meio, pelos grandes milagres e maravilhas que o Senhor já fez aqui, por intermédio do meu avô, por outros pastores e líderes que aqui caminharam. Mas nós cremos, Senhor meu Pai, aquilo que o Senhor me falou em 2019, naquela experiência, na minha varanda, na minha casa, Senhor, de madrugada, onde o Senhor mesmo me deu visões e revelações de grandes eventos, de estádios lotados, e o Senhor mesmo disse que a glória da segunda casa seria maior que a primeira. A glória da segunda casa será maior que a primeira. Senhor meu Pai, o Senhor não é homem para mentir, o Senhor não é filho do homem para se arrepender. A Tua palavra, a palavra é viva e eficaz, firme, não volta a Ti vazia, Senhor meu Pai. Nós cremos que a Tua palavra já foi liberada. Nós cremos que o Senhor não se esquece daquilo que o Senhor disse. O Senhor é um Deus de promessas, o Senhor é um Deus que cumpre a Tua palavra. E nós oramos, Senhor, pelo poder da Tua palavra, que o Senhor faça coisas magníficas nesta igreja. Que o Senhor derrame a Tua glória, Senhor, essa glória da segunda casa, que será ainda maior do que a primeira, de uma igreja que já lotou o Maracanã, de uma igreja que já viu ressurreição de defuntos, uma igreja que já viu paralíticos andando, salvação de almas, avivamento pelo todo o século XX, Senhor. Mas nós cremos que existe algo especial separado para essa nova geração. Existe algo novo separado para essa igreja no século 21. Faça novamente, Senhor. Faça novamente em nosso meio. Faça novamente nesta igreja. Faça novamente, Senhor, aquilo que só o Senhor pode fazer. E nós cremos no poder da Tua glória. Nós cremos no poder das Tuas mãos. E nós cremos, Senhor, no poder da Tua palavra, Senhor, meu Pai. O Senhor tem direcionado que este avivamento não virá somente pela oração, esse avivamento não virá somente pelo jejum, mas este avivamento, Senhor, virá pelo poder da Tua palavra. E essa semana mesmo o Senhor me levou lá juntamente com o profeta Ezequiel, no meio de um vale dos ossos secos, onde o Senhor orienta o profeta: profetiza a minha palavra, e pelo poder da Tua palavra, Senhor meu Pai, a esperança, pelo poder da Tua palavra, avivamento, pelo poder da Tua palavra, cura, pelo poder da Tua palavra, criação, pelo poder da Tua palavra, salvação, pelo poder da Tua palavra, Senhor, tudo é possível àqueles que têm fé na Tua palavra, Senhor, meu Pai. Obrigado, Senhor, obrigado pela Tua palavra. Obrigado porque o Senhor já nos alcançou. Obrigado porque a Tua presença já está aqui conosco, Senhor, nesse exato momento. Obrigado, Senhor, porque o Senhor não desiste de nós. Obrigado porque a Tua graça nos constrange. Obrigado porque o Senhor é um Deus de amor, um Deus de graça, um Deus de segundas chances. E eu sei que nesse exato momento as Tuas mãos estão estendidas, tocando naqueles que oram juntamente conosco. Faça novamente em nosso meio, Senhor. Obrigado, Senhor. Nós Te agradecemos o nosso coração por tudo aquilo que o Senhor já está fazendo. Nós Te agradecemos, Senhor meu Pai, porque o Senhor é um Deus vivo, o Senhor é um Deus poderoso e o Senhor é um Deus Emmanuel, um Deus presente, um Deus que habita no meio do Seu povo. Obrigado, Senhor, pela Tua presença. Obrigado, Senhor, porque nós já podemos sentir a Tua presença aqui nesse estúdio. Obrigado, Senhor, meu Pai, porque o Senhor certamente está tocando e alcançando vidas através do rádio, através dessa live. Obrigado, Senhor Jesus, porque o Senhor é conosco. Nós Te agradecemos, Senhor, nesse exato momento. Nós selamos essas palavras, Senhor, meu Pai, no nome que está acima de todos os nomes. Nós colocamos, Senhor Jesus, a nossa humilde oração diante do Senhor, que a nossa oração possa subir diante de Ti, diante do Teu trono branco, como um incenso agradável, como algo magnífico, Senhor, diante do Senhor. Que o Senhor receba a nossa oração, receba, Senhor, a nossa fé, receba, Senhor, o clamor do Teu povo, que estará juntamente conosco, Senhor, meu Pai, pelos próximos 21 dias, orando, Senhor, e clamando e buscando a Tua face. Eu quero

0: que se o teu povo, que se chama pelo teu nome, se humilhar e se arrepender dos seus pecados, então o Senhor ouvirá dos céus, estarão atentos ali os teus olhos a nós, os teus ouvidos a nós, e o Senhor descerá do céu e curará a terra. Cure a nossa terra, Senhor meu Pai. Traga cura para a nossa terra, traga cura para esta geração, traga cura para essas pessoas que estão enfermas. Mas que o Senhor ouça aqui hoje, esta noite, Senhor, esta madrugada já, a nossa humilde oração. Que o Senhor receba, Senhor, a nossa fé. E que o Senhor receba, Senhor, o clamor do povo que o Senhor escolheu e que chamou pelo nome. Nós declaramos tudo isso, Senhor meu Pai, com fé. Nós selamos essas palavras em nome de Jesus. Amém e amém. Glória a Deus. Quão magnífico é a presença de Deus. Não tem como a gente não vir a lágrimas quando o Espírito Santo nos toca. E eu quero agradecer você que orou juntamente conosco, você que ouviu a gente no rádio, que acompanhou, que foi tocado por Deus, você que está nessa live agora, compartilha aí nos comentários aquilo que Deus fez na sua vida, nessa oração, o quanto que Deus se moveu, irmã Lorena, quanto que Deus nos tocou aqui nessa breve oração.
1: Coisa linda, não tem uma palavra sem gratidão. Eu creio que Deus também tocou naquele desviado, naquela pessoa que precisa tomar uma decisão, abraçar a salvação, ser feliz com Cristo. Com toda sinceridade, presbítero Davi, nós só alcançamos felicidade em Cristo Jesus.
0: Glória a Deus. Meus irmãos, muito obrigado pela audiência de vocês, você que nos acompanha na rádio, você que nos acompanhou pela live. Nós estaremos aqui por 21 dias, essa foi a primeira live de 21 dias seguidos que nós iremos fazer como Igreja Deus e Amor. Teremos aqui a minha mãe, outros pastores, diretores, líderes que estarão aqui orando juntamente com toda a igreja. Eu quero convocar você a convidar mais uma pessoa, duas, cinco, dez, quem for que seja, para ir. A gente vai construindo isso tudo juntos. Em oração, no espiritual, para que dias 13 e 14 a gente possa celebrar 64 anos de uma igreja tão abençoada, a Igreja Deus e Amor. Fiquem todos na paz do Senhor Jesus, eu agradeço todos vocês pela audiência e até a próxima. Que Deus abençoe vocês e a madrugada que vocês terão essa noite. Deus.
2: Quem veio adorar a Deus nessa noite aí? Eu creio que você não saiu do seu lar simplesmente por sair, mas creio que você vai entregar o seu melhor para Ele nesse lugar. Então adore a Deus comigo.

0: 0h41 em São Paulo, a paz do Senhor Jesus, a você ouvinte do programa A Voz da Libertação. Seja bem-vindo, você que está sintonizado conosco através do seu aplicativo, através do seu rádio ou site da Igreja Pentecostal Deus é Amor. Nós tivemos um momento maravilhoso de oração. É isso aí, oramos agora com o presbítero Davi Miranda Neto e a nossa querida irmã evangelista Maria Lorena. Hoje estamos no primeiro dia de uma grande preparação espiritual. Primeiro dia da campanha de preparação espiritual. E você que está aí acompanhando, pode perguntar: irmão Gustavo, para quê? É em prol da festa de celebração dos 64 anos da Igreja Pentecostal Deus é Amor. Festa que vai acontecer nos dias 13 e 14 de junho, aqui em nossa sede mundial. E nós estamos aqui para falar um pouquinho sobre isso e também te convidar para estar conosco nesta grande campanha, onde teremos participações especiais a diretores, presença da nossa irmã Débora Miranda, pastores convidados. Será uma campanha abençoadíssima. E também já fazendo convite para você participar desta festa. Festa que acontecerá novamente 13 de junho e 14 de junho em nossa sede mundial. Bom, inicia agora essa cobertura especial deste lado, seu querido irmão em Cristo, cooperador Gustavo Ferreira, mesa de áudio, nosso querido Felipe Medina. Inicia agora a cobertura especial, preparação 64 anos da Igreja Deus é Amor.
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0: presença da nossa irmã Débora Miranda, pastores convidados, será uma campanha abençoadíssima. E também já fazendo convite para você participar desta festa, festa que acontecerá novamente 13 de junho e 14 de junho em nossa sede mundial. Bom, inicia agora essa cobertura especial deste lado, seu querido irmão em Cristo, cooperador Gustavo Ferreira, mesa de áudio, nosso querido Felipe Medina. Inicia agora a cobertura especial, preparação 64 anos da Igreja Deus é Amor.
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3: A paz do Senhor Jesus Cristo, amados irmãos e ouvintes do programa Voz da Libertação, os cumprimenta presbítero Humberto Ramos. Graças a Deus, até aqui, nos ajudou o Senhor. Eu lembro quando cheguei na Igreja Pentecostal Deus e Amor, jovem e oprimido e precisando de Deus na minha alma. E ouvindo a palavra de Deus, inclusive conheci essa igreja através do rádio, desse querido programa A Voz da Libertação, e vim buscar a bênção de Deus. E aqui aceitei Jesus e Deus me transformou, recebi o batismo com o Espírito Santo e através do Espírito Santo venho fazendo a obra do Senhor em favor das almas nesta obra. Já estou orando pela família Deus e Amor e todo o ministério que se prepara para a grande festa espiritual, levando a palavra de Deus ao mundo. A Igreja Pentecostal Deus e Amor realmente é uma luz que brilha em toda a terra, buscando as almas perdidas para Jesus Cristo. Eu quero desde já parabenizar a Igreja Pentecostal Deus e Amor, a família Deus e Amor, Parabéns, diretoria deliberativa executiva. Parabéns, povo de Deus. Vamos celebrar. É uma alegria para mim, ouvintes, porque eu comecei nesta igreja como jovem. Ainda jovem, entreguei minha vida para Jesus e, através da palavra de Deus, fui liberto do mundo do pecado e recebi o Espírito Santo. E agora sirvo a Deus evangelizando o Brasil e o mundo. É uma alegria transmitir para vocês o que Deus tem feito através desse ministério, Igreja Pentecostal Deus e Amor. Parabéns, família Deus e Amor.
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0: Em São Paulo, 0 hora e 46 minutos. Muito obrigado a você que está sintonizado conosco. Rádio Deus e Amor, programa A Voz da Libertação. Gente, e vocês que estão agora acompanhando, vocês que ouviu a oração, orou conosco, você que chegou agora e está se perguntando, olha, hoje é uma programação especial? Sim, hoje é o primeiro dia da campanha de oração. Serão aí 30 minutos intencionados e totalmente alinhados e dirigidos pelo Espírito Santo de Deus para uma campanha de oração e preparação espiritual para a grande festa de 64 anos da Igreja Pentecostal Deus e Amor. E olha, eu quero convidar você, ouvinte, que está agora acompanhando pelo rádio, site ou aplicativo, a deixar a sua mensagem agora. Primeira coisa, você que compreendeu e entendeu e já confirmou a sua presença, você que estará conosco nessa data tão maravilhosa, nessa data tão importante, que é o culto de comemoração e celebração por essa data. 64 anos da Igreja Pentecostal Deus e Amor. Não são 64 meses, não são 64 dias, mas sim 64 anos. E você, querida irmã, você, querido irmão, você, querido ouvinte, você que está aí acompanhando, olha, eu estarei com a minha família, estarei com a igreja, estarei na caravana. Eu quero convidar agora, povo de Deus, vamos subir à interação especial e você pode deixar a sua mensagem no nosso WhatsApp, DDD 11 98292-3392. DDD 11 98292-3392. Deixe a sua mensagem agora, já confirmando a sua presença. Você que virá de caravana, você que virá com a sua família, é um momento especial. Querido irmão Felipe, nós estávamos acompanhando aqui a Rádio Deus e Amor, estávamos na locução anteontem com o pastor Kleber, e nós tivemos aqui tantas pessoas, irmão Felipe, trazendo ali a experiência, o marco que elas teve, a experiência que elas teve aqui na Igreja Deus e Amor, e muitas pessoas que disseram, olha, eu fui alcançada pela palavra de Deus através da Igreja Deus e Amor. Deus me renovou, Deus transformou a minha vida, Deus transformou a minha história. Eu faço parte da Igreja Deus e Amor. Algumas relataram, olha, eu sou de outra denominação, mas Deus mudou a minha vida, o Senhor me alcançou pela palavra, eu ouvi ali através da Igreja Deus e Amor. Ou seja, irmão Felipe, no dia 14 de junho, nos dias 13 e 14 de junho, são as datas daquelas pessoas que são gratas a Deus e compreende o que significa isso. Não é só mais um aniversário, não é somente mais um culto por liturgia, não! É o dia de nós agradecermos pela Igreja Deus e Amor, agradecermos a Deus por este ministério que alcançou muitas, milhares, ou se não, milhões de pessoas, de corações, através da pregação do Evangelho. Você que está nos acompanhando agora, deixe a sua mensagem. Está aí no trabalho, na sua casa, você que está no trânsito, calma lá, não acelera não. Fique aqui conosco, porque a programação especial está chegando, 64 anos da Igreja Pentecostal Deus e Amor.
5: Parabéns, Igreja Deus e Amor, ao qual é uma bênção em nossas vidas. Que Deus continue abençoando os irmãos desta igreja. Deus abençoe. Sou Maria Aparecida, Santo Antônio da Patrulha, Rio Grande do Sul.
6: Parabéns, Igreja Deus e Amor. Já faz 31 anos que faço parte dessa igreja, que é irmã Vibrante de Maripana. Que Deus abençoe a todos que faz parte dessa igreja. Amém?
7: A paz do Senhor Jesus. Eu sou ouvinte desse programa Voz da Libertação, que é uma benção dentro do meu lar. E eu fui curada de um tumor na cabeça pela oração do missionário pelo rádio. E fui curado de uma edema hepática nos olhos e do fígado, pedra nos rins. Jesus já me deu muitas bênçãos, muitas curas através da oração do servo de Deus. Deus abençoe essa igreja.
0: Em São Paulo, 0h51. Aí está o povo já confirmando a presença e deixando as suas felicitações. Eu quero convidar você que estará agora, você que é grato a Deus, você que teve uma experiência, você que faz parte da família Deus e Amor. Irmão Felipe, uma pergunta que está diante de nós nessa data tão importante. Ah, mas irmão Gustavo, quem vai estar aí, quem poderá estar nessa grande festa? É só quem faz parte, congrega na Igreja Deus e Amor? Não, claro que não. Todas as pessoas que são gratas a Deus por esse dia, por esta família, por esta igreja. Então, ou seja, você que já frequentou, nós te esperamos. Você que é de outra denominação e quer celebrar a Deus conosco nessa data, venha, 13 e 14 de junho, aqui em nossa sede mundial. Você, senhor, senhora, jovens, será um evento completo. Por quê? Você que está aí, as nossas irmãs, as mulheres de fé, nós teremos uma atividade muito especial no sábado. Então vamos lá. Nós estamos, você que chegou agora pelo seu rádio, site ou aplicativo, é uma programação especial hoje, de primeiro dia da campanha de oração com a nossa diretoria deliberativa e também a programação especial para o aniversário de 64 anos da Igreja Deus e Amor. Que festa é essa? Quando será? 13 e 14 de junho em nossa sede mundial. E a programação é especial e se é especial tem detalhes, novidades, spoilers aqui para todos vocês. Como que será a festa? Vai ser só no dia 14, domingo? Só o culto? Não. Atenção, mulheres de fé. Tem as mulheres de fé estão acompanhando agora? Vamos lá para o nosso WhatsApp, o WhatsApp da Rádio Deus e Amor, DDD 11 98292-3392. Atenção, mulheres de fé. Tem mulheres de fé acompanhando a Rádio Deus e Amor aí agora? Subimos aquela interação especial. Deixa a mensagem de vocês. As mulheres de fé que já confirmaram presença lá do Rio de Janeiro. É isso aí. As mulheres de fé lá do Rio de Janeiro, do sul do Brasil também, Espírito Santo. Deixe aí as mulheres de fé as suas mensagens, confirmando a presença, interagindo conosco. Nós teremos, iniciando pelo sábado, dia 13 de junho, a partir das 10 horas, uma consagração especial com as mulheres de fé no direcionamento da nossa querida irmã cantora Débora Miranda. Isso mesmo, sábado a partir das 10 horas. Será tremendo. Ali, um momento de adoração, louvor, busca, jejum, palavra de Deus, e o Senhor certamente realizará coisas extraordinárias. Raízes na Rocha é o tema. Você não pode ficar de fora. Você, irmão, venha buscar ao Senhor Jesus. As irmãs que vierem de caravanas, não percam, não fique de fora. No sábado, após esse grande culto que teremos pela manhã com as mulheres de fé, à tarde nós teremos um momento de interação, louvor e comunhão. Das 14 horas às 18, teremos a garagem cristã e o Speaker's Break. É isso aí, no novo lounge aqui da sede mundial. Então, você que acompanha, irmão Felipe, nós observamos, você que acompanha, ouvinte, aí aquele programa especial no YouTube, ali com a nossa irmã cantora Débora Miranda, nosso irmão Elias Santos e os cantores, Garagem Cristã, já ouviu falar? Se você não ouviu, coloque aí no YouTube logo mais, a Garagem Cristã Oficial IPDA, você vai ver um programa maravilhoso aqui da Igreja Deus e Amor. Então, todos os ganhadores e semifinalistas estarão neste sábado. Você que tem vontade de conhecer, falar, ter um momento de comunhão, é a sua oportunidade. Aqui das 14 às 18 horas, um momento de interação e comunhão na presença do Senhor Jesus. Logo após, das 18 horas em diante, iniciará um momento de preparação, atmosfera espiritual para o culto jovem. Ou seja, irmão Felipe, todos os jovens que estão nos acompanhando agora, como pais, mães, estão ali preocupados. Olha, como que vai ser o aniversário? Vai ser aquele algo mais engessado? Como vai ter alguma atividade para os jovens? Sim, com certeza. Você vai poder vir com o seu filho, com a sua filha, vai trazer eles, porque o Ministério Jovem da Igreja Pentecostal Deus e Amor estará de braços abertos para receber todos os jovens, para receber o seu filho, pai, o seu filho, mãe. O Ministério Jovem da Igreja Deus e Amor reunido numa noite de adoração, louvor, palavra de Deus, e o Senhor realizará coisas tremendas, uma atmosfera abençoada, um culto de muito louvor, adoração e poder de Deus. No domingo, essa é a programação do sábado, no domingo, para nós fecharmos, teremos às 10 horas, teremos o lançamento, a partir das 9 horas, o lançamento do Ministério de Intercessão Global. Nosso presbítero Davi Miranda Neto falou um pouco sobre isso, né? Será algo maravilhoso, será tremendo, ouvintes. Não percam, não fique de fora, a partir das 9 horas, aqui na sede mundial. Também teremos a ordenação de diáconos, presbíteros e pastores. Então, tá anotando aí? Eu vou deixar você anotar e já deixar um feedback para nós aqui no nosso WhatsApp, DDD 11 98292 3392. Enquanto você vai anotando aí, nós já voltamos, porque temos 3 minutinhos para finalizar todas as informações e essa cobertura especial da grande festa, 64 anos da Igreja Pentecostal Deus e Amor. É, aí está então, você está anotando aí conosco, muitos ouvintes conosco, e aleluia, que maravilha, glória a Deus pela vida de todos vocês, você que está aí no seu trabalho, está de madrugada, mas acompanhando o programa Voz da Libertação, você que está na sua casa, tomando aquele café, está frio, mas ligadinho conosco, neste momento tão especial. Bom, domingo pela manhã, lançamento do Ministério de Intercessão, cerimônia de ordenação, olha que maravilha e quantas coisas boas teremos. E à tarde, a partir das 14 horas, a preparação, às 14 horas, um momento para você escolher o melhor assento, ficar confortável aqui no Templo da Glória de Deus, e às 15 horas iniciará o culto. É o grande momento, essa é a hora, né? É o grande momento ali desse culto maravilhoso. E olha, nós teremos uma lembrança. Nós teremos uma lembrancinha para 15 mil pessoas, que é o chaveiro de 64 anos. Mas isso daqui é uma novidade em tanto. Então você não pode ficar de fora. E também, Felipe, sabe o que teremos? Para as primeiras 1000 pessoas que chegarem aqui, a partir das 15 horas, teremos um presente. Um bolo no pote, esse não é só um bolinho, não, é o bolo. Então, você ouvinte, você meu irmão, não perca tempo. Às 14h30, se fosse você, já escolheria o melhor local. Teremos o Brasil e o mundo inteiro aqui conosco. E se eu fosse você, já chegaria cedo para participar. Não é todo dia, é um marco. É uma data que vai marcar, e eu tenho certeza, o nome do Senhor será glorificado. A partir das 15 horas, o grande culto, presbítero Davi Miranda Neto, cantora Débora Miranda, pastor Lourival de Almeida, a nossa presidente, querida irmã Ereni Miranda, pastores convidados, e o dia e a tarde que vai marcar a história, porque são 64 anos da Igreja Pentecostal Deus e Amor, uma igreja firmada na rocha. 14 de junho, a partir das 14 horas, nós te esperamos aqui em nossa sede mundial, Avenida do Estado, 4568, Liberdade, São Paulo. Muito obrigado a você que está acompanhando. Essa foi a programação especial de 64 anos da Igreja Pentecostal Deus e Amor. Uma hora aqui na capital paulista. Muito obrigado pela sua audiência. Nós continuaremos essa programação, mas agora nós vamos ao pequeno intervalo. Nós iremos às identificações das emissoras, mas fiquem por aí que já voltamos.

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0: a Deus. Todos dando glória, glória, glória, glória, glória. Senhor, meu Deus e meu Pai, no nome de Jesus Cristo, outra vez, Senhor. Nós estamos aqui diante da Tua presença em mais uma manhã de domingo. E eu já quero Te louvar por mais esta oportunidade. Senhor, obrigado, obrigado mesmo por mais um dia que o Senhor nos concedeu vida, pela Tua paz, pelo Teu cuidado. Obrigado, Deus, pela proteção, pela Tua presença tão real conosco a cada dia, a cada momento, a cada hora, a cada segundo, Senhor. Muito obrigado. O Senhor tem cuidado de cada um dos Teus filhos de uma maneira especial. Senhor, nós estamos nesta manhã em adoração. Senhor, nós Te adoramos, nós Te louvamos, nós glorificamos e exaltamos o Teu santo nome, porque o Senhor é Deus soberano, o Senhor é Deus tremendo, não existe outro igual, não existe semelhante. Obrigado, Deus, pelo privilégio de poder estar na Tua presença, Senhor. E nós aproveitamos este momento, Senhor, para apresentar vidas, para apresentar lares, para apresentar famílias ao Senhor nesta manhã. O Senhor conhece, meu Pai, a necessidade de cada pessoa. O Senhor conhece, ó Deus, o que cada pessoa veio apresentar ao Senhor nesta manhã. Eu oro agora em favor de cada pessoa que está presente aqui conosco. Eu apresento ao Senhor cada vida que está conectada através do rádio, através da internet, acompanhando esta live. Vai entrando, ó Deus, em cada lar nesta manhã, Senhor. Entra com a salvação, entra com a solução, entra trazendo libertação. Nós apresentamos agora, Senhor, a cada pedido que foi entregue diante deste púlpito. Visita agora cada causa, Senhor, as pessoas que não estão presentes, mas os seus nomes se encontram aqui em cada pedido. Senhor, visita agora, alcança esta pessoa, seja perto ou seja longe. Senhor, liberta, transforma, resgata. Nós oramos porque nós cremos, meu Deus. Nós acreditamos no mover sobrenatural. Senhor da glória, nós acreditamos que o Senhor pode fazer aquilo que nós não podemos. Eu sei que a mão do Senhor pode alcançar agora, onde a nossa não alcança. Os Seus pés, Senhor, vão onde os nossos não podem ir. Então visita essas famílias, trazendo salvação, trazendo solução. Nós estamos em mais uma manhã de restituição. Ó, meu Deus, quantas pessoas que no decorrer do tempo, quem sabe vem perdendo, ó Deus. Mas é por isso que nós estamos na Tua presença, Senhor, porque cremos na restituição. Age agora e glorifica Teu nome em cada vida. Glorifica o Teu nome em cada causa, em cada situação, meu Deus. Fica conosco, Senhor, em nome de Jesus. Amém. Aleluia. Glória a Deus. Quem orou com fé, grita glória. Toma o vosso assento um instante, irmãos. Nós vamos ouvir uma saudação com a minha esposa, a nossa irmã Sueli Santos e a minha filha Gabriele. Elas estarão louvando a Deus nesta manhã. Levanta a mão e grita glória a Deus. Palmas bem alegres para Jesus.
1: Glória a Deus. Nós saudamos a todos com a paz do Senhor Jesus, amém? Vamos adorar o Senhor. Quem aqui foi liberto por Cristo Jesus? Aleluias, a nossa história é dividida em antes de Cristo e depois com Cristo, amém? Glórias a Deus, aleluia.

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1: Aleluia. Fica toda a igreja de pé. Nós já vamos fazer a leitura da palavra de Deus. Fica todos de pé no nome de Jesus. Aleluia. Quem tem a Bíblia Sagrada? Pegue a Bíblia. Abram comigo no livro de Joel, capítulo 2. E vou ler com vocês a partir do versículo 25. Vamos lá, Joel 2, 25. Quantos encontraram, gritam glória. E restituir-vos-ei os anos que foram consumidos pelo gafanhoto, e a locusta, e o pulgão, e a oruga, o meu grande exército que enviei contra vós. E comereis fartamente, e ficareis satisfeitos, e louvareis o nome do Senhor vosso Deus, que procedeu para convosco maravilhosamente, e o meu povo não será mais envergonhado. E vós sabereis que eu estou no meio de Israel, e que eu sou o Senhor vosso Deus, e ninguém mais, e o meu povo não será envergonhado para sempre. Amém? Levanta a Bíblia ou a sua mão, diga: meu Deus, eu creio na sua palavra, que é fiel e verdadeira. Fala comigo nesta manhã. Pode tomar o vosso assento, guarda a Bíblia com carinho e aplaude a Deus também com alegria. Pode aplaudir. Pode aplaudir. Aleluia! Queridos irmãos presentes, ouvintes em casa, irmãos internautas, nós acabamos de ler a Bíblia Sagrada aqui no livro de Joel, no capítulo 2, e nós lemos aqui o versículo 25, o 26, os versículos 25, 26 e 27. E restituir-vos-ei os anos que foram consumidos. Ou seja, tudo o que vocês perderam ao longo dos anos, eu vou dar de volta. Eu vou restituir. Irmãos, olhem para cá, por favor. Há dores que deixam marcas visíveis. Mas existem perdas que ninguém enxerga. Existem perdas que ninguém vê. Existem pessoas que perderam dinheiro e reconstruíram. Perderam uma casa e levantaram outra. Pessoas que perderam oportunidades e criaram novas oportunidades. Mas a gente sabe que existem perdas mais profundas. Pessoas que perderam anos, perderam sonhos, perderam a alegria, perderam propósito, perderam comunhão, perderam identidade, perderam esperança, e são perdas que ninguém enxerga, porque elas não são visíveis. Quando uma pessoa perde um bem, ela pode lutar e adquirir este bem de volta. É algo visível. Mas aquelas perdas invisíveis, ninguém vê. E muitas das vezes a pessoa sozinha não consegue de volta. O livro de Joel, ele foi escrito em um cenário de devastação nacional. Uma praga de gafanhotos havia destruído completamente a economia, as plantações e a estabilidade do povo. Irmãos, o campo estava seco, os celeiros estavam vazios, a alegria do povo havia desaparecido. E o mais doloroso, irmãos, não era apenas perder a colheita, era perder o futuro. Uma colheita, na verdade, ela poderia voltar no próximo ano. Porém, os anos perdidos pareciam não voltar mais. Mas foi neste cenário que Deus entrou na história fazendo algo extraordinário. Deus entra na história e não promete apenas devolver recursos. Deus entra prometendo restaurar, devolver o tempo, devolver o propósito e devolver a honra. Restituir-vos-ei os anos que foram consumidos. Irmãos, a palavra restituir está falando de uma devolução de forma integral daquilo que havia sido danificado. Sabe o que nós entendemos com isto? Deus não apenas conserta o que foi quebrado, ele faz renascer o que parecia estar morto. Levanta a sua mão, levanta a mão e glorifica o nome dele com alegria. Aplaude a ele, louve a ele. Glória a Deus. Há uma promessa de restituição. Quando nós olhamos o contexto anterior, no capítulo 1 de Joel, nós vemos aqui que há algo exigido do povo. Deus exige arrependimento. Então, antes da restituição, existe quebrantamento. Antes de Deus mudar circunstâncias, Deus vai lá e trabalha primeiro no coração. E quando nós vemos no contexto posterior que Deus havia entrado na história do povo, nós vemos aqui que Deus já anuncia em Joel 2:28 o derramamento do teu Espírito Santo. Você pode observar a sequência. Deus restaura, Deus ele honra e depois ele derrama da sua presença. Levanta a mão bem alta, meus irmãos. Eu creio que você já entendeu. Ah, Deus restaura, Deus ele honra e agora derrama da sua presença. Então a restituição não é o destino final, é a preparação para algo maior. Oh, aleluia! Glória a Deus! Quando Deus restaura, ele honra, não para por aí. A pessoa vai começar a viver coisas extraordinárias. Deus restitui, irmãos, porque a sua honra está ligada ao seu nome. E o meu povo nunca mais será envergonhado. O problema aqui de Israel não era apenas fome. Não era só fome, não era apenas celeiro vazio. As nações vizinhas olhavam para Israel e diziam: se este povo pertence a Deus, por que vive assim? Talvez alguém olhando de fora e falando: mas não é crente, não vai para a igreja todos os dias, não faz campanhas, por que estão vivendo assim? Irmãos, a honra divina estava sendo questionada. No Antigo Testamento, Deus muitas vezes agia, não apenas por causa do povo, Deus agia por causa do seu nome. Ezequiel 36, versículo 22. Ah, portanto, diz a casa de Israel, assim diz o Senhor Jeová: não é por amor de vós que eu faço isto, ó casa de Israel, mas pelo meu santo nome. Eles profanaram o meu nome entre as nações. Glória, mas eu quero dizer, Deus falando, as nações saberão que eu sou o Senhor, diz o Senhor Jeová. Em Isaías 48, versículo 11, por amor de mim, por amor de mim o farei, porque como seria profanado o meu nome, a minha glória não darei a outrem. Tessalonicenses, segundo Tessalonicenses 1, versículo 11. Pelo que também rogamos sempre por vós, para que o vosso Deus vos faça dignos da sua vocação e cumpra todo o desejo da sua bondade e a obra da fé com poder, para que o nome do Senhor Jesus Cristo, ele seja glorificado. Oh, glória, ele zela pelo nome dele, ele faz que o nome dele seja glorificado. Aleluia! Imagina Deus olhando para o povo, as nações dizendo assim: espera aí, este povo não pertence ao Senhor? Por que eles estão vivendo assim? Irmão, vamos lá para o livro de Jó. Imagine a cena. Jó sentado em cinzas, aquele homem que antes era conhecido como o maior do Oriente, agora coberto de feridas. O homem que antes dava ordens, mas agora consegue mal levantar a cabeça. As pessoas passam e não vê um homem. Quem olhava via uma tragédia. Os amigos chegam e, ao invés de consolar, acusam. A esposa, em Jó 2:9, fala: amaldiçoa a Deus e morre. Então a dor de Jó não era apenas financeira, o seu sofrimento atingiu sua honra. Irmãos, na cultura oriental, prosperidade era associada à aprovação divina. Aos olhos dos homens, Jó parecia abandonado por Deus. Mas eu quero te informar uma coisa: havia uma realidade invisível. Satanás havia dito: Jó só te serve porque o Senhor o protege. Irmãos, o ataque não era apenas contra Jó, o ataque era contra a honra do próprio Deus. Mas no final, Deus levanta Jó diante agora do que viram no pó. Deus honra Jó. Os mesmos olhos que viram destruição, viram restauração. Sabe por quê? Deus não encerra uma história nas cinzas. Deus encerra histórias na honra. Quem crê que Deus vai te honrar, levanta a mão então e vai aplaudindo. Os olhos que te viram caído, sofrendo, sendo humilhado, verão a honra, verão a honra, verão a honra. Aleluia! Deus vai te honrar. Quem sabe eu esteja falando com pessoas aqui ou em casa que passaram anos construindo uma família e de repente viram tudo desmoronar. Quem sabe aquela pessoa que serviu a Deus, trabalhando honestamente, criou seus filhos, mas perdeu o emprego, enfrentou dívidas e ouviu comentários. Cadê o seu Deus? Quem sabe, irmãos, aquela mulher que decidiu anos ao casamento e viu abandono. As pessoas observam as perdas, mas não conseguem observar o processo de Deus. E o problema maior é que o sofrimento faz a pessoa pensar: minha história terminou aqui. Mas entenda, Deus, ele está trabalhando em silêncio, no invisível, onde ninguém está vendo. Enquanto muitos estão enxergando ruínas, Deus está preparando a restituição. Deus está preparando a restituição. Restauração. Deus está preparando a reconstrução. Tem alguém aqui que crê que Deus está agindo em silêncio, no invisível? Aplaude a Ele então e glorifica. Levante a mão e adora. Levante a mão e glorifica o nome dEle. Aleluia. Oh, glória! Infelizmente, nós estamos vivendo uma geração que mede valor por resultados visíveis. As pessoas são avaliadas pelo número de seguidores que têm. Muitas das vezes pela sua aparência, pela quantidade de dinheiro que tem na conta bancária.

aquilo que você perdeu. A sua identidade, ela não está no passado. A sua identidade está em quem Deus diz que você é. Você é filho, você é herdeiro, você é co-herdeiro e é mais do que vencedor em Cristo Jesus. Quem Deus decidiu levantar, a vergonha não consegue enterrar, não consegue. Levanta a mão e aplaude. Levanta a mão e aplaude. Você é quem Deus diz que você é. Aleluia! Oh, glória! Deus restitui por quê? Porque o novo exige abandonar o velho. Será que eu estou falando com pessoas que estão vivendo o novo? Ou ainda não abandonaram o velho? Isaías 43, 18. E não vos lembreis das coisas passadas. Olha o que Deus fala. Eis que farei uma coisa nova. Muitas pessoas querem o novo de Deus, segurando os destroços do passado. Mas entenda, Deus não faz remendos espirituais. Jesus fala isso em Marcos 2:22. Ninguém põe vinho novo em odres velhos. Não dá certo. Irmãos, tem pessoas vivendo do luto de algo que Deus já encerrou. Israel precisava entender, os anos destruídos não seriam o capítulo final, não seriam a fase final. É o que eu já li em Isaías 43, 18, não vos lembrei das coisas passadas. Deus falando, eu vou fazer uma coisa nova acontecer. Marcos 2, 22, ninguém deita novo vinho em odres velhos. Filipenses 3, 13, Paulo falando, irmãos, quanto a mim, não julgo que o haja alcançado, mas uma coisa faço, e é que, esquecendo-me das coisas que atrás ficam, e avançando para as que estão diante de mim, isso é Paulo falando com a igreja, eu prossigo para o alvo pelo prêmio da vocação soberana de Deus em Cristo Jesus. Ou seja, eu não estou mais no passado, eu estou vivendo algo novo. Pode aplaudir, pode adorar. Saia do passado hoje. Alguém aqui já leu a história de Ruth? Alguém já ouviu falar de Noemi? Ruth entra em Israel carregando perdas invisíveis. Ela perdeu o marido, perdeu estabilidade, perdeu futuro, perdeu esperança. E quando Noemi chega em Belém, ela diz, não me chameis Noemi, chamai-me Mara. Mara significa amargura. Ela nem queria mais que as pessoas chamassem ela de Noemi. Fala, me chama de Mara. Eu hoje sou uma mulher amargurada. Irmãos, a dor havia mudado a identidade daquela mulher. Mas enquanto Noemi enxergava sepultamento, Deus enxergava recomeço. Olha bem, Ruth.

comum. Para os olhos humanos era apenas uma plantação, mas para Deus era o cenário onde começaria uma nova história. E ali, meus irmãos, ela encontra quem? Um homem chamado Boaz. Ali Deus muda a sua trajetória. Ali nasce uma linhagem que futuramente levaria ao nascimento do Messias. Ruth agora perdeu algo, mas Deus estava devolvendo a ela, não pessoas, Deus estava devolvendo propósito. Irmãos, olha, há pessoas que perderam, quem sabe, uma fase da sua vida e nunca mais saíram daquela fase. Talvez aquele homem que perdeu um negócio lá atrás, há 10 anos atrás, e hoje vive emocionalmente naquele fracasso, dizendo: eu perdi, eu era rico, eu tinha, eu fazia, mas perdeu, e até hoje não saiu daquela fase. Aquela mulher que foi ferida por alguém, e ela continua permitindo que aquela dor determine as suas escolhas. Alguns perderam oportunidades e construíram aquela prisão emocional. O corpo está aqui agora, em 2026, mas a alma continua vivendo em anos atrás.

Não lembreis, eis que eu farei uma coisa nova. Sai desta prisão do passado, larga esse sofrimento do passado e começa a viver algo novo que Deus tem para você. Começa a viver o novo, comece a viver o novo, comece a viver o novo. Aleluia! Saia do passado, saia desta dor, saia desta prisão e começa a viver o novo de Deus. Uma das maiores tragédias desta geração não é perder algo, meus irmãos, é continuar vivendo emocionalmente dentro do que perdeu. O que é que você perdeu há anos atrás? E você ainda continua dentro dessa situação. Você ainda continua dentro deste problema. Há pessoas presentes fisicamente na igreja, no trabalho, na família, mas emocionalmente ainda estão presas em uma estação antiga. Ainda, meus irmãos, algumas pessoas vivem no dia que foram traídas. Outros ainda vivem no dia em que ouviram aquela palavra que te feriu. Não esqueceu, ainda continua ferida. Algumas pessoas continuam vivendo no fracasso que viveram em anos atrás. Outros ainda carregam a culpa por escolhas erradas que fizeram. E o problema é que o passado se torna uma identidade. A pessoa deixa de dizer, eu passei pela dor, e começa a dizer, eu sou a minha dor. A pessoa deixa de dizer, olha meus irmãos, eu enfrentei uma perda, e ela começa a viver, ah, eu estou aqui, eu sou esta perda, eu não consigo sair. Continua definindo a vida dela com aquilo que ela perdeu. Irmãos, a nossa geração aprendeu a guardar fotos, a nossa geração aprendeu a guardar mensagens, aprendeu a guardar lembranças e memórias, mas a nossa geração não aprendeu a entregar dores no altar. Há pessoas esperando Deus abrir uma porta, enquanto continuam com chaves velhas nas mãos. Mas entenda uma coisa, Deus não faz do passado o endereço permanente dos seus filhos. Se Deus chamou Abraão, ele precisou sair da sua terra. Se Deus chamou Israel, ele precisou sair do Egito. Se Deus chamou Eliseu, ele precisou deixar os bois, porque toda nova estação exige uma despedida. E Deus está mandando a igreja nesta manhã despedir do seu passado, porque você vai começar a viver algo novo a partir de hoje. Se despede do passado, se despede do passado e comece a viver algo novo. Levanta a mão e vai glorificando, levanta a mão e vai exaltando. Despede do seu passado hoje, despede desta dor hoje, despede deste sofrimento hoje. Deus tem algo novo para você. Aleluia, aleluia. Deus prometeu restituição, e Deus restitui para que a nova estação glorifique o nome de Jesus. Este novo que você vai viver vai glorificar o nome de Jesus. Romanos 8:28.
todas as coisas contribuem para o bem, justamente para o bem daqueles que amam a Deus. Irmãos, a restituição bíblica nunca termina no homem, ela sempre termina na glória de Deus. Tudo que Deus faz é para que o nome dele seja glorificado. Você pode entender, curou a sua enfermidade, glórias para ele. Resolveu o seu problema, glórias para ele. Não termina em você, é para a glória dele. Resolveu aquele problema lá na justiça, é glórias para ele. Tem alguém aqui que entende isso? Que tudo que Deus faz é para que o nome dele seja glorificado. Levanta a mão então e vai glorificando. Porque ele já está fazendo algo acontecer na sua vida hoje. E é para a glória dele. É para a honra do nome dele. É para zelar do nome dele. Ele faz. Aleluia. Lembra, hein, de José? Traído. Vendido. Preso. Esquecido. José entendeu algo poderoso. O processo nunca foi sobre ele apenas. Era sobre o propósito de Deus. Em Gênesis 50, versículo 20, ele chega a afirmar: vós bem intentaste mal contra mim, porém Deus o tornou em bem. Irmãos, 1 Pedro, capítulo 5, versículo 10. E o Deus de toda graça, que em Cristo Jesus vos chamou à sua eterna glória, depois de haverdes padecido um pouco, ele mesmo vos aperfeiçoe, confirme, fortifique e fortaleça. Oh glória, João capítulo 11, versículo 4, e Jesus ouvindo isso disse: esta enfermidade não é para a morte, mas para a glória, de Deus, e para que o Filho de Deus seja glorificado por ela. É para a glória dele, ele vela pelo nome dele. Ele vela pelo nome dele. Levanta a mão se você reconhece isso. É para a glória do nome dele. Ele vai fazer, não é por nossa causa, não. É por causa do nome dele. As pessoas vão olhar e vão ter que reconhecer. Foi Deus quem fez, foi ele. É o nome dele que será glorificado. Aleluia! Quando lemos João 11, nós vemos uma cena que parece até contradizer o amor de Deus. Lázaro estava doente. As suas irmãs enviaram uma mensagem urgente para Jesus. E a mensagem foi: Senhor, eis que está enfermo aquele que tu amas. Elas não pediram explicitamente um milagre. Elas disseram, meus irmãos, aquele que o Senhor ama está doente. Elas tinham certeza de algo. Se Jesus vier agora, tudo será resolvido. Mas Jesus faz algo inesperado. Ele permanece onde estava por mais 2 dias. Imagine a tensão daquela casa. Talvez Maria, ela olhava, Marta também olhava pela janela, esperando Jesus aparecer na estrada. Talvez Maria dissesse: ele chegará a tempo. Mas as horas passam, a doença piora, a esperança diminui, e por fim, Lázaro morre. Agora já não havia mais enfermidade
não havia mais solução humana, não havia mais expectativa. Quando Jesus finalmente chega, Marta sai correndo ao seu encontro e ela diz: Senhor, se tu estivesses aqui, meu irmão não teria morrido. Em outras palavras, Marta estava dizendo: Senhor, o Senhor chegou atrasado demais. Irmãos, olha para cá, por favor. Jesus nunca chega atrasado. Ele não estava preparando uma cura, ele estava preparando uma revelação ainda maior, porque uma cura mostraria o seu poder sobre a enfermidade, mas a ressurreição mostraria o seu poder sobre a morte. Oh glória! Às vezes Deus permite você chegar no seu limite para mostrar que o poder dele não tem limites, não tem. Levanta a mão e vai glorificando, levanta a mão e vai exaltando. Ele mostrou que ele tem poder sobre a morte, ele tem poder sobre a morte, ele tem poder sobre a morte. Oh, aleluia! Quem sabe eu esteja falando com alguém nesta manhã que esteja vivendo exatamente essa experiência. Oraram por um casamento e viram o relacionamento acabar. Quem sabe tem pessoas que oraram pelo emprego e receberam demissão. Oraram por uma porta e viram a oportunidade fechar. E a pergunta surge: Senhor, por que o Senhor não chegou antes? Por que o Senhor não chegou e me livrou e agiu por mim? Muitos olham para situações encerradas e pensam: agora acabou. Irmãos, aquilo que o homem chama de fim, Deus muitas vezes chama de cenário de milagres. Entendo uma coisa, eu sempre falo com a igreja, que a presença de Jesus não impede que determinados problemas aconteçam na nossa vida, mas cada problema que surge é uma oportunidade, é o cenário próprio para ele operar o milagre na nossa vida. Levanta a mão, porque este cenário que você está vivendo hoje é oportunidade para ele operar, é oportunidade para ele te curar, é oportunidade para ele manifestar na sua vida a glória e o nome dele ser glorificado. Aleluia! Só que o ser humano é impaciente, não tem paciência. Nós vivemos hoje, meus irmãos, na cultura do imediato, a gente quer tudo rápido. Se você pegar o seu aparelho de celular aí agora, para mandar uma mensagem e não tiver internet, você já começa a reclamar. É assim ou não é? Se a energia deste templo aqui der um pane agora, todo mundo fica impaciente. Se resultados não aparecem rápido, desistimos. E nós transferimos essa mesma ansiedade para Deus. Achamos que silêncio significa ausência. Achamos que demora significa abandono. Mas o silêncio de Deus não significa que ele saiu da história.
Enquanto você pensa que Deus está parado, Ele está trabalhando em lugares que os seus olhos não conseguem enxergar. Irmãos, há processos invisíveis acontecendo agora. Deus está amadurecendo o caráter. Deus está alinhando pessoas. Deus está fechando portas erradas. Deus está preparando algo maior do que você pediu. Quando Deus, Ele entra para restituir, Ele não devolve apenas capítulos. Ele entra para reescrever a sua história. Se você

Trabalhando onde você não vê, ele está trabalhando onde ninguém vê, mas a glória dele será manifesta, a glória dele será manifesta na sua vida. Aleluia! Haverá restituição na sua vida. E a maior restituição que Deus quer fazer na sua vida hoje, não é material, é espiritual. Quando a gente olha lá atrás no Éden, o homem perdeu comunhão, o homem perdeu identidade, o homem perdeu paz, o homem perdeu a presença. Mas a Bíblia fala que Deus amou o mundo de tal maneira que deu seu único filho, filho unigênito, para todo aquele que nele crê, não pereça, mas tenha vida eterna. Jesus veio restaurar aquilo que o pecado roubou. Na cruz, ele assumiu a nossa vergonha para nos devolver honra. Ele assumiu a nossa condenação para nos devolver vida. E em Isaías 61, versículo 7, está escrito: em lugar de vossa vergonha, tereis dupla honra. Levante a mão aqui nesta manhã e receba a honra de Deus. Receba a honra de Deus. Receba a honra de Deus. Aplaude a Ele, louve a Ele. Ele veio escrever uma nova história. Aleluia. Oh, glória a Deus. Eu já vou encerrar, meus irmãos. Mas há pessoas que chegaram pensando: eu perdi anos demais. Mas Joel mostra que Deus entra exatamente onde a destruição parece definitiva. Que você olhe e fale: eu perdi. Já passou anos demais. E quem sabe ainda está lá naquilo que perdeu. É aí que Deus está entrando hoje. O gafanhoto pode destruir plantações. O pecado pode destruir caminhos. As decisões erradas podem destruir estações. Mas nada destrói o propósito quando Deus decide restaurar. Deus restitui para você viver o novo. E o novo de Deus, que coisa linda. O novo de Deus sempre chega carregando a honra do seu nome. Alguém vai ter que olhar para você e vai ter que falar. O capeta vai ter que olhar para você e vai ter que falar: foi Deus que mudou a história dele. Foi Deus que mudou a história dela. Oh, glória! Ah, meus irmãos, o novo carrega a honra do nome do Senhor. Levanta a mão e glorifica este nome. Glorifica. A última página da sua história não será escrita pela perda. Será escrita pela fidelidade de Deus. Ele vela pelo nome dele. Ele vela pelo nome dele. E o nome dele será glorificado na sua vida. Vai glorificando, vai exaltando, vai louvando, vai adorando. Oh, aleluia, ele é digno. Ele é digno. Ele é digno. Ele é digno. Aleluia. Deus abençoe vocês. Que o
o Espírito Santo prossiga falando melhor em cada coração. Eu quero chamar pessoas aqui na frente que ouviram esta simples mensagem. A mensagem do Evangelho é simples, mas ela é poderosa para mudar a sua história. Eu quero convidar você a sair do seu lugar e caminhar aqui na frente, para você receber a maior restituição da história. Eu sei que talvez você veio aqui hoje para receber uma restituição familiar, física, mas Jesus quer te dar além, a restituição espiritual. Ele quer perdoar agora os seus pecados. Ele quer escrever o seu nome no livro da vida. Ele quer salvar sua alma nesta manhã. Sai do seu lugar e vem aqui na frente. Vem. Vem para Jesus. Vem para Jesus. Isso, irmãs. Isso, irmão. Isto, moça. Vem. Vem para Jesus. Vem para Jesus. Vem para cá. Vem para cá. Sai do seu lugar e vem. Isso, senhora. Vem. Vem para cá, moça. Vem. Jesus quer te restaurar. Te restituir nesta manhã. Ele quer salvar a sua alma. Ele quer perdoar os seus pecados. Vem, minha irmã, pode vir. Vem, senhora. Vem, jovem, vem. Vem, senhora, vem, vem para a frente. Vem para Jesus, vem para Jesus. Isso, vem, vem, jovem, vem para Jesus. Oh, glória! Tem glória para Ele, tem glória para Ele. É manhã de restituição espiritual. Jesus quer salvar a sua alma. Jesus quer perdoar os seus pecados. Que coisa linda. Se tiver mais alguém, eu aguardo você chegar aqui na frente. Jesus quer restituir aquilo que você perdeu. Alegria, paz. Jesus quer restaurar o seu coração aqui nesta manhã. Oh, glória a Deus. Ouvinte, aceite a Jesus agora também. Irmão internauta, entregue a sua vida para Jesus. Ele tem poder de restituir a sua vida nesta manhã. Que coisa linda, quantas almas diante deste púlpito nesta manhã. Levantem as mãos de vocês para os céus. Levantem as mãos de vocês. 1, 2, 3, 4, 5, 6, 7, 8, 9, 10, 11. 12, 13, 14, 15, 16, 17, 18, 19, 20, 21, 22, 23 almas para Jesus. Vocês podem glorificar o nome de Jesus. Oh, glória! Levantem as mãos de vocês para os céus. Levantem as vossas mãos. Que coisa linda! Jesus vai mudar a história da vida de vocês. E esta igreja vai cuidar de vocês. Esta igreja vai ajudar vocês a caminharem com Cristo Jesus. Levantem as mãos e digam comigo: Senhor Jesus, eu te aceito como Senhor e Salvador da minha alma. Perdoa os meus pecados. Escreve o meu nome no livro da vida, para o dia da tua vinda. Amém. Deixa eu orar por vocês. Senhor meu Deus e Pai, nós entregamos essas 23 almas ao Senhor nesta manhã. Ajuda essas pessoas no processo de libertação, no processo de transformação. Transforma, Senhor, essas vidas, para que outras sejam transformadas. Amém. Olha para mim, por gentileza. Parabéns para vocês que tomaram esta decisão. Vocês vão acompanhar a nossa equipe à minha direita. A nossa equipe vai falar com vocês. E olha, nós queremos preparar vocês para descerem as águas batismais e se tornarem membros do corpo, do sangue de Jesus e desta igreja tão abençoada. O porquê não dizer? Fazer parte da família de Cristo Jesus. Quem se alegra por essas almas, aplaude então a Jesus. Isso, acompanha aqui o irmão James, a nossa equipe.
A nossa equipe vai falar com vocês. Daqui a pouco, vocês vão retornar para os seus lugares. Desde

0: Alô, estúdio. Agora, irmãos internautas, Deus abençoe. Amanhã, no horário das 19 horas, eu estarei aqui de volta. Vem participar conosco.
1: Ninguém. Eu andava na escuridão.
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7: Olha, ouvintes, Deus abençoe a sua vida. Você que chegou até aqui, no 20º dia desta campanha, o penúltimo dia. Parabéns aí por perseverar conosco nesta campanha. Tenha certeza da resposta de Deus. Mas eu quero deixar aqui um convite especial, porque amanhã, a partir das 14 horas, nós estaremos aí entregando esta campanha. Nós estaremos no 21º dia e nós estaremos aqui juntos, nós estaremos reunidos, nós vamos entregar esta campanha na mesma fé, no mesmo propósito. Eu aguardo por vocês aqui amanhã, a partir das 14 horas. No decorrer desses 20 dias, nós clamamos aqui com vocês, pelo rádio, você em casa. Mas amanhã nós estaremos aqui reunidos, nós estaremos juntos entregando o 21º dia desta campanha. Estarei com vocês levantando este clamor da entrega da campanha. E você não pode faltar. Amanhã, a partir das 14 horas, Rua Senador Pompeu, número 27, aqui no centro do Rio de Janeiro. Senhor, meu Deus e meu Pai, é no nome de Jesus Cristo nós estamos mais uma vez na Tua presença. Senhor, com nosso coração repleto de alegria, de gratidão, porque o Senhor tem cuidado de nós de uma maneira especial. Nós estamos no prosseguimento desta campanha dos 21 dias de Daniel. Senhor, eu quero te pedir, nos ajuda a continuar perseverando em oração. Senhor da glória, porque nós sabemos que no dia certo, no tempo certo, o Senhor enviará para nós a resposta. Eu sei, meu Deus, que o Senhor não deixa os seus filhos sem resposta. Eu posso recordar daquilo que o salmista chegou a expressar. Eu fui moço e hoje eu sou velho, mas eu nunca vi um justo desamparado. Que coisa tremenda, Senhor! Ele faz uma análise de toda a sua trajetória, desde a juventude até a sua idade avançada. E ele consegue enxergar que o Senhor nunca desamparou os seus. O Senhor nunca deixou o seu povo sem resposta. E também, ó Deus, o teu servo Daniel, que se colocou em oração, propósito, por 21 dias, e o Senhor enviou a resposta. E nós estamos unidos, ó Deus, nesta mesma fé, com o mesmo propósito, neste período de 21 dias de clamor, e estamos intercedendo uns pelos outros. Nós estamos clamando, ó Deus, por revestimento espiritual. Visita agora, Senhor, aquele homem, aquela mulher que está fraco, estão fracos, estão desanimados, estão aí sem forças para prosseguir a caminhada. Ó Deus querido, levanta, Senhor, aquele que está caído. Dá força para aquele que está fraco. Meu Deus, dá ânimo para aqueles que estão desanimados. Traz renovação espiritual, meu Deus. Nós clamamos por renovo. Renova as forças da liderança da igreja. Renova as forças de cada diretor, de cada pastor, de cada líder, de cada membro. Nós estamos clamando por renovação espiritual. E eu sei, meu Deus, que o Senhor trará avivamento sobre a igreja. A igreja será renovada, Deus, renovada como a águia, Senhor, para continuar voando longe, para continuar, meu Deus, no cumprimento da missão. Fortalece a vida espiritual da sua igreja. Ó Deus querido, Deus poderoso, eu sei, ó Deus, que o Senhor é a nossa base, é o Senhor quem nos sustenta diante das adversidades. O Senhor é a fonte inesgotável, Senhor, que tem sustentado a sua igreja nos tempos bons e também nos tempos difíceis, Senhor. E o Senhor nunca deixará de trazer avivamento. O Senhor nunca deixará a igreja, Deus, sem forças, sem direção, para continuar esta trajetória. Nós clamamos, meu Deus, no decorrer deste mês por avivamento. Ó Deus querido, Deus poderoso, visita, Senhor, visita neste momento o povo, Senhor, pessoas que deixaram os seus nomes naquela lista de oração, meu Deus, e tem orado conosco todos os dias. Ó Deus querido, Deus poderoso, eu sei que é um período, Senhor, que tem pessoas orando pela manhã, no período deste dia, da noite e também no período da madrugada, Senhor, clamando ao Senhor por avivamento. Meu Deus e meu Pai, atende o clamor da igreja, Senhor, atende o clamor do seu povo, meu Pai. Eu sei que o Senhor trará resposta à igreja. O Senhor trará um grande avivamento sobre a igreja. Meu Deus, é o que eu te peço e também te agradeço no nome de Jesus. Olha, ouvinte, tenha certeza que o seu clamor chegou até Deus e muito breve Ele vai enviar a resposta. Vamos continuar a cada dia perseverando em oração, que a bênção vai chegar, o seu coração vai se alegrar e você vai glorificar muito o nome do Senhor. Que Deus abençoe. Logo mais, nós estaremos reunidos novamente, clamando a presença do nosso Deus.

0: Olha, ouvintes, Deus abençoe a sua vida, o seu lar, toda a sua querida e amada família. Estou passando aqui neste momento para reforçar este convite tão especial. Neste domingo, dia 24 de maio, o prosseguimento da campanha da restituição. Esta campanha que vai acontecer nos três horários, no horário das 7, 9 e também às 11 da manhã. Nós estaremos aqui com vocês para pregar a palavra. Vai ser um momento de adoração, um momento que a presença de Deus vai invadir a nossa vida para fazer mudanças, para trazer restituição. E você não pode ficar de fora. Eu quero convocar você que está aqui na área central do Rio de Janeiro, nos bairros adjacentes, você que está agora dentro das comunidades, nos bairros longínquos, no interior do estado, venham participar conosco. Vai estar conosco neste domingo a cantora Ângela Gonçalves. Ela vai deslocar ali de Curitiba, do Paraná, e vai estar aqui adorando a Deus conosco. Vai ser um dia festivo, um dia de adoração, e você não pode ficar de fora. Eu estarei com vocês pregando a palavra do nosso Deus.
1: Mateus 6:14, porque se

31 e 32, antes sedes uns para com os outros benignos, misericordiosos, perdoando-vos uns aos outros, como também Deus vos perdoou em Cristo Jesus. Queridos irmãos, quando o homem abre o coração e libera perdão, corrente

restaurada nesta manhã. Levante a mão para cima e adora. Levante a sua mão para cima e glorifica. Jó foi restaurado quando orava. Jó foi restaurado quando perdoava. Receba hoje também a restauração de Deus. Capítulo 61 de Isaías, no versículo de número 7, em lugar de vossa vergonha tereis dupla honra. Capítulo 2 de Joel, versículo 25, restituir-vos-eis os anos que foram consumidos pelo gafanhoto. Em Efésios 3:20 está escrito: aquele que é poderoso para fazer tudo muito mais abundantemente daquilo que pedimos ou pensamos. Ana pediu um filho e Deus deu para ela 6 filhos. Deus vai te dar além daquilo que você pediu. Deus vai restituir os anos que o diabo destruiu da sua vida. Deus vai dar para você, no lugar da vergonha, a honra. Levante a mão e aplaude. Levante a mão e adore.

eu estarei pregando a palavra de Deus. Eu tenho certeza, ouvinte, Deus ele tem uma palavra para o seu coração. E a cantora Ângela Gonçalves estará louvando a Deus conosco no horário das 9 e também das 14 horas. Deus.

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1: Olha, ouvintes, venham participar conosco, adorar a Deus. Eu tenho certeza, Deus vai falar com você também através da mensagem cantada. Nós já vamos agora à confirmação com a serva de Deus, cantora Ângela Gonçalves, confirmando a sua presença conosco neste dia 24.
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3: Paz do Senhor, Pastor Antônio, a paz do Senhor a todos nossos queridos ouvintes. É uma alegria poder estar neste momento falando com todos vocês e também confirmando a minha presença. Eu, cantora Ângela, estarei com todo o povo de Deus aí da nossa querida cidade do Rio de Janeiro. Estarei louvando a Deus na nossa sede estadual. Neste dia 24 de maio, estarei louvando ao Senhor no culto pela manhã, também no culto à tarde. Vão ser dois cultos nesse dia, onde eu vou estar louvando a Deus com várias canções, inclusive também hinos novos, né, do meu novo CD, Toque com Fé. Estarei louvando o nome do Senhor e quero fazer um convite especial para todos vocês que estão neste momento em sintonia com essa programação. Quero convidar a você, você que gosta de louvar a Deus, gosta de ouvir a palavra do Senhor e gosta também de receber as bênçãos, estes dois cultos que vão acontecer nesse dia 24, pela manhã e no culto da tarde, o Senhor já preparou bênçãos e vitória para a tua vida. O Senhor já preparou uma palavra especial aos nossos corações. Então, todos vocês são os nossos convidados especiais. Nesse dia 24 de maio, no culto da manhã e no culto da tarde, estarei com todos vocês louvando e engrandecendo o nome do Senhor Jesus. Deus abençoe, Pastor Antônio, e Deus abençoe a todo o povo de Deus, e conto com todos vocês, hein? Dia 24 de maio, em nome de Jesus. Deus abençoe a todos.
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1: É, tivemos aí a confirmação da cantora Ângela Gonçalves. Você não pode ficar de fora. E já tem novas canções aí. Ela estará louvando a Deus com os novos hinos do seu novo CD. Convida aí a sua família, convida o seu amigo, o vizinho, o patrão, toda a sua família para estarem presentes conosco neste domingo. Deus vai falar conosco através da mensagem cantada. Deus vai falar conosco através da mensagem pregada, através dos milagres. Olha, ouvintes, as pessoas que participam tem testemunho para contar. Nós já vamos acompanhar neste momento para você entender. Pessoas testemunhando o poder de Deus através de participar desta campanha.
4: Qual é o seu nome?
5: Irmã Luciene.
4: Irmã Luciene, o que é que aconteceu?
5: Eu cheguei aqui, pastor. Eu estava com caroço na minha boca. Na madrugada eu orei e falei com o Senhor, aleluia, eu queria o meu milagre, e o caroço sumiu.
4: Espera aí, irmã Luciene, quanto tempo este caroço estava aí?
5: Uma semana, pastor.
4: Uma semana, e hoje a irmã veio aqui crendo no milagre. E o caroço sumiu.
5: Sumiu.
4: Tá curada. Sumiu o caroço. Vocês podem glorificar o nome de Jesus.
0: Eu creio que essa cura.
1: É, o Deus de milagres está aqui te aguardando para operar na sua vida. Eu estarei orando por revelação do Espírito Santo, fazendo aquela oração também de libertação, para Deus libertar. Deus tem operado, ouvintes, a mão de Deus tem se movido no nosso meio, e pessoas têm sido libertas pela presença do nosso Deus.
4: Toda enfermidade, sai daí doença, sai da cabeça, sai dos ossos, sai do sangue, sai do pulmão, sai dos rins. Olha aí que demônio bravo, grita queima, Jesus. Sai a enfermidade, vai embora. Sai, você que está colocando doença no corpo desta pessoa. Eu te repreendo. Sai daí, Satanás! Sai, doença, sai! Sai, doença, sai! Sai, cegueira! Sai, surdez! Sai, paralisia! Sai, inflamação! Sai, infecção! É no nome de Jesus! Sai, caroço! Sai, hérnia! Sai daí, Satanás! Sai! Sai, enfermidade maligna! É no nome de Jesus! É no nome de Jesus! Satanás, sai do caminho dessas pessoas. Vai queimando, Jesus, vai queimando. Sai da vida delas, Satanás. Grita, queima, Jesus. Vai expulsando, vai expulsando. Vai embora, Satanás. Sai, opressão maligna. Sai do caminho dessas pessoas. Sai de dentro desta casa. Sai em nome de Jesus. Vai queimando, Jesus, vai queimando. Pede pra Jesus queimar ele.
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1: Que tremendo, hein? Que tremendo que Deus vem realizando a cada domingo. Você não pode ficar de fora. Eu estarei com vocês neste horário das 9 da manhã, pregando a palavra de Deus, orando por revelação do Espírito Santo. A cantora Ângela Gonçalves, louvando a Deus conosco de manhã e também no horário das 14 horas. A presença de Deus se fará presente aqui no nosso meio. Vem para cá, Rua Senador Pompeu, 27, aqui no centro do Rio de Janeiro.

Olha, ouvintes, passando aqui para lembrar a todos vocês que será neste domingo, dia 24 agora de maio, nosso culto de missões. Este culto acontece todos os meses em todas as nossas igrejas Deus e Amor do Brasil e do exterior. Neste dia 24, às 14 horas, aqui na nossa sede estadual da Senador Pompeu, nós estaremos realizando este culto. E nesta oportunidade, nós estaremos levantando aquele clamor em favor do país do Chile. Nós estaremos mostrando para a igreja, para todos, os trabalhos que a Igreja Deus e Amor tem realizado neste país. Nós estaremos conscientizando a todos desses trabalhos, da urgência da igreja continuar fazendo missões. Vai estar presente conosco o diácono Flávio Júnior, pregando a palavra do nosso Deus. Deus vai falar conosco na tarde deste domingo. Deus tem uma palavra para você. E olha, ouvintes, a cantora Ângela Gonçalves estará presente conosco também, adorando a majestade

área, uma tarde de despertamento, uma tarde de adoração. Nós estaremos na nossa confraternização aqui do nosso campo estadual. Vários grupos adorando a Deus. Vai ser aquela festa e você não pode ficar de fora. Olha, ouvintes, venham participar conosco, adorar o nome do Senhor na tarde deste domingo. Música.

grande. É, você não vai ficar de fora. Olha, ouvintes, é o Dia com Deus. Nós estaremos aqui durante todo dia. Um dia de consagração, de humilhação, um dia de despertamento. Olha, venham participar conosco. Nós estaremos entregando também a campanha dos 21 dias de Daniel. Que coisa linda, hein? Como Deus trouxe a resposta para Daniel, Deus trará resposta para a igreja também. Você não pode ficar de fora. Neste domingo, 24 de maio, a partir das 14 horas, venham participar conosco. Rua Senador Pompeu, número 27, aqui no centro do Rio de Janeiro.

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1: Passando aqui para relembrar a todos vocês que está chegando dia 30 de maio, no horário das 23 horas, aquela vigília especial com Expansão Jovem. Vai ser mais uma madrugada de poder, de unção. A presença de Deus será notória no nosso meio. Quando nós falamos de uma vigília com Expansão Jovem, olha só, não é só para a juventude, é para todo o público. Nós queremos convocar agora os senhores, as senhoras, queremos convocar os anciãos da igreja, queremos convocar toda a faixa etária para participar conosco desta vigília. Deus vai falar conosco. Quando nós olhamos para a nossa igreja hoje, de um modo em geral, nós vemos aí duas gerações, a geração antiga e aquela geração nova. Nós precisamos unir isso, ouvinte. Quando olhamos a geração antiga, uma geração que ora, uma geração que tem poder, uma geração que tem presença. E quando olhamos para a nova geração, uma nova geração cheia de conhecimento. E nós precisamos unir isso, poder de Deus com conhecimento. E olha, as portas do inferno não prevalecerão. Eu quero convocar todos vocês para estarem presentes conosco neste dia 30 de maio, a partir das 23 horas. Nós vamos estar, ouvintes, em uma vigília de adoração, uma vigília de oração. Nós vamos participar daquele momento de Pentecoste, o Espírito Santo vai renovar a igreja, vai avivar a igreja. Teremos um momento especial da pregação da palavra. Eu tenho certeza, Deus, uma vez mais, vai utilizar a vida do teu servo, presbítero Bruno Castro, que será um instrumento de Deus nesta madrugada.
2: 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Levante a tua mão e libere glória para esse Jesus.

minuto de glória. Eu quero ouvir um minuto de glória. Vamos lá. 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

0: tinha um círculo na testa de Davi como alvo, mas quando a lança veio, olha a unção. 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
1: Eu tenho uma palavra para o seu coração nesta madrugada, uma palavra que vai trazer avivamento, vai trazer renovo espiritual, vai te levantar na presença do nosso Deus. Nós teremos momentos de adoração, vários grupos louvando, o Expansão Jovem, adorando a Deus nesta madrugada.

Olha, ouvinte, eu sei que Deus já está falando com você. O Espírito de Deus já está tocando no seu coração e você não vai ficar de fora. Vale a pena você deslocar de onde você está para participar conosco desta vigília. E claro, teremos oração, teremos adoração, ministração da palavra e também aquele momento de Pentecoste. Vai cair fogo, a igreja vai receber o renovo espiritual.

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Vem participar conosco, palavra, oração, adoração, batismo no Espírito Santo, você não vai ficar de fora. Presbítero Bruno Castro pregando a palavra de Deus. E olha o tema desta vigília, pelo reino. É a vigília do Pré-Conex aqui do Rio de Janeiro, deste ano de 2026. Venham participar conosco, Rua Senador Pompeu, número 27, aqui no centro do Rio de Janeiro.

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1: Olha, ouvintes, que a graça, a paz e o amor de Deus continua reinando em vossos corações. Estou passando aqui neste momento para, em primeiro lugar, agradecer a todos vocês que têm aí abrido seus corações e também estendido as mãos, ajudando a obra social da nossa Igreja Deus e Amor, a Fundação Reviver, a Associação Reviver Help Deus e Amor. Você que a cada semana, quem sabe todos os meses, tem aí separado aquele valor e ajudado com o carnezinho, você que tem preparado aí aquele cofrinho, quem sabe no decorrer do mês, e você tem entregue aqui na igreja para ajudar esta obra social. Deus continua aí recompensando ricamente a vida de todos vocês. E pode ter certeza, ouvintes, a recompensa de Deus, ela virá para a sua vida. A Bíblia Sagrada mostra para nós que aquele que dá ao pobre, ele empresta a Deus. E eu sempre falo, Deus não vai ficar devendo ninguém. Deus vai pagar, Deus vai retribuir em bênçãos na sua vida. Você que tem tirado aí do seu armário, da sua dispensa, aquele alimento, tem aqui contribuído em cada culto realizado da Fundação Reviver, tenha certeza, meus irmãos, Deus vai continuar multiplicando, abençoando de forma extraordinária na sua vida. Já aproveitando aqui para falar que todas as quintas-feiras nós temos aqui os cultos da Fundação Reviver no horário das 9h15 e também às 18 horas. E eu sei que você tem participado desses cultos, você tem contribuído de forma assídua a cada quinta-feira, você tem contribuído de forma voluntária com as suas ofertas. E olha, meus irmãos, eu quero neste momento orar por vocês. Eu sei que você tem o seu carnezinho, o seu cofrinho, você tem contribuído com seu voto toda semana, ajudando na obra social. Você tem entregue aqui aquele alimento. Tem pessoas que doam cestas básicas, ajudando famílias necessitadas. Você entendeu a sua missão aqui na Terra? Além de pregar o Evangelho, você tem ajudado a Igreja, a Fundação Reviver e a Associação Reviver Help Deus e Amor a cuidar de vidas. Talvez você olhe agora na sua dispensa, tem alimentos, mas tem dispensas vazias neste momento. Tem mesas neste momento que não tem alimentos e você tem abrido o seu coração e estendido as mãos para que o pão, que o alimento chegue à mesa desta pessoa. Eu quero agora aproveitar, talvez você me ouve de longe e fala assim, pastor, eu gostaria de fazer parte, eu gostaria de ajudar, mas eu estou tão longe. Mas olha só, nós vamos passar para vocês aqui agora o Pix da Fundação Reviver, o Pix da Associação Reviver Help Deus e Amor, as contas bancárias. E onde você estiver, você pode contribuir fazendo uma transferência bancária, fazendo um Pix, e vai apenas nos enviar o comprovante. Vamos lá, pegue uma caneta, pegue um papel, a sua agenda, e você vai anotar aí o Pix e também as contas bancárias da Fundação e também da Associação Reviver Help, Deus é Amor.
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1: Olha, ouvintes, você anotou aí as contas, o Pix da fundação, da associação? Deus abençoe a sua vida, pode ter certeza. Talvez você fale, pastor, eu não consegui anotar. Você vai entrar no site aí da nossa igreja Deus é Amor, www.ipda.com.br, e você vai encontrar todas as informações, tá bom? Eu quero agora orar por você, que tem contribuído, que tem ajudado constantemente esta obra social. E pode ter certeza, irmãos, pode sentir esta alegria no seu coração, que aquilo que você tem contribuído aqui, nós temos repassado para as famílias, a Igreja Deus e Amor, a Fundação, a Associação, tem repassado, tem cuidado de lares, tem cuidado de famílias. Eu quero, neste momento, orar por você, que é um contribuinte assíduo desta obra social.
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1: Senhor, meu Deus e meu Pai, é no nome de Jesus Cristo, mais uma vez estou aqui diante da tua presença e desta vez, meu Deus, apresentando cada vida, cada lar, cada família, Senhor, que tem contribuído constantemente nesta obra social. São pessoas, meu Deus, que quem sabe, Senhor, estão tão distantes, mas têm contribuído. Senhor, tenho o prazer de ver pessoas sendo assistidas pela igreja, pela Fundação Reviver e pela Associação Reviver Help Deus e Amor. Ó Deus querido, esta pessoa que tem contribuído todas as semanas com o carnezinho, pessoas que têm preparado cada cofrinho, Senhor, para ajudar esta obra social, pessoas que têm separado a sua contribuição de forma voluntária e com muito amor, ó Deus, têm entregado na livraria, em cada culto, têm feito uma transferência para as contas bancárias. Meu Deus, traz a recompensa na vida dessas pessoas. São pessoas que têm repartido seu pão com o próximo. São pessoas, meu Deus, que têm abrido seus corações, estendido as mãos, ajudando famílias necessitadas. Eu sei que são sementes plantadas, meu Deus. O Senhor nunca vai deixar faltar o pão na mesa dessas pessoas, a água, a saúde. Não deixa faltar o dinheiro para suprimento das suas necessidades. Meu Deus, que a bênção do Senhor possa alcançar agora cada contribuinte desta obra social. É o que eu te peço, meu Deus, e também te agradeço no nome de Jesus.

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3: Conhece as nossas vidas, o Senhor conhece os nossos corações, o Senhor conhece nós como seres humanos. E o Senhor sabe, meu Deus, mais do que qualquer pessoa, qualquer coisa no mundo, que nós agradecemos o Senhor, mas fica difícil, Senhor, a gente deixar de pedir, porque as nossas necessidades são tamanhas, são grandes. E nós estamos nesse momento, ó Deus, intercedendo por tanta gente que nesse momento nem forças para orar tem. Tantas pessoas, Senhor meu Deus, que nesse instante, tudo que estão fazendo é dizendo é, que assim seja, que o Senhor responda, é meu Deus, é assim. Tem muita gente que está num estado, meu Deus, tão lamentável, tão triste, num estado profundo de dor, que não consegue nem falar, não consegue se pronunciar diante do Senhor. Nós estamos aqui, ó Deus, como servos do Senhor, para interceder por essas pessoas. Eu quero, ó Deus, que o Senhor purifique-me, que o Senhor perdoe os meus pecados, que o Senhor me lave na Sua palavra, que o sangue do Senhor Jesus esteja purificando a minha vida, porque eu sou intercessor nesse momento, meu Deus. E como intercessor eu tenho de estar limpo perante Ti, perante o Senhor, para que a minha oração, Senhor meu Deus, encontre guarida no Senhor e encontre a resposta das Suas mãos, e que o alívio venha, Senhor meu Pai, que a solução venha, que a bênção venha em favor de tanta gente que está acompanhando a nossa programação. Senhor meu Deus, Senhor meu Pai, nesse instante eu quero colocar na presença do Senhor todas as pessoas que estão nos leitos de hospitais. Algumas pessoas em estado mais grave, algumas pessoas num estado menos grave. Eu quero colocar nas Tuas mãos todos esses cujas famílias estão orando comigo pedindo socorro. Porque, Senhor meu Deus, a situação dessas pessoas pode ser uma situação de morte. E nós sabemos, ó Pai, que se não for pela reação orgânica, se não for pelo trabalho da própria reação do corpo da pessoa, pessoas morrerão, meu Pai. Mas o Senhor pode curar, porque para o Senhor tudo tem cura. Se não há cura para a medicina, para o Senhor sim há cura. Então eu quero pedir ao Senhor nesse momento que o Senhor visite essa pessoa que está, Senhor meu Deus, nesse hospital desenganada pela medicina, esperando por uma reação, esperando, Senhor meu Deus, pela cura. E algumas sabem que dependem de um milagre. Algumas sabem que se não for um milagre, elas não sobreviverão. Põe as Tuas mãos agora, Senhor meu Deus, para curar essa pessoa que está temerosa, é claro. Essa pessoa que, por mais que tenha certeza da sua salvação, ela não quer falecer, meu Deus, ela quer viver. Essa pessoa que ainda tem, ó Deus, no entender dela, tantas coisas a realizar. Essa pessoa, Senhor meu Deus, que ainda tem uma família para criar, filhos que ainda estão pequenos. Sei, Senhor meu Pai, que é difícil para essa vida. E sei também que o Senhor pode curar. Sei que onde há espaço para que o nome do Senhor seja glorificado, o Senhor pode curar. O Senhor pode fazer coisas grandes e tremendas, para espanto geral dos médicos e da medicina. Levanta agora, Senhor meu Deus, essa pessoa que está em tribulação profunda. Levanta agora, Senhor meu Pai, essa pessoa que acha que a morte já está aí soprando o sopro gélido da morte na vida dela e sobre ela. Cura agora, Senhor meu Deus, em nome de Jesus, todo o mal que está afetando esse corpo. Talvez essa criancinha, meu Deus. Talvez esse jovenzinho, esse adolescente. Talvez também esse velhinho, esse adulto. Cura agora, meu Deus, cura. Eu peço ao Senhor, eu intercedo, meu Deus, pelos enfermos, pelos aflitos, pelos hospitalizados. E digo ao Senhor, toda honra e toda glória será tributada a Ti, Senhor. Toda honra e toda glória será dada ao Senhor, pelo livramento, pela cura, pelo milagre, pelo poder derramado na direção dessas pessoas que tanto necessitam e que estão pedindo agora socorro, estão pedindo agora ajuda. Ajuda, meu Deus, ajuda. O Senhor mesmo fala na Sua palavra para nós clamarmos que o Senhor responde. Nós estamos clamando, eu estou intercedendo, meu Deus, eu estou clamando. Eu sei, ó Deus, que eu não sou melhor que ninguém. Na verdade, meu Deus, me considero, e o Senhor sabe, me considero uma pessoa até, Senhor, meu Deus, menor do que muitas. Mas eu sei, ó Deus, que é o Senhor quem opera. Eu sei que o Senhor é quem faz a obra. E tributo ao Senhor toda a honra e toda a glória pelo milagre que o Senhor está fazendo acontecer nessa vida. Esse corpo que está sendo agora tocado, estremecido. Essa vida, Senhor meu Deus, que está recebendo como se fosse esse choque elétrico. Pelo agir do Senhor, pelo milagre que o Senhor está realizando. Cura agora, meu Deus, cura. Toda a glória e toda a honra seja dada ao Senhor. Nós amamos o Senhor e a sua verdade, a sua justiça, Senhor dos senhores, Deus dos deuses. Cura agora, meu Deus, cura essa vida, eu insisto, meu Pai. Cura essa enfermidade que para muitos já é irreversível. O que ela vai causar? Em nome de Jesus, visita, Senhor, agora os médicos, dando a eles sabedoria e inteligência para fazerem as suas operações. Usa os seus pastores, servos e servas, que também estão orando comigo nesse momento. E alguns estão colocando a mão na cabeça de pessoas que estão enfermas, meu Deus, na ânsia da morte também. Algumas pessoas, Senhor, meu Deus, estão orando com tanta fé, meu Pai, mas com tanta fé. Estão colocando a mão até sobre enfermidades, quando há possibilidade. Estão clamando com lágrimas nos olhos, meu Deus, pelo socorro, pelo milagre, pela maravilha. Opera agora, Senhor, meu Deus, opera. O Senhor é o Deus das operações. O Senhor é o Deus dos sinais. O Senhor é o Deus das maravilhas. Glorificado e exaltado seja o nome do Senhor. É o Deus da verdade. É o Deus da justiça. É o Deus socorro presente no momento da angústia. É o Deus que eu creio. É o Deus em que deposito toda a minha confiança. Senhor meu Deus, Senhor meu Pai, quantos lares estão sendo sacudidos e abalados por setas malignas que vieram para destruir a célula máter da sociedade, para destruir essa família. Quantas setas foram lançadas e quantas pessoas, ó Deus, infelizmente, não tinham levantado o escudo. Quantas pessoas não tinham à sua disposição o escudo e foram afetadas por essa seta de destruição, por essa seta de morte. Meu Deus, meu Deus, meu Deus, se as famílias continuarem a ser destruídas, não persistirá uma sociedade sadia e muito menos uma igreja salva. Coloca as tuas mãos, ó Deus, para que essa família resista, para que essa seta envenenada seja retirada e essa vida, essa família, sejam curadas. Em nome de Jesus Cristo, meu Deus, preserva e salva essa família, meu Pai, que infelizmente está sendo dizimada, essa família que está sendo, Senhor meu Deus, sacudida por essa força do inferno, essa força diabólica, essa força de prostituição, de adultério, de separação, de divórcios, de contendas, de brigas, de assassinatos, de violência. Eu te repreendo, espírito maligno, em nome de Jesus Cristo. Meu Deus, coloca sua mão agora para colocar por terra esse espírito destruidor desse lar e dessa casa. Essa vida, Senhor meu Deus, que por alguma razão se deixou levar pelo orgulho. Essa pessoa que em algum momento da vida achou que já era autossuficiente e não mais prestou atenção à providência do Senhor, ao socorro do Senhor. Essa pessoa que foi vencida pelo orgulho, pela mentira, pelo erro, pela autossuficiência. E infelizmente, Senhor meu Deus, Satanás viu, se aproveitou, entrou. E agora, Senhor meu Deus, essas crianças estão à mercê, Senhor meu Pai, de uma obra de destruição do inferno. Essa família está à mercê de uma separação. Essa família está à mercê de uma ação diabólica das mais profundas, das mais infernais. Meu Deus, ponha sua mão, Senhor, para salvar essa família. Ponha sua mão e venha em resgate desse lar. Senhor, meu Deus, eu sei que é tudo que o inimigo quer. Crianças que não veem os pais, um recasamento que leva ao abuso, que leva às vezes ao estupro do vulnerável, que leva às vezes, Senhor meu Deus, à morte, à depressão, ao afastamento completo da sua presença, e triunfa o adversário. Põe as tuas mãos agora, meu Deus, nessa casa. Esse espírito de orgulho eu repreendo agora. Eu sei, ó Deus, que todo orgulho, Senhor, é o prenúncio de uma queda. Eu sei, Senhor meu Pai, que o Senhor resiste ao orgulhoso, ao soberbo. Mas sei, Senhor meu Pai, que existe alguma centelha de inteligência nessa vida orgulhosa. Nessa vida, Senhor meu Deus, que infelizmente caiu, porque não percebeu que a soberba precede a ruína. Não percebeu que Satanás estava vindo com fúria, com força, mas discretamente. Sai, Satanás, sai, eu te ordeno, vai saindo dessa casa agora. Saia dessa vida agora, espírito maligno, saia. Eu te ordeno no nome que é sobre todos os nomes, no nome poderoso do nosso Senhor Jesus Cristo. Eu te repreendo, vá embora dessa casa agora. Vá embora, poder da mentira. Vá embora, poder da basófia. Vá embora, poder do orgulho. Vá embora, poder da destruição das trevas. Vá embora agora, e que a luz do meu Deus reine nessa casa. Reine nessa família. Senhor meu Deus, é tanta gente necessitada de socorro. Pessoas que estão aprisionadas, ó Deus, porque um dia na vida cometer uma falha, é verdade. Que o Senhor venha iluminar essas pessoas que estão nos presídios. Que o Senhor venha ser o Deus dessas pessoas. Porque além, Senhor meu Deus, de se tornarem elas embaixadoras do Senhor onde estão, quando saírem, ó Deus, de presídios, penitenciárias, colônias penais, essas pessoas terão um testemunho vivo para contar, e o nome do Senhor será exaltado, glorificado, pela sua grandeza, pelo amor do Senhor, pela sua misericórdia que não tem fim. Visita, ó Deus, agora pessoas que já tiveram uma vida de drogas, uma vida de cocaína, de maconha, de haxixe, de LSD, de heroína, uma vida, Senhor meu Deus, na utilização também, ó Pai, das drogas químicas. Senhor, pessoas que nesse estado vieram a cometer e praticar atrocidades e estão agora liquidando a sua dívida, o seu débito para com a sociedade. Mas eu sei que o Senhor já perdoou essas pessoas. Eu sei que essas pessoas ali tiveram um encontro com o Senhor. Usa elas, ó Deus, para levar a sua palavra àqueles que ainda não tiveram encontro contigo. Nós precisamos de Ti, Pai de amor, Deus da vida. Nós precisamos do socorro do Senhor, ó Deus, nesse momento, em favor dessas vidas. Levanta, ó Deus, levanta. Não só os que são presidiários, mas aqueles que trabalham também com presidiários, para que a obra do Senhor seja feita, Senhor, em lugares tão difíceis. Meu Deus, meu Pai, todos os pregadores da Sua Palavra, que têm as marcas da sinceridade em suas vidas, que sejam abençoados para falar com autoridade, Senhor, meu Deus, a corações que necessitam de socorro, necessitam, Senhor, meu Deus, do Seu amor, da Sua bondade. Usa os Teus servos e as Tuas servas, ó Deus, com poder e com autoridade, para que a palavra do Senhor alcance tantos corações ainda, Senhor, em necessidade de ouvir. Pai de amor, Pai de poder, nós temos campanhas anunciadas, nós temos cultos anunciados, que tudo seja para a glória e para a honra do nome do Senhor, e que nós possamos, ó Deus, fazer as pessoas entenderem o nosso amor que temos, esse amor que vem do Senhor, a nossa preocupação, ó Deus, com essas vidas, essa preocupação que também vem do Senhor, que nós possamos, ó Deus, ter a capacidade de mostrar que realmente nos importamos com essas vidas, e que essas vidas sejam alcançadas, ó Deus, que sejam robustecidas, Senhor meu Pai, que sejam tocadas pelo poder das Tuas mãos, e que saiam, Senhor meu Deus, desse estado de morte que estão vivendo. Em nome de Jesus, meu Deus, em nome de Jesus, eu peço ao Senhor que abra a porta do emprego a esse desempregado, essa pessoa, Deus, que não tem a honra de dizer que está colocando o pão de cada dia em sua mesa com o suor do seu rosto. Que seja tocada essa vida, meu Pai. Que as portas se abram para a glória do Teu santo nome. E que essa pessoa, meu Deus, é claro, se comprometa contigo e com a sua obra, sendo ofertante, dizimista, votante. Que essa pessoa tenha uma vida boa, meu Deus, uma vida próspera. Eu sei que o Senhor não é Deus de miséria, o Senhor é Deus de prosperidade. O Senhor é Deus poderoso que faz brotar as sementes, até mesmo aquela que nós não semeamos. O Senhor é Deus poderoso que faz nascer a árvore frutífera, mesmo que não venha chuva. Prospera o Teu povo, prospera a Tua igreja, meu Deus. E que nós possamos colher, Senhor, de onde nós não plantamos. E que nós possamos colher de onde nós semeamos também. Eu te repreendo, demônio da miséria. Vai embora agora, vai embora, saia. Demônio miserento. Demônio. Sai agora, espírito da miséria, sai agora. Em nome de Jesus, demônio migalhento. Remelento, sai agora no poder do nome do sangue de Jesus, porque o meu Deus ordena a prosperidade nessa vida comprometida, nessa vida que sabe o porquê o Senhor prospera. Prospera agora, meu Deus, abençoa, como dizia João ao presbítero, Senhor, que te vá bem em todas as coisas e que seja próspera a sua alma. Que seja próspera a sua saúde, como é a sua alma. Que assim seja. Que em todas as coisas o povo do Senhor seja abençoado. Visita os seus pastores, ó Pai. Quantos pastores já estão velhinhos, meu Deus? Alguns se sentem desamparados e até sem oportunidade, porque foram jubilados mesmo sem querer. Ah, meu Deus, traga conforto a esses corações que já levaram tanto a sua palavra, a esses pés que já foram pés que andaram em tantos locais diferentes. Conforte e traga a oportunidade de continuarem fazendo dentro da medida que podem, ó Deus, a sua obra. Abençoa a nossa juventude, meu Pai. Mas quero apresentar ao Senhor, como sempre faço em minhas orações, ó Deus, as pessoas que estão em estado de depressão. Porque, meu Deus, meu Pai, infelizmente muitas pessoas estão vivendo esse estado de depressão. esse estado de dor, esse estado de coisas inexplicáveis. E algumas dessas pessoas, Senhor meu Deus, estão depressivas a tal ponto que penso até mesmo no suicídio como uma solução, uma saída para suas dores. Visita essa vida depressiva, meu Pai. Visita, porque o inimigo está lá, como ladrão, tentando roubar, tentando matar e tentando destruir. Meu Deus, visita essas vidas trazendo conforto, trazendo alegria, trazendo a cura dessa enfermidade. E onde quer, meu Deus, que haja a separação da enfermidade com essa infestação diabólica, que o Senhor haja. Porque aí é contigo, meu Deus, e conosco que oramos e intercedemos. Saia o que é patológico e saia o que é espiritual maligno. Saia agora! Que essa vida seja recuperada milagrosamente, que venha alegria pelo resplendor da sua presença. Aleluia, louvado seja Deus, aleluia. Visita agora, meu Deus. O Senhor é Deus poderoso para trazer conforto em qualquer momento, em qualquer situação da vida e da morte. Meu Deus, eu agradeço o Senhor pelo amor que o Senhor tem para conosco. Agradeço o Senhor por todas as coisas. O Senhor tem sido tão bom e tão misericordioso, não só para comigo, mas para com tantas pessoas que estão orando conosco agora. Em nome de Jesus Cristo, meu Deus, alcança todas as vidas, em todas as situações que eu não pude enumerar na minha oração. Mas o Senhor conhece esse irmãozinho, essa irmãzinha, essa criança, esse jovem, esse velhinho. O Senhor conhece os nossos pastores. O Senhor conhece aqueles que estão pedindo socorro, esses que estão em angústia profunda. Alivia essa angústia, meu Deus, alivia. Senhor, usa-nos, ó Deus, usa-nos, usa-me, Senhor, meu Deus. Porque se o Senhor não me usar, meu Deus, eu vou falar o quê? Se o Senhor não me usar, eu vou orar para quê, meu Deus? Eu não sou autossuficiente, eu não sou nada, meu Deus, e fale de coração, sou apenas um instrumento que peço, por favor, meu Deus, me use em favor de tantas vidas. E que vidas sejam abençoadas por meu intermédio e por intermédio de todos quantos levam a sua palavra. Os que com sinceridade, ó Deus, teu ministério também através do louvor. Que sejam confortados, ó Deus, aqueles que nos ouvem, aqueles que nos ouvirão. Que sejam abençoados em nome de Jesus Cristo. Pai de amor, muito obrigado pela vida, Senhor. Muito obrigado pelo socorro. Muito obrigado por todas as coisas que o Senhor tem nos presenteado com elas em nome de Jesus. Amém, Senhor, amém.

Que Deus abençoe, prezado ouvinte, a fidalguia da sua audiência. Muito obrigado mesmo, é um prazer estar com vocês orando, falando de Deus. Eu sou o pastor Lourival de Almeida e nós somos da Igreja Pentecostal Deus e Amor, e o nosso convite para você é um convite de coração para coração. Venha à nossa igreja, nós nos importamos com a sua vida, tá certo? Deus abençoe vocês, a nossa igreja está na Avenida do Estado, 4568, aqui no bairro da Liberdade, e está também em todas as cidades, quase todas as cidades do Brasil e do mundo. Que Deus abençoe vocês, até a próxima oportunidade em que vamos estar em oração.

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2: Que o Deus da esperança os encha de toda alegria e paz por sua confiança nele, para que vocês transbordem de esperança pelo poder do Espírito Santo. Romanos 15:13.
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1: 3:38.
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3: Meu nome é Cláudia, sou da cidade de Capivari. O ano de 2024 eu recebi um convite para estar indo conhecer a Igreja Deus é Amor. 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
3: Meu nome é Cláudia, sou da cidade de Capivari. O ano de 2024 eu recebi um convite para estar indo conhecer a Igreja Deus é Amor. E eu não estava na presença de Deus até o momento. Eu falei, eu estava passando por uma luta na minha casa, com meu esposo, e acabei recebendo o convite e fui para a igreja. 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

0: você que deixou a congregação, você que era obreiro da nossa igreja, volte. 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
1: 3 horas e 48 minutos.
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4: A paz do Senhor, queridos e amados irmãos, quem vos fala é o pastor Everaldo Reis. Tenho o prazer de lhes trazer uma palavra de Deus ao seu coração. Minha Bíblia está aberta no Evangelho de Jesus Cristo, conforme escreveu Marcos, capítulo 14, versículo 51, que diz: seguia-o um jovem, coberto unicamente com um lençol, e lançaram-lhe a mão, mas ele, largando o lençol, fugiu desnudo. Observamos que esse texto, ele é um texto que consta só no Evangelho de Marcos. Ele não está em Mateus, nem em Lucas, nem em João. E ele fala a respeito do período da noite, da crucificação, da prisão, quando Cristo estava ali no Monte das Oliveiras. A Bíblia diz que, ao ver aquele alvoroço da multidão que iam para prender Jesus, um jovem curioso, posso dizer, que algumas vertentes nos dizem ser João Marcos, outros dizem ser o jovem rico e outros dizem ser uma outra pessoa, mas não vem ao caso. O que eu quero lhe salientar é referente a este jovem que, vendo a multidão, ele apressadamente se envolveu em um lençol, como era início da noite, ele simplesmente se enrolou no lençol e seguiu a multidão para ir ver a prisão de Jesus. Quando chegaram lá, os guardas que estavam ali para prender, Jesus lhes perguntou: a quem buscais? E eles responderam: a Jesus. E Jesus lhes disse: sou eu. E aquela resposta foi tão impactante que eles caíram por terra. E outra vez Jesus lhes disse: sou eu a quem vós buscais. E quando vemos ali a reação até de alguns discípulos, Pedro, por exemplo, que arrancou a orelha de um dos soldados que ali estava, e Jesus a fez colocar no lugar. E quando nós observamos ainda que a multidão impactada, uns fugiram, outros de longe observavam toda aquela movimentação, e eles vão levando Jesus preso para julgamento. Mas dentre as pessoas que ali estava, estava este jovem envolto apenas em um lençol, em meio à multidão. E quando um dos guardas irrompeu sobre ele para lhes pegar, pegou no lençol, ele deixou o lençol e fugiu nu. Ele estava despreparado para aquela ocasião. Eu quero te dizer que, para seguir Jesus, seja em qualquer circunstância, você precisa estar preparado. Você precisa estar de acordo ao ambiente que você vai estar. Aquele moço foi sem túnicas, né, sem vestes normais. Ele foi simplesmente enrolado, envolto em um lençol para um evento marcante que era aquele momento da prisão de Jesus lá no Monte das Oliveiras. A Bíblia, ela nos dá, queridos, esta base lá em Efésios, capítulo 6, versículo 10, dizendo: os demais irmãos meus, fortalecei-vos no Senhor e na força do seu poder. Revesti-vos de toda a armadura de Deus, para que possais estar firmes, né, no dia mau. Para este jovem, ele não estava vestido adequado. Ele estava enrolado em um lençol. Quando nós queremos entender a palavra do Senhor e saber que a vestimenta que nós precisamos ter é uma vestimenta propícia para o dia da adversidade. Eu não sei qual será o dia da tua adversidade. Eu não sei qual será o dia de que alguém irá contra você, irá investir contra a tua vida. Mas eu quero te dar um conselho: esteja vestido adequado para qualquer situação. Pois o Evangelho de Cristo, ele nos dá um suporte quanto a isso, porque o próprio Paulo, ele profere essas palavras à igreja de Éfeso, dizendo: revesti-vos de toda armadura. A armadura é uma vestimenta que você está preparado para uma batalha, que você está preparado para qualquer hora, para qualquer tipo de luta. Ela vai te dar esse suporte. E outra coisa, o Evangelho do Senhor Jesus Cristo, ele não nos dá opção de fugir. O Evangelho, se você está vestido com a armadura de Deus na sua vida, o Evangelho não te dá a opção de fugir, porque o Evangelho nós enfrentamos através do Evangelho, do poder da palavra de Deus. Nós enfrentamos o mundo, enfrentamos as adversidades, os perigos da vida, e estamos vestidos e revestidos do poder de Deus sobre as nossas vidas. Portanto, eu te digo, não esteja despreparado diante das situações que lhe sobrevêm. Porque quem está seguindo a multidão, quem está seguindo aí o fluxo das coisas que estão acontecendo, pode ir de qualquer maneira. Mas nós precisamos estarmos prontos, porque a qualquer momento o nosso adversário virá sobre nós. Nós precisamos estarmos prontos, porque a adversidade que vai vir pode nos pegar de surpresa. E se nós não estivermos preparados, faremos como este jovem que fugiu nu, envergonhado, né? Ele saiu daquela situação, uma situação desastrosa, uma situação constrangedora, porque não estava preparado. E eu te digo, ei, prepara a tua vida, prepara-te, não simplesmente as tuas vestes, né, carnais, as tuas vestes do momento, né, mas as tuas vestes espirituais. O Salomão, ele escreve dizendo que em todo tempo seja alvo os teus vestidos e que nunca falte o óleo sobre a sua cabeça. Ou seja, as vestes sempre prontas, vestes talares, vestes preparadas para qualquer advento, para qualquer momento. E que não falte o óleo, o Espírito de Deus sobre a sua vida. Prepare a sua vida, ande conforme o ambiente exige. E o ambiente que nós estamos vivendo nos dias de hoje, o mundo que nós estamos vivendo, exige cuidados, exige que nós estejamos preparados, porque a qualquer momento o inimigo vai vir, e se ele vier, estamos prontos para enfrentá-lo. O Evangelho é isso, é enfrentamento, é preparação, são boas novas de Cristo para introduzirmos as pessoas que precisam. E outra coisa, se você estiver revestido da armadura de Deus, está pronto todo o tempo para a luta, para a peleja que vier, e você será um vencedor no nome do Senhor Jesus Cristo. Que Deus te abençoe, que Deus possa te dar o entendimento necessário de como você se revestir de toda a armadura de Deus e estar pronto para o dia da peleja que vai vir. Deus abençoe, forte abraço, fique na paz do Senhor Jesus.
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6: Cantem de júbilo e se alegrem os que têm prazer na minha retidão. E digam sempre, glorificado seja o Senhor, que se compraz na prosperidade do seu servo. Salmos 37, 27.
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9: Olha, ouvintes, Deus abençoe a sua vida. Você que chegou até aqui, no 20º dia desta campanha, o penúltimo dia. Parabéns aí por perseverar conosco nesta campanha. Tenha certeza da resposta de Deus. Mas eu quero deixar aqui um convite especial, porque amanhã, a partir das 14 horas, nós estaremos aí entregando esta campanha. Nós estaremos no 21º dia e nós estaremos aqui juntos, nós estaremos reunidos, nós vamos entregar esta campanha na mesma fé, no mesmo propósito. Eu aguardo por vocês aqui amanhã, a partir das 14 horas. No decorrer desses 20 dias, nós clamamos aqui com vocês, pelo rádio, você em casa. Mas amanhã, nós estaremos aqui reunidos, nós estaremos juntos, entregando o 21º dia desta campanha. Estarei com vocês, levantando este clamor da entrega da campanha. E você não pode faltar. Amanhã, a partir das 14 horas, Rua Senador Pompeu, número 27, aqui no centro do Rio de Janeiro. Senhor, meu Deus e meu Pai, é no nome de Jesus Cristo nós estamos mais uma vez na Tua presença. Senhor, com nosso coração repleto de alegria, de gratidão, porque o Senhor tem cuidado de nós de uma maneira especial. Nós estamos no prosseguimento desta campanha dos 21 dias de Daniel. Senhor, eu quero Te pedir, nos ajuda a continuar perseverando em oração, Senhor da glória, porque nós sabemos que no dia certo no tempo certo, o Senhor enviará para nós a resposta. Eu sei, meu Deus, que o Senhor não deixa os seus filhos sem resposta. Eu posso recordar daquilo que o salmista chegou a expressar. Eu fui moço e hoje eu sou velho, mas eu nunca vi um justo desamparado. Que coisa tremenda, Senhor! Ele faz uma análise de toda a sua trajetória, desde a juventude até a sua idade avançada. E ele consegue enxergar que o Senhor nunca desamparou os seus. O Senhor nunca deixou o seu povo sem resposta. E também, ó Deus, o teu servo Daniel, que se colocou em oração, propósito, por 21 dias, e o Senhor enviou a resposta. E nós estamos unidos, ó Deus, nesta mesma fé, com o mesmo propósito, neste período de 21 dias de clamor, e estamos intercedendo uns pelos outros. Nós estamos clamando, ó Deus, por revestimento espiritual. Visita agora, Senhor, aquele homem, aquela mulher que está fraco, estão fracos, estão desanimados, estão aí sem forças para prosseguir a caminhada. Ó Deus querido, levanta, Senhor, aquele que está caído, dá força para aquele que está fraco. Meu Deus, dá ânimo para aqueles que estão desanimados. Traz renovação espiritual, meu Deus. Nós clamamos por renovo. Renova as forças da liderança da igreja. Renova as forças de cada diretor, de cada pastor, de cada líder, de cada membro. Nós estamos clamando por renovação espiritual. E eu sei, meu Deus, que o Senhor trará avivamento sobre a igreja. A igreja será renovada, Deus. Renovada como a águia, Senhor. Para continuar voando longe. Para continuar, meu Deus, no cumprimento da missão. Fortalece a vida espiritual da sua igreja. Ó Deus querido, Deus poderoso, eu sei, ó Deus, que o Senhor é a nossa base, é o Senhor quem nos sustenta diante das adversidades. O Senhor é a fonte inesgotável, Senhor, que tem sustentado a sua igreja nos tempos bons e também nos tempos difíceis, Senhor, e o Senhor nunca deixará de trazer avivamento. O Senhor nunca deixará a igreja, Deus, sem forças, sem direção, para continuar esta trajetória. Nós clamamos, meu Deus, no decorrer deste mês por avivamento. Ó Deus querido, Deus poderoso, visita, Senhor, visita neste momento o povo, Senhor, pessoas que deixaram os seus nomes naquela lista de oração, meu Deus, e tem orado conosco todos os dias. Ó Deus querido, Deus poderoso, eu sei que há um período, Senhor, que tem pessoas orando pela manhã, no período deste dia, da noite e também no período da madrugada, Senhor, clamando ao Senhor por avivamento. Meu Deus e meu Pai, atende o clamor da igreja, Senhor, atende o clamor do seu povo, meu Pai. Eu sei que o Senhor trará resposta à igreja. O Senhor trará um grande avivamento sobre a igreja. Meu Deus, é o que eu te peço e também te agradeço no nome de Jesus. Olha, ouvinte, tenha certeza que o seu clamor chegou até Deus e muito breve Ele vai enviar a resposta. Vamos continuar a cada dia perseverando em oração, que a bênção vai chegar, o seu coração vai se alegrar e você vai glorificar muito o nome do Senhor. Que Deus abençoe. Logo mais, nós estaremos reunidos novamente, clamando a presença do nosso Deus.
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9: Olha, ouvintes, Deus abençoe a sua vida, o seu lar, toda a sua querida e amada família. Estou passando aqui neste momento para reforçar este convite tão especial. Neste domingo, dia 24 de maio, o prosseguimento da campanha da restituição. Esta campanha que vai acontecer nos três horários, no horário das 7, 9 e também às 11 da manhã. Nós estaremos aqui com vocês para pregar a palavra. Vai ser um momento de adoração, um momento que a presença de Deus vai invadir a nossa vida para fazer mudanças, para trazer restituição. E você não pode ficar de fora. Eu quero convocar você que está aqui na área central do Rio de Janeiro, nos bairros adjacentes, você que está agora dentro das comunidades, nos bairros longínquos, no interior do estado, venham participar conosco. Vai estar conosco neste domingo a cantora Ângela Gonçalves. Ela vai deslocar ali de Curitiba, do Paraná, e vai estar aqui adorando a Deus conosco. Vai ser um dia festivo, um dia de adoração, e você não pode ficar de fora. Eu estarei com vocês pregando a palavra do nosso Deus.
12: Mateus 6:14, porque se

31 e 32, antes sedes uns para com os outros benignos, misericordiosos, perdoando-vos uns aos outros, como também Deus vos perdoou em Cristo Jesus. Queridos irmãos, quando o homem abre o coração e libera perdão, corre

restaurada nesta manhã. Levante a mão para cima e adora. Levante a sua mão para cima e glorifica. Jó foi restaurado quando orava. Jó foi restaurado quando perdoava. Receba hoje também a restauração de Deus. Capítulo 61 de Isaías, no versículo de número 7, em lugar de vossa vergonha tereis dupla honra. Capítulo 2 de Joel, versículo 25, restituir-vos.

poderoso para fazer tudo muito mais abundantemente daquilo que pedimos ou pensamos. Ana pediu um filho e Deus deu para ela 6 filhos. Deus vai te dar além daquilo que você pediu. Deus vai restituir os anos que o diabo destruiu da sua vida. Deus vai dar para você, no lugar da vergonha, a honra.

eu estarei pregando a palavra de Deus. Eu tenho certeza, ouvinte, Deus lhe tem uma palavra para o seu coração. E a cantora Ângela Gonçalves estará louvando a Deus conosco no horário das 9 e também das 14 horas. Adeus.

0: Olha, ouvintes, venham participar conosco, adorar a Deus. Eu tenho certeza, Deus vai falar com você também através da mensagem cantada. Nós já vamos agora à confirmação com a serva de Deus, cantora Ângela Gonçalves, confirmando a sua presença conosco neste dia 24.
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2: Paz do Senhor, Pastor Antônio, a paz do Senhor a todos nossos queridos ouvintes. É uma alegria poder estar neste momento falando com todos vocês e também confirmando a minha presença. Eu, cantora Ângela, estarei com todo o povo de Deus aí da nossa querida cidade do Rio de Janeiro. Estarei louvando a Deus na nossa sede estadual. Neste dia 24 de maio, estarei louvando ao Senhor no culto pela manhã, também no culto à tarde. Vão ser dois cultos nesse dia, onde eu vou estar louvando a Deus com várias canções, inclusive também hinos novos, né, do meu novo CD, Toque com Fé. Estarei louvando o nome do Senhor e quero fazer um convite especial para todos vocês que estão neste momento em sintonia com essa programação. Quero convidar a você, você que gosta de louvar a Deus, gosta de ouvir a palavra do Senhor e gosta também de receber as bênçãos, estes dois cultos que vão acontecer nesse dia 24, pela manhã e no culto da tarde, o Senhor já preparou bênçãos e vitória para a tua vida. O Senhor já preparou uma palavra especial aos nossos corações. Então, todos vocês são os nossos convidados especiais. Nesse dia 24 de maio, no culto da manhã e no culto da tarde, estarei com todos vocês louvando e engrandecendo o nome do Senhor Jesus. Deus abençoe, Pastor Antônio, e Deus abençoe a todo o povo de Deus, e conto com todos vocês, hein? Dia 24 de maio, em nome de Jesus. Deus abençoe a todos.
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0: É, tivemos aí a confirmação da cantora Ângela Gonçalves. Você não pode ficar de fora. E já tem novas canções aí. Ela estará louvando a Deus com os novos hinos do seu novo CD. Convida aí a sua família, convida o seu amigo, o vizinho, o patrão, toda a sua família para estarem presentes conosco neste domingo. Deus vai falar conosco através da mensagem cantada. Deus vai falar conosco através da mensagem pregada, através dos milagres. Olha, ouvintes, as pessoas que participam têm testemunho para contar. Nós já vamos acompanhar neste momento para você entender. Pessoas testemunhando o poder de Deus através de participar desta campanha.
3: Qual é o seu nome?
4: Irmã Luciene.
3: Irmã Luciene, o que é que aconteceu?
4: Eu cheguei aqui, pastor. Eu estava com caroço na minha boca. Na madrugada eu orei e falei com o Senhor. Aleluia. Eu queria, aleluia. Eu queria o meu milagre. E o caroço sumiu.
3: Espera aí, irmã Luciene, quanto tempo este caroço estava aí?
4: Uma semana, pastor.
3: Uma semana. E hoje a irmã veio aqui crendo no milagre. E o caroço sumiu.
4: Sumiu.
3: Tá curada. Sumiu o caroço. Vocês podem glorificar o nome de Jesus.
1: Eu creio que essa cura.
0: É, o Deus de milagres está aqui te aguardando para operar na sua vida. Eu estarei orando por revelação do Espírito Santo, fazendo aquela oração também de libertação, para Deus libertar. Deus tem operado, ouvintes, a mão de Deus tem se movido no nosso meio, e pessoas têm sido libertas pela presença do nosso Deus.
3: Toda enfermidade, sai daí doença, sai da cabeça, sai dos ossos, sai do sangue, sai do pulmão, sai dos rins. Olha aí que demônio bravo, grita queima, Jesus. Sai a enfermidade, vai embora. Sai, você que está colocando doença no corpo desta pessoa. Eu te repreendo. Sai daí, Satanás! Sai, doença, sai! Sai, doença, sai! Sai, cegueira! Sai, surdez! Sai, paralisia! Sai, inflamação! Sai, infecção! É no nome de Jesus! Sai, caroço! Sai, hérnia! Sai daí, Satanás! Sai! Sai, enfermidade maligna! É no nome de Jesus! É no nome de Jesus! Satanás, sai do caminho dessas pessoas. Vai queimando, Jesus. Vai queimando. Sai da vida delas, Satanás. Grita, queima, Jesus. Vai expulsando, vai expulsando. Vai embora, Satanás. Sai, opressão maligna. Sai do caminho dessas pessoas. Sai de dentro desta casa. Sai em nome de Jesus. Vai queimando, Jesus. Vai queimando. Pede pra Jesus queimar ele.
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0: E tremendo, hein? Que tremendo que Deus vem realizando a cada domingo. Você não pode ficar de fora. Eu estarei com vocês neste horário das 9 da manhã, pregando a palavra de Deus, orando por revelação do Espírito Santo, a cantora Ângela Gonçalves louvando a Deus conosco de manhã e também no horário das 14 horas. A presença de Deus se fará presente aqui no nosso meio. Vem para cá, Rua Senador Pompeu, 27, aqui no centro do Rio de Janeiro.

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1: Olha, ouvintes, passando aqui para lembrar a todos vocês que será neste domingo, dia 24 agora de maio, nosso culto de missões. Este culto acontece todos os meses em todas as nossas igrejas Deus e Amor do Brasil e do exterior. Neste dia 24, às 14 horas, aqui na nossa sede estadual da Senador Pompeu, nós estaremos realizando este culto e nesta oportunidade nós estaremos levantando aquele clamor em favor do país do Chile. Nós estaremos mostrando para a igreja, para todos, os trabalhos que a Igreja Deus e Amor tem realizado neste país. Nós estaremos conscientizando a todos desses trabalhos, da urgência da igreja continuar fazendo missões. Vai estar presente conosco o diácono Flávio Júnior, pregando a palavra do nosso Deus. Deus vai falar conosco na tarde deste domingo. Deus tem uma palavra para você. E olha, ouvintes, a cantora Ângela Gonçalves estará presente conosco também, adorando a majestade.

É uma tarde de despertamento, uma tarde de adoração. Nós estaremos na nossa confraternização aqui do nosso campo estadual. Vários grupos adorando a Deus. Vai ser aquela festa e você não pode ficar de fora. Olha, ouvintes, venham participar conosco, adorar o nome do Senhor na tarde deste domingo.

0: grande.
1: É, você não vai ficar de fora. Olha, ouvintes, é o dia com Deus. Nós estaremos aqui durante todo dia. Um dia de consagração, de humilhação, um dia de despertamento. Olha, venham participar conosco. Nós estaremos entregando também a campanha dos 21 dias de Daniel. Que coisa linda, hein? Como Deus trouxe a resposta para Daniel, Deus trará resposta para a igreja também. Você não pode ficar de fora. Neste domingo, 24 de maio, a partir das 14 horas, venham participar conosco. Rua Senador Pompeu, número 27, aqui no centro do Rio de Janeiro.

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1: Passando aqui para relembrar a todos vocês que está chegando dia 30 de maio, no horário das 23 horas, aquela vigília especial com Expansão Jovem. Vai ser mais uma madrugada de poder, de unção. A presença de Deus será notória no nosso meio. Quando nós falamos de uma vigília com Expansão Jovem, olha só, não é só para a juventude, é para todo o público. Nós queremos convocar agora os senhores, as senhoras, queremos convocar os anciãos da igreja, queremos convocar toda a faixa etária para participar conosco desta vigília. Deus vai falar conosco. Quando nós olhamos para a nossa igreja hoje, de um modo em geral, nós vemos aí duas gerações, a geração antiga e aquela geração nova. Nós precisamos unir isso, ouvinte. Quando olhamos a geração antiga, uma geração que ora, uma geração que tem poder, uma geração que tem presença. E quando olhamos para a nova geração, uma nova

0: poder de Deus com conhecimento. E olha, as portas do inferno não prevalecerão. Eu quero convocar todos vocês para estarem presentes conosco neste dia 30 de maio, a partir das 23 horas. Nós vamos estar, ouvintes, em uma vigília de adoração, uma vigília de oração. Nós vamos participar daquele momento de Pentecostes. O Espírito Santo vai renovar a igreja, vai avivar a igreja. Teremos um momento especial da pregação da palavra. Eu tenho certeza, Deus, uma vez mais, vai utilizar a vida do teu servo, presbítero Bruno Castro, que será um instrumento de Deus nesta madrugada.
1: Existe uma unção que está sobre a nossa cabeça que ninguém vê. Levante a tua mão e libere glória para

tinha um círculo na testa de Davi como alvo, mas quando a lança veio, olha a unção. Nenhuma ferramenta preparada contra a tua vida prevalecerá. Nenhuma ferramenta que prepararem contra a tua vida prevalecerá. Nenhuma ferramenta que prepararem contra a tua vida prevalecerá.

Uma palavra para o seu coração nesta madrugada, uma palavra que vai trazer avivamento, vai trazer renovo espiritual, vai te levantar na presença do nosso Deus. Nós teremos momentos de adoração, vários grupos louvando, o Expansão Jovem, adorando a Deus nesta madrugada.

ouvinte, eu sei que Deus já está falando com você. O Espírito de Deus já está tocando no seu coração e você não vai ficar de fora. Vale a pena você deslocar de onde você está para participar conosco desta vigília. E claro, teremos oração, teremos adoração, ministração da palavra e também aquele momento de Pentecoste. Vai cair fogo, a igreja vai receber o renovo espiritual.

Espírito, a água e o sangue. É agora, é agora, é agora. Sobe o nível aí, vai. Vai, comece a falar em línguas estranhas. Eu ainda estou na introdução, mas sobe o nível do glória.

Vem participar conosco, palavra, oração, adoração, batismo no Espírito Santo, você não vai ficar de fora. Presbítero Bruno Castro pregando a palavra de Deus. E olha o tema desta vigília, pelo reino. É a vigília do Pré-Conex aqui do Rio de Janeiro deste ano de 2026. Venham participar conosco. Rua Senador Pompeu, número 27, aqui no centro do Rio de Janeiro.

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1: Olha, ouvintes, que a graça, a paz e o amor de Deus continua reinando em vossos corações. Estou passando aqui neste momento para, em primeiro lugar, agradecer a todos vocês que têm aí abrido seus corações e também estendido as mãos, ajudando a obra social da nossa Igreja Deus e Amor, a Fundação Reviver, a Associação Reviver Help Deus e Amor. Você que a cada semana, quem sabe todos os meses, tem aí separado aquele valor e ajudado com o carnezinho, você que tem preparado aí aquele cofrinho, quem sabe no decorrer do mês, e você tem entregue aqui na igreja para ajudar esta obra social. Deus continua aí recompensando ricamente a vida de todos vocês. E pode ter certeza, ouvintes, a recompensa de Deus, ela virá para a sua vida. A Bíblia Sagrada mostra para nós que aquele que dá ao pobre, ele empresta a Deus. E eu sempre falo, Deus não vai ficar devendo ninguém. Deus vai pagar, Deus vai retribuir em bênçãos na sua vida. Você que tem tirado aí do seu armário, da sua dispensa, aquele alimento, tem aqui contribuído em cada culto realizado da Fundação Reviver, tenha certeza, meus irmãos, Deus vai continuar multiplicando, abençoando de forma extraordinária na sua vida. Já aproveitando aqui para falar que todas as quintas-feiras nós temos aqui os cultos da Fundação Reviver no horário das 9h15 e também às 18 horas. E eu sei que você tem participado desses cultos, você tem contribuído de forma assídua a cada quinta-feira, você tem contribuído de forma voluntária com as suas ofertas. E olha, meus irmãos, eu quero neste momento orar por vocês. Eu sei que você tem o seu carnezinho, o seu cofrinho, você tem contribuído com seu voto toda semana, ajudando na obra social. Você tem entregue aqui aquele alimento. Tem pessoas que doam cestas básicas, ajudando famílias necessitadas. Você entendeu a sua missão aqui na Terra? Além de pregar o Evangelho, você tem ajudado a Igreja, a Fundação Reviver e a Associação Reviver Help Deus e Amor a cuidar de vidas. Talvez você olhe agora na sua dispensa, tem alimentos, mas tem dispensas vazias neste momento. Tem mesas neste momento que não tem alimentos. E você tem abrido o seu coração e estendido as mãos para que o pão, que o alimento, chegue à mesa desta pessoa. Eu quero agora aproveitar, talvez você me ouve de longe e fala assim, pastor, eu gostaria de fazer parte, eu gostaria de ajudar, mas eu estou tão longe. 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
1: Olha, ouvintes, você anotou aí as contas, o Pix da fundação, da associação? Deus abençoe a sua vida, pode ter certeza. Talvez você fale, pastor, eu não consegui anotar. Você vai entrar no site aí da nossa igreja Deus é Amor, www.ipda.com.br, e você vai encontrar todas as informações, tá bom? Eu quero agora orar por você, que tem contribuído, que tem ajudado constantemente esta obra social. E pode ter certeza, irmãos, pode sentir esta alegria no seu coração, que aquilo que você tem contribuído aqui, nós temos repassado para as famílias, a Igreja Deus e Amor, a Fundação, a Associação, tem repassado, tem cuidado de lares, tem cuidado de famílias. Eu quero, neste momento, orar por você, que é um contribuinte assíduo desta obra social.
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1: Senhor, meu Deus e meu Pai, é no nome de Jesus Cristo, mais uma vez estou aqui diante da Tua presença e desta vez, meu Deus, apresentando cada vida, cada lar, cada família, Senhor, que tem contribuído constantemente nesta obra social. São pessoas, meu Deus, que quem sabe, Senhor, estão tão distantes, mas têm contribuído. Senhor, tenho o prazer de ver pessoas sendo assistidas pela igreja, pela Fundação Reviver e pela Associação Reviver Help Deus e Amor. Ó Deus querido, esta pessoa que tem contribuído todas as semanas com o carnezinho, pessoas que têm preparado cada cofrinho, Senhor, para ajudar esta obra social, pessoas que têm separado a sua contribuição de forma voluntária e com muito amor, ó Deus, têm entregado na livraria, em cada culto, têm feito uma transferência para as contas bancárias. Meu Deus, traz a recompensa na vida dessas pessoas. São pessoas que têm repartido seu pão com o próximo. São pessoas, meu Deus, que têm abrido seus corações, estendido as mãos, ajudando famílias necessitadas. Eu sei que são sementes plantadas, meu Deus. O Senhor nunca vai deixar faltar o pão na mesa dessas pessoas, a água, a saúde. Não deixa faltar o dinheiro para suprimento das suas necessidades. Meu Deus, que a bênção do Senhor possa alcançar agora cada contribuinte desta obra social. É o que eu te peço, meu Deus, e também te agradeço no nome de Jesus. Olha, ouvintes, Deus continue abençoando ricamente a sua vida, você que tem contribuído constantemente para esta obra social. E eu quero informar a todos que todas as quintas-feiras no horário das 9 da manhã, às 15 e também às 18 horas, acontece aqui os cultos da Fundação Reviver, aqui na nossa sede estadual da Senador Pompeu. Anote aí o endereço, talvez você ouve falar desta obra social, mas nunca esteve presente. A nossa igreja está localizada na rua Senador Pompeu, número 27, bem aqui no centro do Rio de Janeiro. Que Deus abençoe ricamente a sua vida, você que tem contribuído a cada dia com esta obra social.
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2: Graças a Deus. Eu saúdo a igreja com a paz do Senhor Jesus. Amém, queridos irmãos. Abram as suas Bíblias na carta de Paulo aos Colossenses.
3: Open your Bibles in the Gospel of Colossians.
2: Capítulo 1.
3: The first chapter.
2: Versículo 15 a seguir.
3: Verse 15 and on.
2: Louvado seja Deus. Já disse aí para quem está ao seu lado, vai dar tudo certo. Calma. Deposita confiança no Senhor, vai dar tudo certinho. Vai funcionar. Louvado seja Deus. A palavra de Deus, meus irmãos, ela nos remete.
3: The word of God, dear brothers.
2: Há situações.
3: It brings us to situations.
2: De vitória.
3: Of victory.
2: Ou quando nós deixamos de ouvi-la.
3: Or when we stop listening to it.
2: Podemos continuar na mesma situação que nós estávamos.
3: We can continue in the same situation that we were.
2: E em algumas situações, depois de ouvir a palavra.
3: In some situations, after hearing the word.
2: Se não for dada a ela todo o crédito que ela merece.
3: If it's not given all its due credit.
2: Algumas pessoas até pioram a sua situação.
3: Some people even get their situations worse.
2: Mas irmão Lourival, que esquisito isso que o irmão está dizendo. Não, a Bíblia fala que para muitas pessoas melhor seria se não tivesse ouvido.
3: The Bible tells that would be better for people not to hear the word.
2: Então presta atenção porque Deus vai falar ao seu coração.
3: So pay attention because God will speak to your heart.
2: E o nosso tema hoje é.
3: And our theme today is.
2: Quem está no controle?
3: Who is in control?
2: Quem está no controle?
3: Who is in control?
2: Pois é, nós vamos falar sobre isso aqui. Versículo 15, capítulo 1 da carta de Paulo aos Colossenses.
3: The verse 15 of the first chapter of Colossians.
2: O qual é imagem do Deus invisível.
3: He is the image of the invisible God.
2: O primogênito de toda a criação.
3: The firstborn of all creation.
2: Porque nele foram criadas todas as coisas que há nos céus e na terra.
3: Because through him all things were created in heaven and earth.
2: Visíveis e invisíveis.
3: Visible and invisible.
2: Sejam tronos, sejam dominações.
3: Will be thrones or denominations.
2: Sejam principados, sejam potestades.
3: Would be castes or things.
2: Tudo foi criado por ele e para ele.
3: All things were created through him and for him.
2: Fala aí, vai dar tudo certo em nome de Jesus.
3: Everything will work out in the name of Jesus.
2: Vai dar tudo certo em nome de Jesus.
3: Everything will work out in the name of Jesus.
2: Agora canta comigo.
3: Now sing with me.
2: Vai.

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0: Senhor meu Deus, Senhor meu Pai, já deu tudo certo, porque nós já colocamos a nossa fé em ação. Senhor meu Deus, essa igreja quer que tudo continue dando muito certo. Com a bênção do Senhor já está dando tudo certo. Senhor meu Deus, tudo é tudo, Senhor. Eu não preciso detalhar, tudo já deu, vai dar tudo certo. Derrama do seu poder sobre nós e abençoa toda essa igreja, todos os nossos ouvintes. Abençoa-nos com as tuas bênçãos maravilhosas, as tuas bênçãos celestiais. Abençoa-nos, ó Deus, tremendamente nas tuas mãos. Vem controlar a nossa vida cada dia mais, Senhor. Nós nos colocamos diante do Senhor, depositamos as nossas vidas diante da sua presença. Vem nos abençoar cada dia mais. Senhor, o Senhor sendo regente da nossa vida. É claro, meu Deus, que o Senhor sabe o que é melhor para nós. É claro que o Senhor é o Deus da providência para todas as nossas necessidades pela fé. Senhor, venha abençoar esse povo, venha falar a esse coração, venha fazer uma maravilha nessa vida que sabe que precisa de uma maravilha. Venha fazer um sinal nessa vida que sabe que precisa de um sinal. Eu creio no Senhor, eu creio na força do seu poder. Eu creio, Senhor meu Deus, no mover do Senhor para todos nós nessa tarde, em nome de Jesus Cristo. Amém, Senhor. Amém. Amém.
1: Amen.
0: Quem está no controle?
1: Who is in control?
0: Olha, meus irmãos, é certo que essa pergunta é uma pergunta que nos leva a ter um verdadeiro conflito dentro de nós mesmos.
1: This is a question that leads a conflict within ourselves.
0: Em todo lugar, em todos os cantinhos da vida, em todas as situações.
1: In all situations of this life.
0: É muito importante saber quem é que está no controle.
1: It's very important to know who is in control.
0: E quando eu digo isso,
1: and when I say this,
0: é certo que a nossa vida,
1: I am certain that our lives,
0: ela precisa saber,
1: it needs to know,
0: ou seja, nós precisamos saber,
1: we need to know,
0: quem é que está no controle da nossa vida.
1: Who is in control of our lives?
0: É Deus?
1: Is it God?
0: Ou não é Deus?
1: Or is it not God?
0: É Deus?
1: Is it God?
0: Ou é o diabo?
1: Or is it the devil?
0: Eu já começo perguntando a você.
1: I ask you now.
0: Quem é que está no controle da sua vida?
1: Who is in control of your life?
0: Porque, meus irmãos, existem coisas,
1: because there are things, dear brothers,
0: que nós sabemos que o próprio Senhor permitiu que fosse entregue,
1: that we know that the Lord himself allowed,
0: ao controle do adversário,
1: to be handed over to the control of the adversary.
0: Mas é evidente,
1: but it is evident,
0: que a vida de todas as pessoas,
1: that the life of all people,
0: que um dia entregaram as suas vidas ao Senhor,
1: that one day delivered themselves to the Lord,
0: o Senhor controla essas vidas e é Senhor dessas vidas.
1: The Lord is in control and the Lord of these lives.
0: Eu tenho observado, meus irmãos,
1: I have observed, dear brothers,
0: que o mundo de hoje exalta, infelizmente, o poder satânico.
1: That the world today exalts the satanic power.
0: Com o advento da internet,
1: through the internet,
0: com o advento, eu diria, da comunicação,
1: through communication overall,
0: hoje nós temos muitas manifestações abertamente satânicas.
1: Today we have open manifestations of Satan.
0: Nós temos muitos movimentos de louvor e exaltação a Satanás.
1: We have movements of worship to Satan himself.
0: E já temos pessoas em todo o planeta,
1: and we have people all around the world,
0: que falam até com um determinado orgulho,
1: that speak with a certain pride,
0: que não querem nada com Deus e as suas vidas estão debaixo do controle de Satanás.
1: They don't want anything with God and they are under Satan's control.
0: Grande parte de filmes de terror,
1: a lot of movies, of horror movies,
0: histórias escritas em livros,
1: and even stories in books,
0: novelas também escritas ou não,
1: soap operas from TV.
0: Quando se fala a respeito do diabo,
1: when they speak of Satan,
0: a sensação que nós temos,
1: the sensation that we get,
0: é que todo o planeta está indefeso,
1: that the whole planet is defenseless,
0: diante das ações de Satanás,
1: under the actions of Satan.
0: Nós vemos vemos,
1: and we see,
0: pessoas que talvez não hoje, mas no passado assistiam esses filmes a respeito de Satanás, a respeito do anticristo, a respeito de coisas até mesmo eu diria que estão registradas de uma certa forma na Bíblia.
1: People that watch these movies from Satan and other satanic things.
0: A sensação que nós temos,
1: and the sensation that we get,
0: é que realmente nós somos coitadinhos e indefesos. Nós, estou dizendo o planeta, porque eu vou dividir isso já já.
1: It is that this whole planet is selfless and defenseless.
0: E que o diabo faz o que ele quer das pessoas.
1: And that the devil does whatever he wants with people.
0: E se nós formos olhar, meus irmãos, o mundo da forma nua e crua que nós podemos ver em nossos dias,
1: and if we look at the world in which we live today,
0: nós vamos perceber sem ter de nos esforçar muito.
1: And we can see without having to put much effort.
0: O porquê a Bíblia Sagrada diz que o mundo jaz no maligno.
1: Why the Bible tells us that the world is under the control of the malignant.
0: Eu diria a vocês que se nós não prestarmos atenção com profundidade,
1: and I tell you that if we don't pay attention deeply,
0: em algum momento nós vamos falar como falou Asaf.
1: In one moment we will speak as Asaph spoke.
0: Um dos salmistas.
1: One of the psalmists.
0: Eu não aguento mais ver o mal crescer.
1: I can no longer take seeing evil grow every day.
0: Eu não aguento mais ver o ímpio prosperar.
1: I can no longer see the wicked prosper.
0: Eu não aguento mais ver o homem mau estar sempre vencendo aparentemente as batalhas.
1: I can no longer see the evil man winning the battles.
0: Até que Deus abriu os olhos dele.
1: Until God opened his eyes.
0: E ele fala que quando entrou no santuário, o Senhor falou com ele.
1: And he tells us that when he entered the sanctuary, God spoke to him.
0: Basicamente Deus disse para ele, calma, você vai ver o fim do ímpio.
1: And basically God told him, wait, you will see the end of the wicked man.
0: Mas se nós formos olhar em nossos dias,
1: but if we look into our days,
0: é só você abrir, você tem internet no seu telefone.
1: You have internet in your phone.
0: Você abre qualquer site de internet.
1: You open any website in the internet.
0: Você entra no metrô, pega o jornalzinho que dão gratuitamente ali.
1: When you go into the subway and you see the newspapers that are available.
0: Você pega as revistas semanais que saem e também existem online.
1: You see the weekly magazines that are also available.
0: Nós vemos roubos.
1: We see thefts.
0: Nós vemos abusos.
1: We see abuse.
0: Nós vemos crimes.
1: We see crimes.
0: Nós vemos cada vez mais as obras malignas aparentemente sufocar as coisas boas que existem no nosso planeta.
1: We see the evil works growing every day more than the good things.
0: Nós vemos muito mais obras às vezes de Satanás sendo realizadas em tantas pessoas.
1: We see much more of the work of Satan in so many people.
0: E vemos um combate aberto ao nosso Deus.
1: And we see an open combat against the God that we serve.
0: Porque a partir do momento que se combate o que o nosso Deus ensina através da sua palavra,
1: because from the moment that the teachings from this word is combated,
0: a partir do momento que se combate através de tantos meios os bons costumes e a grande moral que nós vemos pela palavra de Deus.
1: When we see good costumes and the moral that comes from the word of God being combated.
0: Não é uma forma subliminar de combater o nosso Deus.
1: It is not a subliminal times.
0: Antigamente a gente ficava procurando tipo volta o disco ao contrário para ver se tem alguma mensagem satânica.
1: In earlier days we would roll the music backwards to see if there was satanic message.
0: Antigamente a gente ficava olhando fotografias e propagandas ver se não tem alguma coisa diabólica.
1: And we had to look closely to see if there was something diabolical.
0: Hoje não, hoje está tudo muito aberto.
1: In these days everything is wide open.
0: Satanás está apavorado.
1: Satan is scared.
0: Satanás está zangado.
1: He is angry.
0: Ele sabe que tem pouco tempo.
1: He knows that his time is short.
0: E às vezes nós crentes temos a sensação que o mal está vencendo.
1: And sometimes we think that evil is winning.
0: E isso, meus irmãos, nos leva ao conflito.
1: And this leads us to conflict.
0: Afinal de contas, quem é que está no controle?
1: After all, who is in control?
0: Eu sei que de tudo que eu falei para vocês, vocês às vezes focam-se em algo mais específico.
1: I know that after everything that I said, so many people focus on something more specific.
0: Eu poderia falar sobre a questão da violência no mundo inteiro.
1: I could talk about violence around the world.
0: Todo dia é violência, violência, violência. Morte, morte e morte.
1: All we see is violence and violence and death.
0: Quem é que está no controle?
1: And who is in control?
0: Aqui no capítulo 1 da carta de Paulo aos Colossenses.
1: Here in the first chapter of Colossians.
0: A partir do versículo 12.
1: From verse 12 and on.
0: dando graças ao Pai que nos fez idôneos para participar da herança dos santos na luz.
1: Giving joyful thanks to the Father who has qualified you to share in the inheritance of his holy people in the kingdom of light.
0: O qual nos tirou da potestade das trevas e nos transportou para o reino do filho do seu amor.
1: For he has rescued us from the dominion of darkness and brought us into the kingdom of the son he loves.
0: Presta atenção.
1: And pay attention.
0: Em quem temos a redenção pelo seu sangue?
1: In whom we have the redemption in his blood.
0: A saber, a remissão dos pecados.
1: The forgiveness of sins.
0: Agora falando a respeito dele, quem é ele? O nosso Senhor Jesus, é claro.
1: And of course we speak of the Lord Jesus Christ, of course.
0: O qual é a imagem do Deus invisível?
1: Who is the image of the invisible God?
0: O primogênito de toda a criação.
1: The firstborn over all creation.
0: Porque nele todas as coisas foram criadas.
1: For in him all things were created.
0: Não só as coisas da terra, todas as coisas que estão nos céus e também as coisas que estão na terra.
1: Things in heaven and also on earth.
0: Sejam tronos, dominações, principados, tudo foi criado por ele.
1: Thrones, powers of rulers and authority, all things created through him and for him.
0: Presta atenção nisso.
1: And pay attention.
0: Quem é que está no controle?
1: Who is in control?
0: Quando a Bíblia Sagrada fala,
1: when the Bible tells us,
0: a respeito do nosso Senhor Jesus Cristo,
1: regarding our Lord Jesus Christ,
0: esse que nos fez, ou seja, participante da herança dos santos na luz.
1: He who made us to participate in the inheritance of the kingdom of light.
0: A Bíblia Sagrada está dizendo que ele é a imagem do Deus invisível.
1: The Bible tells us he is the image of the invisible God.
0: E que tudo foi feito por ele.
1: And that all things were created through him.
0: Então, o céu foi feito por ele.
1: So heaven was made through him.
0: A terra foi feita por ele.
1: The earth was made through him.
0: Todo tipo de tronos, dominações, principados, potestades.
1: All types of thrones, powers or rulers and authority.
0: Ou seja, a Bíblia está dizendo que os anjos foram feitos por ele.
1: The Bible tells us the angels were made through him.
0: Quem é que está no controle?
1: So who is in control?
0: Quem fez todas as coisas ou a criatura rebelada e caída?
1: Is he who made all things in control or the rebellious one that fell?
0: Porque quem são os demônios?
1: So, because who are the demons?
0: Quem é Satanás?
1: Who is Satan?
0: Bom, são anjos que um dia se rebelaram contra Deus.
1: They are angels who once rebelled against God.
0: Porém, anjos que foram criados pelo próprio Deus juntamente com o Senhor Jesus Cristo.
1: But angels created by God along with Jesus Christ.
0: A Bíblia fala em Gênesis capítulo 1.
1: The Bible tells us in Genesis chapter 1.
0: A Bíblia começa dizendo do princípio criou Deus os céus e a terra até chegar a parte que fala façamos.
1: And the Bible tells us God created the heavens and earth and also said.
0: O Senhor Jesus estava na criação.
1: The Lord Jesus was in creation.
0: No Evangelho de São João, capítulo 1, logo no versículo 1 também.
1: The Gospel of John, also in the first chapter, in the first verse.
0: No princípio era o verbo, diz a palavra de Deus.
1: In the beginning was the verb, says the
0: word. E o verbo estava com Deus.
1: And the verb was with God.
0: Verbo é a palavra, palavra é Cristo.
1: The verb is the word and the word is Christ.
0: E tudo foi criado por ele, sem ele nada do que existe teria sido criado, que diz a palavra de Deus.
1: And everything was created through him, without him nothing would be created, says the word of God.
0: Então, meus irmãos, apesar desse sentimento de medo que às vezes até nós crentes temos.
1: So regardless of this feeling of fear that sometimes we also get it, even as Christians.
0: Apesar desse medo que as pessoas propagam através de livros, revistas, televisão, cinema, teatro, enfim.
1: Regardless of this fear that is propagated through all types of communication that we see.
0: Apesar de todas as coisas ruins que nós estamos vendo acontecer sobre esse planeta, parece que nós estamos debaixo de uma nuvem horrível de coisas ruins.
1: Regardless of all the things that we see that are horrible on this planet.
0: Eu estou ansioso para falar isso.
1: And I am anxious to say this.
0: Eu sei que o nosso Deus está no controle.
1: I know that our God is in control.
0: O nosso Deus está no controle.
1: Our God is in control.
0: Nosso Senhor Jesus Cristo está no controle.
1: Our Lord Jesus Christ is in control.
0: No capítulo 14 de Isaías.
1: Chapter 14 of Isaiah.
0: E no capítulo 28 do profeta Ezequiel.
1: And chapter 28 of the prophet Ezekiel.
0: A Bíblia Sagrada nos leva a entender.
1: The Bible leads us to understand.
0: Que alguns demônios.
1: That some demons.
0: Com uma liderança. Com o demônio chefe.
1: With the leadership of the demons.
0: Um dia tentaram ser como Deus.
1: One day tried to be like God.
0: tentar usurpar o lugar de Deus.
1: Tried to take the place of God.
0: De toda a criação angelical, um terço desses anjos.
1: Of all the angels created, one third of these angels
0: acabaram enganados por Satanás.
1: Ended up being deceived by Satan.
0: E se rebelaram contra Deus.
1: And they rebelled against God.
0: E foram derrubados por completo pelo nosso Deus.
1: And they were destroyed by our Lord.
0: Pelo nosso Senhor Jesus Cristo.
1: By our Lord Jesus Christ.
0: Pelo Espírito Santo de Deus.
1: By the Holy Spirit of God.
0: Eles não tinham chance alguma de vencer o Todo-Poderoso.
1: They didn't have any chance to defeat the Almighty.
0: Porque não eram eles criadores. E sim criatura.
1: Because they were not the creators but the creatures.
0: Escuta aqui, Satanás, está entendendo quem é que está no controle?
1: Listen here, Satan, do you understand who is in control?
0: É claro que existe, meus irmãos, algo bem específico.
1: Of course there's something very specific.
0: De uma forma geral, nosso Deus está no controle de todas as coisas.
1: In a general manner, the Lord Jesus is in control of
0: all things. Mas aí eu venho com a segunda pergunta.
1: But there is also a second question.
0: Quem é que está no controle da sua vida?
1: Who is in control of your life?
0: Quem você escolheu para controlar a sua vida?
1: Whom have you chosen to control your life?
0: Eu escolhi o Senhor Jesus Cristo.
1: I chose the Lord Jesus Christ.
0: E sou mais que vencedor por aquele que me amou.
1: And I have been a winner for he who loved me.
0: Eu quero dizer a vocês que eu escolhi o Senhor Jesus Cristo porque ele demonstrou para mim o seu poder e autoridade diante de Satanás.
1: I chose the Lord Jesus Christ because he demonstrated his power and authority over Satan.
0: Eu entendi, eu aceitei o seu poder e autoridade e eu entendo que ele está no controle de todas as coisas.
1: I understood his supremacy and I understand he is in control of all things.
0: Está no controle da minha vida e da sua.
1: And he is also in control of my life, but what about yours?
0: Nós não podemos, meus irmãos,
1: we cannot, dear brothers,
0: viver uma vida apavorada.
1: Lead a life of fear.
0: Porque filmes de televisão mostram um demônio tão poderoso.
1: Because movies and television show a powerful demon.
0: E as pessoas pensam que quando começa uma ação maligna na vida delas, elas já estão mortas.
1: People think that when the devil starts acting in their life, they are already dead.
0: Se Jesus Cristo está no controle da sua vida.
1: If the Lord Jesus Christ is in control of your life.
0: Satanás e tudo que representa as suas obras.
1: Satan and all the things that represent his works.
0: Serão vencidos na sua vida e serão expulsos da sua vida porque maior é o criador do que a criatura. Eu repito.
1: Will be defeated in your life because greater is the creator than the creature.
0: Se você entender o poder e a autoridade do nosso Senhor Jesus Cristo,
1: you understand the power and authority of our Lord Jesus
0: Christ. E nós não
1: Christ.
0: Podemos ignorar isso, meus irmãos.
1: Then we cannot ignore this.
0: O Novo Testamento fala muito sobre isso para a gente ignorar isso.
1: The New Testament speaks a lot about this for us to be ignoring.
0: Se você abrir a sua Bíblia no Evangelho de São Marcos, no capítulo 5,
1: if you open your Bibles in the Gospel of Mark, chapter 5,
0: você vai ver que quando Jesus saiu de Nazaré, ele foi para Cafarnaum.
1: You see, when Jesus left Nazareth, he went to Capernaum.
0: E entrando naquela cidade, a Bíblia fala que um demônio o avistou.
1: And entering that city, a demon saw him.
0: E aquele demônio apavorado.
1: And that demon that was frightened.
0: E aquele demônio reconhecendo o poder e a autoridade que há em Cristo Jesus, o unigênito Filho de Deus.
1: And that demon recognizing the power and authority that is in Jesus Christ.
0: Nós até podemos ir lá.
1: We can even go to that chapter.
0: A Bíblia Sagrada nos diz.
1: The Bible tells us.
0: Que aquele demônio apavorado.
1: That demon that was scared.
0: No versículo 24 ele diz, no capítulo 1 de São Marcos.
1: In the first chapter. Chapter of Mark, verse 21.
0: Vendo o espírito maligno que estava no corpo de um homem que Jesus estava ali, ele já começou a gritar.
1: When the evil spirit saw Jesus, he started to scream.
0: Que temos contigo, Jesus Nazareno?
1: What do we have against you, Jesus of Nazareth?
0: Vieste destruir-nos?
1: Have you come to destroy us?
0: E Satanás já foi confessando. Bem sabemos quem és.
1: We know who you are, Satan.
0: O Santo de Deus.
1: The Holy One of God.
0: E Jesus o repreendeu dizendo: cala-te, sai dele.
1: Jesus cast him out, saying, shut up and
0: leave this man. E o espírito maligno convulsionando aquele homem e clamando com grande voz, saiu dele.
1: And that Holy Spirit shaking that man's body left him.
0: Se você não reconhece o poder e a autoridade de Jesus, o diabo reconhece.
1: If you don't recognize the power and authority of Jesus,
0: o diabo tem medo de Jesus.
1: The devil recognizes it and is afraid of Jesus.
0: Porque ele sabe que o Senhor Jesus está no controle.
1: Because he knows that the Lord Jesus Christ.
0: Mas da sua vida, quem é que está no controle?
1: But what about your life? Who
0: quem
1: is
0: é que
1: control?
0: Controla você?
1: Who controls you?
0: No capítulo 5.
1: On chapter 5.
0: Ainda de São Marcos, estou aproveitando, já estou passando por aqui.
1: Of the Gospel of Mark.
0: A Bíblia Sagrada fala que Jesus foi para os termos de Gadara.
1: The Bible tells us that he went to Gadara.
0: A região das 10 cidades, segundo a Bíblia e a geografia.
1: The region of the 10 cities.
0: E no versículo 7, capítulo 5 de São Marcos.
1: The chapter 5 of Gospel of Mark, verse 7.
0: Primeiramente a Bíblia fala que já no versículo 6, né, que havia um homem endemoniado e tudo, e esse homem era terrível, nada o prendia, era violento.
1: There was this violent man who was possessed.
0: A polícia não o podia prender.
1: Not even the police could contain him.
0: Dentro da sua situação, é claro, eu estou contemporizando.
1: Definitely I'm bringing it to our time.
0: Cadeias não o prendiam.
1: Prisons could not hold him.
0: Ele andava de noite e de dia pelos sepulcros.
1: He would walk day and night through the sepulchres.
0: Era um homem violento.
1: He was a violent man.
0: Eu acredito que era um homem que podia até matar outras pessoas.
1: I believe that he was even able to kill other people.
0: Porque infelizmente havia uma legião de demônios vivendo na vida dele.
1: Because there were legion of demons living inside his
0: body. No versículo 6 a Bíblia fala que o demônio viu Jesus ao longe.
1: On verse 6 we see that the Bible tells us he saw Jesus far away.
0: Correu e adorou-o.
1: He ran towards him and worshiped him.
0: O diabo sabe quem é que está no controle.
1: The devil knows who is in control.
0: O diabo sabe quem está no controle.
1: The devil knows who is in control.
0: Quem é que está no controle? O diabo sabe quem está no controle. Você sabe quem está no controle?
1: Do you know who is in control? The devil surely knows.
0: O diabo viu lá de longe.
1: The devil saw Jesus from far away.
0: Já saiu correndo. Algumas Bíblias dizem que ajoelhou-se.
1: The Bible tells in some versions that he knelt down.
0: O diabo sabe quem é que tem o poder e quem é que tem a autoridade.
1: The devil knows who has the power and
0: você
1: authority.
0: Sabe?
1: But do you?
0: E aquele demônio começou com grande voz do versículo 7 para frente dizendo.
1: And that demon on verse 7 and on said.
0: Que tenho eu contigo, Jesus, Filho do Deus Altíssimo?
1: What do I have against you, Son of the Lord God?
0: Não me atormentes, não me atormentes.
1: Do not bring torment towards me.
0: O diabo conhece o poder e a autoridade desse Deus vivo.
1: The devil recognizes the power and authority of this God who is alive.
0: E Jesus já foi logo dizendo, sai desse homem, espírito imundo.
1: And Jesus said, leave this man, filthy spirits.
0: E o demônio rogava dizendo, mas olha, não me envia aqui ali. Posso entrar nesses porquinhos?
1: And the demons begged to not be thrown
0: e Jesus
1: away.
0: Quebrou o galho de Satanás. Ah, tudo bem, legião. Pode ir nesses porcos aí. Vai, vai.
1: And so the evil spirits fulfilled these pigs.
0: Demônios não têm chance contra o nosso Deus, meus irmãos.
1: Demons cannot stand the power of our God.
0: Demônios não têm chance contra o nosso Deus.
1: Demons have no power over our God.
0: Agora, quando a vida de alguma pessoa não está no controle de Deus,
1: when someone's life is not in control of God,
0: os demônios levam essas vidas.
1: The demons take these lives.
0: A violência, as drogas, ao alcoolismo.
1: The violence, the drugs and alcohol.
0: Leva essas vidas à violência.
1: Take these lives to violence.
0: Atitudes impensadas, a crimes hediondos.
1: Unthinkable actions and crimes.
0: A coisas que nós nem podemos imaginar.
1: The things that we cannot even imagine.
0: Mas quando Satanás tenta,
1: but when Satan tries,
0: fazer mal a qualquer servo de Deus,
1: to go up against a servant of God,
0: ele sabe que ele não pode, porque quando ele olha o servo de Deus,
1: he knows that he can't do anything.
0: A primeira coisa que ele vê,
1: the first thing that he sees,
0: é Deus morando dentro da vida do seu servo. É Deus controlando a vida desse seu servo. No caso do Gadareno.
1: In the case of the Gadareno.
0: É até esquisito isso, né?
1: This is even weird.
0: Eram aproximadamente 2.000 demônios.
1: There were around 2,000 demons.
0: Alguns chegam a dizer 3.600.
1: Some even say around 3,600.
0: Mas um demônio só basta para matar, viu, meus irmãos?
1: But one demon is enough to kill.
0: Eles reconhecem o Senhor Jesus.
1: They recognize the Lord Jesus Christ.
0: Eles sabem que o Senhor Jesus tem o poder de destruí-los.
1: They know that Jesus has the power to destroy them.
0: Eles reconhecem a autoridade de Cristo sobre eles.
1: They recognize the power of Christ over them.
0: Tiago fala que os demônios creem e além de creem, de crerem, Tiago fala que eles chegam a estremecer.
1: James says that the demons believe in Jesus and even tremble before him.
0: E agora você já sabe por que eles estremecem.
1: And now you know why they tremble.
0: Porque eles sabem com quem eles estão lidando.
1: Because they know who they're dealing with.
0: Quando Deus está na vida de uma pessoa, no controle de uma pessoa.
1: When God is in charge of someone's life.
0: É tão simples falar, por exemplo, do servo de Deus, Jó.
1: It is so simple to say about Job, the servant of God.
0: Muitos pensam que Deus entregou Jó ao sofrimento de uma forma gratuita e barata.
1: Many think that God put Job in the suffering.
0: Não, não.
1: And no.
0: Deus sabia quem era Jó.
1: God knew who Job was.
0: E Jó sabia quem era Deus.
1: And Job especially knew who God was.
0: Deus sabia que controlava a vida de Jó.
1: God knew that he was in control of Job's life.
0: Jó sabia que havia entregado o controle da sua vida ao Senhor Deus.
1: And Job knew that his life was under the control of God.
0: E Satanás falou.
1: And Satan said.
0: Olha aqui, Senhor.
1: Look here, God.
0: Se eu oprimir ele, ele vai negar o Senhor na sua cara.
1: If I oppress him, he will deny you in your face.
0: Deus falou a Jó, não.
1: And God said, not Job.
0: Então deixa eu tocar nele.
1: So Satan asked to touch Job's life.
0: Deus falou, você pode tocar nos bens, pode tocar em tudo. A vida não.
1: And God allowed him to touch
0: everything. Em Colossenses capítulo 3:3, a Bíblia fala que quem está em Cristo, eu vou resumir esse versículo, a sua vida está escondida em Deus. Vida, sua vida.
1: Colossians chapter 3 says that those who are in Christ, your life is protected by God.
0: E Satanás fez, criou situações, quase fez Jó, eu diria assim, passar por uma situação do estreito da vida e morte.
1: And Satan put Job through the test of life.
0: E Jó continuou dizendo, eu sei que o meu Redentor vive.
1: But Job continued to say,
0: olha malasso me canda lhe amassaias, aleluias, eu sei.
1: I know that my Redeemer lives.
0: Eu sei.
1: I know.
0: Quando Deus está no controle da sua vida, você sabe que por mais difícil que seja a situação, Deus está contigo e você sabe que Deus se levantará pela sua causa.
1: When God is in control of your life, you know that God will raise for your cause.
0: Os demônios, eles estremecem perante o Senhor.
1: The demons will tremble before the Lord.
0: Porque eles sabem que o Senhor está no controle.
1: Because they know that the Lord is in control.
0: A Bíblia Sagrada nos diz em Efésios do capítulo 6, do versículo 12 a seguir.
1: The Bible tells us in Ephesians 6:12.
0: Porque nós não temos de lutar nem contra a carne nem contra o sangue.
1: For our struggle is not against flesh or blood.
0: Mas sim contra os principados, as potestades, contra os príncipes das trevas deste século, contra as hostes espirituais da maldade nos lugares celestiais. Mas a vitória é nossa, nós sabemos contra quem lutar e sabemos quem está lutando conosco, quem controla a nossa vida.
1: But we know who we are fighting against and we know who controls our life.
0: O diabo quer causar, meus irmãos.
1: The devil wants to destroy, dear brother.
0: Esse mundo está nas mãos de Satanás.
1: This world is in the hands of Satan.
0: E não necessita nenhum tipo de explicação para você entender isso, porque a gente pode ver a olhos nus.
1: And we don't need to explain this because we can see it with our own eyes.
0: Mas o nosso Deus, na sua conta geral, está no controle. E na sua vida, quem está no controle da sua vida?
1: But overall, God is in control. But what about your life? Who is in control?
0: A Bíblia fala, meus irmãos, Pedro fala para nós sermos sóbrios e vigiarmos.
1: Peter says for us to be sober and vigilant.
0: Porque o diabo, nosso adversário,
1: because the devil, our adversary,
0: ele anda ao derredor.
1: He walks around us.
0: Ele está buscando quem possa destruir.
1: He is seeking people to destroy.
0: A Bíblia não está dizendo o diabo, esse ser caído.
1: The Bible does not say this fallen servant.
0: Não está dizendo o diabo, esse ser que já está vencido.
1: The Bible is not saying this fallen, defeated.
0: Embora isso também seja verdade,
1: even though this is true,
0: mas a Bíblia está dizendo o diabo vosso adversário, o diabo não gosta de você.
1: The Bible is telling us the devil your adversary, he does not like you.
0: O diabo não gosta da sua alegria.
1: He does not like to see you enjoy.
0: O diabo não gosta do seu sucesso.
1: He does not like your success.
0: O diabo não gosta de nada em você.
1: He does not like anything in you.
0: O diabo tem inveja de você.
1: The devil is envious against you.
0: Ele gostaria de herdar tudo que a Bíblia Sagrada fala que Deus fez e nos deixou por herança.
1: He would like to inherit everything that God gave us.
0: Ele gostaria de ser o herdeiro.
1: He would like to be the inheritor.
0: Mas nós é quem somos os herdeiros de Deus, co-herdeiros com Cristo.
1: We are the ones who inherit
0: Ele tem inveja.

0: isso que a Bíblia fala que ele anda ao derredor bramando como um leão, buscando a quem possa tragar.
1: So the Bible tells us he walks around us.
0: Não dá chance não.
1: Seeking those to destroy.
0: Quanta gente já esteve aqui na igreja?
1: How many people have been here in church?
0: Quanta gente já esteve pregando a palavra de Deus?
1: How many people have already preached the word of God?
0: Talvez não tenham a coragem de confessar com a própria boca que foram derrotados por Satanás.
1: Do not have the strength to confess they were defeated by Satan.
0: Mas vocês sabem que a vossa vida está sendo controlada por ele porque vocês não vigiaram.
1: But so many of you know that your life is controlled by Satan because you were not vigilant.
0: Mas vocês sabem também que se vocês se voltarem a Deus,
1: you also know that if you return to God,
0: existe um Deus de amor.
1: There is a God of love.
0: Na pessoa do Pai, do Filho e do Espírito Santo.
1: And the Father, the Son and the Holy Spirit.
0: Que está pronto para perdoar.
1: That is ready to forgive.
0: Que está pronto para levantar.
1: That is ready to raise.
0: Que está pronto para uma vez mais vir para controlar as vossas vidas.
1: That is ready to once again take control.
0: Ah, e quando Deus está no controle da nossa vida, a vitória é certa.
1: When God is in control, the victory is complete.
0: Quando Deus está no controle da nossa vida, o nosso nome está inscrito no livro da vida.
1: When God is in control of your life, your name is in the book of life.
0: Quando Deus está no controle da nossa vida, nós não temos medo do adversário. Ele sim é que tem medo de nós.
1: When God is in control, we are not afraid of the devil. He is afraid of you.
0: Porque ele conhece aquele que controla a nossa vida.
1: Because he knows he who controls our life.
0: Olha, meus irmãos.
1: Look, dear brothers.
0: Eu sempre digo que quando a gente nasce,
1: I always say that when we are born,
0: é a mesma coisa a gente ser lançado de paraquedas no meio de uma guerra.
1: It is the same thing that we are dropped within a war.
0: Alguém pode dizer, não, mas eu não tenho nada a ver com Satanás, não estou em luta com ele não.
1: Many people may claim that they don't have anything against Satan and they're not fighting.
0: Eu não tenho nada a ver com esse negócio de diabo, então ele não vai mexer comigo não.
1: Many people think that the devil is not after them.
0: Se você não está em guerra com Satanás,
1: if you are not in war with Satan,
0: eu vou dizer a você, ele está em guerra contigo.
1: And let me tell you, he is in war against you.
0: E não existe serzinho mais falso do que Satanás.
1: There's no more fake being than Satan.
0: Pai da mentira.
1: The father of lie.
0: Astuto.
1: He is astute.
0: Assassino.
1: He is a murderer.
0: A cada pessoa que morre prematuramente.
1: Each person that dies too soon.
0: Por causas tão banais.
1: For things that we see that are so stupid.
0: Drogadas.
1: Drug addicts.
0: Por brigas, por coisas que não faz o mínimo sentido.
1: People fighting over things that are irrefutable.
0: Às vezes a gente vê questões assim, mas por que você matou ele?
1: And many people are asked, why have you killed this other person?
0: Ele olhou para mim com cara feia, eu não gostei, fui lá e dei uma facada.
1: He looked at me wrong and I stabbed
0: him. Você vai falar, mas que homem ruim.
1: And you will say, what an evil man.
0: A verdade é que ele tomou a decisão final.
1: The truth is he took this decision.
0: Porque a gente não pode achar que seremos julgados por atos do demônio.
1: Because we cannot be judged by acts of the demons.
0: Mas não resta a menor dúvida que houve a indução satânica.
1: I have no doubt that Satan led him to his decision.
0: O processo de Satanás de cegar a pessoa.
1: Satan surely blinded that person.
0: Preparar a situação para ver a pessoa perder a sua vida e tirar a vida de outros.
1: Prepare the situation for that person to make the decision.
0: Se você julga que você não está em luta ou guerra contra o diabo,
1: if you think that you are not in a war against Satan,
0: ele está em guerra contra você.
1: Be sure that he is in a war against you.
0: E a Bíblia Sagrada nos diz que só existe uma maneira de nós vencermos Satanás.
1: The Bible tells us there is only one way to defeat Satan.
0: E Tiago nos fala claramente.
1: James tells us clearly.
0: A fórmula, a maneira de vencermos a Satanás.
1: The way for us to defeat Satan.
0: Quando ele fala sujeitai-vos, ou seja, estejam sujeitos a Deus.
1: James told us to be subject to God.
0: Quando ele fala, coloque as vossas vidas nas mãos de Deus.
1: He said, put your lives in the hands of God.
0: Quando ele fala, vivam as vossas vidas conforme os procedimentos de Deus.
1: Live your life according to the procedures of God.
0: Obedecei ao Senhor.
1: Obey the Lord.
0: É isso que ele está dizendo.
1: This is what he is saying.
0: Sujeitai-vos, pois, a Deus.
1: Submit yourselves to God.
0: Resistir ao diabo.
1: Resist the devil.
0: O diabo vai trazer todo tipo de armadilha e todo tipo de oferta. Você vai dizer não para ele.
1: The devil will bring every type of opportunity and every type of situation.
0: Não diga sim para o diabo, porque dizer sim para o diabo significa morte, significa perdição.
1: Do not say yes to the devil, because saying yes will mean your death.
0: Sujeitai-vos, pois, a Deus.
1: Submit yourselves to God.
0: Resistir ao diabo.
1: Resist the devil.
0: E quando ele olhar para você, ele vai dizer, que tenho eu contigo?
1: When he looks at you, he will ask, what I have against you?
0: Yes.

0: de me destruir?
1: Have you come to destroy me?
0: Você vai dizer, eu? Ele vai dizer, é você e esse que está morando dentro de você, controlando a sua vida.
1: You will say, you and this one that lives within you, controlling your life.
0: Satanás não tem medo de quem não tem Deus.
1: Satan is not afraid of those who do not have God.
0: Satanás não tem medo de pessoas que o Espírito Santo não vive dentro delas.
1: Satan is not afraid of those who do not have the Holy Spirit within them.
0: Mas quando Deus vive na sua vida,
1: but when God lives within you,
0: quando você tem uma vida sujeita a Deus,
1: you lead a life that is subjected to God.
0: Quando você resiste ao inferno, ao diabo,
1: when you resist the devil and hell itself,
0: a Bíblia Sagrada diz que ele foge.
1: The Bible tells us that he
0: flees. Fugir não é sair de fininho, não, meus irmãos. Fugir não é aquele tipo saindo sorrateiro. Não! Não.
1: Walk away from you.
0: Fugir não é tipo assim, com licença, tô partindo. Não!
1: And it is none of this.
0: Fugir é sair em desabalada carreira.
1: To flee is to walk away.
0: Fugir é sair espalhafatosamente gritando de medo.
1: To run away screaming in fear.
0: Isso é que é fugir.
1: And this is what fleeing
0: is. Então sujeita sua vida a Deus.
1: Therefore submit your lives to God.
0: Resista ao adversário.
1: Resist your enemies.
0: Satanás não quer prisioneiros, Satanás quer vítimas.
1: Satan doesn't want prisoners, he wants victims.
0: E deixa Deus controlar a sua vida.
1: And allow God to control your life.
0: Porque se Deus controlar a sua vida,
1: because if God is in control of your life,
0: o medo vai embora.
1: All the fears will go away.
0: A esperança enche o seu coração.
1: Hope will fill your heart.
0: O inimigo vai ficar com muito mais raiva de você.
1: The enemy will be much more angrier against you.
0: Mas ele não vai poder fazer nada a respeito disso.
1: He won't be able to do anything
0: regarding. Porque maior é aquele que está vivendo dentro de você.
1: As greater is he who lives.
0: Satanás sabe quem está no controle.
1: Satan knows who is in control.
0: Satanás sabe quem tem o poder e a autoridade.
1: Satan knows who has the power.
0: E a partir de hoje você também sabe.
1: And from today on, you also know.
0: A partir desse momento, você também sabe quem tem o poder e quem tem a autoridade.
1: From this moment on, you know who has the power and
0: então
1: authority.
0: Deixa ele controlar a sua vida.
1: So allow him to control your life.
0: Deixa o Senhor Jesus controlar a sua vida.
1: Allow Jesus to control
0: e
1: your life.
0: E o demônio vai fugir.
1: And the demons will flee.
0: O vício vai acabar.
1: And the addictions will end.
0: Você vai vencer todas as aflições.
1: Defeat all afflictions.
0: Quando Pedro fala, vigiai, sede sóbrio, porque o vosso adversário anda ao derredor buscando a quem possa tragar.
1: When Peter said to be vigilant because your enemy is around you.
0: Ele completa dizendo, o qual, ou seja, esse, resistir firmes.
1: When he says resist him firmly.
0: Perdão, resistir firmes na fé.
1: Resist firmly in faith.
0: Sabendo que as mesmas aflições se cumprem entre todos os vossos irmãos no mundo inteiro.
1: Knowing that these afflictions go all around the world in your brothers.
0: Nós podemos ser aflitos.
1: We can be afflicted.
0: Nós podemos ser perseguidos.
1: We can be persecuted.
0: Mas pela fé nós vamos resistir.
1: But through faith we will resist.
0: Porque nós entenderemos e entendemos a nossa batalha.
1: Because we understand our battle.
0: Não é algo visível, talvez.
1: It's not something that is visible.
0: Mas a nossa batalha está aí, a nossa vitória já está declarada.
1: Because our battle is here, but our victory
0: is declared. Quem é que controla a sua vida?
1: Who controls your life?
0: Deixa esse aqui, olha, a imagem do Deus invisível.
1: Allow the image of the invisible God.
0: Esse que nele foram criadas todas as coisas que estão nos céus e na terra.
1: Because all things were created through him in heaven and earth.
0: Coisas visíveis e invisíveis.
1: Visible and invisible.
0: Sejam tronos, dominações, sejam principados, sejam potestades.
1: Whether thrones or powers or rulers and authorities.
0: Tudo foi criado por ele.
1: All things have been created through him.
0: E para ele.
1: And for him.
0: Então, demôniozinho, não é porque você se rebelou que você acha que você é maior do que aquele que criou todas as coisas, não.
1: It is not because demons rebelled that he is greater than God.
0: Se o mundo jaz no maligno.
1: If the world is under his dominion.
0: Se o diabo é príncipe das potestades do ar.
1: If the devil is the prince of the cast in the air.
0: O nosso Deus domina sobre o céu e sobre a terra.
1: Our God is in control over heavens and earth.
0: Ele está no controle.
1: He is in control.
0: E na sua vida, quem é que está no controle?
1: And who is in control of your life?
0: Se ainda não é Deus que está no controle da sua vida, fica difícil você voltar a dormir aquele sono gostoso que a Bíblia fala que doce e suave é o sono do trabalhador.
2: It is very hard for you to sleep in peace.
0: Fica difícil sair esse peso do seu ombro, o peso do pecado que faz a sua vida ser essa vida amarga.
2: It is very hard for you to leave this burden of sin.
0: Fica difícil vencer a mentira, vencer o adultério, a prostituição, a fornicação, o divórcio.
2: It is hard to defeat lies and fornication and divorce.
0: Fica difícil abandonar o alcoolismo, os relacionamentos ilícitos relatados pela Bíblia.
2: It is hard to abandon alcoholism and illicit.
0: É difícil.
2: It is very hard.
0: Porque o inimigo está dominando.
2: Because the enemy is in control.
0: Mas quando Deus está no controle,
2: when God takes control,
0: Satanás,
2: Satan is fleeing.
0: Jesus entra, Satanás,
2: when Jesus enters, Satan,
0: ele tem que sair.
2: He has to leave.
0: Sai da frente que meu Deus está entrando.
2: Leave my life because my God is here.
0: Sai da frente que a luz está acabando com você, trevazinha.
2: Because light has control over darkness.
0: Deixa Deus controlar a sua vida e vai dar tudo certo. Louvado seja o nome do Senhor.
2: Allow God to control your life.
0: Fica de pé, igreja. Deixa Deus controlar a sua vida e vai dar tudo certo, igreja do Senhor.
2: Allow God to control your life and everything.
0: Deixa Ele mudar a sua vida, deixa.
2: Allow Him to change your
0: life. Vai dar tudo certo.
2: Everything will work out.

0: você que ainda não aceitou Jesus Cristo como seu único e suficiente Salvador.
1: Those who haven't accepted Jesus as their Savior.
0: Você ainda não entregou o controle da sua vida para Deus.
1: Haven't handed the control of your life yet to God.
0: Para o Senhor Jesus.
1: To the Lord Jesus Christ.
0: E aí não vai dar tudo certo, vai dar tudo errado.
1: And then everything will go wrong.
0: Mas se você quer entregar a sua vida para Jesus, para Ele controlar a sua vida, vem cá.
1: But if you want to hand the control of your life over to
0: Jesus. E você vai ver a mudança que vai acontecer a partir de hoje.
1: Come forward and you will see the change that will happen.
0: Você vai ver a mudança.
1: You will see the change.
0: Porque aquele que tem o poder e a autoridade,
1: as he who has power and authority,
0: esse vai passar a ser o movimento da sua vida.
1: This will be the movement.
0: Sai do seu lugar e vem aqui entregar a sua vida para o controle de Deus. Vem cá, você que não entregou ainda, vem cá entregar a sua vida para passar a servir a Deus a partir de hoje.
1: Come forward and deliver your life to God today.
0: Quer que dê tudo certo na sua vida? Entrega a sua vida para o Senhor a partir de hoje.
1: If you want everything to go well in your life, deliver.
0: Olha para você. Tem dado tanta coisa errada.
1: Look at your life, so many wrong things.
0: Nada dá certo para você.
1: Nothing goes well for you.
0: Quer que dê certo a partir de hoje? Vem cá, vem.
1: If you want it to work out from today,
0: vem
1: cá. Come forward.
0: Vem cá, porque hoje é o dia da mudança na sua vida.
1: Today is a day of change in your life.
0: E hoje é o dia da mudança para você.
1: A day of change for you.
0: Com cego eu andei e perdido vaguei, longe, longe do meu Salvador. Mas do céu ele desceu e seu sangue verteu para salvar um tão pobre pecador. Foi na cruz, onde um dia eu vi meu pecado castigado em Jesus. Foi ali, pela fé, que meus olhos abri e agora me alegro. Mas um dia senti meus pecados e vi sobre mim a espada da lei. Apressado fugi, em Jesus me escondi e abrigo seguro nele achei. Foi na cruz, onde um dia eu vi meu pecado castigado em Jesus. Foi ali, pela fé, que meus olhos abri e agora me alegro. Quem está no controle da sua vida?
1: Who is in control of your life?
0: Você ouviu a palavra de Deus.
1: Today you heard the word of God.
0: Você conhece o caminho.
1: You know the way.
0: Quem é que está no controle da sua vida?
1: Who is in control of your life?
0: Se não é Deus, vem aqui entregar a sua vida para Ele agora.
1: If it is not God, come forward and deliver your life to.
0: Você que está desviado dos caminhos do Senhor.
1: Those who are far away from the path of the Lord.
0: Você deixou a presença de Deus e deu a sua desculpa.
1: You have left the presence of God and cast your excuse.
0: Espero que você tenha uma desculpa para não voltar, porque Jesus está chamando você.
1: Jesus is calling you here today.
0: Não foi Ele que fez mal nenhum a você.
1: It was not Jesus that did you harm.
0: Volta para Jesus agora, porque o inimigo está dominando a sua vida. Olha só como está ruim a sua vida.
1: Look how horrible your life is when the enemy is in control.
0: Quem é que está no controle da sua vida?
1: Who is in control of your life?
0: Se você quer mudanças,
1: you want change,
0: está na hora de mudar o chefe.
1: It's time to change who is in control.
0: Se você não quer mudanças,
1: you don't want change,
0: você é quem sabe.
1: It is you that makes it.
0: Se você quer que a sua vida continue da forma que está,
1: if you want your life to continue the way it is,
0: você vai continuar do jeito que está.
1: You will continue the way you have been living.
0: Se você quer que Deus transforme, que Deus mude a sua vida,
1: you want God to transform and change your life.
0: Então troca o chefe.
1: So change who is in control.
0: Quem está no controle tem que ser trocado.
1: Whoever is in control needs to.
0: Quem é que está no controle da sua vida?
1: Who is in control of your life?
0: Pensa bem, olha a vida que você tem vivido.
1: Think of the life you have been living.
0: Se não é Deus,
1: if it is not God,
0: você precisa vir aqui à frente aceitar Jesus, ser crente.
1: You need to come forward, accept Jesus.
0: Tem muita gente que não sabe o que é aceitar Jesus. Aceitar Jesus é ser crente. Many people don't know what this means. Falamos de uma forma simples.
1: This is a simple way to put it.
0: Compensação, Jesus vem, enche a sua vida, muda a sua vida, transforma o seu viver e te dá esperança.
1: Jesus comes, fills your life and gives you hope.
0: Se você quer Jesus,
1: if you want Jesus,
0: quer mudar de vida,
1: if you want to change your life,
0: você ouviu a palavra,
1: you have heard the word,
2: É isso.
1: And this is it.
2: Nós vamos orar por essas pessoas que estão aqui.
1: We will pray for the people who are here.
2: Toda a igreja de pé. Igreja, oremos por esses queridos que estão aqui. Senhor meu Deus, Senhor meu Pai. Nós apresentamos ao Senhor essas vidas. Essas pessoas que se entregam ao Senhor. Essas pessoas que entendem, ó Deus, que o Senhor haverá de estar no controle da vida delas a partir de agora. Senhor, o Senhor é conhecedor desse coração. O Senhor é quem escreve o nome dessas pessoas no livro da vida. Mediante a leitura que o Senhor faz desse coração, o Senhor pode, Senhor, apagar todos os pecados. O Senhor pode apagar toda a culpa. Eu sei que o Senhor pode fortalecer essas vidas. E nós vamos, ó Deus, nos incumbir de ensiná-las. E o Senhor certamente estará ajudando como controlador dessas vidas, para que essas vidas sejam vitoriosas para sempre. Se entregam, Senhor, ao Senhor, eu peço ao Senhor, receba essas vidas. Venha, Senhor meu Deus, Senhor Jesus, Espírito Santo de Deus. Venha morar nessas vidas. Venha morar nesses corações, dando fortaleza, entendimento, ajudando, meu Deus, em tudo, para a glória do Teu Santo Nome. Receba essas vidas que se entregam ao Senhor, e que a partir de hoje, ó Deus, sejam essas pessoas propriedades do Senhor, e que o mal não as toque nunca mais, que estejam com as vidas escondidas em Ti, Senhor, vitoriosas para sempre, em nome de Jesus Cristo. Amém, Senhor. Amém, amém. Vocês que reconciliaram-se com Deus, fiquem firmes, meus irmãos, não deixem Jesus por nada mais, mas por absolutamente nada mais. Quem tem Jesus tem tudo, quem não tem Jesus não tem nada. Amém? Bem-vindos. A presença sua aqui nos enche de honra. Amém? Que Deus os abençoe. Batam palmas para Jesus Cristo. Tudo que vocês colocarem a mão para fazer, Deus vai abençoar vocês. Deus vai prosperar vocês. Porque Deus está no controle das vossas vidas. Oremos a oração da fé, meus irmãos. Maravilhoso Deus, poderoso Pai. Leva em paz a sua igreja, leva em paz o seu povo. Leva em paz aqueles, ó Deus, que estão aqui e sabem que o Senhor está no controle. Aqueles que têm entregado a vida para o Senhor controlá-la. Meu Pai, abençoa, guarda, proteja, prospera, Senhor. Toda essa gente livra do mal. Esses que foram libertos, ó Pai. Que o Espírito Santo de Deus esteja sobre essas vidas. Que o Senhor venha e que o Senhor faça morada. Que o Senhor, meu Deus, esteja tremendamente atuando, fazendo coisas grandes, abrindo portas que se encontravam fechadas. Deus de poder, Deus de graça, Deus de misericórdia, em nome de Jesus Cristo, confirma, ó Pai, o desejo desse coração que está alinhado contigo. Cura, Senhor meu Deus, de todo mal, de toda enfermidade, e que essas vidas sejam prósperas, felizes, que essas vidas tenham paz, que essas vidas tenham certeza da salvação, e que essas vidas estejam cada vez mais fortalecidas em Ti, em nome de Jesus Cristo, nosso Salvador. Amém, Senhor. Amém, amém. Queridos irmãos, receba o nosso abraço, aquele abraço simbólico, aquele abração. Agradecemos a Deus pela presença de todos vocês, vocês da nossa igreja, vocês de outras igrejas, vocês visitantes. E venham sempre, meus irmãos, venham sempre. Que tem culto todo dia nos três horários. Digam comigo assim: a paz do Senhor, a paz do Senhor, a paz do Senhor Jesus. Ouvintes amados, nós só temos a agradecer a Deus também pela vossa audiência. A gente não tem realmente como atender todo mundo, mesmo porque é uma grande multidão presente, mas o nosso Deus, esse sim, no seu poder, na sua onipotência, Ele tem sim poder para atender a todos e está atendendo. Nós agradecemos a Deus a fidalguia da sua audiência, agradecemos a Deus também a presença de todos os nossos irmãos, e o nosso Deus continua operando, não é? Eu agradeço você pela sua presença, agradeço a Deus por você estar aqui, e em nome de Jesus, que tudo de bom que o nosso Deus tem para você tenha acontecido na sua vida. Com Deus, meus irmãos, vão com Deus, que vocês sejam sempre abençoados e prósperos, em nome de Jesus. Amém.
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0: 5:59.
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0: Muito bom dia, na paz do Senhor Jesus. Deus abençoe, amados. Sou seu irmão em Cristo, presbítero Mário Ramos. Mais um dia da oração do amanhecer. Deus abençoe a sua audiência, Deus abençoe você que está nos assistindo por essa live. Vamos iniciar nesse momento, esse momento tão importante, que é o momento de nós falarmos com Deus, nosso Pai. Mas antes eu gostaria de deixar aqui para vocês um versículo da palavra de Deus, meus queridos, que se encontram aqui no capítulo 55 de Isaías, e o versículo de número 6, que nos diz assim: buscai ao Senhor enquanto se pode achar, invocai-o enquanto está perto. Esse versículo é um convite a buscar a Deus enquanto nós temos a oportunidade de estar na sua presença. E Deus preparou esse momento para nós buscarmos a face dele. Preparou esse momento para nós glorificarmos ao nome dele. Então, isso que nós vamos fazer nesse momento. Ore comigo neste momento. Tenho certeza que Deus estará visitando a sua casa, a sua família, e te abençoando de uma forma grandiosa. Deixa aí seu pedido de oração. Estaremos clamando, estamos buscando a face do Senhor, e Deus se moverá em nosso favor. Oremos a Deus, meu querido. Maravilhoso Deus e eterno Pai, estamos na sua presença mais uma vez, Senhor. Meu Deus, em primeiro lugar, eu quero te pedir, ó Pai, perdoa os nossos pecados, Senhor. Tenha misericórdia de nós. Ah, meu Deus, sabemos que nós somos pecadores, pecamos, ó Deus, pelos nossos pensamentos, pecamos, ó Deus, pelas nossas atitudes. Meu Deus, somos tão falhos, perdoai, Senhor, as nossas faltas. Tenha misericórdia de nós, Senhor. Perdoai, meu Pai, nossos pecados, para que eles não sejam a separação entre nós e o Senhor, para que as nossas orações não sejam impedidas, ó Deus. Ó, meu Deus e meu Pai, tenha misericórdia de nós, Senhor. Manifesta sobre nós o Teu grande poder, a Tua grande misericórdia, Senhor. Ó, meu Deus e meu Pai, eu quero neste momento, ó Deus de oração, Te agradecer por esse novo dia. Esse dia, ó Deus, que o Senhor nos concede, pela Sua infinita graça e misericórdia, por essa oportunidade tão maravilhosa, ó Deus, que o Senhor nos dá. É o momento de falarmos com o Senhor, e essa oportunidade vem de Ti, Senhor. Ó, meu Deus e meu Pai, glorificamos ao Teu nome, exaltamos a Ti, ó Deus, por esse novo dia, Senhor. Meu Deus, glorifica o Senhor pelo ar que nós respiramos, essa oportunidade de poder, meu Pai, contemplar, meu Deus, novamente o dia. Muito obrigado, Senhor, pela vida que prossegue, meu Deus. Pai querido, Pai amado, é pela Sua bondade que aqui estamos, é pela Sua misericórdia que aqui nós nos encontramos, ó Deus, e por isso estamos gratos. Sim, meu Deus, sim, meu Pai, exaltamos a Ti, glorificamos ao Senhor. Podemos citar, como o salmista disse, grandes coisas fez o Senhor por nós, e por isso estamos alegres. Sim, meu Deus e meu Pai, Te glorifico, meu Deus, por tudo quanto o Senhor tem operado em nossas vidas, ó Deus. Senhor meu Deus, Senhor meu Pai, obrigado, meu Deus, pela vida desse irmão, dessa irmã, que agora, meu Deus, está também orando comigo. Obrigado, ó Deus, pela vida, Pai, desse internauta, desse ouvinte. Ó, meu Deus, essa pessoa que agora está se disponibilizando, ó Deus, para buscar a sua face, Senhor. Glorifica o Teu nome, ó Deus, por tantas vidas, tantas pessoas que agora, neste momento, estão com os joelhos no chão, estão com seus pensamentos elevados a Ti, meu Deus. Ó, Pai, obrigado pela intercessão de tantas pessoas, Senhor. Pai querido, Pai amado, toma mesmo em Tuas mãos esse Teu servo, essa Tua serva, Senhor, que agora, Pai, está nesse propósito maravilhoso, meu Deus, de clamar a Ti, de apresentar todos os seus projetos, a sua vida, nas Tuas mãos. Porque a Tua palavra, ela nos afirma, dizendo, ó Deus, para nós entregarmos a Ti todos os nossos caminhos, porque o Senhor tem cuidado de nós, dizendo, entrega o Teu caminho ao Senhor, confia nele e tudo Ele fará. Sim, meu Deus e meu Pai, E agora o que estamos fazendo, é o que esse amado ouvinte, esse amado internauta está fazendo neste momento, ó Deus, entregando, Pai, nas Tuas mãos os Teus caminhos, meu Pai, a Sua direção, para que o Senhor opere, para que o Senhor faça maravilhas, ó Deus, na vida dele ou dela, Senhor. Pai amado, Pai poderoso, olha, meu Deus, essa irmã que está intercedendo pela sua casa, está intercedendo pela sua família. Meu Deus, essa senhora que está orando pelos seus filhos, colocando em Tuas mãos, ó Deus. Ah, meu Deus, nós cremos no Teu poder, sabemos que agora o Senhor está agindo, o Senhor está operando, fazendo coisas extraordinárias na vida de todos os que Te clamam, pois a Tua palavra, ela nos diz, ó Deus, que Tu és o galardoador daquele que Te busca, Senhor. Ó, meu Deus e meu Pai, Deus soberano, Deus poderoso, estendei Tuas mãos nesta hora, para, meu Deus, operar na vida desse homem, dessa pessoa que agora está clamando a Ti, ó Deus, pedindo a Ti, ó Deus, para que o Senhor abra uma porta, para que o Senhor, meu Pai querido, estende as Tuas mãos sobre os seus negócios. Sim, meu Deus e meu Pai, sim, meu Pai, estamos entregando nas Tuas mãos as primeiras horas desse dia, Senhor, meu Deus, Senhor, meu Pai, para que o Senhor opere, para que o Senhor faça maravilhas. Esse homem que está colocando em Tuas mãos, Senhor, meu Deus, o seu trabalho, sim, meu Deus, apresentando a Ti, ó Deus, os seus afazeres, Senhor, meu Deus, Senhor, meu Pai. Ah, meu Deus, que Ele estendei Tuas mãos mesmo para operar, para dar a vitória, Senhor, aquele que crê, acredita na Tua palavra. Senhor meu Deus, Senhor meu Pai, Senhor meu Deus, estendei Tuas mãos também sobre essa casa, sobre essa família, sobre esse lar. Meu Deus, esse lar que agora, meu Pai amado, está sendo visitado pelo Senhor, eu creio nisso, Senhor. O Senhor está trabalhando nessa casa, o Senhor está trabalhando nessa família, Senhor. Meu Deus, que essa família que está reunida neste momento, Senhor, meu Deus, orando, clamando, buscando ao Senhor, entra com providência nesse lar, entra com providência, meu Deus, nessa casa, Senhor, meu Deus, Senhor, meu Pai, entra com providência, meu Deus querido, material também. Quantos agora estão orando para que o Senhor, meu Pai, trabalhe no seu lar, traga, meu Pai, providência, providência de alimento, providência, meu Pai amado, Senhor, meu Deus, de mantimentos nessa casa, nessa família. Meu Deus e meu Pai, toma essa família em Tuas mãos. Também, Pai, os que estão orando para que o Senhor traga paz para dentro de casa. Talvez esse lar, ó Deus, tenha sido vítima de contenda, distensões, intrigas, Senhor. Mas agora nós oramos, Senhor, para que a Tua paz possa reinar nesse lar, possa reinar, ó Deus, nesta família, possa reinar, meu Pai, entre esses familiares, Senhor. Ó, meu Deus e meu Pai, Senhor, nós clamamos, nós buscamos a Ti, pelos casais, pelos cônjuges, Senhor, toma em Tuas mãos, ó Deus, para que haja paz, amor, união, meu Deus querido, entre os cônjuges, Senhor. E que haja, meu Deus, a interação na família, a interação dos filhos com os pais, dos pais com os filhos, Senhor. Meu Deus e meu Pai, para que essa comunhão mútua, meu Deus querido, seja nessa casa, seja nesta família. Deus poderoso, Deus maravilhoso, abre os céus nesta hora, porque há poder em Ti, ó Deus, para operar, tanto querer como efetuar. Tu és poderoso, Senhor, para realizar obras maravilhosas, Senhor. Ó, meu Deus e meu Pai, Deus de amor, Deus de misericórdia, estende as Tuas mãos mesmo neste momento, nesta hora, Senhor. Pai querido, Pai poderoso, olha também, ó Deus, por esta pessoa que está orando ao Senhor, para que o Senhor, ó meu Deus, trabalhe por alguma causa que ele tem, Senhor. Quantos agora, Senhor, tem causas na justiça, essa pessoa que tem causas tramitando na justiça, Senhor, essa pessoa que se sentiu injustiçada e de repente, ó Deus, está com essa causa, Senhor, para ser ganha, meu Deus, toma em tuas mãos, Senhor, fazendo a sua vontade, meu Pai querido, segundo a justiça, Senhor, do Senhor, meu Pai, a justiça divina, a justiça dos céus, sim, meu Deus, trabalha na vida desta pessoa, meu Pai querido, esse homem, essa mulher, meu Pai, que tem essa causa trabalhista, Senhor, ele julga, meu Pai, que foi lesado e está pedindo ao Senhor a sua intervenção divina, meu Deus e meu Pai, nós apresentamos em tuas mãos, Senhor, nós colocamos diante de ti, ó meu Deus e meu Pai, visita também, ó Deus, esta pessoa que é aposentada, ou essa pessoa, Pai, que está lutando, Senhor, pela sua aposentadoria, que trabalhou, Senhor, tanto tempo, trabalhou, meu Pai, os anos necessários, Senhor, e agora, meu Deus, está lutando, meu Deus, para ter essa bênção da aposentadoria, nós oramos, nós clamamos, ó Deus, para que o Senhor tire todo embaraço, para que o Senhor venha operar, meu Pai, de uma forma gloriosa na vida desse homem, na vida dessa mulher, meu Deus, ó meu Deus e meu Pai. Manifesta mesmo o teu poder divino, a tua graça maravilhosa, Senhor. Abre os céus neste momento, meu Deus, por esta vida, por essa pessoa que está clamando, que está buscando, meu Deus, a sua face. Deus meu, Deus poderoso, Deus glorioso, o Senhor é poderoso para operar maravilha, para, meu Deus, fazer aquilo, Senhor, que é impossível para nós homens, Senhor. Porque o que é impossível para nós se torna possível para ti, ó Pai, ó Deus soberano, Deus eterno e glorioso, abre, meu Deus, os céus nesta hora, Senhor, eu clamo a ti também, ó Deus, por pessoas que estão enfermas, Senhor, por pessoas, ó Pai, que estão agora doentes, meu Deus, pessoas que estão num leito de dor, Pai, quantas pessoas, Senhor, desenganadas pela medicina, pessoas desenganadas, ó Deus, pelos recursos humanos, meu Deus, tenha misericórdia, venha colocar as tuas mãos, venha visitar esta pessoa, meu Deus, que está cancerosa, essa pessoa que descobriu, meu Pai, um câncer, meu Pai, no teu corpo, meu Deus querido, essa pessoa enferma, essa pessoa, Deus, que já fez tantos tratamentos médicos, Senhor, ó meu Deus e meu Pai, nós intercedemos em oração, nós clamamos a ti, ó Deus, porque o Senhor é o Deus que sara, é o Deus que cura, é o Deus que liberta, é o Deus que pode operar maravilha. Sim, meu Deus e meu Pai, nós cremos na tua palavra, Senhor, e a tua palavra, ela é a verdade, ó Deus. Pai amado, Pai poderoso, olha, meu Deus, essa pessoa que está nesse leito, que está lá, meu Pai, nesse hospital, Senhor, essa pessoa que agora, meu Pai querido, não consegue nem se mover, essa pessoa que está entubada, oh meu Deus, que está na UTI, meu Deus, visita neste momento, Senhor, esse enfermo, esta vida, esta pessoa, Pai, que precisa da sua misericórdia neste momento, Pai querido, Pai amado, manifesta o teu poder, manifesta, meu Deus, a sua misericórdia nesta hora, aleluia, Senhor, tu és o Deus que cura, estou me lembrando, ó Deus, da tua palavra, Senhor, quando, meu Deus, ela nos mostra os milagres extraordinários ao qual o Senhor operou, os milagres poderosos, ao qual o Senhor manifestou, ó Deus, ah, meu Deus poderoso, aquela mulher que há 18 anos estava encurvada, Senhor, e um toque do Senhor, ó Deus, a mulher se endireitou, meu Deus e meu Pai, sim, meu Deus, o Senhor é o mesmo, meu Pai, ah, Senhor, meu Deus, meu Deus, meu Pai, os que estavam leprosos, Senhor, ah, meu Deus, há uma ordem do Senhor, a lepra foi embora, meu Deus, ao paralítico, Senhor, que estava, meu Deus, esperando o movimento das águas, ó Deus, do tanque de Betesda, mas há uma palavra do Senhor, não foi necessário nada de tanque ou água, Senhor, mas uma palavra do Senhor foi suficiente, meu Deus, para que aquele homem, Senhor, se colocasse de pé e tomasse o seu leito e fosse embora, meu Deus e meu Pai, ah, meu Deus, o Senhor é poderoso e nós cremos, Senhor, que tu curas também esse enfermo, essa irmã que está orando agora, esse irmão que está orando por essa pessoa doente, essa esposa que está vendo o seu esposo num leito de dor e agora está clamando, está buscando a tua face, Senhor, esse irmão que está orando pela sua esposa que está num leito de enfermidade, pelo seu filho, pela sua filha, ó meu Deus e meu Pai, nós clamamos, ó Deus, na intercessão nesta hora, por esse enfermo, meu Deus, para que o Senhor levante, para que o Senhor cure, para que o Senhor opere maravilha, Senhor, meu Deus, Senhor, meu Pai, ó Deus soberano, ó Deus misericordioso, abre mesmo, Senhor, os céus nesta hora, aleluia, para a glória do teu nome, para que o teu nome, Senhor, meu Deus, venha a ser glorificado, venha a ser exaltado, meu Deus, para todo sempre, Deus divino, Deus poderoso, abre mesmo os céus nesta hora, Senhor meu Deus, Senhor meu Pai, manifesta o teu poder glorioso, o teu poder extraordinário, Senhor, como o Senhor manifestou no dia, Senhor, que o Senhor curou aquele cego de nascença, meu Deus e meu Pai, nós cremos no teu poder, Senhor meu Pai, nós cremos em ti, Senhor. Manifesta a tua glória, operando maravilhas, Senhor, como o Senhor operou na vida de Lázaro, Senhor, que o Senhor levantou ele depois de 4 dias na sepultura. Sim, meu Deus e meu Pai, o Senhor é o mesmo ontem, hoje e eternamente, ó Deus, que pode operar o impossível, ó Deus, Deus soberano, Deus poderoso, abre mesmo os céus nesta hora, abre as, meu Deus, as portas celestiais neste momento para operar na vida, Pai, do teu povo, da tua igreja, Senhor. Ó, meu Deus e meu Pai, eu te clamo, meu Deus querido, nesta manhã também, por pessoas, meu Deus, que estão desesperadas. Quantas pessoas agora, Senhor, estão desesperadas? Quantos corações agora, meu Deus, estão aflitos, Senhor, diante das necessidades, diante, ó Deus, das dificuldades, Senhor, meu Deus e meu Pai, olha, meu Deus, por aqueles que estão vivendo um momento depressivo, meu Deus, estão com depressão, tristeza, meu Pai, sobre tristeza, angústia no teu ser, angústia na tua alma, meu Deus e meu Pai, visita esta vida agora, visita esta pessoa, meu Deus, tocando, meu Pai, nesta pessoa que agora se encontra angustiada, o coração turbado, o coração aflito, meu Deus e meu Pai, nós cremos no teu poder, o Senhor é poderoso, Pai, para restaurar esta pessoa, para restaurar esta vida, meu Deus querido, pessoas, ó Pai, que estão, Senhor, com tristeza no coração, devido à perca de um ente querido, Senhor, meu Deus e meu Pai, nós oramos, eu clamo a ti neste momento, para que o Senhor venha trazer consolo aos corações enlutados, aos corações tristes, Senhor, ó Deus e Pai, ó Deus soberano, manifesta o teu poder, manifesta, meu Deus, a sua misericórdia, trazendo, Senhor, alegria, meu Deus, ao coração triste, ah, meu Deus querido, manifesta mesmo o teu poder nesta hora, aos desesperados, aos angustiados, Senhor, pessoas que foram frustradas na sua caminhada, pessoas que foram, meu Pai amado, decepcionadas, meu Deus, nos seus caminhos, Senhor, meu Deus, e agora estão, Senhor, sem acreditar mais em nada, não crê mais no homem, homem, não crê mais nas pessoas, mas eu te peço neste momento, Senhor, visita esta pessoa agora, tocando na tua vida, tocando, ó Deus, no teu coração, Deus poderoso, Deus da minha alma, manifesta o teu poder nesta hora, Pai, para a glória do teu nome, para que o teu nome, meu Deus, venha ser glorificado, venha ser exaltado, através, ó Deus, da vida deste homem, através, ó Deus, da vida desta mulher. Senhor, meu Deus, Senhor, meu Pai, abre os céus nesta hora, meu Deus, manifesta o teu poder para trazer libertação, para trazer transformação, Senhor, na vida de tantas pessoas, ó Pai, que estão oprimidas, meu Deus. Eu oro agora, Pai, por pessoas, Senhor, que estão oprimidas, por pessoas, meu Deus, que estão sofrendo ataques espirituais, meu Deus. Eu clamo agora, Pai, por pessoas, ó Deus, que, meu Deus, vê vultos, ouve vozes, pessoas, ó Deus, que não têm sossego, pessoas que não têm paz na alma. Meu Deus, eu te clamo neste momento, ó Deus, por vidas, ó Pai, que não consegue nem mesmo conciliar-se com o sono, não consegue nem mesmo dormir, devido, meu Deus, a tantas dificuldades, Senhor, que tem passado no teu ser. Ó, meu Deus e meu Pai, clama-te agora, meu Deus, para que o Senhor repreenda toda a obra do mal, para que o Senhor repreenda toda a sanha maligna de Satanás, meu Pai, que se levanta contra as vidas, contra as pessoas, ó Deus, pessoas que estão, ó Deus, em desespero, em angústia, em aflições na alma, atacada por demônios. Meu Deus, nós oramos nesse momento para repreender, para expulsar nesta hora todo o mal que assola, todo o mal que oprime. Meu Deus, nós repreendemos agora no nome poderoso do Senhor Jesus Cristo. Sim, meu Deus, meu Pai, Deus que liberta, Deus que transforma, Deus que opera maravilha. Nós cremos no Deus libertador. Ah, meu Deus querido, esta pessoa, meu Deus, que está viciada, essa pessoa, meu Pai, que quer abandonar o vício, mas o vício está corroendo a tua alma, está corroendo a tua vida. Meu Deus, nós oramos agora, Senhor, pela libertação dessa pessoa. Liberta, meu Deus, liberta mesmo esse homem, esta mulher, esse moço, essa moça que está oprimido, meu Deus, pelo vício das drogas, meu Deus, está oprimido, Senhor, pelo vício, Senhor, da bebida, do tabagismo, Senhor, pelo vício, meu Pai querido, dos jogos de azar. Ó, meu Deus e meu Pai, os que estão oprimidos também pelos vícios, Senhor, da pornografia, meu Deus querido, os que se encontram, meu Pai, aprisionado, algemado, Senhor, pelas castas malignas. Deus poderoso, eu clamo a ti agora, ora, meu Deus, para que essas algemas caiam por terra, que se abram agora essas algemas, essas cadeias agora se rompam neste momento, meu Deus, em que nós estamos clamando, em que nós estamos buscando, Senhor, a tua presença na oração do amanhecer. Sim, meu Deus e meu Pai, manifesta mesmo, Senhor, a sua glória, manifesta mesmo, ó Deus, o seu poder neste momento. Que cadeias se rompam agora, portas se abram neste momento, meu Deus, portas que estão fechadas, portas que estão cerradas, meu Deus querido, e esta pessoa não sabe mais o que fazer, mas neste momento, ó Deus de oração, nós oramos, Senhor, para que as portas se abram agora, meu Deus, ó meu Deus e meu Pai, e essas cadeias se rompam, essas cadeias se abram agora, para que esse homem, para que essa mulher, para que esse jovem seja livre neste momento, meu Deus. Ah, meu Deus querido, abre os céus neste momento, Senhor, manifesta o teu poder, manifesta, meu Deus, a sua misericórdia. Pai querido, Pai poderoso, eu te clamo, ó Deus, nesta hora de oração, Senhor, olha, meu Deus, por esta pessoa que está longe da tua presença, está longe dos teus caminhos, Senhor, que se afastou e que deixou de te servir e agora está está sendo, meu Pai amado, completamente, meu Deus querido, oprimido pelas castas malignas. Ó, meu Deus e meu Pai, esse homem afastado, essa mulher afastada, esse jovem, meu Pai, essa moça que deixou, meu Pai, a tua casa, nós oramos agora por eles, ó Deus, para que o Senhor, meu Pai, opere na vida deles e levante eles, meu Deus, para que eles, meu Pai, caiam em si e retornem, ó Deus, para a tua presença, Senhor. Ó, meu Deus e meu Pai, abre os céus nesta hora, manifesta o teu poder, manifesta a sua glória neste momento de oração, na oração do amanhecer. Jesus querido, Jesus maravilhoso, abre os céus nesta hora, meu Deus, para que o teu nome venha a ser glorificado e exaltado, Senhor. Ó, Deus poderoso, abençoa também, ó Deus, aqueles que se entregaram para ti, aqueles que aceitaram a ti como Salvador, esse novo convertido, essa nova convertida, meu Deus, que tem entregado a sua vida nas tuas mãos, Senhor, meu Deus, fortaleça ele, Pai, fortaleça ela, meu Deus, para que continue na tua presença, olhando para o Senhor, porque o Senhor é o autor e consumador da fé, meu Deus e meu Pai, não deixa voltar atrás, mas opera, meu Deus, toma, meu Deus, pelas suas mãos, esta vida, esta pessoa, Senhor, como o Senhor menciona em Isaías capítulo 41, Senhor, dizendo, eu te tomo pela mão direita e digo, não temas, eu te sustento com a destra da minha justiça. Ó, meu Deus e meu Pai, toma mesmo, Senhor, a cada um de nós pelas mãos do Senhor, nos sustentando, nos ajudando e nos fortalecendo a cada momento. Sim, meu Deus e meu Pai, fica conosco, Senhor, fica com a tua igreja, fica com teu povo, abençoa a nossa diretoria, abençoa os nossos pastores, abençoa os nossos obreiros, as nossas obreiras. Abençoa, meu Pai, os departamentos da tua casa, da tua igreja, Senhor. Sim, meu Deus, manifesta o teu poder de uma forma gloriosa, de uma forma especial, para a glória do teu nome. Tudo isso, Senhor, para que o teu nome venha a ser glorificado, Senhor. Confirma, meu Deus, a nossa oração, o nosso clamor, aqui nesta manhã, para a glória do teu nome. Em nome de Jesus, amém, amém, Senhor Jesus. Graças a Deus, louvado seja o nome do Senhor. Deus abençoe, meu querido, minha querida. Deus abençoe esse momento maravilhoso de oração, esse momento de falar com Deus, que é um momento tão especial, é um momento tão maravilhoso, que é o momento de falarmos com Deus. E eu quero fazer um convite para você. Você quer aceitar a Jesus como Salvador? Você mesmo. Você que ainda não tomou essa decisão. Olha, Jesus está te chamando. Jesus está dizendo, vinde a mim. Você quer aceitar Jesus? Você que está afastado, você que parou no meio do caminho. Jesus está te chamando de volta. Volta, volta, volta, filho meu. Volta. Faça a oração da confissão comigo aqui agora. Volte para Cristo. Ore comigo neste momento. Diga assim, meu amigo, minha amiga, meu irmão, minha irmã, diga comigo, Senhor Jesus, perdoa os meus pecados. Escreve o meu nome no livro da vida e sela com teu sangue. Me dá força, Senhor, para mim ficar firme na tua presença. Hoje eu retorno para a tua presença. Me perdoa por ter me afastado, mas segura nas minhas mãos, Senhor, e me guia para que eu permaneça até o fim. Amém, amém. Meu querido, aí na sua tela, tá aí, ó, escrito aí, você pode mandar uma mensagem para nós, para o e-mail, quero aceitar Jesus, @ipda.com.br, ou mandar uma mensagem pelo WhatsApp, que é o 11 9 5094 4645. Tá aí na sua tela, tá bom? Manda uma mensagem para nós, diga: eu aceitei Jesus como Salvador, vamos te ajudar, vamos estar com você nessa caminhada. Tá bom, meu amado, minha amada? Deus abençoe, não saia daí, continua aí, vem aí o Sertão Evangélico, continue na sintonia, Deus abençoe. Eu sou seu irmão em Cristo, presbítero Mário Ramos, e prometo voltar na próxima programação, na próxima oração. Deus abençoe, fique na paz do Senhor Jesus.
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0: 6:31.
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4: Ouvintes, aceite a paz de nosso Senhor e Salvador Jesus Cristo. Deus abençoe a vida de todos vocês. Quem tem um imenso prazer de falar com todos é o seu irmão e amigo em Cristo, Pastor Antônio dos Santos. Muito obrigado, ouvinte, por permitir que a minha voz entre dentro da sua casa agora, através deste programa tão abençoado, o programa A Voz da Libertação. E já quero desejar aí um ótimo dia, muito abençoado para toda a vossa família.

0: Nesse momento eu sei que tem pessoas aí, quem sabe levantando, outras chegando em casa porque trabalharam no período da noite, mas estão aí com o rádio ligado. Deus continue te abençoando e já quero pedir a todos, continue divulgando aí o programa Voz da Libertação. Este programa tem sido uma bênção para a sua vida, para a sua casa, para toda a sua querida e amada família. É um programa que deixa você informado de todas as atividades realizadas aqui em nossa Igreja Deus e Amor, das campanhas que são realizadas. Aqui você acompanha a pregação da Palavra de Deus, você acompanha testemunhos que tem realmente mexido aí, tem realmente dado aquele impulso na sua fé. E eu quero convidar todos vocês para estarem presentes conosco, participando de uma campanha muito abençoada. Eu quero ver todos vocês aqui em nossa Igreja Deus é Amor.
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0: Neste momento eu quero chamar a atenção de todos vocês para amanhã, neste domingo, aquela poderosa campanha, a campanha da restituição. Olha, ouvinte, é uma campanha que Deus levantou aqui em nossa Igreja Deus e Amor para abençoar a sua vida, o seu lar, abençoar também toda a sua querida e amada família. Amanhã, em 3 horários, no horário das 7, 9 e também às 11 da manhã, nós estaremos aqui com vocês no prosseguimento desta campanha. E eu já quero te pedir, não venham só participar desta campanha. Aos domingos, você pode trazer a sua família, você pode convidar alguém para estar participando desta campanha. Quem sabe a sua semana é aquela correria, você não tem como estar aqui na igreja no decorrer da semana, mas amanhã, no domingo, você pode estar aqui e deve estar participando aqui desta campanha com a sua família. É uma campanha voltada à restituição, baseada no livro de Jó, e você sabe, Jó perdeu tudo que ele tinha por uma permissão de Deus. O diabo tomou ali a família, tomou seus bens, tocou na sua saúde e ele permaneceu fiel. Deus restituiu tudo na vida dele, a sua família, os seus bens, a sua saúde, e a restituição de Deus aconteceu em dobro. Você não pode ficar de fora. Você que me ouve neste momento, quem sabe vem sofrendo aí perdas na sua vida, já perdeu a família, já perdeu aí bens, empresas, já perdeu saúde. Deus estará presente conosco amanhã para restituir a sua vida. Eu estarei com vocês pregando a palavra de Deus na manhã deste domingo.

passado e pensamos assim, mas antes era melhor. Antes eu tinha mais força. Quem sabe você olha e fala, há 20 anos atrás a igreja era melhor, ela tinha mais pessoas, a igreja era maior. Mas eu quero te informar que Deus sempre tem um futuro mais glorioso para aqueles que permanecem firmes com Ele. Quem crê que Deus tem algo melhor para você hoje e amanhã, levante a sua mão então e aplaude o nome dele com alegria. Levante a mão e adora. A glória da última será maior. A glória da última será maior. Deus falou, quem viu e agora está vendo, aparentemente estão assustados. Mas a minha glória neste lugar vai ser maior. No capítulo 40 de Êxodo, no versículo 34, a Bíblia fala que a nuvem cobriu a tenda da congregação e a glória do Senhor encheu todo o tabernáculo. Em 2 Crônicas, no capítulo 7, no versículo 1, Salomão estava orando, buscando a presença de Deus, e quando ele terminou a sua oração, a Bíblia fala que desceu fogo do céu, consumiu o holocausto, e a glória de Deus também encheu toda a casa. Oh glória, Deus quer encher a casa, Deus quer encher a sua vida, da sua glória, da sua presença. O templo de Salomão era cheio de ouro, o templo de Salomão era cheio de esplendor, mas o que fazia a diferença, o que dava valor ao templo, era a glória de Deus, não era o ouro, não era a prata. O novo templo parecia simples, mas a promessa que Deus fez é que este novo templo pequeno, este novo templo simples, seria cheio da sua presença. Irmãos, a palavra no hebraico para glória, Deus estava falando, olha, este lugar vai ser cheio de esplendor. Este lugar vai ter a minha presença real. Meus irmãos, então a igreja precisa entender que o valor não está no mármore, o valor da casa não está na prata, o valor da casa não está no ouro, o valor

casa. Quem pode glorificar esta presença? Quem pode adorar essa presença? Levante a mão então e vai adorando. O que tem valor aqui, o que tem valor na sua vida, é a

0: Aproveitem esta oportunidade, venham ouvir a palavra de Deus. Eu tenho certeza, ouvinte, a cada domingo Deus tem falado conosco de uma maneira especial e amanhã não será diferente. Eu estarei também orando através dos excelentes dons do Espírito Santo, juntamente com o Esquadrão da Fé, realizando aquela oração para Deus operar maravilhas, para Deus libertar. E tenho certeza, ouvintes, a glória de Deus estará presente conosco e vidas serão libertas e abençoadas amanhã, neste domingo.
1: Expulsa, meus irmãos, vai expulsando. Vai expulsando, vai expulsando. Sai, obra maligna. Vai queimando, Jesus, vai queimando. Sai daí, Satanás, vai embora. Sai da vida dessas pessoas. Sai daí também, doença. Sai, sai dos ossos. Sai do pulmão, sai dos rins. Sai da bexiga. Sai daí, inflamação.

0: infecção, sai, sai cegueira, sai surdez, em nome de Jesus Cristo, em nome de Jesus Cristo, eu te repreendo, Satanás, vai expulsando, irmãos, vai expulsando, sai doença, eu te repreendo, sai doença, eu te repreendo, vai embora, Satanás, vai gritando para Jesus queimar. Vai gritando para Jesus queimar. Sai daí, opressão do mal, eu te repreendo. Sai de dentro desta casa. Sai da família, sai, sai. Grita para Jesus queimar ele. Sai da mente dela, Satanás. Vai expulsando, vai expulsando. Sai, opressão do mal, eu te repreendo, Satanás.
1: Quem mandou?
0: Sai da mente desta mulher também, Satanás.
1: Quem mandou?
0: Sai da casa dela.
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3: Eu tenho certeza, ouvinte, Deus ele tem uma palavra para o seu coração. E a cantora Ângela Gonçalves estará louvando a Deus conosco no horário das 9 e também das 14 horas.

0: Olha, ouvintes, venham participar conosco, adorar a Deus. Eu tenho certeza, Deus vai falar com você também através da mensagem cantada. Nós já vamos agora à confirmação com a serva de Deus, cantora Ângela Gonçalves, confirmando a sua presença conosco neste dia 24.
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2: Paz do Senhor, Pastor Antônio, a paz do Senhor a todos nossos queridos ouvintes. É uma alegria poder estar neste momento falando com todos vocês e também confirmando a minha presença. Eu, cantora Ângela, estarei com todo o povo de Deus aí da nossa querida cidade do Rio de Janeiro. Estarei louvando a Deus na nossa sede estadual. Neste dia 24 de maio, estarei louvando ao Senhor no culto pela manhã, também no culto à tarde. Vão ser dois cultos nesse dia, onde eu vou estar louvando a Deus com várias canções, inclusive também hinos novos, né, do meu novo CD, Toque com Fé. Estarei louvando o nome do Senhor e quero fazer um convite especial para todos vocês que estão neste momento em sintonia com essa programação. Quero convidar a você, você que gosta de louvar a Deus, gosta de ouvir a palavra do Senhor e gosta também de receber as bênçãos, estes dois cultos que vão acontecer nesse dia 24, pela manhã e no culto da tarde, o Senhor já preparou bênçãos e vitória para a tua vida. O Senhor já preparou uma palavra especial aos nossos corações. Então, todos vocês são os nossos convidados especiais. Nesse dia 24 de maio, no culto da manhã e no culto da tarde, estarei com todos vocês louvando e engrandecendo o nome do Senhor Jesus. Deus abençoe, Pastor Antônio, e Deus abençoe a todo o povo de Deus, e conto com todos vocês, hein? Dia 24 de maio, em nome de Jesus. Deus abençoe a todos.
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0: É, tivemos aí a confirmação da cantora Ângela Gonçalves. Você não pode ficar de fora. E já tem novas canções aí. Ela estará louvando a Deus com os novos hinos do seu novo CD. Convida aí a sua família, convida o seu amigo, o vizinho, o patrão, toda a sua família para estarem presentes conosco neste domingo. Deus vai falar conosco através da mensagem cantada. Deus vai falar conosco através da mensagem pregada, através dos milagres. Olha, ouvintes, as pessoas que participam têm testemunho para contar. Nós já vamos acompanhar neste momento para você entender. Pessoas testemunhando o poder de Deus através de participar desta campanha.
3: Explosão de milagres, Pastor Antônio Santos, irmãos presentes, ouvintes de casa. Aqui está uma senhora que há 4 anos sofria com hérnia de discos, dores fortíssimas na sua coluna, e agora, após a ação de explosão de milagres, dores desapareceram para a glória de Deus.
0: Senhora, qual é o seu nome?
4: É Lourdes.
0: Irmã Lourdes, há quanto tempo este problema na coluna mesmo?
4: Meu Deus, 4, 5 anos.
0: 4 para 5 anos. Era dor constante.
4: Eu já estou na fila do CIGEG para operar.
0: A senhora estava fazendo exames para operar. O que é que constou nos exames? Hérnia, o que houve?
4: Hérnia de disco.
0: Hérnia de disco.
4: E nervo ciático das pernas.
0: Quase 5 anos sentindo dor. Quem tem hérnia não abaixa. A senhora, como prova que está curada, abaixa para todo mundo ver. Abaixa agora. A mulher vem sofrendo com hérnia de disco.
3: Meu Deus do céu, Pastor Antônio, uma coisa linda, 5 anos sofrendo numa situação muito triste. Agora vamos correr. Abre o corredor. Agora ela está correndo,
0: está
3: pastor.
0: Correndo na igreja.
3: Da igreja.
0: Vocês podem glorificar o nome de Jesus por isso.
3: Por isso,
0: curada.
3: As dores desapareceram, Pastor Antônio.
0: Sumiu as dores. Tá curada.
4: Em nome de Jesus.
0: Tá curada por Jesus. Cadê o glória para ele?
5: É Deus que está operando, não existe enganação.
0: Você acompanhou neste momento, são testemunhos tremendos. Olha, ouvinte, não dá para ficar em casa acompanhando esses testemunhos. É verídico, é real o que Deus está realizando nesta campanha aos domingos. E você que está precisando de uma restituição, você que está precisando de um milagre, vai ficar em casa? Eu sei que não, ouvinte. Deus vai te ajudar a estar conosco aqui amanhã, sendo abençoado também, recebendo a bênção de Deus. Vamos lá acompanhar mais um testemunho? Aumente o volume do seu rádio.
6: Mais um milagre aqui, Pastor Antônio. Essa moça acaba de relatar que desde 2019 foi diagnosticada com psoríase, uma doença progressiva, fez todos os tratamentos e nada resolveu, mas entrou na campanha da restituição e está curada para a glória de Deus, Pastor Antônio.
0: Irmã, qual é o seu nome?
7: Miriam.
0: Irmã Miriam, conta para nós detalhadamente como que era essa enfermidade.
7: Então, em 2019 apareceu, meu pé começou a se abrir, sair sangue e coçava muito. E eu passei por vários médicos e nenhum descobriu o que era. Até que eu fui fazer uma biópsia e nessa biópsia foi constatada psoríase palmo plantar. É uma doença progressiva autoimune que ela é ativada pelo sistema emocional. Então, como eu tinha depressão e ansiedade, quanto mais depressiva e ansiosa, mais ela abria. E ela incomodava muito a minha vida em todos os sentidos, porque a psoríase, ela ativa ainda mais a depressão. Então, quanto mais nervosa eu ficava, o meu pé abria, ele criava feridas, a pele ficava fina, grossa e abrindo, e sangrava muito, eu não sentia muita dor no pé, às vezes eu não conseguia pisar, e ela começou a crescer, né? Ela começou nesse pé e ela foi pra esse e ela tava crescendo cada vez mais.
0: E isso foi quanto tempo?
7: Então, foi em 2019. Eu passei por vários médicos, hospitais particulares. Só que é uma doença que não tem cura. E os médicos sempre falavam, não tem cura, não tem cura. E ela vai continuar progredindo, crescendo e ela vai cobrir todo o seu corpo. E se vocês pesquisarem, é uma doença terrível.
0: São palavras do médico.
7: Da medicina.
0: Do não profissional.
7: Tinha... Sim,
0: do médico. Não tem cura.
7: Não tem cura.
0: E o que é que aconteceu?
7: E aí eu fui pro Pedro Ernesto, né? Porque lá é um centro de estudos. E eu fazia parte de grupos do Facebook, porque muitas pessoas sofrem a medicação. Existe uma medicação que custa R$400, só que ela faz efeitos colaterais pesadíssimos se você tomar por muito tempo. E é uma doença que você tem que tratar pro resto da vida. E aí, no Pedro Ernesto, eles tentavam cada vez mais medidas que tentavam me ajudar e nada resolvia. E aí, ela crescendo cada vez mais, o meu pé sangrava e doía e coçava demais, horas e horas, passava horas coçando aquilo e aquilo abrindo cada vez mais. E a minha avó, ela já é falecida, mas ela é crente, ela sempre falou, faz campanha domingo na Igreja Deus Amor da sede do Rio que você vai ser curada. E aí, eu comecei a fazer, mas sabe aquela coisa que eu achava que eu ia morrer, aquela doença? E aí eu comecei a fazer a campanha, abandonei o tratamento, porque a última medicação que eu ia tomar no Pedro Ernesto era muito pesada, e eles falaram que eu precisaria passar por um psicólogo para ver se eu ia aceitar tomar essa medicação. E aí ela simplesmente sumiu.
0: Espera aí, o médico falou que já era crônica, não tinha cura, tinha que conviver até morrer, fazendo a campanha
7: e
0: da restituição... O médico falou que ia tomar conta do corpo, ou seja, ia sair feridas, continuar aquele problema.
7: Eu tenho fotos no meu celular.
0: Mas agora, participando da campanha, sumiu o problema.
7: Meu pé, parece que eu nunca nem tive, nem a marca do início da doença existe mais.
0: Sumiu a depressão, sumiu a enfermidade. Sumiu. Quem te curou, Jesus. Minha irmã? Foi Jesus. Está curada. A última palavra quem dá é Deus. Eu sei que o que Deus já falou com você neste momento já foi o suficiente para mexer com a sua fé, para mover a sua fé. E você não vai ficar em casa amanhã neste domingo. Olha, ouvintes, você vai testemunhar o poder de Deus. Amanhã, no horário das 7, 9 e 11 da manhã, nós estaremos no prosseguimento desta campanha. E eu já quero pedir a Deus para te ajudar a estar aqui conosco. Eu quero pedir a Deus para trazer toda a sua família para participar conosco desta campanha.
3: Pastor Antônio dos Santos, irmãos presentes, ouvinte de casa, aqui está uma senhora que chegou com essa muleta que está nas minhas mãos, com forte dor nas pernas e na coluna. Disse ela que não dormiu essa noite de tantas dores, estava aqui agora há pouco sentindo as dores, mas após a oração de explosão de milagres, as dores desapareceram para a glória de Deus.
0: Senhora, qual é o seu nome?
8: Rosa Maria.
0: Irmã Rosa, quanto tempo a senhora usava essa muleta?
8: Até um tempinho já, mas o que estava doendo muito é muita dor nas costas e na cabeça.
0: Dor nas costas.
8: E queimando as pernas.
0: E precisava apoiar na muleta para andar.
8: Que apoiar, senão não podia chegar aqui não.
0: Não tinha como andar sem a muleta?
8: Estava queimando muitas pernas.
0: Muitas dores.
8: Queimando.
0: Vem até a frente aqui, por favor. Anda queimando. Até aqui. Deixa eu ver a senhora andando. Muito tempo com problema. Me dá essa muleta aqui, pastor. Me dá a muleta dela aqui, por gentileza. Que coisa tremenda, hein? A mulher chegou aqui com a muleta. Essa noite sentiu muita dor na coluna, nas pernas, é isso?
8: Queimando.
0: Queimando.
8: Muito.
0: Não podia andar sem a muleta.
8: Dormir também não.
0: E nem dormir.
8: Não.
0: Mas agora a senhora está caminhando sem a muleta e vai dormir em paz a partir de hoje. Cadê o glória para Jesus? Ela está curada!
3: Impressionante, pastor Antônio, que ela reclamou das dores na cabeça, muito forte, por isso que ela não dormia, as pernas queimavam, as costas doíam, e ela não podia andar sem a muleta, ela andava escorando a muleta e sem força, ela falou que não ia vir para a igreja, ela veio para cá, ela se esforçou e Deus honrou a sua fé para a glória de Deus.
0: Valeu a pena o esforço, minha irmã.
8: Mas você não foi na igreja desse jeito, não vai na igreja não, vai acabar morrendo dentro de casa aí, falou.
0: Não ia vir aqui hoje.
8: Não, hoje nem vi, não.
0: Mas veio e está voltando curada por Jesus.
8: Pai, muito obrigada, meu Deus. Obrigada.
0: Cadê o glória para ele? Dai glórias!
9: E tremendo, Vim, que maravilha é poder estar agora acompanhando esses testemunhos. Pessoas alegres, pessoas testemunhando o poder de Deus. E você vai ser a próxima pessoa também a contar o seu testemunho. Hoje você está ouvindo pessoas testemunhando, amanhã outras pessoas ouvirão o seu testemunho também. Venham participar conosco neste domingo. O prosseguimento desta campanha da restituição, 7 da manhã, às 9 e às 11, eu tenho certeza, ouvintes, Deus mudará a sua história. E aproveitando neste momento, eu quero já pedir a Deus a seu favor. Eu quero orar, eu quero pedir a Deus para te ajudar a estar conosco neste domingo, participando desta campanha. Música.

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Senhor meu Deus e meu Pai, em nome do Senhor Jesus Cristo, estou aqui diante da Tua presença, Senhor, convidando o povo para estar conosco neste próximo domingo e aproveitando, Deus, que estou na Tua presença, eu quero pedir ao Senhor, visita cada ouvinte neste momento. Eu sei que tem pessoas, meu Pai, que acompanharam esses testemunhos, pessoas que já ouviram a voz do Senhor, o convite para estar conosco neste domingo, e elas estarão participando. Ó Deus querido, Deus poderoso, quem sabe há pessoas, meu Deus, que já havia desistido de lutar, pessoas que já perderam a sua saúde, o seu lar, perderam seus bens e já estavam entregues ao fracasso. Mas eu sei que neste domingo o Senhor vai trazer essas pessoas, vai falar com elas e haverá restituição. Ó Deus querido, Deus poderoso, ajuda, meu Pai, este ouvinte a estar conosco neste domingo. Os obstáculos, meu Deus, que estavam adiante dessas pessoas, o Senhor já está removendo, o Senhor já está tirando, e essas pessoas terão facilidade para participar conosco neste domingo. Ó Deus querido, Deus poderoso, é o que eu te peço, Senhor, e também te agradeço no nome de Jesus.

0: Amanhã nós estaremos aqui aguardando por você, aguardando por toda a sua família. Rua Senador Pompeu, número 27, aqui no centro do Rio de Janeiro.
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2: 7:03.
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5: Portanto, ide, fazei discípulos de todas as nações, batizando-os em nome do Pai, e do Filho, e do Espírito Santo, ensinando-os a guardar todas as coisas que eu vos tenho mandado. E eis que eu estou convosco todos os dias, até a consumação dos séculos. 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
2: 7:05.
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0: Deus abençoe, ouvintes. Neste momento, nós estamos aqui com vocês em mais uma manhã para juntos falarmos com Deus. Hoje, sábado, nós estamos aqui para orar por vocês, porque amanhã, no domingo, será a campanha da restituição. E nós estivemos aí no decorrer de toda a semana orando por você. E agora, mais uma vez, nós estamos aqui para mais um momento de oração. Porque nós cremos que haverá a restituição na sua vida, na sua casa, em meio à sua família. Eu quero convidar você agora a dobrar os seus joelhos, falar com Deus em oração. Você que está no propósito desta campanha, eu tenho certeza, ouvintes, Deus vai te restituir. A mão de Deus vai agir a seu favor. Então vamos agora juntos dobrar os nossos joelhos e falar com Ele em oração. Ore comigo agora. Deus quer restituir a sua vida.
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0: Senhor, meu Deus e meu Pai, é no nome do Senhor Jesus Cristo, outra vez, estou aqui na tua presença na manhã deste novo dia. E eu quero te louvar, meu Deus, pela vida que o Senhor tem nos dado. Eu quero neste momento agradecer o Senhor por estar aqui, ó Deus, dentro desta programação, chegando nos lares, chegando até famílias, perto, longe. E sei que tem pessoas neste momento que já levantaram na manhã de hoje e estão orando comigo, clamando ao Senhor através do programa de rádio. Eu quero apresentar ao Senhor, meu Deus, a vida das pessoas que estão conosco na campanha da restituição. Pessoas que vão estar conosco amanhã, neste domingo, em um dos três horários. São pessoas, meu Deus, que têm fé. São pessoas, meu Deus, que têm clamado constantemente. Estão conosco em oração, em jejum, em humilhação. E eu sei que o Senhor já está honrando. O Senhor já está pelejando por esta vida. Está pelejando por esta família. Meu Deus e meu Pai, a igreja tem clamado ao Senhor de dia e de noite. E eu tenho certeza, meu Deus, que cada propósito apresentado ao Senhor nesta campanha, o Senhor já está providenciando o seu milagre. O Senhor já está movendo os céus, movendo a terra, para que esta pessoa seja abençoada. Meu Deus e meu Pai, eu oro por pessoas nesta manhã, meu Deus, que quem sabe agora está chorando, está lamentando, porque a enfermidade está consumindo o seu corpo. Esta pessoa, quem sabe outrora, era uma pessoa saudável, meu Pai. Mas agora, Senhor, esta pessoa chora, ó Deus, porque a doença a cada dia se agrava. Eu quero pedir ao Senhor a restituição na saúde. O Senhor é poderoso, meu Deus, para curar esta pessoa, para repreender esta enfermidade e esta pessoa voltar à normalidade da sua vida. Meu Deus e meu Pai, clamamos ao Senhor nesta manhã, meu Deus, pela restituição da sua família. Quantos lares desarticulados, quantas famílias, meu Deus, que já não tem mais comunhão, já não tem mais unidade, meu Deus, já não tem mais diálogo nesta casa. Quem sabe há confusão, há brigas, há dissensões. Meu Deus, e as pessoas já não se entendem mais. Visita esta família, Senhor. Eu sei que onde o Senhor entra, a paz reina. Onde o Senhor entra, haverá restituição, restauração familiar. Eu clamo ao Senhor, meu Deus, por este trabalhador comum, por esta pessoa que está desempregada, quem sabe não tem renda. Meu Deus, socorre agora este pai, esta mãe de família, colocando pão na mesa. Senhor, dando a condição de manter as suas contas em dias. Visita, meu Deus, este empresário, este microempresário, este lojista, este comerciante. Ó Deus, são pessoas que estão conosco sempre nesta campanha, clamando pela restituição do Senhor. Eu apresento ao Senhor, meu Deus, esta pessoa que está com esta causa na justiça e estão conosco aos domingos clamando ao Senhor. O Senhor é poderoso para bater o martelo favorável e julgar a causa desta pessoa, Senhor. Ó Deus querido, Deus santo, age mesmo, meu Deus, onde a nossa mão não pode agir. Age neste momento, Senhor, onde nós não podemos chegar. Meu Deus e meu Pai, o Senhor é poderoso para destruir neste momento as fortalezas. O Senhor é poderoso para repreender, meu Pai, as obras malignas, as ações malignas que estão impedindo, Senhor, a conquista e a vitória desta pessoa. Eu sei que neste momento, ó Deus, há forças negativas, há forças contrárias batalhando contra este ouvinte, batalhando contra esta pessoa que está conosco nesta campanha, Senhor. Mas eu sei que operando o Senhor, quem impedirá? Não há demônios, não há obstáculos, não há barreiras que possam impedir o agir do Senhor. É por isso que nós clamamos ao Senhor, porque nós temos certeza, o Senhor é poderoso para realizar a restituição. Abençoe a vida de todas as pessoas, meu Deus, que estarão conosco amanhã nesta campanha. Que o seu nome mais uma vez seja glorificado. É o que eu te peço, Senhor, e também te agradeço no nome de Jesus. Olha, ouvintes, eu tenho certeza que você já foi alcançado por Deus na manhã de hoje. E olha, amanhã no domingo, eu aguardo por todos vocês, terei o prazer imenso de orar por vocês, pedir a Deus para restituir a vossa vida. Amanhã, ninguém pode ficar de fora desta campanha. É a campanha da restituição, que vai acontecer no horário das 7 às 9 e também às 11 da manhã. Venha você, traga também a sua família, traga o amigo para ser restituído por Deus. Rua Senador Pompeu, número 27, aqui no centro do Rio de Janeiro.

0: 7:14.
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3: Glória a Deus, bom dia povo de Deus, a paz do Senhor Jesus, aqui é a Aloísio Silva, este é mais um Clássicos, a voz da libertação, no ar, como em todos os sábados, honras e glórias ao Senhor nosso Deus, trazendo aqui os louvores que marcaram época, que marcam a história da Igreja Pentecostal, Deus é amor. E aí, tudo bem por aí? Tudo bem com você? Tá? Então dá glória a Deus, dá glórias ao Senhor, toda honra e toda glória somente ao Senhor, porque Ele merece. Comigo o pastor Fábio Carvalho, e aí está você, né? Como em todas as manhãs de sábado, com o nosso Clássicos, a voz da libertação. E vamos iniciar orando ao Senhor nosso Deus.
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3: Ô bendito, santo e eterno Salvador, nós te glorificamos, nós te engrandecemos, Senhor, nós te adoramos na beleza da tua santidade, porque o Senhor é Deus, o Senhor é maravilhoso, conselheiro, é o Deus forte, Pai da eternidade, Príncipe da paz. Muito obrigado, Senhor da glória, pela tua presença maravilhosa, pela tua paz, que excede a todo entendimento. Obrigado, Senhor, porque eu creio que as tuas mãos santas e poderosas já estão alcançando esta vida, esta família. Alguém está chorando, Senhor, enxuga essas lágrimas com o teu milagre, com o teu bálsamo. Ó, Senhor, move a tua glória em favor deste servo, desta serva. Há um filho clamando, papai, socorre-me. Há uma filha clamando, segura nas minhas mãos. Senhor amado, envia o teu anjo agora de encontro a esta casa, a esta família, e que o teu milagre aconteça. Senhor, eu entrego esta programação nas tuas mãos, nosso lar, nossa família, minha esposa, minhas filhas, meu neto, os meus familiares de perto, de longe, do pastor Fábio também, onde quer que se encontrem, meu Deus, sejam abençoados para a honra e para a glória do teu nome. Nós entregamos, Senhor, esta programação nas tuas mãos, em nome de Jesus. Amém e amém, Senhor. Você crê na bênção? Crê no milagre? Isto, então creia, creia, porque a mão do Senhor não está encolhida para que não possa salvar, nem seu ouvido agravado para não poder ouvir. Ele ouviu e está já te abençoando. Se crê? Muito bem. Aqui está chegando o primeiro louvor de hoje. Nele está a minha fé. Álbum pertinho do pai, Débora e Leia, ano 2002.

É, nele está a minha fé. E a tua? E também está nele? Ah, então a tua fé está na pessoa certa, o Senhor Jesus, o autor e consumador da nossa fé. Mantenha firme esta convicção de fé, porque só temos a ganhar, só temos a estabelecer, a fortalecer nossos alicerces, a nos manter de pé nas tempestades, nas lutas, nas dificuldades, quando nele está a nossa fé, tá bom? Foi o louvor que tocamos do álbum Pertinho do Pai com Débora e Leia, ano 2002. E olha o louvor que está chegando aqui agora, eu quero oferecer ao pastor José Paulo e também a irmã Eva, sua esposa, né? Eles disseram que gostam muito desse louvor aqui. Sonhos, que saudade, sonhos, é tema do álbum com Débora Miranda, ano 1987.

É, glória a Deus, glórias ao Senhor nosso Deus. Que louvor, né? Que saudade, sonhos. Tema do álbum, Débora Miranda, 87. Olha quantos anos já, né? 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Aqui recebi a oração dos homens de Deus, pastor Antônio Ribeiro, pastor Antônio dos Santos, pastorzão Antônio dos Santos, e uma grande equipe de pastores e obreiros aqui para te abençoar, para te ungir, né, para abençoar a tua vida, tá bom? E olha o próximo louvor que está chegando. Este aqui foi um pedido do Roberto Carlos, aqui de Bom Sucesso. É, ele pediu como dizendo que quero ouvir o Coração Adorador, mas não é esse o tema, Roberto Carlos. O tema é esse aqui, olha. É Assim Que Adoro, esse é o tema, e canta Débora Miranda, ano 2019.

Bem, assim que adoro. Você também adora? Ah, então somos adoradores do mestre, adoradores do rei. Que coisa bacana, é ou não é? Assim que adoro, o tema do álbum Débora Miranda cantou, e é de 2019. E neste momento nós vamos trazer a nossa homenagem aos aniversariantes. Quem está trocando de idade hoje? Parabéns para você trocando de idade hoje. Trocou ontem, anteontem? Ah, tá valendo sim. É, quero em especial parabenizar a nossa querida Antônia de Maria, que trabalha conosco, a Toinha, gente boa demais, né? Toinha, Deus te abençoe. É? Nossa, grande Toinha tá sempre aqui conosco aqui, cooperando aqui na casa do Senhor, né? Tornando o ambiente mais agradável. É a Toinha aqui dos nossos dias. É, parabéns, muito nossos parabéns aqui para você. E também a irmã Maria Linda. A irmã Maria Linda manda os parabéns para sua neta Mariana, que completou 9 anos ontem. Oh, Mariana! Parabéns, Mariana! Deus te abençoe, que o Senhor Jesus te guarde, te dê um crescimento saudável, abençoado, obediente aos seus pais, obediente ao Senhor, inteligente nos estudos, que tu sejas uma bênção, Mariana. Bom, aqui os nossos parabéns aqui da Maria Linda, vovó Maria Linda. Parabéns também para você, tá, Maria Linda? Deus te abençoe. E olha o louvor que está chegando aqui em homenagem aos aniversariantes, para ter morada lá no céu, do álbum Vitória. Cristina Santana, 1991.

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2: Ei, glória a Deus, glórias ao Senhor. Foi o louvor aos aniversariantes, o louvor para ter morada lá no céu. É preciso sim. É um louvor que traz uma mensagem para reflexão, né? Para alta reflexão. É muito bom refletir sobre as qualificações, né? O quanto precisamos nos preparar para termos morada lá no céu. Não é à toa, não é de qualquer maneira. Deus abençoe a todos os nossos queridos e amados aniversariantes. E aqui está chegando mais um louvor, mais um clássico, super clássico, este de 1988, Não É Assim, do álbum Trem do Mestre, dupla Deus é Amor, como disse, 1988.

É cada um de nós. A nossa cruz é individual, não tem como transferir nada do nosso peso para o nosso irmão e nem tentar tirar aquilo que não é nosso, né? não compensa. Muitas pessoas sofrem muito por buscarem peso que não é seu, né? Orar, sim. Pedir a Deus misericórdia por cada um, sim. Mas não busca encrenca para você, não. Não busca o peso para a tua vida, não, sabe? Pede a Deus para te dar força para você carregar o teu próprio peso, tua própria cruz. É desse jeito. Um convite, ou só um conselho para você. E para quem vai o nosso abraço hoje? Para quem vai o nosso abraço hoje, Pastor Fábio? Olha, pelo dia 23 de maio, dia da juventude constitucionalista, é uma triste história do dia 23 de maio de 1932, em que 4 estudantes se opuseram ao regime ditatorial da época, né? Foi implantada a ditadura nesta época aqui no Brasil, e em São Paulo esses 4 jovens foram mortos pela

0: polícia enquanto dessa manifestação contra a ditadura, né? Houve uma grande revolução, mas, enfim, prevaleceu a busca pelos direitos constitucionais, né? Por isso hoje temos a nossa Constituição estabelecida em 1988, né? Então consolidado foi o regime democrático, garantindo os direitos do cidadão, por essa bravura desses jovens, de todos que os apoiaram na ocasião. Hoje temos a nossa Constituição que garante os nossos direitos. Mas então nosso abraço vai a esses jovens, a essas pessoas da ocasião e também dos nossos dias. Vai o nosso abraço a todos. Nosso abraço a todos que lutam por seus direitos. Tem direitos? Lute por eles. Não desista. E mesmo que haja injustiças, saiba que o Senhor Deus é justo juiz e Ele é em favor de tudo que é certo, de tudo que é direito. Portanto, nosso abraço aí por todos aqueles que lutam, são lutadores e buscam com muita firmeza, com muita convicção, seus direitos, estando do lado correto, estando conforme o bom e correto e verdadeiro julgamento do Senhor. Que o Senhor te abençoe.
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0: muito bem. Olha aqui, está chegando mais um Hino do Louvor. Mais um clássico para matar a saudade, de 1994. O louvor é uma pergunta. Não te lembras? Álbum Eu Creio, com Helene Miranda e Leia Miranda, 1994.

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2: É, muito bem, tocamos louvor Não Te Lembras, álbum Eu Creio, Irene Miranda e Leia Miranda, 1994. Nesse momento nós vamos a uma breve reflexão da Palavra de Deus.
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2: E aqui temos a palavra do Senhor em Romanos, a carta do apóstolo São Paulo aos Romanos, capítulo 13, verso 11. E isto digo, conhecendo o tempo, que já é hora de despertarmos do sono, porque a nossa salvação está agora mais perto de nós do que quando aceitamos a fé. É, o apóstolo Paulo aqui traz uma mensagem interessante, falando sobre o seu conhecimento do tempo. Conhecimento das coisas que o cercavam naquela ocasião. Mas ele não fala só de si, mas fala também de todos os irmãos, naquele e em todos os tempos, que devem despertar-se, devem estar em alerta, conhecendo o tempo e o que cerca cada um. Cada pessoa individualmente tem consigo, tem em seu redor, tem na sua vida uma realidade diferente e deve conhecer muito bem. Cada um conhece suas limitações, suas fraquezas, as lutas que está passando e o que é necessário fazer, como buscar refúgio, em quem buscar refúgio. Então, conhecendo todas estas coisas, não é razoável alguém não se despertar, alguém não entender que precise de ajuda. Você conhece o tempo em que você está vivendo? Você conhece em relação a este tempo? Você sabe os dias que você viveu e que na tua vida espiritual foram muito melhores que os atuais? Então, conhecendo esse tempo, faça uma autoanálise. Como está o teu nível espiritual neste tempo em relação a tempos passados, em comparação a tempos passados? E avalie, então, se você, quem sabe, não esteja dormindo, dormitando, cochilando e talvez até prestes a cair. Esta mensagem é uma mensagem para que você desperte em tempo. Se levante, erga a cabeça. Clame ao Senhor por ajuda. Talvez o tempo para você neste momento seja um tempo de densas trevas, e você, como filho, como filha, esteja clamando: Pai, Pai, Pai, onde o Senhor está? Mas devido à escuridão e ao fato de você não estar desperto, não sentir a presença do Pai, não sabe que Ele está tão pertinho de você. E talvez Ele esteja até falando contigo, mas você não consegue compreender a sua voz. Mas quando você se despertar, mesmo em meio a essas densas trevas, e compreender a voz do Pai que está falando contigo: desperta, meu filho, desperta, minha filha. E quando você despertar, essas densas trevas serão dissipadas e o raio da glória do Senhor vai brilhar sobre a tua vida. Portanto, o convite, o conselho do apóstolo Paulo, ele é o mesmo, porque é a palavra viva de Deus falando para nós, conhecendo o tempo, é já hora de despertarmos do sono, porque a nossa salvação está agora mais perto de nós do que quando aceitamos a fé. A salvação está perto e não podemos negligenciar a nossa vida espiritual. Despertar, despertar é ordem de Deus para mim e para você. Que o Senhor te abençoe. E com mais esta mensagem, vai para você mais uma vez. Aqui de Aloysio Silva, o meu bom.

É que o Senhor te abençoe, que te guarde, que Ele desperte sempre a tua vida para que você, né, não caminhe sob indecisões, não caminhe aí sem conhecer quanto o Senhor te ama e quanto Ele está perto de você, tá bom? Ele te abençoe e te dê um dia muito especial hoje, essa semana, para você, para tua casa, para tua família. É bênção de Deus para nós, tá? E olha o louvor que está chegando. Olha o louvor que está chegando. Este clássico é lindo demais. Tempo para Tudo. Álbum Filadélfia, canta Leia Miranda, de 1999.

0: É, e chegamos ao tempo, ao instante final do nosso programa, do nosso Clássicos de hoje. Avisando aqui para os irmãos que neste domingo, no grande culto de missões, cantora Ângela Gonçalves, às 9 da manhã, e também no culto das 14 horas, cantora Ângela Gonçalves, pastor Antônio Santos, pastor Flávio, vários pastores, todos os nossos pastores da Estadual Rio de Janeiro, presentes aqui para louvar e adorar ao Senhor, juntamente com a cantora Ângela Gonçalves. Então vamos agora agradecer ao Senhor, nosso Deus, vamos? Bendito, Santo, Eterno Salvador, muito obrigado por Tua presença, por Tua graça, por Tua misericórdia sobre nós. Senhor, guarda nossos ouvintes, cura enfermidades, liberta oprimidos, soluciona problemas. O Senhor é maravilhoso demais. O Senhor é maravilhoso demais, Pai. Muito obrigado pela Tua graça e presença em nossas vidas. E por mais esta programação, fique, Senhor, e permaneça conosco, em nome de Jesus. Amém e amém, Senhor Jesus. Muito bem, que Deus te abençoe, que o Senhor te guarde, permitindo Deus, sábado que vem estaremos de volta mais uma vez. Comigo, pastor Fábio Carvalho, fiquem todos na doce e gloriosa paz do Senhor Jesus.
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4: Para sempre estar em interação com a gente. Você que nos acompanha pela Rádio AM, pela Rádio FM e também pelo site da IPDA, vem tomar um café com a gente, não nos deixa sozinho. Olha, você pode também acompanhar os bastidores, os vlogs da nossa Rádio Deus e Amor no Instagram oficial da Rádio Deus e Amor. 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Passe a nos seguir e acompanhe todas as informações da Rádio Deus e Amor e também da Igreja Pentecostal Deus e Amor para você. Olha, hein? Porque hoje é sábado e em todas as nossas IPDAs acontecerão cultos maravilhosos. Cultos pentecostais, cultos de louvor e adoração ao nome do nosso Deus. E seguindo o programa de hoje, eu quero te convidar a fazer aquela oração especial. Que oração é essa? Oração do renovo. Serão 5 minutos de busca incessante agora aqui na Rádio Deus e Amor. E eu quero que você participe conosco, hein? 11 982 92 33 92. Já tem gente interagindo. A Lourdes, deixa eu só dar uma olhadinha aqui no código DDD da minha amiga Lourdes, acompanhando o programa Voz da Libertação nesta manhã especial. Ela é aqui de São Paulo mesmo. E ela está mandando um pedido de oração em favor da irmã, deixa eu ver aqui, de quem? Da filha dela, a Tatiane Souza Rodrigues, falou, deixa eu ver aqui, que está internada porque tentou suicídio. O nosso Deus é fiel para trazer a grande libertação. Olha, os dias são difíceis, realmente. Há uma calamidade social, psicoemocional, mas Deus é aquele quem pode preencher tudo em nossa vida. As pessoas se sentem vazias de sentido de viver, mas Deus é quem dá o sentido para nós, para as nossas vidas. Lourdes, permanece firme, hein? Orando pela Tatiane, orando por você mesma, porque não é fácil uma mãe presenciar tudo isso. Mas o Senhor é quem nos dá forças para continuarmos. Tem mais pessoas interagindo. 1 minuto para a oração, hein? 11 982 92 33 92. Mande agora a sua interação para nós aqui na Rádio Deus e Amor. Giovanni também mandou aqui a mensagem. Está dizendo: Paz do Senhor, irmãos dos estúdios. Quem fala aqui é o Giovanni. Giovanni está falando dos Lençóis Paulistas, em São Paulo. Estou aqui no caminhão, acompanhando. Que Deus abençoe. Deus abençoe você, meu amigo. Deus abençoe você que está em nossa companhia. Também aí nas estradas do Brasil. Você que acompanha aqui em São Paulo, que é motorista, que faz parte aí da integração de transporte público e também de transporte privado, levando e trazendo pessoas para todas as partes do Brasil e do mundo. Chegou o momento de orarmos, chegou o momento de falarmos com Deus aqui na programação da sua Rádio Deus e Amor.

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1: Querido Deus, maravilhoso Pai, obrigado por esta oportunidade que recebemos de Ti para buscarmos a Tua face. Senhor, até o impulso, aquilo que sentimos de necessidade para buscarmos ao Senhor, é vindoura da Tua parte, Senhor. É impelido pelo Teu Espírito Santo, que nos constrange no momento que estamos, no momento em que passamos, pelo pecado que cometemos, e é claro, nos chama, nos convida para uma reabilitação espiritual. E esta é a oração do renovo a qual nós estamos fazendo neste momento. Aqueles que oram comigo através da Rádio Deus e Amor, aqueles que acompanham em todo o Brasil, reconhecem que precisamos de um renovo espiritual da Tua parte. Senhor, nós precisamos encontrarmos mais uma vez a Tua presença. Talvez nós caminhamos, andamos no dia a dia e pensamos que estamos da forma como vivemos, Te agradando, no entanto, por vezes pecamos contra Ti sem um genuíno arrependimento. Senhor meu Pai, nós precisamos que o Senhor também venha ao nosso encontro para que desta forma, meu Senhor, nós encontremos o sentido, a razão da vida. Meu Deus, nós precisamos de um renovo para o nosso ministério, um renovo para a nossa família, um renovo, Senhor, para a nossa vida financeira, um renovo para a nossa vida estudantil, para o nosso crescimento, Senhor, social, emocional, espiritual. Precisamos, meu Pai, deste renovo para todas as áreas da nossa vida, porque sem este renovo que vem da Tua parte, nós não perseveraremos, nós não resistiremos. Mas quando o Senhor nos renova, meu Pai, nós sentimos o aproximamento da Tua presença. Quando o Senhor nos renova, Pai, nós sentimos a Tua graça, a Tua glória nos envolvendo, Senhor Jesus. Obrigado pelas situações em que vivemos, porque tudo, Pai, tudo, absolutamente todas as coisas cooperam juntamente para o bem daqueles que Te amam. E nós Te amamos, nós Te desejamos todos os dias. Senhor, eu quero Te suplicar neste momento, que até no momento desta enfermidade, até na hora em que esta pessoa está vivendo, o Senhor está manifestando a Tua graça, o Teu poder, a Tua glória e a Tua misericórdia sobre ele e sobre ela. Senhor Jesus, derrame uma chuva seródia agora sobre esta vida. Derrame uma chuva seródia sobre esta casa, sobre esta família, Senhor. Meu Pai, para que esta enfermidade seja repreendida, Senhor, esta pessoa também ora em favor de porta aberta. Renove as esperanças, renove, Senhor, a força para que continuem insistindo, batendo na porta do grande livramento para as suas vidas. Senhor, a porta do escape, do livramento, aquilo que esta pessoa necessita, o Senhor providenciará. É o nosso pedido, meu Pai, nesta manhã de sábado, aqui no programa da Tua voz que liberta, do Teu amor, do Teu carinho que encontra esta pessoa e traz a paz, a guarida, que traz, Senhor, o revestimento para que possamos, para que prossigamos, em nome de Jesus, em Tua presença. Amém e amém, Senhor Jesus.

0: E seguindo a nossa programação, chega aí a meditação do dia com o nosso querido pastor Lorival de Almeida. Aquele, porém, que se gloria, glorie-se no Senhor, na segunda carta de Coríntios, capítulo 10, versículo 17. Agora em São Paulo, 8 horas 12 minutos.
1: Meditação do dia. Aquele, porém, que se gloria, glorie-se no Senhor, 2 Coríntios, capítulo 10, versículo 17. Com a ascensão da questão da comunicação, a facilidade de se divulgar o que se faz, a gente vê que tudo isso pode ajudar bastante o Evangelho, pode ajudar não só o Evangelho, mas pode ajudar em tudo, né? Comunicação, globalização, tudo isso tem a sua parte boa. Agora tem também a questão daqueles que têm a habilidade de se utilizar de todo tipo de veículo de comunicação para promover-se a si mesmo, se tornar grandão, né? Nós vivemos uma época que exaltados, eles existem em todos os lugares, de todas as formas, e se manifestam, né? Se manifestam com mais facilidade em nossos dias, porque hoje basta você ter um celular, você já tem como mandar uma mensagem e se viralizar, o mundo inteiro vai ver você, mesmo que você esteja falando abobrinha, né? Como a maioria das inserções que se tornam virais, a maioria é de abobrinha mesmo, né? As pessoas gostam de abobrinha, misturado com salsinha, e aí vai. Agora, essa questão de querer se aparecer, querer... Preste atenção, não estou dizendo divulgar um bom trabalho. Divulgar um bom trabalho é necessário, não é? Eu estou falando dessa ambição mundana que é condenada em toda a palavra de Deus. Os profetas chegavam a amaldiçoar os que ajuntam casa a casa, os que acrescentam campo a campo. Jesus, em frisantes exemplos, admoestou seus discípulos contra esse perigo, dizendo: os reis dos gentios dominam sobre eles. Mas vós não sereis assim. Antes, o maior entre vós seja como se fosse o menor, ou seja, como se fosse o mais novo. É claro que nem toda ambição é má, de modo algum. Por exemplo, Salomão pediu a Deus o quê? Sabedoria. Deus se agradou. Por quê? Pelo motivo do seu desejo. Dá, pois, a teu servo um coração entendido para quê? Para julgar o teu povo. O objetivo era nobre. Se ele de repente tivesse pedido: não, Senhor, dá a mim sabedoria, por quê? Para que você quer isso? Quero ser famoso, quero ser o grande Salomão, né? Para engordar a minha glória pessoal. Ele não teria agradado a Deus, mas o motivo, o objetivo era nobre. O próprio Jesus, admoestando os discípulos a brilhar, deu-lhes o motivo: para que vejam as vossas boas obras e glorifiquem o vosso Pai que está nos céus. Por isso que eles deveriam ser luz nas trevas, sal na terra, e aí vai. As honras que atingiam Daniel significavam a exaltação de Deus diante dos olhos do povo pagão. O sucesso e a vitória de qualquer crente verdadeiro devem servir apenas para glorificar o nome do Deus poderoso diante dos olhos do mundo. Se não for assim, se não o fizerem, é porque algo existe em oculto que não agrada ao Senhor. Eu acredito que toda a família deseja ver os seus membros, né? Todos os pais ver os seus filhos, buscando coisas boas, coisas nobres. Mas é preciso tomar muito cuidado com o motivo. O motivo. Já falei sobre o motivo em várias pregações, não é? Baseado em Hebreus 4, versículo 12 para frente. Deus conhece as intenções do coração, então o motivo. Por que razão? Qual é o motivo que você quer de repente adquirir conhecimento, ser intelectual? Qual é o motivo? Se é para servir a Deus, se é para servir ao povo, é um motivo grandioso, Deus vai abençoar. Agora, se o motivo do seu querer, do querer das suas conquistas, não leva a uma causa nobre, se há desejos em seu coração que não passam por levar uma mensagem de Deus e atrair almas ao Senhor, é preciso tomar cuidado e não fomentar esses sonhos, porque são sonhos de ambições egoístas. Eles tendem a sufocar os sagrados sentimentos da alma. Então é preciso ser cauteloso, é preciso ser cautelosa. É preciso falar como Paulo: tenho, portanto, motivo para me gloriar em Cristo Jesus nas coisas concernentes a Deus. Então essa facilidade em se criar um canal para exaltação do próprio ego, do próprio eu, é um perigo. O motivo? Não agrada a Deus. E a Bíblia Sagrada fala que Deus conhece os pensamentos e as intenções do coração. Agora, se você quer crescer para servir, se você quer crescer mais gloriando-se no Senhor, se você entende que maior é o que serve e Deus então vai te abençoar, aí sim, aí é outra história. Agora, para exaltação e cuidado, porque exaltação é um tipo de coisa que a gente não consegue perceber na gente mesmo. A gente consegue perceber nos outros. Nós achamos o fulano exaltado, nós achamos a fulana exaltada. A gente nunca acha que a gente mesmo tem esse sentimento maligno, diabólico, satânico, mentiroso, hipócrita, ladrão, assassino, caluniador. E vai por aí, porque o egoísta, infelizmente, é a pessoa que só pensa em si mesmo e quer se tornar grandão, grandona, que eles falam assim, né? Olha o grandão aí, né? E eu sempre falo, grandão é Deus. Não tem esse negócio de grandão no meio do povo de Deus. No meio do povo de Deus, grande é o que serve. Maior é o que serve, a Bíblia é quem fala. A Bíblia é quem retrata isso. Então, se você tem esses sentimentos egoístas, tome cuidado, porque o seu fim vai ser o lago de fogo, perdição eterna. Agora, se você tem causas nobres e precisa, eu diria então, divulgar, e precisa então que Deus lhe dê recursos, como Salomão pediu, Senhor, dá-me um coração entendido, porque o meu objetivo é esse. Pode pedir que Deus vai dar e você vai ser uma bênção.

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2: A paz do Senhor Jesus Cristo, amados irmãos e ouvintes do programa Voz da Libertação, nos cumprimenta Presbítero Humberto Ramos. Graças a Deus, até aqui, nos ajudou o Senhor. Eu lembro quando cheguei na Igreja Pentecostal Deus e Amor, jovem e oprimido e precisando de Deus na minha alma. E ouvindo a palavra de Deus, inclusive conheci essa igreja através do rádio, desse querido programa A Voz da Libertação, e vim buscar a bênção de Deus, e aqui aceitei Jesus, e Deus me transformou, recebi o batismo com o Espírito Santo, e através do Espírito Santo, venho fazendo a obra do Senhor, em favor das almas, nesta obra, e já estou orando pela família Deus e Amor, e todo o ministério que se prepara para a grande festa espiritual, levando a palavra de Deus ao mundo. A Igreja Pentecostal Deus e Amor realmente é uma luz que brilha em toda a terra, buscando as almas perdidas para Jesus Cristo. Eu quero desde já parabenizar a Igreja Pentecostal Deus e Amor, a família Deus e Amor, parabéns diretoria deliberativa executiva, parabéns povo de Deus, vamos celebrar. É uma alegria para mim, ouvintes, porque eu comecei nesta igreja como jovem, ainda jovem entreguei minha vida para Jesus e através da palavra de Deus fui liberto do mundo do pecado e recebi o Espírito Santo e agora sirvo a Deus evangelizando o Brasil e o mundo. É uma alegria transmitir para vocês o que Deus tem feito através desse ministério, Igreja Pentecostal Deus e Amor. Parabéns, família Deus e Amor.
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3: 8h31.
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4: Olha, ouvintes, passando aqui para lembrar a todos vocês que será neste domingo, dia 24 agora de maio, nosso culto de missões. Este culto acontece todos os meses em todas as nossas igrejas Deus e Amor do Brasil e do exterior. 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Nós estaremos conscientizando a todos desses trabalhos, da urgência da igreja continuar fazendo missões. 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Deus tem uma palavra para você. E olha, ouvintes, a cantora Ângela Gonçalves estará presente conosco também, adorando a majestade.

na área, uma tarde de despertamento, uma tarde de adoração. 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Vários grupos adorando a Deus. 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

você não vai ficar de fora. 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Um dia de consagração, de humilhação, um dia de despertamento. Olha, venham participar conosco. Nós estaremos entregando também a campanha dos 21 dias de Daniel. Que coisa linda, hein? Como Deus trouxe a resposta para Daniel, Deus trará resposta para a igreja também. Você não pode ficar de fora. Neste domingo, 24 de maio, a partir das 14 horas, venham participar conosco. Rua Senador Pompeu, número 27, aqui no centro do Rio de Janeiro.

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4: 8:40, ouvintes, aqui quem vos saúda é o seu irmão em Cristo, o pastor Paulo Vidal, bom dia. Motivo de muita alegria e de muita felicidade de estar ao vivo na programação da Voz da Libertação. Aumente o volume do seu rádio, porque vamos compartilhar os cultos, os eventos de nossa igreja. Está no ar o programa Voz da Libertação. Esse é um programa e também é um órgão e um portal de voz divulgado da Igreja Pentecostal Deus e Amor, que foi fundada em 3 de junho de 1962 pelo saudoso missionário Davi Martins de Miranda. E hoje, na atual presidência, a nossa irmã Eleni Miranda, e o endereço da nossa sede mundial, isso é na Avenida do Estado, número 4568, Liberdade, São Paulo. É isso aí, amados ouvintes, motivo de muita alegria, de muita felicidade. Hoje vamos estar fazendo as orações, compartilhando os cultos, campanhas, propósitos. É bênção pura. Igreja Pentecostal Deus Amor, conhecida como Hospital de Jeová, uma igreja que prega a palavra de Deus, prega o Evangelho Santo, uma igreja que tem aí a manifestação do Espírito Santo visível. Nós somos pentecostais porque acreditamos na manifestação do Espírito Santo com evidência. E aonde tem um povo reunido em uma só fé e na mesma ligação em Cristo Jesus, o Espírito Santo se manifesta e acontece cura divina, milagre, prodígios, tem revelações, tem profecias, tem Bíblia. Aonde o Espírito Santo se manifesta através da união, Deus se faz presente, como se faz presente na Igreja Pentecostal Deus e Amor. É isso aí, amados ouvintes, estamos aqui na rua Senador Pompeu, número 27, no centro da capital carioca. Isso, estamos aqui na sede estadual do Rio de Janeiro, a qual o pastor responsável é o pastor Antônio dos Santos, juntamente com a sua família ouvintes, e já estamos aí na preparação e também na expectativa muito grande de amanhã, no domingo da restituição total. Isso, sabemos que o inimigo da nossa alma veio para poder destruir, mas Jesus veio para poder restituir. E amanhã é o domingo da restituição total, aqui na rua Senador Pompeu, número 27.

0: 8 horas e 44 minutos, ouvintes, vamos entrar aqui em um período de oração pela sua casa, pela sua vida, pela sua família, também pelos mantenedores da sua obra. Liga teu pensamento com Deus, porque nesse momento vamos entrar em oração. Deus Santo, Deus Poderoso, Deus Eterno Pai, graças te damos nesta manhã, Senhor, e apresentamos o estado do Rio de Janeiro em tuas mãos. Te apresento, Espírito Santo, o município de Magé, o distrito de Piabetá. Senhor, eu como pastor nesta manhã, eu abençoo também os mantenedores da sua obra em tuas mãos. A nossa irmã Zélia, dá saúde para a irmã Zélia, Espírito Santo. O nosso irmão Adilson Nogueira, dá saúde para o nosso irmão Adilson Nogueira, Senhor. Restaura a saúde do teu servo. Senhor, eu apresento também o nosso presbítero Marcelo, da sede regional de Guapimirim, e a sua esposa, a irmã Cláudia. Senhor, entra com a providência total. Manifesta o seu poder, manifesta a sua graça, manifesta a sua poderosa e bendita unção da restituição total. O Senhor é um Deus que restaura, o Senhor é um Deus que tem poder de neutralizar as forças malignas. Senhor, nessa manhã também apresento a nossa irmã Zuleide Pinho, o presbítero Antônio Ribeiro, juntamente com a sua família e a sua filha, irmã Tânia, o presbítero Paulo Batista e a irmã Célia Batista. Dá saúde para o teu povo, Senhor. Envie um anjo na nossa irmã professora Marli, na nossa irmã Edmária. Abençoa sim para a nossa irmã Wanda. Dá saúde para a nossa irmã Severina Pilar, do bairro de Praia de Mauá. Olha aí, Senhor, vai visitando também a nossa obreira Aparecida, Maria Menezes, irmã Marlene, do bairro do Rio do Ouro, o nosso irmão Adilson Eluana, de Nova Friburgo. Senhor, fecha a boca do leão, corta o laço, dá saúde para a nossa irmã Ana Paula, da União Feminina, da sede estadual de Duque de Caxias, a irmã Carolina Vidal, o Roberto Eliseu de Mesquita, a nossa irmã Sebastiana no Morro da Mineira. Meu Deus, dá saúde ao teu povo, Senhor. Fecha a boca do leão. Envia um anjo para a nossa irmã obreira Aparecida, que está nos ouvindo nesse momento do bairro da Ilha. Lamanda Sébia, Namanda Sai. Corta o laço, Senhor. Passa a espada no diabo. Neutraliza as forças malignas. Vai trabalhando o Espírito Santo de Deus de uma forma poderosa, de uma forma surpreendente. Fecha a sepultura no Rio de Janeiro, fecha a cova, envia um anjo na nossa irmã Silvana, na nossa irmã Vânia Brandão, no nosso irmão Marcos, do bairro de Bahia Branca. Meu Deus, o Senhor é um Deus que tem os olhos como chama de fogo. O Senhor é um Deus de perto e também é um Deus de longe. Repreende todo o mal, Senhor, e dá saúde para o teu povo. E todo o mal cai por terra nessa manhã. Em nome do Pai, em nome do Filho, em nome do Espírito Santo de Deus.
1: Exercer a fé é aceitar sem entender, ter certeza.

0: coração. Receba essa unção, ouvintes, receba essa oração, receba esse poder de Deus. Daqui a pouquinho também vamos voltar aí no segundo bloco e vou estar levantando mais um clamor em oração pelos mantenedores da obra do Senhor e também para o povo. Toma posse da sua vitória, toma posse da sua cura, toma posse da sua bênção, em nome de Jesus. É isso aí, amados ouvintes, estamos aqui na Rua Senador Pompeu, número 27, são 8 horas e 49 minutos, é isso aí, e amanhã é o domingo da restituição total aqui na Rua Senador Pompeu, número 27, você que me ouve do bairro do Meier, você que me ouve do bairro da Tijuca, você que me ouve também do bairro de Catumbi, do bairro de Caxambi, você que me ouve do bairro do Maracanã, Vila Isabel, Andaraí, você que me ouve também do bairro do Alto da Boa Vista, vem pra cá, ouvintes, vem pra cá, usina, vem pra cá, corre pra cá, é amanhã, hein? 7 da manhã, 9 da manhã, 11 da manhã, o nosso pastor Antônio dos Santos, juntamente com o corpo de obreiros, vai estar aqui, ó, no Santo Altar do Senhor, na Rua Senador Pompeu, número 27, vai ser forte, ouvinte, vai ser mistério profundo, tem cura, tem palavra, tem revelação do Espírito Santo, aqui Deus destrava o que está travado, vem pra cá, porque Deus vai abrir caminho pra você passar, vem pra cá porque Deus vai destravar tudo que está travado no teu lar, Deus vai fechar a sepultura, vai te curar, o câncer vai cair por terra, o mioma vai cair por terra, a artrose vai cair por catarata vai cair por terra, Jesus vai te dar saúde, corre pra cá porque a restituição total de Deus chegou no seu lar, chegou na sua casa, Igreja Pentecostal, Deus amou, tem a unção da cura, tem a unção da restituição, tem palavra, tem Bíblia, tem unção e oração e manifestação do poder de Deus. E nesse momento vamos ouvir aí um flash de mensagem do nosso pastor Antônio dos Santos.
1: Mas foi neste cenário que Deus entrou na história fazendo algo extraordinário. Deus entra na história e não promete apenas devolver recursos. Deus entra prometendo restaurar, devolver o tempo, devolver o propósito e devolver a honra. Restituir-vos-ei os anos que foram consumidos. Irmãos, a palavra restituir está falando de uma devolução de forma integral daquilo que havia sido danificado. Sabe o que nós entendemos com isto? Deus não apenas conserta o que foi quebrado, ele faz renascer o que parecia estar morto. Levanta a sua mão, levanta a mão e glorifica o nome dele com alegria. Aplaude a ele, louve a ele.

Pode receber, ouvintes, pode receber. Deus, ele vai se manifestar na sua vida. A devolução de Deus acontecerá na sua vida, no seu lar, na tua saúde. Pode receber. Então, é amanhã, ouvintes. Amanhã, o pastor Antônio dos Santos vai estar pregando a palavra de Deus. Amanhã, no domingo, da restituição total, 9 da manhã. E a nossa irmã também, cantora Ângela Gonçalves, vai estar louvando ao Senhor, vai estar adorando ao Senhor no Santo Altar de Deus. Aonde, ouvintes? Aqui na rua Senador Pompeu, número 27, no centro da capital carioca. Vim pra cá, vim pra cá, porque amanhã é o domingo da restituição total na sua vida. O inimigo veio para poder matar, mas Jesus veio para poder dar vida. O inimigo veio para poder roubar, mas Jesus veio para poder restaurar. O inimigo veio para poder destruir, mas Jesus veio para poder restituir tudo que você perdeu no seu lar, na sua empresa, na sua casa, na tua saúde, na tua família. Vem para cá, é amanhã, hein? 7 da manhã, 9 da manhã, 11 da manhã, é o domingo da restituição total e também na entrega, né? No período da tarde, na entrega do propósito do jejum de Daniel. Isso, ouvintes, 21 dias vai ser entrega amanhã e é bênção pura. Deus já está se movendo em seu favor, já está trabalhando em seu favor. Se tu creres, verás a glória de Deus.

0: Muito forte, ouvintes, muito forte. Receba essa unção de Deus através da adoração, através do louvor. E amanhã, ouvintes, amanhã a nossa cantora Ângela Gonçalves estará louvando aqui na rua Senador Pompeu, número 27. E ela... E aí estreou, né, um novo CD, Toque com Fé, ouvintes. Toque com fé na orla do Senhor, toque com fé, isso no manto sagrado do nosso Senhor e Salvador Jesus Cristo, hein? Muito forte, a nossa irmã cantora Ângela Gonçalves, ela louva, ela tem a unção no louvor, ouvintes, e através da adoração que vai sair dos lábios da tua serva, acontecerá a cura divina, a libertação, o inimigo vai dar grito de derrota, e Deus vai te abençoar, e Deus vai te dar vitória. Vem pra cá, ouvintes, vem pra cá, é amanhã, hein? Domingo da restituição total, 7 da manhã, 9 da manhã, 11 da manhã, e pontuando que 9 da manhã, o nosso pastor Antônio do Santo vai estar pregando a palavra de Deus, e a nossa irmã Ângela Gonçalves louvando e adorando ao Senhor de toda a glória, todo poder nos céus e na terra. E nesse momento vamos de testemunho, igreja. Vamos ouvir um testemunho abençoado nesse momento na voz da libertação.
1: Deus faz. 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
2: É milagre, pastor Antônio, essa senhora tinha um problema sério de câncer, entrou na campanha, voltou no hospital e o médico disse que ela não tem mais nada, para a glória de Deus, pastor Antônio.
1: Irmã, qual é o seu nome?
3: Margarida Barbosa.
1: Irmã Margarida, quer dizer que a senhora foi curada?
3: Já sei, agora eu fui no médico, o médico olhou para mim, o papel, e disse assim: dona Margarida, a senhora não precisa ser operada.
1: Câncer sumiu.
3: Sumiu, ele falou que eu não tenho mais nada.
1: Eu lembro da senhora me procurou
3: foi.
1: Falou que estava com câncer.
3: Isso.
1: Fez exames.
3: E queria cortar ainda o pâncreas, queria tirar um pedaço do meu pâncreas.
1: Mas o médico falou que não tem mais nada.
3: Não tem mais nada.
1: Está curada.
3: O sangue de Jesus tem poder.
1: Está curada. Jesus cura o câncer. Dai glória a Deus com ela.
0: Muito forte, ouvintes, muito forte. A nossa irmã recebeu a cura do câncer. O câncer caiu por terra e ela recebeu a vitória. Vem pra cá também, ouvintes, vem pra cá. Você que se encontra com câncer de mama, câncer no intestino, câncer no pulmão, câncer no seio, vem pra cá. Corre pra cá, pra rua Senador Pompeu, porque Jesus vai te curar e o câncer vai cair por terra. O câncer vai desaparecer e você vai levantar a bandeira da vitória, ouvintes. É muito forte, hein? E isso aonde é o endereço da sua bênção? Rua Senador Pompeu, número 27, no centro da capital carioca. Então é amanhã, domingo da restituição total. Você que me ouve do bairro do Catete, você que me ouve do bairro de Laranjeira, do bairro de Cosme Velho, você que me ouve também do bairro de Botafogo, bairro do Flamengo, Horto, Jardim Botânico, Leblon, Ipanema, Morro do Pavão, Pavãozinho, Morro dos Tabajaras, Santo Amaro, vem pra cá, hein? Corre pra cá, vovó, corre pra cá, família, corre pra cá, jovem. Aqui você vai receber a sua cura, o seu milagre e a sua vitória.
4: Toque nele agora.
0: E nesse momento vamos entrar nos prefixos das emissoras e daqui a pouquinho voltamos no segundo bloco da programação da Voz da Libertação.

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0: Portanto, ide, fazei discípulos de todas as nações, batizando-os em nome do Pai, e do Filho, e do Espírito Santo, ensinando-os a guardar todas as coisas que eu vos tenho mandado. E eis que eu estou convosco todos os dias, até a consumação dos séculos. Mateus 28, 19 e 20.
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4: 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Aprendizado Invisível. O que a criança pode captar quando parece não estar ouvindo? Enquanto o adulto foca no texto, a criança pode estar absorvendo todo o contexto. Ela aprende de forma externa. Ela capta o tom de voz, a reação emocional e os detalhes do ambiente que passam despercebidos por quem está presente. Para a psicologia do desenvolvimento, essa abertura ao estímulo é o que fundamenta a curiosidade natural. Em vez de forçar uma atenção linear e estática, o papel dos pais é enriquecer o ambiente. Quando se valida a forma fluida como o cérebro infantil explora o mundo, é possível influenciar na dispersão com uma poderosa ferramenta de descoberta e conexão. Isso nos mostra que o aprendizado não se restringe à sala de aula ou ao momento da tarefa. A criança aprende o tempo todo, observando, ouvindo e explorando. O que pode ser interpretado como falta de atenção é, na verdade, o cérebro em plena atividade, tentando decifrar como o mundo funciona. Portanto, cabe aos pais e aos educadores acolher esses momentos de dispersão e com mais paciência. O caminho é oferecer um ambiente estimulante, compreender essa percepção periférica da criança e transformar a curiosidade instintiva em um hábito de estudo prazeroso e mais profundo. O impacto do comportamento. Como o hábito de recolher seu lixo reflete maturidade e equilíbrio emocional. A psicologia associa o hábito de recolher o próprio lixo em espaços públicos ao traço de personalidade chamado conscienciosidade. Pessoas que agem assim demonstram uma autodisciplina elevada e um forte senso de dever, agindo de forma ética, mesmo quando não estão sendo vigiadas. Esse comportamento revela um indivíduo organizado que entende o impacto de suas ações coletivas. Esse gesto também sinaliza o que os psicólogos chamam de locus de controle interno. Isso significa que a pessoa acredita que é responsável pelos resultados ao redor, em vez de esperar que os agentes externos, como governo ou equipes de limpeza, resolvam o problema. É uma postura proativa que substitui a passividade pela responsabilidade individual direta. Do ponto de vista da psicologia social, o ato fortalece a norma de ordem. Segundo estudos, ambientes limpos desestimulam a desordem. Ao carregar seu descarte até uma lixeira, o indivíduo sinaliza respeito pelo próximo e ajuda a manter, evidentemente, um padrão visual que influencia positivamente o comportamento de todos que utilizam aquele espaço comum. Em resumo, recolher o lixo é uma forma de comportamento pró-social em que o benefício coletivo é colocado acima da conveniência pessoal. Mais do que uma questão de higiene, é um indicador de saúde mental e maturidade civil, mostrando que a pessoa possui empatia e um compromisso real com a preservação do ambiente compartilhado.
5: 9 horas e 6 minutos.

0: Neste momento eu quero fazer um convite especial para todos vocês e também trazer uma informação de suma importância. Todos os domingos, aqui na nossa sede estadual, no horário das 18 horas, nós temos aqui o culto com Expansão Jovem, a juventude da igreja. São jovens dedicados, são jovens que estão aí dedicando a sua vida para continuar servindo bem o reino de Deus. Eu quero falar com pais agora, com avós, com tios. Tem jovens aí na sua casa? Traz esses jovens para participar aqui desses cultos com Expansão Jovem todos os domingos. Eu tenho certeza, esse jovem que está aí dentro da sua casa, quem sabe envolvido com tantas outras coisas, quando eles envolverem com a juventude aqui da igreja, Deus vai mudar a trajetória, Deus vai mudar a história da vida desse jovem. Então, olha, neste mês de maio, estamos aí no Maio Profético, todos os domingos, às 18 horas, aqui com Expansão Jovem. Eu tenho certeza, olha, você vai ser bem recebido, bem acolhido. Nós temos aqui uma equipe bem preparada, o conselho, a liderança, a juventude da nossa igreja, olha, estarão aqui para receber todos vocês. Vem para cá neste domingo, é o Domingo Profético, e eu tenho certeza, Deus vai continuar transformando esta juventude, para que esta juventude possa transformar esta geração.
1: Nove horas e oito minutos.
0: Olha, ouvintes, Deus abençoe a sua vida, o seu lar, toda a sua querida e amada família. Estou passando aqui neste momento para reforçar este convite tão especial. Neste domingo, dia 24 de maio, o prosseguimento da campanha da restituição. Esta campanha que vai acontecer nos três horários, no horário das 7, 9 e também às 11 da manhã. Nós estaremos aqui com vocês para pregar a palavra. Vai ser um momento de adoração, um momento que a presença de Deus vai invadir a nossa vida para fazer mudanças, para trazer restituição. E você não pode ficar de fora. Eu quero convocar você que está aqui na área central do Rio de Janeiro, nos bairros adjacentes, você que está agora dentro das comunidades, nos bairros longínquos, no interior do estado, venham participar conosco. Vai estar conosco neste domingo a cantora Ângela Gonçalves. Ela vai deslocar ali de Curitiba, do Paraná, e vai estar aqui adorando a Deus conosco. Vai ser um dia festivo, um dia de adoração, e você não pode ficar de fora. Eu estarei com vocês pregando a palavra do nosso Deus.
2: Mateus 6:14, porque se

31 e 32, antes sedes uns para com os outros benignos, misericordiosos, perdoando-vos uns aos outros, como também Deus vos perdoou em Cristo Jesus. Queridos irmãos,

perdoava. Receba hoje também a restauração de Deus. Capítulo 61 de Isaías, no versículo de número 7, em lugar de vossa vergonha tereis dupla honra. Capítulo 2 de Joel, versículo 25, restituir

poderoso para fazer tudo muito mais abundantemente daquilo que pedimos ou pensamos. Ana pediu um filho e Deus deu para ela 6 filhos. Deus vai te dar além daquilo que você pediu. Deus vai restituir os anos que o diabo destruiu da sua vida. Deus vai dar para você, no lugar da vergonha, a honra. Levante a mão e aplaude. Levante a mão e

0: Deus, ele tem uma palavra para o seu coração. Como Deus tem falado conosco, ouvinte, neste domingo não será diferente. A cantora Ângela Gonçalves vai estar conosco também no horário das 9 da manhã e às 14 horas. Ela vai estar aqui adorando a Deus conosco. Nós já vamos a uma confirmação com a serva de Deus, que já confirma a sua presença conosco neste domingo.
1: Então ore.
2: A paz do Senhor, Pastor Antônio, a paz do Senhor a todos nossos queridos ouvintes. É uma alegria poder estar neste momento falando com todos vocês e também confirmando a minha presença. Eu, cantora Ângela, estarei com todo o povo de Deus aí da nossa querida cidade do Rio de Janeiro. Estarei louvando a Deus na nossa sede estadual. Neste dia 24 de maio, estarei louvando ao Senhor no culto pela manhã, também no culto à tarde. Vão ser dois cultos nesse dia, onde eu vou estar louvando a Deus com várias canções, inclusive também hinos novos, né, do meu novo CD, Toque com Fé. Estarei louvando o nome do Senhor e quero fazer um convite especial para todos vocês que estão neste momento em sintonia com essa programação. Quero convidar a você que gosta de louvar a Deus, gosta de ouvir a palavra do Senhor e gosta também de receber as bênçãos, estes dois cultos que vão acontecer nesse dia 24, pela manhã e no culto da tarde, o Senhor já preparou bênçãos e vitória para a tua vida. O Senhor já preparou uma palavra especial aos nossos corações. Então, todos vocês são os nossos convidados especiais. Nesse dia 24 de maio, no culto da manhã e no culto da tarde, estarei com todos vocês louvando e engrandecendo o nome do Senhor Jesus. Deus abençoe, Pastor Antônio, e Deus abençoe a todo o povo de Deus, e conto com todos vocês, hein? Dia 24 de maio, em nome de Jesus. Deus abençoe a todos.
0: É, tivemos aí a confirmação da cantora Ângela Gonçalves. Você não pode ficar de fora. E já tem novas canções aí. Ela estará louvando a Deus com os novos hinos do seu novo CD. Convida aí a sua família, convida o seu amigo, o vizinho, o patrão, toda a sua família para estarem presentes conosco neste domingo. Deus vai falar conosco através da mensagem cantada. Deus vai falar conosco através da mensagem pregada, através dos milagres. Olha, ouvintes, as pessoas que participam têm testemunho para contar. Nós já vamos acompanhar neste momento para você entender. Pessoas testemunhando o poder de Deus através de participar desta campanha.
3: Qual é o seu nome?
4: Irmã Luciene.
3: Irmã Luciene, o que é que aconteceu?
4: Eu cheguei aqui, pastor. Eu estava com caroço na minha boca. Na madrugada eu orei e falei com o Senhor. Aleluia. Eu queria o meu milagre. E o caroço sumiu.
3: Espera aí, irmã Luciene, quanto tempo este caroço estava aí?
4: Uma semana, pastor.
3: Uma semana. E hoje a irmã veio aqui crendo no milagre. E o caroço sumiu.
4: Sumiu.
3: Tá curada. Sumiu o caroço. Vocês podem glorificar o nome de Jesus.
5: Eu creio que essa cura.
0: É, o Deus de milagres está aqui te aguardando para operar na sua vida. Eu estarei orando por revelação do Espírito Santo, fazendo aquela oração também de libertação para Deus libertar. Deus tem operado, ouvintes, a mão de Deus tem se movido no nosso meio e pessoas têm sido libertas pela presença do nosso Deus.
3: Da enfermidade, sai daí doença, sai da cabeça, sai dos ossos, sai do sangue, sai do pulmão, sai dos rins. Olha aí que demônio bravo, grita queima, Jesus, sai a enfermidade, vai embora, sai, você que está colocando doença no corpo desta pessoa, eu te repreendo Sai daí, Satanás. Sai, doença, sai. Sai, doença, sai. Sai, cegueira. Sai, surdez. Sai, paralisia. Sai, inflamação. Sai, infecção. É no nome de Jesus. Sai, caroço. Sai, hérnia. Sai daí, Satanás. Sai. Sai, enfermidade maligna. É no nome de Jesus. É no nome de Jesus. Sai do caminho dessas pessoas. Vai queimando, Jesus. Vai queimando. Sai da vida delas, Satanás. Grita, queima, Jesus. Vai expulsando, vai expulsando. Vai embora, Satanás. Sai, opressão maligna. Sai do caminho dessas pessoas. Sai de dentro desta casa. Sai em nome de Jesus. Vai queimando, Jesus. Vai queimando. Pede pra Jesus queimar ele.
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0: Que tremendo, hein? Que tremendo o que Deus vem realizando a cada domingo. Você não pode ficar de fora. Eu estarei com vocês neste horário das 9 da manhã, pregando a palavra de Deus, orando por revelação do Espírito Santo. A cantora Ângela Gonçalves, louvando a Deus conosco de manhã e também no horário das 14 horas. A presença de Deus se fará presente aqui no nosso meio. Vem para cá, Rua Senador Pompeu, 27, aqui no centro do Rio de Janeiro.

Neste momento eu quero fazer um convite especial a todos vocês, família Deus e Amor, famílias evangélicas em geral, famílias católicas, livres pensadores, um convite especial. Qual convite, pastor? O convite para participar conosco do nosso culto de missões. Todos os meses, meus irmãos, a Igreja Deus e Amor, desde a menor até a maior, nós realizamos aí um culto de missões por mês. Nós estamos aí conscientizando a todos da urgência da igreja continuar fazendo missões. Você sabe que missões está no coração de Deus. O coração de Deus é um coração missionário. E a igreja Deus e Amor sabe disso e ela tem cumprido com o ide do Senhor Jesus Cristo. Neste dia 24 de maio, no horário das 14 horas, nós estaremos reunidos aqui, realizando mais um culto de missões. E a cada mês, nós oramos por um país ou por um estado e mostramos para todos o trabalho que a Igreja Deus e Amor está realizando. Então, quando nós olhamos aí, a Igreja Deus e Amor é uma igreja que tem ouvintes, se espalhado, uma igreja que tem atuado em cada cidade, em cada estado, em cada país, levando a semente do Evangelho, transmitindo a genuína palavra de Deus. Nós precisamos alcançar muitas pessoas ainda para Cristo Jesus. São povos, línguas, tribos, nações, e a Igreja Deus e Amor, ela tem cumprido esta missão. Então você não pode ficar de fora deste culto tão especial. E neste culto, nós estaremos realizando aí a nossa confraternização do nosso campo estadual da Senador Pompeu. Os pastores estarão presentes, as lideranças de cada ministério, os grupos apresentando um louvor a Deus. Olha, ouvintes, é uma tarde de adoração. É uma tarde missionária. A palavra de Deus será uma palavra voltada a missões. Deus vai falar conosco na tarde deste dia 24. E olha, nós estaremos também entregando a nossa consagração a Deus. O nosso jejum, porque neste dia toda a igreja em consagração, em humilhação, e só entregamos o nosso jejum no final deste culto. Eu tenho certeza, ouvintes, que a presença de Deus será notória no nosso meio. Entregaremos a campanha dos 21 dias de Daniel. Durante este mês de maio, nós estamos aí neste clamor de 21 dias pela vida espiritual da igreja, clamando a Deus por renovo. Deus vai continuar renovando a vida espiritual da igreja. Você não pode faltar. 24 agora de maio, a partir das 14 horas, Rua Senador Pompeu, número 27, aqui no centro do Rio de Janeiro.

0: bom dia. 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
1: 9:24. Deus abençoe, ouvintes, Deus abençoe o seu lar, Deus abençoe a sua querida e amada família. Chegou o momento da oração, aquela oração especial em favor de todos os dizimistas da casa do nosso Deus. Você que é um dizimista, tenha certeza, as promessas de Deus, elas vão se cumprir na sua vida. As bênçãos de Deus serão derramadas, o seu patrimônio vai continuar sendo protegido pelo Senhor. Eu quero citar alguns nomes aqui que vou orar por vocês agora. Nosso irmão Claudinei, Cristiane Venâncio, Dalva Borges, Devaíris Cordeiro, Dilza Maria, Domingo Antônio, Edna Ribeiro, Eidan, Eliane Amaro, Eridan Moura, Evalda da Silva, Célio Pereira, Fátima Castro, Felipe Cardoso, Fernando de Souza, Francisca Maria, Francisco Batalha, Frauzino Paulo, Geraldo Manuel e o nosso irmão Gilmário dos Santos. Vamos agora falar com Deus em oração.
2: Diz o Senhor, fazer provar.
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1: Senhor, meu Deus e meu Pai, em nome do Senhor Jesus Cristo, mais uma vez, ó Deus, nós estamos aqui diante da Tua presença através desta humilde oração, apresentando esses nomes, apresentando esses lares e essas famílias ao Senhor. São pessoas, meu Deus, que têm contribuído no crescimento do Teu reino. Pessoas que são dizimistas fiéis, pessoas tementes, pessoas, meu Deus, que amam o Senhor, que amam o crescimento da Tua obra. Ó, meu Deus e meu Pai, visita agora esta pessoa, Senhor, que o Seu nome foi falado aqui dentro desta programação. Visita mesmo esta pessoa onde ela se encontra. Quem sabe dentro do seu automóvel, dentro do ônibus, quem sabe no seu local de trabalho, dentro do seu lar. Que esta pessoa possa ser alcançada pelo Senhor neste momento. Meu Deus, abençoe todo o trabalho das mãos desta pessoa, Senhor, prosperando, que o Senhor possa entrar neste lar agora, levando saúde, levando a paz, levando a prosperidade do Senhor. Meu Deus e meu Pai, nós acreditamos, ó Deus, que o Senhor, ó Deus, tem suprido, o Senhor tem agido, protegido, ó Deus, cada dizimista fiel da Tua casa. Ó, meu Deus, são pessoas, Senhor, que têm separado tudo que o Senhor tem dado a elas, a décima parte de tudo. Meu Deus, continue honrando essas pessoas no seu trabalho. Esta pessoa, Senhor, que é aposentada, ó Deus, e tem sido fiel ao Senhor, prospera mesmo a cada dia e garante a segurança do seu patrimônio. Ó Deus, é o que nós te pedimos e também te agradecemos no nome de Jesus.

0: Ouvintes, você pode ter certeza, você que tem contribuído na obra de Deus, não é por acaso. É um privilégio contribuir e também um privilégio de ser um portador das bênçãos de Deus na sua vida. Cada dizimista fiel tem vivido a sua experiência com Deus. E nós vamos acompanhar isso agora. Pessoas que são dizimistas testemunhando milagres, testemunhando vitórias de Deus em suas vidas.
1: Isabel Pereira dos Santos. A minha experiência que eu tenho com Deus, que quando eu não morava aqui, quando eu cheguei aqui, eu fui morar de aluguel, o meu dinheiro que eu pegava era conta de pagar aluguel. Eu chorava direto porque eu não tinha dinheiro para pagar nem a luz e nem a água. Aí foi aquele sofrimento. Aí fui por várias igrejas, mas não recebi a benção lá. Mas então, passado o tempo, aí eu vim aqui para a casa do Senhor. Hoje eu tenho minha casa, graças a Deus, minha casa própria. E não falta nada, eu sou fiel no meu dízimo, na minha oferta, nos meus votos, graças a Deus. Eu moro em Jardim Paulistano.
2: Deus aumenta o teu mantimento e toda a tua...
0: Deus continue te abençoando, ouvintes. Tenha certeza que Deus já te abençoou neste momento. E continua sendo fiel a Deus, um dizimista fiel, porque as promessas de Deus se cumprirão na sua vida. E você vai continuar sendo um portador da bênção de Deus. Que Deus te abençoe. Nós estaremos aqui constantemente orando por todos vocês.
2: Assim diz o Senhor.
3: Por que sou dizimista? Sou dizimista porque o dízimo é santo. Sou dizimista porque quero ser participante das bênçãos de Deus na minha vida. Sou dizimista porque amo a obra de Deus na face da terra. Sou dizimista porque não quero ser amaldiçoado. Sou dizimista porque Deus é dono de tudo. Sou dizimista porque eu mesmo vou gozá-lo na casa do meu Deus. Sou dizimista porque mais é bem-aventurado dar do que receber. Sou dizimista porque tudo vem das mãos do meu Deus. Sou dizimista porque não quero ser avarento. Sou dizimista porque quero ser abençoado pelo meu Deus. Sou dizimista porque a minha descendência nunca vai mendigar o pão. Sou dizimista porque não quero receber o meu salário em um saco furado. Sou dizimista porque quero ter a consciência tranquila. Sou dizimista porque tudo que o homem planta, isso ele vai colher. Sou dizimista porque Deus sempre vai suprir todas as minhas necessidades. Trazei todos os dízimos à casa do tesouro, para que haja mantimento na minha casa. E depois fazei prova de mim, assim diz o Senhor dos Exércitos. Malaquias, capítulo 3, versículo 10.
4: Nove horas e 33 minutos.
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8 horas e 36 minutos, ouvintes. Voltamos ao vivo na programação da Voz da Libertação. Aqui quem vos saúda é o sermão em Cristo, pastor Paulo Vidal, pastor responsável da sede setorial de Piabetá, no Rio de Janeiro. Aumente o volume do seu rádio, porque estamos ao vivo na programação da Voz da Libertação. Atenção, povão de Piabetá, atenção, Magé, é amanhã, hein? Amanhã pela manhã, consagração forte, consagração do mover de Deus na sede setorial de Piabetá, que está localizada na Avenida Mauá, número 22, no centro de Piabetá, próximo à rodoviária de Piabetá. Corre pra lá, corre pra lá. Você que me ouve do bairro de Santo Aleixo, você que me ouve do bairro de Andorinhas, você que me ouve nesse momento do bairro de Nova Marília, Vale das Pedrinhas, bairro de Vila Velha, Garrão, Parque Fleixal, Xerém, Santa Cruz da Serra, é amanhã, hein? Amanhã, 9 da manhã, com o nosso pregador, nosso irmão Manailson, vindo diretamente do bairro de Raiz da Serra, vai estar pregando na sede setorial de Piabetá. Igreja Deus Amor de Piabetá, 9 da manhã, está uma bênção, ouvintes. Tem palavra, tem louvor, tem revelação do Espírito Santo, oração de libertação, oração da cura. Aonde? Na sede setorial de Piabetá, que está localizada na Avenida Mauá, número 22, no centro de Piabetá. E você é o nosso convidado especial. E também prossegue o culto de missões, ouvintes. Culto de missões amanhã, às 19 horas, e os jovens, o Expansão Jovem também vai estar presente, e vai ser forte, vai ser mistério profundo, hein? Você que me ouve do bairro de Parque Paranhos, você que me ouve do bairro de Jardim Esmeralda, Santa Dalila, Vila Recreio, Jardim Nazareno, Bahia Branca, ó, corre pra lá, hein? É amanhã, às 19 horas, ao culto de missões. E o nosso irmão,

Irmão Alberto vai estar pregando a palavra de Deus. O nosso irmão Alberto vai vir diretamente de Duque de Caxias e vai estar pregando a palavra de Deus amanhã na sede setorial de Piabetá, às 19 horas, culto de missões, ouvintes, em prol o país do Chile. Vamos estar louvando os jovens do Expansão, vão estar louvando ao Senhor. O Pequeno Galileu, os grupos de louvores, e vai ser bênção pura. Aonde é isso? Na sede setorial de Piabetá, na Avenida Mauá, número 22, no centro de Piabetá. Culto de missões em favor do país do Chile. Nove horas e 40 minutos, ouvintes, e prossegue também aí o culto de ensinamento da Palavra de Deus às terças-feiras, isso, 9 da manhã, como também às 19 horas, eu mesmo, pastor Paulo Vidal, estou pregando a Palavra de Deus com o tema As Parábolas do Novo Testamento, isso, ouvintes. As parábolas do Novo Testamento nessa próxima terça-feira, 9 da manhã, como também às 19 horas, eu mesmo pregando a palavra de Deus e aprendendo lições espirituais. Na Igreja Deus Amor de Piabetá tem alimento, tem pão, tem palavra, tem ensinamento, tem doutrina, então corre para lá. Você que gosta de Bíblia, você que gosta do canon sagrado, você que gosta de aprender as santas escrituras, corre para lá. Você que me ouve do Parque Santana, do bairro de Parque Santana, você que me ouve também do bairro de Ponte Preta, do bairro de Santa Lúcia, do bairro de Parque Humaitá, do bairro de Praia de Mauá, do bairro de Maurimácia, bairro de Bongaba, atenção, é dessa terça-feira, hein? 9 da manhã, como também às 19 horas, é o culto de ensinamento da Palavra de Deus. E eu mesmo, pastor Paulo Vidal, pregando a Palavra de Deus e orando pelos excelentes dons do Espírito Santo. Nós somos muito. E prossegue também, ouvintes, a quarta-feira das portas abertas. Quarta-feira das portas abertas. E eu mesmo, pastor Paulo Vidal, pregando a palavra de Deus, 9 da manhã, dessa próxima quarta-feira, na sede setorial de Piabetá. Volto a repetir o endereço: Avenida Mauá, número 22, no centro de Piabetá. Você que me ouve do bairro de Raiz da Serra, atenção Raiz da Serra, atenção Fragoso, bairro de Fragoso, bairro de Raiz da Serra, bairro de Parada Angélica, bairro de Cachoeira Grande, Vila Carvalho, Santa Dalila, Suruí, Parque dos Artistas, esses são os bairros que estão ali na redondeza de Piabetá. Então você que me ouve, vai pra lá, hein? Quarta-feira forte, quarta-feira das portas abertas. Deus vai abrir porta onde não há porta, ouvintes. Deus vai abrir caminho para você passar. Deus vai destravar tudo que está travado no teu lar. Pode tomar posse, pode receber, e Deus vai te abençoar. Aonde? Na Igreja Deus Amor de Piabetá, Avenida Mauá, número 22, próximo à rodoviária, quarta-feira das portas abertas. E nesse momento vamos de testemunho, vamos de testemunho. Deus está fazendo milagre, Deus está operando. Aonde? Na sede setorial de Piabetá, e vamos de testemunho.

É isso aí, amados ouvintes, são 9 horas e 44 minutos, teve aqui uma falha técnica, mas logo logo vamos retornar com testemunho. E prossegue também aí a quarta-feira do Mover de Deus no período da noite, o milagre não cessou com nosso irmão Giovanni e com a sua esposa, nossa irmã Lília Ferreira, e vai ser forte. Isso, próxima quarta-feira, às 19 horas, é a quarta-feira do Mover de Deus também. No propósito do milagre, o milagre não cessou. Você que se encontra enfermo, você que se encontra doente, você que foi diagnosticada pelos médicos, Jesus vai te curar, Jesus vai te dar saúde, Jesus vai te abençoar na Igreja Deus Amor de Piabetá. Nessa próxima quarta-feira, 9 da manhã, eu mesmo, pastor Paulo Vidal, orando pelos dons do Espírito Santo, orando por libertação, pela cura divina, pregando o Evangelho. E no período da noite, às 19 horas, o nosso irmão Giovanni pregando a palavra de Deus. Isso, corre pra lá, corre pra lá. Igreja Pentecostal Deus Amor de Piabetá.

E vamos de testemunho, ouvintes, vamos de testemunho, porque Deus está operando milagre, Deus está curando na Igreja Pentecostal Deus e Amor de Piabetá.

0: Olá, aqui é o pastor Paulo Vidal falando. Estamos aqui com a nossa irmã Maria, que foi curada do câncer no sangue. Conta a bênção, irmã Maria, que a senhora recebeu aqui nas campanhas da Igreja Deus Amor de Piabetá.
1: Várias bênçãos. Eu cheguei aqui com 46 quilos e graças a Deus, pela minha caminhada, há 4 meses que eu estou caminhando, Deus me curou do câncer do sangue e o médico me deu só 6 meses de vida. E eu só tenho coisa de agradecer a Deus, porque a Igreja Deus Amor é uma igreja, não desfazendo das outras igrejas, é uma igreja que a gente vê realmente a verdade e Deus cura puramente. E eu só tenho coisa de agradecer a Deus, porque já fui curada do câncer da mama, já fui curada do sangue, que o médico falou para mim que me dava só 6 meses, que meu sangue estava virando água. Comecei a caminhar há 4 meses, hoje eu não tenho mais nada, pela honra e glória do Senhor. E eu só tenho coisa de agradecer a Deus, e eu louvo a Deus por isso. Muito obrigado, Jesus. Eu fico muito orgulhosa de eu saber que Deus está na minha vida e a Igreja Deus Amor realmente é um Deus verdadeiro que a gente vê quando Deus usa o servo dele e cumpre a palavra e a verdade.
0: Amém, irmã Maria. Deus abençoe. Olha aí, ouvinte. A nossa irmã Maria recebeu a cura e muitas bênçãos na Igreja Pentecostal Deus Amor. Corre para cá e vem receber o teu milagre, a sua vitória.
2: Foi um toque diferente com fé que a nossa irmã Maria deu e tocou em Jesus. Aonde foi isso? Na Igreja Deus Amor de Piabetá, a nossa irmã Maria foi curada do câncer no sangue. Ela acabou de falar aí, ouvintes, que o sangue dela estava virando água e através da oração, através da fé da tua serva e das orações, a qual eu faço juntamente com os obreiros, na Igreja Deus Amor de Piabetá, a nossa irmã Maria recebeu a cura. O câncer caiu por terra, o câncer desapareceu do sangue dela. Semelhantemente também vai acontecer na sua vida, ouvintes. Ei, você que está com câncer no sangue, câncer no pulmão, câncer na próstata, câncer no seio, câncer na cabeça, câncer no intestino, corre pra lá, corre pra lá, corre pra lá. Avenida Mauá, número 22. No centro de Piabetá, próximo à rodoviária. Isso, nessa próxima quarta-feira, é a quarta-feira das portas abertas, no propósito da consagração dos trabalhadores e orando por cura, milagre, prodígios, e Deus vai te curar, Deus vai te abençoar, e você vai levantar a bandeira da vitória.

0: É um toque diferente com fé, ouvintes. São 9:50 e nessa próxima sexta-feira também prossegue o culto de libertação na sede setorial de Piabetá. Estamos em uma campanha forte. Ontem mesmo deu início a nova campanha de libertação com o tema Nenhuma Praga Chegará em Sua Tenda. Nenhuma praga chegará em sua tenda. Ouvintes, é campanha forte. É campanha de libertação total. A Igreja Pentecostal Deus Amor tem pastores, tem obreiros que ora por libertação, e aqui Satanás cai por terra, os espíritos malignos caem por terra e o nome do Senhor é exaltado, ouvintes. Então corre para lá. Aonde é o endereço? Avenida Mauá, número 22, no centro de Piabetá. Nessa próxima sexta-feira, é a sexta-feira de libertação total com o tema Nenhuma praga chegará em sua tenda. Nenhum feitiço não vai chegar na sua tenda. Nenhuma bruxaria não vai chegar na sua tenda. Nenhuma enfermidade não vai chegar na sua casa, porque Deus já enviou anjos em seu favor e em seu respeito. Então toma posse, corre para lá, ouvintes, corre para lá. É sexta-feira, hein? Sexta-feira forte de libertação total na Igreja Deus e Amor de Piabetá. Eu mesmo, pastor Paulo Vidal, pregando a palavra de Deus, realizando oração da cura, oração também por revelações do Espírito Santo. Corre para lá. Você que me ouve do bairro de Parque Paranhos, você que me ouve do bairro de Bongaba, você que me ouve também do bairro de Vila Carvalho, você que me ouve também do bairro do Parque Fleixal, Garrão, Nova Marília, Jororó, do bairro de Jororó, atenção Jororó, atenção Jardim Esmeralda, Jardim Guapimirim, Santa Dalila, Vila Recreio, bairro de Bahia Branca, bairro de Suruí, isso, corre pra lá, povão, corre pra lá, vovó, corre pra lá, minha irmã. Sexta-feira forte, nessa próxima sexta-feira, na sede, na Igreja Deus Amor de Piabetá, campanha de libertação total. E vamos de testemunho, hein? Tem testemunho do que Deus está realizando lá na Igreja Deus Amor de Piabetá. E vamos de testemunho. Estou aqui com a nossa irmã Áurea Selma, que é obreira da nossa Igreja Pentecostal Deus Amor de Piabetá, ela que foi curada de uma enfermidade chamada câncer de mama. Vamos ouvir nossa irmã Áurea, que tem uma bênção, um testemunho para contar mediante essa cura, irmã Áurea.
1: É, boa tarde a todos os ouvintes. Eu sou Áurea Selma dos Santos, eu moro aqui em Piabetá, sou membro da Deus e Amor. Estou me preparando para ser uma obreira da Casa do Senhor. Então, em 2020, eu fui revelada que eu estava com câncer, né, de mama, um caroço no seio esquerdo. E então, às vezes a gente complica as coisas, porque a gente, quando Deus fala, quando Deus revela, a gente tem que ir fazer os exames, então eu não fiz. E em 2021, se agravou, então eu tive que fazer a cirurgia, né, fiz os exames e constatou que eu estava mesmo com câncer de mama. E era o agressivo, então, mas pela misericórdia de Deus, Deus me curou, Deus fez uma grande obra na minha vida, me deu a vitória, porque eu clamei, eu pedi, eu busquei, e a vitória do povo de Deus, né? Então, eu queria passar para os irmãos e dizer que creia, porque o Deus poderoso é fiel para curar, salvar e libertar. O meu testemunho é muito comprido, mas não tem como, mas eu... Um dia eu vou para o YouTube, vou passar esse testemunho para todos ouvir o que Deus faz na vida daqueles que clama, que adora Ele em espírito e em verdade. Então é isso, irmão, é o que eu queria dizer. Eu estou aqui com o meu pastor e estou passando para todos. Creia, porque o Deus é fiel e é poderoso para fazer além do que pedimos, e Ele me curou do câncer. Hoje eu estou aqui, sobrevivi, porque o Todo-Poderoso é fiel para nos curar e dar vitória. Amém?
0: Aleluia, glória a Deus. Na semana, Áurea, que foi curada do câncer, E você que está ouvindo esse testemunho também, receba essa edificação, receba a força, a fé, porque Jesus, ele cura, salva, liberta. Deus abençoe. Clame a mim e responder-te-ei, e anunciar-te-ei coisas grandes e firmes que tu não sabes. A nossa irmã Áurea Selma foi curada porque ela buscou, ela clamou o nome do Senhor e recebeu a cura, recebeu o milagre. O câncer de mama caiu por terra, o câncer desapareceu do corpo dela e ela recebeu a cura, recebeu a saúde, recebeu a sua vitória, ouvintes. Semelhantemente e também igualmente acontecerá na sua vida. Talvez você está me ouvindo nesse momento, você se encontra com câncer de mama, câncer no corpo. Jesus vai te curar do câncer. A diabetes vai cair por terra. Essa enfermidade nos teus ossos vai desaparecer. Vai cair por terra, vai cair. Pedra nos rins, artrose, câncer na próstata. E você vai receber a tua cura, vai receber o seu milagre. Aonde, ouvintes? Igreja Pentecostal Deus Amor de Piabetá, Avenida Mauá, número 22, no centro de Piabetá. É o endereço do seu milagre, é o endereço da sua vitória. Sexta-feira, eu mesmo, nessa próxima sexta-feira, eu mesmo, pastor Paulo Vidal, eu tenho um dom da cura divina, tenho um dom da pregação da palavra, e é necessário que Deus cresça e que eu diminua, e Deus vai crescer, Deus vai se manifestar na sua vida através da oração que eu vou fazer por você. Você vai testemunhar a bandeira da vitória. Chegou o tempo, ouvinte, chegou o tempo de você receber a sua cura, o seu milagre. Na igreja Deus Amor de Piabetá, você que me ouve do bairro de Mauro e Márcia, você que me ouve do bairro de Santa Dalila, você que me ouve também do bairro de Praia de Mauá, Vila Recreio, você que me ouve de Jardim Nazareno, Parque Estrela, em Barriê, isso, corre pra lá, porque Jesus tem um milagre para poder realizar na sua vida. Jesus vai te curar, vai te restaurar e você vai levantar a bandeira da vitória. Nove horas e 58 minutos, ouvintes. E nesse momento vamos entrar em um período de oração. Isso, porque sabemos que a oração é a chave da vitória. Liga teu pensamento com Deus, porque vamos entrar em um período, em um momento de oração.
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0: Deus Santo, Deus Poderoso, Deus Eterno Pai, nessa manhã, Pai, eu apresento o estado do Rio de Janeiro em Tuas mãos. Apresento também, Espírito Santo, o município de Magé, o bairro de Piabetá. Senhor, eu peço que o Senhor venha entrar com a providência, que o Senhor venha abrir porta onde não há porta. Dá saúde para esses ouvintes, Espírito Santo. Dá condições financeiras para esse irmão terminar essa obra. Abre portas de emprego. Bate o martelo na causa da justiça. Olha aí, Senhor, essa mamãe que pede a libertação do seu filho. Liberta das drogas. Envia um anjo no nosso irmão Adilson Nogueira. Dá saúde para o irmão Adilson Nogueira, Senhor. Dá saúde para o seu filho. Fecha a boca do leão. Eu apresento também a vida para o nosso irmão Wanderson, que está no carro, trabalhando e ouvindo e recebendo a oração. Faça que ele venha vender, Pai, e prosperar em suas vendas. Eu abençoo também nessa manhã, Senhor, a nossa irmã Áurea Selma, a nossa obreira aparecida, juntamente com a sua família do bairro da Ilha, presbítero Paulo, irmã Maria Célia, presbítero Antônio Ribeiro. Senhor, dá saúde para o teu servo. Vai lá, Jesus, vai lá. Vai no bairro de Praia de Mauá, da nossa irmã Severina Pilar, a irmã Francine, a Fabiana, a Salete, o irmão Ricardo. Senhor, dá livramento, passa a espada no diabo, envia um anjo na Carolina Vidal, no Davi, no Natan, no Rogério Vidal. Olha aí, Senhor, o Senhor é um Deus que abre porta, o Senhor é um Deus que fecha a sepultura. A irmã Zélia, dá saúde para a irmã Zélia, dá saúde para a nossa irmã professora Marli, Edmária, irmã Wanda, meu Deus, a irmã Luísa do bairro de Jardim Nazareno. Dá força para tua serva, Senhor. Dá saúde, dá saúde, dá saúde, dá saúde. Sai doença, sai enfermidade, sai dor. Sai do corpo dessa mulher. Nosso irmão Ronaldo, nossa irmã Cristina. Abençoa nossa irmã Zuleide de Pinho. Dá livramento, guarda, proteja. Senhor, eu peço sim a providência dos altos céus, da nossa irmã Maria Menezes, do nosso irmão Adilson e Luana, nossa obreira Marlene do Rio do Ouro, Adriane, abençoa, em nome do Pai, do Filho e do Espírito Santo de Deus. Pode receber, receba essa oração, receba essa unção, receba a saúde, receba cálcio nos ossos, receba vitamina, receba poder, receba provisão, receba providência de Deus, receba graça, prosperidade, saúde, bênção, proteção divina. Pode receber a proteção divina, pode receber a unção da proteção, pode procurar a enfermidade, o caroço já desapareceu, o mioma já caiu por terra, hérnia de disco já caiu por terra, e Jesus está te dando saúde aí, está te curando aí na sua casa. Receba essa oração, receba essa unção, receba a saúde em nome de Jesus. Estamos chegando ao fim da programação, ouvintes, e no próximo sábado, isso, permitindo Deus e em nome de Jesus, estaremos aqui de volta compartilhando os cultos, campanhas e eventos da Igreja Pentecostal Deus Amor. Deus abençoe também nosso pastor Fábio, que ficou conosco aqui na mesa de som. Deus abençoe, pastor Fábio. Deus abençoe todos os ouvintes e ficou conosco, né, até esse período, e vai continuar também ao vivo. Deus abençoe rica e poderosamente a todos, em nome de Jesus. E aqui quem vos despede é o sermão em Cristo, pastor Paulo Vidal, pastor responsável da sede setorial de Piabetá. Deus abençoe, fique na paz do Senhor Jesus. E nesse momento vamos para as identificações das emissoras. Fique atento no programa da Voz da Libertação.
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0: Aquele que supre a semente ao que semeia e o pão ao que come, também lhe suprirá e aumentará a semente e fará crescer os frutos da sua justiça. 2 Coríntios 9:10.
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7: Momento de informação aqui na Rádio Deus é Amor. Direito bancário, fraude na conta digital. Saiba quando o banco é obrigado a indenizar por abertura irregular. As instituições financeiras são obrigadas a responder pelos prejuízos causados aos clientes vítimas de fraudes, mesmo que o golpe seja realizado por terceiros. O Código de Defesa do Consumidor e súmulas superiores determinam que o risco de falhas é inerente à atividade bancária e não pode ser transferido ao usuário. Esse dever se torna ainda mais evidente quando o banco não comprova que verificou a identidade do titular ao abrir a conta fraudulenta. A não observância das regras de segurança estabelecidas pelo Banco Central configura uma grave falha interna na prestação do serviço, facilitando a ação dos criminosos. Então, decisões recentes na Justiça reforçam que a abertura de contas com documentação falsa não é considerada um imprevisto externo. Pelo contrário, ela resulta da negligência nos protocolos de controle, transformando a conta bancária em um instrumento de crimes e lavagem de valores ilícitos. Dessa forma, a segurança nas operações financeiras é um dever claro da instituição e um direito do cidadão. Se uma conta é aberta sem a devida validação, a empresa é responsabilizada pelos danos suportados pela vítima, reafirmando a proteção legal ao consumidor. Direitos no e-commerce global. Entenda como o Código de Defesa do Consumidor se aplica a sites de fora do país. O crescente comércio eletrônico internacional expandiu as opções do consumidor brasileiro, mas levanta dúvidas sobre a proteção legal em caso de problemas. Embora a lei nacional enfrente desafios quando o fornecedor não tem sede no país, o cliente não fica totalmente desamparado. O Código de Defesa do Consumidor garante direitos essenciais, como o acesso à informação clara sobre o produto e a proteção contra publicidade enganosa. No entanto, o direito de arrependimento em 7 dias, comum no Brasil, e as garantias legais podem ser de difícil execução contra empresas estrangeiras. Então, além da proteção consumerista, o comprador deve estar atento às regras de importação, como a possível cobrança de tributos e taxas alfandegárias. Programas governamentais podem oferecer isenção de imposto federal em compras de menor valor, desde que o site de origem esteja devidamente habilitado. Para uma experiência segura, é fundamental priorizar plataformas que participam de programas de conformidade fiscal e ler as políticas de devolução. Utilizar meios de pagamento que ofereçam garantia de estorno, claro que é a melhor forma de proteção em caso de fraude ou defeito no produto adquirido.
8: Dez horas e 6 minutos.
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0: 10:10 em São Paulo, agora 10:11 para você, hora certa aqui na Rádio Deus é Amor. Um feliz sábado, hein? Um sábado um pouco frio aqui em São Paulo, mas como que está o sábado aí na sua região? Manda aqui pra gente, 11 98 292 3392. Quero saber como está sendo o seu começo de dia aí. Daqui a pouquinho tem um culto abençoado, especial aí na sua região. Manda pra gente também o cartaz para nós divulgarmos aqui em rede nacional para todo o Brasil. O que você vai fazer hoje? Como será o seu dia, sua tarde, sua noite, na presença do nosso bom Deus? Este momento acontece aqui no Templo da Glória de Deus, o Círculo de Oração com as Mulheres de Fé de toda a Grande São Paulo e também região metropolitana. A irmã Josiele Rayane Jatti está pregando a Palavra de Deus e daqui a pouquinho aquela oração toda especial por todas as mulheres presentes e também os homens de Deus que estão no Templo da Glória de Deus aqui na Avenida do Estado 4568, no bairro da Liberdade, no centro de São Paulo. E também, amado irmão, amada irmã, o culto de ensinamento da Palavra de Deus, às 15h, com o nosso querido irmão em Cristo, o pastor Jorge Tenório, pregando a Palavra de Deus e orando por todos. Este culto de ensinamento, que já vem aí de décadas. Antes, quem pregava a Palavra aos sábados era o nosso saudoso missionário Davi Miranda, e posteriormente o pastor Jorge Tenório assumiu este culto, e já se fazem 11 anos que ele está pregando a Palavra de Deus, orando pelo povo, e tem aquela clássica oração das 15h até as 15h30. São 30 minutos de oração, e os irmãos chegam cedo, hein? Os irmãos do culto de sábado à tarde chegam cedo, porque eles gostam desta primeira oração. Uma oração que o pastor Jorge Tenório gosta muito de fazer com os irmãos. Ele faz questão de chegar pontualmente no templo, no salão de número 2, para fazer este momento com os irmãos de clamor e adoração. Será às 15h, portanto, aqui na Avenida Prefeito Pereira Passos, número 10, no bairro Liberdade, no centro de São Paulo. Você que virá ao Templo da Glória de Deus, se vier com transporte público ou de transporte público, nós estamos bem ao lado da linha 3 vermelha da estação Pedro II e também dos terminais de ônibus Parque Dom Pedro II e também do mercado. Estamos ao lado do INSS do Glicério, ou INSS Central, bem no centro de São Paulo, no Marco Zero. Daqui até a Praça da Sé, da Praça da Sé até aqui, vai em torno de 5 a 7 minutos em uma boa caminhada. Isso é, se você anda um pouco mais lento, vai esses 7 minutos. Se você anda um pouco mais rápido, pode ser até menos de 5 minutos. Então, esteja conosco aqui na sede mundial da nossa Igreja Pentecostal Deus e Amor. Somos uma igreja, somos uma família, e esta família está esperando o porvir, o advento, Cristo Jesus voltar, arrebatar sua igreja e nós subirmos com ele para as mansões celestiais. Agora são 10:14, hora certa para você, um excelente dia! E agora tem quadro chegando aqui na programação Manhã com Deus para você. É o Bíblia em Foco, um momento todo especial de mais aprendizado da Palavra do nosso Senhor. Você sabe, aqui na Rádio Deus e Amor tem aquele momento de pregação com um tempo mais extenso, como foi o culto no lar com o nosso irmão Douglas Lima, e agora tem o Bíblia em Foco com o irmão Gabriel Miranda. É uma pílula para que a sua manhã fique mais ainda especial. Ele vai falar sobre não deixe o medo te paralisar. Não permita que o medo te paralise agora, nesse quadro muito especial. São 10:15.
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3: Vamos abrir nossas Bíblias em Marcos capítulo 2, versículo de 1 a 5.
4: Poucos dias depois, tendo Jesus entrado novamente em Cafarnaum, o povo ouviu falar que ele estava em casa. Então muita gente se reuniu ali, de forma que não havia lugar nem junto à porta, e ele lhes pregava a palavra. Vieram alguns homens, trazendo-lhe um paralítico, carregado por 4 deles. Não podendo levá-lo até Jesus, por causa da multidão, removeram parte da cobertura do lugar onde Jesus estava, e através de uma abertura no teto, baixaram a maca em que estava deitado o paralítico. Vendo a fé que eles tinham, Jesus disse ao paralítico: Filho, os seus pecados estão perdoados.
5: Jesus estava dentro de casa ensinando. O ambiente estava completamente cheio e lotado. Tinha gente na porta, na janela, sentado e até do lado de fora. Ali existia um homem que não conseguia andar. Ele dependia de alguém para tudo, até para sair de casa. Naquela época, isso significava praticamente viver excluído. E talvez hoje você esteja paralisado pelo medo. Medo de errar ou até mesmo culpa. Mas quando você se coloca diante de Jesus, tudo se transforma. Agora vamos continuar a leitura dos versos 6 ao 12.
4: Estavam sentados ali alguns mestres da lei, raciocinando em seu íntimo. Por que esse homem fala assim? Está blasfemando. Quem pode perdoar pecados a não ser somente Deus? Jesus percebeu logo em seu espírito que era isso que eles estavam pensando e lhes disse: Por que vocês estão remoendo essas coisas em seus corações? Que é mais fácil dizer ao paralítico: Os seus pecados estão perdoados? Ou levante-se, pegue sua maca e ande? Mas para que vocês saibam que o Filho do Homem tem autoridade na terra para perdoar pecados, disse então ao paralítico: Eu lhe digo, levante-se, pegue a sua maca e vá para casa. Ele se levantou, pegou a sua maca e saiu à vista de todos. Estes ficaram atônitos e glorificaram a Deus, dizendo: Nunca vimos nada igual.
3: O paralítico está ali, diante de Jesus. Todo mundo esperando que Jesus o curasse, mas primeiro Jesus diz: Os teus pecados estão perdoados. E isso muda tudo, porque às vezes a gente acha que o problema é a situação que está por fora, e não conseguimos olhar para o centro do problema. Mas Jesus, ele enxerga o que está por dentro. E naquele momento, o homem é curado. Levanta e anda. Ele recebe uma transformação completa. Esse milagre fala muito com a nossa realidade. Não podemos deixar os problemas da vida decidirem o nosso futuro. Se o caminho é difícil, não pare, não desista. Deus é contigo. Mas o maior milagre não foi o paralítico andar. Foi o perdão que ele recebeu. Afinal, do que adianta curar o externo se o maior problema está na parte de dentro? E se você decidir colocar os seus problemas diante de Jesus, ele sempre continuará dizendo: Os seus pecados estão perdoados. Levanta e anda. E todos os seus problemas serão solucionados por completo. Obrigado por ter acompanhado. Que Deus te abençoe e até a próxima.

0: 10 horas 22 minutos em São Paulo. Bom dia para você. É um prazer fazer a sua companhia, hein? Nesse sábado abençoado aqui em São Paulo e em todo o Brasil. Você que nos acompanha, estamos em cadeia para todas as rádios que fazem parte da nossa grade de emissoras aqui da Rádio Deus e Amor. Esse é o programa Vossa Libertação na Manhã com Deus. Na comunicação, o seu irmão em Cristo, o diácono Natiel Reis. E aqui comigo, na mesa técnica, fazendo a sonoplastia nessa manhã, está o Lucas Ione. Vamos juntos até 12 horas com você. E 12 horas até 12h30 eu farei aquele clamor todo especial, a oração do meio-dia, e você pode participar também de todas as regiões do Brasil através do nosso número WhatsApp, deixando o seu registro para a oração. 11982923392 é o WhatsApp da Central de Produção Internacional. Hoje está a irmã Raquel aqui na nossa central de relacionamento com os ouvintes, respondendo algumas mensagens, também atendendo alguns telefonemas. 11982923392 é um contato exclusivo para envio de mensagens de texto ou áudio. Não aceita ligação, é um número que não recebe mesmo chamadas, então procure ligar para o número telefônico da Rádio Deus e Amor, caso você queira falar com um dos nossos pastores. E se você preferir, também escolha a praticidade das mensagens. Algumas pessoas aqui interagindo conosco. Edinalda Santos Coutinho está nos dando um bom dia todo especial de Vitória da Conquista, na Bahia, Nordeste brasileiro. Bom dia, Edinalda, conosco aqui na Rádio Deus e Amor. Vamos ver quem mais. A Cleonice Silva também está dizendo oi, oi, oi. Ela diz que mora em Piranhas, Goiás. Que Deus abençoe, irmã Cleonice Silva. Olha o que ela diz aqui. O meu sábado está excelente, pois estamos preparando... vamos ver aqui, estamos nos preparando, melhor dizendo, para irmos à cidade... Deixa eu ver aqui qual é o nome dessa cidade... Doverlândia, acho que é isso, para uma belíssima festa. Deixa eu só abrir aqui o cartaz, ela mandou aqui para nós divulgar, então vou divulgar. É o 34º aniversário da igreja, nossa Igreja Pentecostal Deus e Amor, na responsabilidade do pastor Rodrigo e também da cooperadora. Deixa eu ver aqui, são os dias de pregações. Tem aqui um coral muito bonito da igreja, tem uma foto exclusiva aqui, um cartaz de divulgação. Então vai acontecer hoje e amanhã, dias 23 e 24, em Goiânia, Goiás. Aqui tá, deixa eu ver aqui, Deverlândia, é isso mesmo, Deverlândia, Goiás. E também os demais irmãos aí da comunidade, das localidades presentes também. Vamos ver quem mais está interagindo conosco aqui na Rádio Deus e Amor, tá vendo? Faça aí como a nossa irmã Cleonice, mande seu cartaz para cá, para nós divulgarmos o evento aí da sua região também. Deixa eu dar uma olhadinha aqui, a Poli também mandou uma mensagem aqui, o código DDD dela é o 14, final de contato 5625, enviou um vídeo aqui para nós, infelizmente não consigo... ver agora, mas depois na hora do intervalo a gente consegue dar uma atenção maior. Roberto Santana também mandou uma mensagem dizendo aqui, a paz do Senhor Jesus, peço oração para Paulo e também para Miguel. A respeito do pedido é sobre libertação. Vamos orar assim, o nome do nosso Deus será glorificado. Deixa eu ver quem mais está aqui interagindo conosco. Sidneia e Osvaldo, bom dia na paz do Senhor Jesus. Me ajudem, por favor, em oração pela minha vida. Estou confiante na vitória de Deus. Que o Senhor nos abençoe grandemente. Amo o programa Voz da Libertação. Amém, que Deus abençoe. Ela fala, deixa eu ver aqui, de... Perdeneira, São Paulo, eu acho que é isso, Perdeneira, existe esse lugar? Lucas, Perdeneira, então pronto, então tá certinho, desculpa o locutor aí, tá bom? gente vai lendo aqui no dinamismo. Deixa eu ver aqui, a Esmeralda também está mandando uma mensagem especial aqui para a gente. Ela fala do Campo Limpo. Agora sim, Campo Limpo eu conheço. Nosso irmão Eliezer está presidindo a nossa sede estadual em Campo Limpo. Um forte abraço. E a última mensagem da vez aqui para eu ler. Daqui a pouco eu leio outras mensagens. Está da irmã Grauziette. Diz: a paz do Senhor Jesus, peço oração em meu favor. Meu nome é Grauziette. Moro em Itapicerica da Serra, São Paulo. Deus abençoe, irmã Grauziette. Ligadinha aqui no programa Voz da Libertação, da Rádio Deus e Amor, nessa manhã toda especial com Deus. Agora são 10 horas e 28 minutos. 10h28 para você, hora certa aqui na Rádio Deus e Amor. Daqui a pouco tem um momento especial ainda com o nosso querido irmão, o presbítero Davi Miranda Neto. Ele vai falar sobre o mundo dentro da igreja, não está escrito. É um quadro especial aqui na sua Rádio Deus e Amor. Agora são 10h29, vamos a um rápido intervalo na saída da nossa companhia, já voltamos.
1: O que você faria se tivesse mais uma oportunidade?
2: Meu nome é Jaine, sou de Poços de Caldas, Minas Gerais. 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
4: Louvado seja Deus. 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
18: 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Eu, quando não era evangélico, eu ia assim, né, fazendo visita, né? 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Estou muito contente com Jesus. Sou de Sorocaba. Pastor, irmãos, Deus abençoe.
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1: Dez horas 38 minutos. São Paulo, Brasil, todos estamos unidos em uma só fé através da rádio Deus é Amor, já nos preparando para o aniversário de 64 anos da nossa Igreja Pentecostal Deus é Amor. E por falar em aniversário, ontem começou o grande clamor de 21 dias em preparação espiritual para os 64 anos da Igreja Pentecostal Deus é Amor, que acontecerá no final de semana, dos dias 13 e 14 de junho, aqui no Templo da Glória de Deus. A presença ontem, foi da nossa querida irmã evangelista Maria Lorene e também do nosso querido pastor Davi Miranda Neto. Fizeram este momento de oração da meia-noite até aproximadamente uma hora da manhã, junto com os internautas e também ouvintes da Rádio Deus e Amor. E você é o nosso convidado também a participar deste propósito de oração que se estende até o dia 12 de junho, madrugada, virando para o dia 14, para o dia 13, melhor. E também oraremos ao Senhor na transição do dia 13 para o dia 14, porque serão dois dias de muita festa e celebração aqui no Templo da Glória de Deus, na Avenida do Estado 4568, no bairro da Liberdade, no centro de São Paulo. Eu acredito que você já está se programando para estar conosco também neste fim de semana completo, recheado, um cardápio abençoado de Deus para as nossas vidas. Uma equipe está trabalhando com muito afinco para que este programa de evento de aniversário da nossa Igreja Pentecostal Deus e Amor seja inesquecível para você. O tema deste evento é Uma Igreja Firmada na Rocha. Nós carregamos esta bandeira, nós alvoramos esta bandeira. Uma Igreja Firmada na Rocha, sim, a Igreja Pentecostal Deus e Amor, que foi fundada no dia 3 de junho de 1962 pelo saudoso missionário Davi Martins de Miranda, é uma igreja que está firmada em Cristo e Cristo é a nossa rocha. Nesse dia, teremos participações especiais, na verdade, nos dois dias. No dia 13, já pela manhã bem cedinho, a nossa irmã Débora Miranda tem um evento especial com todas as mulheres de fé aqui no Templo da Glória de Deus. Será um evento excepcional, acontecerá no Auditório Renascense, aqui da Galeria da Sede Mundial. Todas as mulheres de fé, todas as mulheres de fé de São Paulo, também região metropolitana, cidades do interior de São Paulo e também as irmãs que virão ao Templo da Glória de Deus em suas caravanas de todo o Brasil, do Sul, Sudeste, Centro-Oeste, também do Norte, do Nordeste brasileiro, todas as mulheres de fé unidas em oração. Será uma manhã de consagração, jejum, palavra e também a busca pela presença do Senhor. Uma multidão se reunirá, pois Deus convoca. Atenção, esta palavra é forte, hein? Deus convoca mulheres decididas a terem suas raízes firmadas na rocha. É um evento especial de preparação ao posterior dia, o dia 14, que será o dia excepcional para o aniversário da nossa Igreja Pentecostal Deus e Amor e a celebração dos 64 anos. Mas eu digo, esta data que estou mencionando agora é o dia 13, às 10 horas da manhã, como já é de praxe, o círculo de oração acontece das 9 até as 10h40, 10h50. Esta manhã com Deus, excepcional com a irmã Débora Miranda, acontecerá a partir das 10 horas da manhã, aqui no auditório Renascente.

pertence no templo da glória de Deus. Então todas as mulheres são convidadas. O tema deste evento é Raízes na Rocha. Venha viver conosco esta manhã especial de propósito e muita transformação. E já virando a tarde também um evento muito especial para você aqui na sede mundial. Este fim de semana será completado pela sua presença. À noite também o culto jovem, com todo o Ministério Jovem Expansão e também jovens do Ministério Regenere, para buscarmos a presença de Deus, enaltecermos ao Senhor. E já amanhecendo o domingo, depois daquela madrugada de renovo, de busca pelo Espírito Santo, apresentando uma vez mais ao Senhor nosso Deus, o dia 14, será então aquela manhã de consagração a Deus e apresentação dos novos pastores, presbíteros, diáconos, cooperadores que trabalharão de forma assídua na obra de Deus, e já estaremos prestes a comemorarmos com todos os irmãos vindo de todas as regiões da nossa linda nação. Às 15h acontecerá esse culto especial, hein? E você é o nosso convidado muito especial, convidado de honra, para junto conosco celebrarmos este culto maravilhoso de louvor e adoração ao nome do nosso Deus. Também tem uma informação importante. Os primeiros 1000 irmãos a chegarem receberão um presente da nossa equipe de recepção, para que você lembre deste aniversário de 64 anos da nossa Igreja Pentecostal Deus e Amor. 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
2: O que está escrito de fato nas Sagradas Escrituras sobre sermos separados deste mundo? O que a Bíblia fala sobre ser igreja e ser o mundo caído em que vivemos? Nós podemos ler lá em Tiago 4:4, quando a Bíblia nos diz: infiéis, não compreendeis que a amizade do mundo é inimiga de Deus? Aquele, pois, que quiser ser amigo do mundo, constitui-se inimigo de Deus. Nós temos também um complemento em cima desse versículo, quando a gente lê lá em Efésios 2, versículos 1 ao 2. Ele vos deu vida, estando vós mortos nos vossos pecados e delitos, no quais andastes outrora, segundo o curso deste mundo, segundo o príncipe da potestade do ar, do espírito que agora atua nos filhos da desobediência. A gente vê que a Bíblia Sagrada, ela traz uma separação entre aqueles que foram salvos pela graça de Deus e aqueles que continuam vivendo na desobediência à palavra de Deus. A palavra santo significa literalmente ser separado. Então, conforme o caráter de Deus, que é santo, três vezes santo, conforme vimos lá em Isaías 6, ele é separado, ele é diferente de tudo aquilo que a gente vê nesse mundo caído. E nós que fomos salvos pela graça de Deus, lavados e remidos pelo sangue do Cordeiro, também somos chamados a sermos santos, como ele é. Mas o que isso quer dizer? O que torna algo profano ou sagrado? O que nos torna santificados, separados deste mundo? Se nós formos olhar para o contexto bíblico e aquilo que a Bíblia diz, a gente lê lá em João 3:16 ao 17, quando Deus diz: porque Deus amou o mundo de tal maneira que deu seu Filho unigênito para que todo aquele que nele crê não pereça, mas tenha a vida eterna. Porque Deus enviou o seu Filho ao mundo, não para que julgasse o mundo, mas para que o mundo fosse salvo por ele. Então, se a gente não discernir o que a palavra mundo quer dizer no contexto bíblico, nós estaríamos falando que Deus, conforme João 3:16, que é um dos versículos mais emblemáticos da Bíblia Sagrada, que Deus ama o mundo, o pecado. Mas, obviamente, isso não é a realidade. Nesse contexto, obviamente, estamos falando da Terra, como um planeta que orbita ao redor do Sol. Estamos falando do lugar em que habitamos. Em 1 João 2, versículos 15 a 17, a palavra de Deus diz o seguinte: não ameis o mundo, nem as coisas que há no mundo. Se alguém amar o mundo, o amor do Pai não está nele. Porque tudo que há no mundo, a concupiscência da carne, a concupiscência dos olhos e a soberba da vida, não procede do Pai, mas procede do mundo. Ora, o mundo passa, bem como a sua concupiscência. Aquele, porém, que faz a vontade de Deus, permanece eternamente. Quando a gente começa a entender o conceito, a gente entende que existe diversos significados para a palavra mundo. E quando a Bíblia condena o amor ao mundo e as coisas que há nesse mundo, obviamente ela está falando sobre os pecados e iniquidades que aqui habitam. Considerando essa passagem que acabamos de ler em 1 João 2, a gente vê um significado muito específico para a palavra mundo. Primeiro ele fala sobre a concupiscência da carne, que são todos os desejos naturais da carne corrompida do ser humano, das criaturas que caíram e foram destituídos da glória de Deus, que pecaram contra Deus. Isso é a concupiscência da carne. Fala também sobre a concupiscência dos olhos, aquilo que o ser humano acaba olhando e desejando e buscando isso para si, né? Seja isso inveja, seja o desejo do mal das outras pessoas, isso tudo pode ser considerado a concupiscência dos olhos. E por último, ele fala sobre a soberba da vida. A gente vê, por exemplo, Salomão, que foi um dos homens mais sábios da Bíblia Sagrada, falar sobre vaidade, onde tudo é vaidade. Por quê? Porque tudo é passageiro aqui nessa terra e nós vivemos aqui, se muito, 100, 120 anos ao máximo, para depois enfrentar a eternidade. Isso seria considerado a soberba da vida. Quando a Bíblia fala sobre mundo, obviamente ela está falando sobre pecado. Mas o que é pecado? O pecado é tudo aquilo que transgride a lei de Deus. Quando a gente olha para os 10 mandamentos e todas as leis que foram passadas para o povo de Israel no Antigo Testamento, mediante Moisés, nós vemos o caráter de Deus, a sua santidade, a sua perfeição, descrita nessa lei. E tudo aquilo que vai contrário a essa lei é aquilo que é definido como pecado. Agora, no Novo Testamento, já na Aliança da Graça, eu tenho uma passagem magnífica que especifica perfeitamente aquilo que nós podemos entender como a palavra mundo, que descreve os pecados que podem ser cometidos, que quebram a lei de Deus e são pecados contra o nosso Senhor. Na Bíblia Sagrada, conforme vemos lá em Gálatas 5:19, está escrito o seguinte: porque as obras da carne são manifestas, as quais são adultério, fornicação, impureza, lascívia, idolatria, feitiçaria, inimizades, contendas, ciúmes, iras, pelejas, dissensões, heresias, invejas, homicídios, bebedices, glutonarias e coisas semelhantes a esta. Mas o fruto do Espírito é amor, gozo, paz, longanimidade, benignidade, bondade, fé, mansidão e temperança. Nós vemos nessa passagem uma lista explícita daquilo que a Bíblia Sagrada considera pecado, aquilo que o próprio Deus explicita nas suas Sagradas Escrituras, aquilo que ele considera mundo. Por que que isso é importante? Por que que nós devemos, de fato, ver aquilo que as Sagradas Escrituras nos direciona? Porque aquilo que está escrito é conforme a plena palavra de Deus. E a importância de discernirmos aquilo que é de fato mundo ou aquilo que não é de fato mundo, conforme a Bíblia quer dizer, vai diferenciar como nós nos posicionamos aqui na Terra como Igreja de Cristo. É de extrema importância que a gente entenda aquilo que a Bíblia fala sobre mundo, aquilo que é pecado e aquilo que ela fala sobre ser santo e separado. Quando Jesus andou nessa Terra, Jesus ele explicou que o templo de Deus não era mais feito por mãos de homens, não era mais uma construção, um prédio, um templo que é separado para adorarmos a Deus. Nós hoje que fomos salvos pela graça de Deus e santificados pelo próprio Espírito Santo, nós carregamos a presença de Deus. Então se não é sobre um templo, se não é sobre um prédio, é sobre aquilo que nós carregamos na nossa essência, no nosso interior. O que que isso faz de diferença no nosso dia a dia, na praticidade? Quando Jesus andou nessa terra, ele andava juntamente com os pecadores. Ele sentava com as prostitutas e com os publicanos, com os fariseus, com todos que estavam ao seu redor. E ele não se contaminava pelo sistema pecaminoso desse mundo. Quando as pessoas que estavam enfermas tocavam em Jesus, não era Jesus que ficava impuro, era ele que purificava essas pessoas que estavam enfermas. Isso fala sobre a sua igreja, a igreja de Cristo. Não somos nós que temos que estarmos enclausurados dentro dos nossos templos, mas sim ir para este mundo para trazer luz no mundo que está em trevas. A palavra de Deus nos diz em Marcos 16 para que a gente vá a todo mundo pregando o evangelho a toda a criatura. A Igreja de Cristo aqui na Terra, ela é triunfante. E se nós de fato carregamos a presença do Espírito Santo, nós precisamos ir para todos os lugares da sociedade, não importa onde que seja, para carregar a presença de Deus, trazendo a luz e o Evangelho genuíno para esses lugares em escuridão. Em 1 Coríntios 10, versículo 31, a Palavra de Deus nos diz o seguinte: portanto, quer comais, quer bebais, faça tudo para a glória de Deus. E é nesse sentido que eu quero te convidar a ressignificar o que a Bíblia fala sobre mundo, para que a gente combata o pecado e o sistema mundano em que vivemos, mas que a gente não esteja combatendo pessoas ou objetos ou enclausurado em nossos templos, para que a gente esteja com medo de sermos contaminados com esse mundo. Não. Nós somos chamados a levar a santidade de Deus, a presença do Espírito Santo a todos os lugares da sociedade, porque o próprio Jesus nos disse que ele estabeleceu a sua igreja firmada na rocha que é o próprio Cristo e as portas do inferno não prevalecerão contra ela.
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0: São sucessos da gravadora Mensagens Cantadas que rodam aqui na rádio Deus e Amor para alegrar a sua manhã, a sua tarde, a sua noite e também a sua madrugada. Agora são 10 horas e 56 minutos, estamos quase nos despedindo dos irmãos do Brasil para ficarmos juntinho com vocês, paulistas, paulistanos, aqui pertinho de nós. Daqui a pouco também tem a oração do meio-dia, aí os irmãos retornam para a Central de Produção Internacional, porque faremos aquele clamor do meio-dia todo especial junto com você. Mas antes eu quero ler algumas mensagens daqueles que estão nos mandando aquele carinho, um alô todo especial. A Rosa Maria já mandou uma mensagem aqui. Ela é do código DDD19 e diz que acompanha a Rádio Deus e Amor 24 horas. Deixa eu ver aqui, ela diz que fala de Praia Grande. Que Deus abençoe. Olha, em Praia Grande parece que hoje o clima também não está muito bom, né? Mas está o tempo, o clima agradabilíssimo para você, Rosa Maria, acompanhar a nossa Rádio Deus e Amor, tomando aquele bom achocolatado, né? Deixa eu ver quem mais está com a gente. Há pouco eu vi uma mensagem, eu acho que eu perdi aqui, bem interessante. É do Sebastião, eu vou procurar aqui, porque eu quero compartilhar com você que está aqui na companhia do programa Voz da Libertação. Deixa eu pesquisar aqui. Eu estou com uma dificuldade aqui, Lucas, mas não tem problema não, a gente se encontra. São muitas mensagens chegando aqui, graças a Deus, para a nossa Central de Produção Internacional. Acabei de achar. Pronto. Sebastião Malaquias escreveu assim: a paz do Senhor Jesus, meus irmãos, ele diz aqui que conheceu ao Senhor Jesus ainda quando era bem pequeno, criança ainda. Porque ele e a família dele ouviram falar sobre um pregador da palavra de Deus. Isso ele lembra que tinha 6 anos de idade e morava numa região que não tinha luz. Era uma região um pouco mais afastada das grandes cidades. E o avô dele comprou um tocador de disco, sabe? A pilha, inclusive. E ele diz que ganhou um LP de vinil. E quem era o tal pregador? Missionário Davi Miranda. E nesse LP veio uma mensagem do Evangelho e uma oração. E ele diz que aos 11 anos de idade eles se mudaram para Curitiba, que é a capital do Paraná, e ali eles conheceram finalmente a Igreja Pentecostal Deus e Amor, onde ele conheceu Jesus e onde ele continua até os dias atuais congregando conosco na Igreja Pentecostal Deus e Amor. Ele diz que mora em Bairro Novo, em Curitiba, no Paraná. Continua então na capital Sorriso, na capital modelo do nosso Brasil, e compartilhou com a gente como ele conheceu a Igreja Pentecostal Deus e Amor. A gente pensa hoje nas grandes plataformas digitais, né? Instagram, Facebook, TikTok, outras plataformas aí de divulgação de conteúdos midiáticos, mas a plataforma que Deus usou para que o Sebastião, para que o avô dele e a família conhecessem a Igreja Deus e Amor, foi através de um LP de vinil, que chegou em um momento muito importante na vida deles e que ele lembra muito bem, uma memória viva para ele, porque eles moravam numa cidade distante, então praticamente não existia uma comunicação, né, até ali aquele local. E quando eles ouviram a mensagem do Evangelho, a palavra foi semeada e na primeira oportunidade eles conheceram a Igreja Deus e Amor, templo físico, porque já a conheciam através do saudoso missionário Davi Miranda e da boa palavra por ele pregada e da oração de libertação e de milagres. Agora são 11 horas da manhã, muito obrigado a você de todo o Brasil, fique agora com a programação local, e você que está aqui em São Paulo, continue comigo, Natiel Reis fazendo a sua companhia até 12 horas, aqui no Manhã com Deus, da Rádio Deus e Amor.
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0: Saudoso missionário Davi Miranda e da boa palavra por ele pregada e da oração de libertação e de milagres. Agora são 11 horas da manhã. Muito obrigado a você de todo o Brasil. Fique agora com a programação local. E você que está aqui em São Paulo, continue comigo. Natiel Reis fazendo a sua companhia até 12 horas aqui no Manhã com Deus da Rádio Deus e Amor.
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Neste momento eu quero fazer um convite especial para todos vocês e também trazer uma informação de suma importância. Todos os domingos, aqui na nossa sede estadual, no horário das 18 horas, nós temos aqui o culto com Expansão Jovem, a juventude da igreja. São jovens dedicados, são jovens que estão aí dedicando a sua vida para continuar servindo bem o reino de Deus. Eu quero falar com pais agora, com avós, com tios. Tem jovens aí na sua casa? Traz esses jovens para participar aqui desses cultos com Expansão Jovem todos os domingos. Eu tenho certeza, esse jovem que está aí dentro da sua casa, quem sabe envolvido com tantas outras coisas, quando eles envolverem com a juventude aqui da igreja, Deus vai mudar a trajetória, Deus vai mudar a história da vida desse jovem. Então, olha, neste mês de maio, estamos aí no Maio Profético, todos os domingos, às 18 horas, aqui com Expansão Jovem. Eu tenho certeza, olha, você vai ser bem recebido, bem acolhido. Nós temos aqui uma equipe bem preparada, o conselho, a liderança, a juventude da nossa igreja, olha, estarão aqui para receber todos vocês. Vem para cá neste domingo, é o Domingo Profético, e eu tenho certeza, Deus vai continuar transformando esta juventude, para que esta juventude possa transformar esta geração.

0: 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A nossa equipe de evangelização vai estar nas ruas aqui do Rio de Janeiro no período da manhã, evangelizando a cada rua aqui na área central. 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E 9 horas em diante, nós estaremos aí realizando este culto especial Eu Mais Um. Eu tenho certeza, ouvinte, Deus ele vai causar um impacto extraordinário na cidade do Rio de Janeiro. E eu quero chamar a atenção de todos os membros. 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É aquele trabalho do bom samaritano, trazendo uma pessoa para a presença de Deus. E você sabe, o céu será povoado. Quem vai ganhar é o céu. Pode ter certeza que você será um ganhador de almas. E nós não vamos abandonar essas pessoas. 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Nós vamos aquecer essas pessoas no rebanho de Cristo. Nós vamos estar com uma equipe preparada, aquecendo essas pessoas, recepcionando, acompanhando, discipulando. Então vamos lá. É um projeto de ganharmos almas para Cristo Jesus. 31 de maio, no período da manhã, o evangelismo nas ruas do Rio. 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Venham participar conosco, junte-se a nós. Eu tenho certeza que almas serão resgatadas para o reino de Deus.
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0: 11:14. Ouvintes, Deus abençoe a sua vida, Deus abençoe o seu lar e toda a sua querida e amada família. Neste momento estou aqui para orar por todos os mantenedores do programa A Voz da Libertação. Este programa chega dentro do seu lar agora, está aí no seu rádio, porque você contribui, você tem colaborado para o mesmo permanecer no ar. Você que sempre vai à livraria da nossa igreja fazer a sua contribuição, ou quem sabe tem feito uma contribuição através de um Pix, de uma transferência bancária, ajudando a manter este programa no ar. Eu quero neste momento pedir a Deus para te abençoar. Eu quero até citar alguns nomes, pessoas que vão estar inclusas agora nesta oração. Eva Teresa, Joel, Abadias Cardoso, Dulcineia Pereira, Nivalda Maria, Jorge Rosa, Júlio César, Vitor dos Santos, Helena Andrade, Leilane Alves, Wilson Souza, Maria das Graças, Leda Pereira, Sirvaldo dos Santos, José dos Santos, Elisane Aparecida, Cláudio Paiva, Rayane Ferreira, Caleb, Adeilda e João, Jonathan Coelho, Jaime Machado, Carla Graziele, Paulo Valdir, Manuel André, Valdeci Cassoto, José Luiz, Dilene da Conceição, Enzo Manuel, Marcelo de Paula, Marcos Freitas, Maria José, Meire Luci, Maria Nilza, Roberto Lopes, Raimundo Silva, Isabela, Paulo Rogério, Maria Francisca, Maria de Fátima, Priscila Coelho, Antônio Carlos, Carlos André, Nicole, Ana dos Santos, Mateus Lima e Maria de Lourdes. Nós vamos agora orar, pedir a Deus para abençoar a vossa vida.
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0: Senhor meu Deus e meu Pai, neste momento mais uma vez eu te dou graças, meu Deus, pelo que o Senhor é, porque o Senhor é Deus poderoso, soberano, o Senhor é Deus tremendo. Eu quero aproveitar que estou diante da tua presença e apresentar neste momento, ó Deus, cada pessoa que o seu nome foi lido aqui agora dentro desta programação. São pessoas, meu Deus, que têm contribuído, quem sabe uma vez por semana, uma vez por mês, pessoas que têm abrido seus corações e estendido as mãos, ajudando a manter o programa A Voz da Libertação no ar. São pessoas, meu Deus, que já entenderam, ó Deus, a responsabilidade com o reino do Senhor. São pessoas, meu Deus, que amam almas. São pessoas que têm prazer, meu Pai, de ver as almas se rendendo aos seus pés. Porque este programa alcança pessoas perto, mas alcança também pessoas longe. Pessoas aqui, ó Deus, na área central do Rio de Janeiro, nos bairros, nas comunidades, no interior deste estado, em outros estados do Brasil e também em outros países, através do aplicativo, Senhor. Pessoas estão agora acompanhando esta programação e também recebendo esta oração. Eu quero pedir ao Senhor, meu Deus, onde esteja agora uma pessoa que tem contribuído, Senhor, para manter este programa no ar, que a bênção do Senhor possa alcançar esta pessoa. Ó Deus querido, Deus poderoso, eu já quero, ó Deus, até te pedir que continue abençoando esta pessoa de uma maneira especial, porque são pessoas, meu Deus, que têm corações abertos, são pessoas que têm estendido as mãos com prazer, porque amam ouvir esta programação. E eu sei, meu Deus, que quanto mais o Senhor dá para esta pessoa, mais ela vai contribuir. Toca no salário, Senhor, que haja bonança, que haja multiplicação. Abençoe, meu Deus, todos os âmbitos da vida desta pessoa. Eu tenho certeza, meu Deus, que essas pessoas, que os seus nomes foram lidos nesta programação, são pessoas que acompanham agora esta programação. São pessoas que estão com seus rádios ligados, ó Deus, orando comigo agora. Eu sei que tem algumas, meu Deus, que nem sabem orar, mas aproximaram do rádio agora e estão recebendo esta oração. Leva a bênção para esta pessoa, dando saúde, meu Deus, abençoando o seu lar, abençoando a sua família, abençoando o trabalho das suas mãos, protegendo, Deus, de toda a ação do inimigo. Meu Deus, é o que eu te peço, Senhor. Quanto mais essas pessoas têm abrido as mãos e ajudado, que as mãos do Senhor também possam permanecer estendidas, abençoando essas pessoas. É o que eu te peço e também te agradeço, no nome de Jesus. Eu tenho certeza que Deus já te visitou neste momento, você já está abençoado por Ele. É isso aí, ouvinte. Continue aí com seu coração aberto, com as suas mãos estendidas, ajudando sempre a manter este programa no ar 24 horas, uma ferramenta tão poderosa, e nós não podemos perder esta ferramenta. Eu já disse e eu repito, onde os nossos pés não vão, a nossa voz chega através deste programa, e você faz parte disso, porque você tem contribuído com alegria, você tem contribuído com amor. Vamos avante, tenha certeza que quanto mais você contribuir ajudando a manter este programa no ar, mais Deus vai abençoar a sua vida.
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4: 11 horas e 23 minutos.
5: Paz do Senhor, ouvinte do programa Voz da Libertação, a paz do Senhor. Aqui quem fala é sua irmã em Cristo, presbítero Raimundo Paraguaçu. Estou confirmando a minha presença na nossa sede estadual de Duque de Caxias, neste domingo, dia 24 de maio, às 9 horas da manhã. É um grande culto especial de louvor, de adoração, de palavra, de revelação do Espírito Santo, e Deus com certeza vai estar operando os seus milagres, os seus sinais, as suas maravilhas. Não esqueça, povo amado da cidade de Duque de Caxias, regiões adjacentes nesse domingo, dia 24 de maio. Esse que vos fala, presbítero Raimundo Paraguaçu, vou estar ministrando a palavra de Deus na nossa sede estadual em Duque de Caxias, Avenida Duque de Caxias, 476, ali mesmo no centro de Duque de Caxias. Convido todo o povo de Caxias, os obreiros, as obreiras, os membros, os irmãos das igrejas Deus e Amor, os irmãos de outros ministérios, os católicos, convidamos todos vocês que estão enfermos, problemáticos, desenganados pela medicina. Jesus Cristo cura, Jesus Cristo salva, Jesus Cristo liberta, e nesse dia 24, Deus vai manifestar o seu poder, a sua glória, curando, libertando e transformando. Então fica aqui o meu convite para os irmãos da cidade de Duque de Caxias, dia 24 de maio, esse que vos fala, presbítero Raimundo Paraguaçu, estarei com vocês na nossa sede estadual de Duque de Caxias, Avenida Duque de Caxias, 476, vou estar ministrando a palavra do nosso Deus, juntamente com o nosso querido pastor José Ribeiro. Que Deus abençoe e até lá, na paz do Senhor Jesus. 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
1: Adeus, a nossa gratidão pela oportunidade de estarmos mais uma vez juntos na sua presença. Bom dia, ouvintes. Bom dia na graça, bom dia na paz, bom dia na presença do Senhor nosso Deus. Com muita alegria estamos aqui, eu sou seu irmão e amigo em Cristo, Fábio Carvalho, nós somos a Rádio Deus de Amor e este programa é o programa Voz da Libertação, ele é o órgão porta-voz oficial divulgativo da Igreja Pentecostal Deus é Amor. Nossa sede mundial está em São Paulo, na Avenida do Estado, 4568, lá na Liberdade, em São Paulo, capital, onde está nossa presidente mundial, irmã Irene Miranda, ela que é presidente mundial da Igreja Pentecostal Deus de Amor e também das instituições Reviver. É importante salientar-vos que este programa foi fundado há 63 anos atrás pela pessoa do nosso saudoso missionário Davi Miranda. Aqui no Rio de Janeiro, a Igreja Pentecostal Deus e Amor está localizada na Rua Senador Pompeu, número 27, no centro da grande capital carioca. Cá estamos debaixo da cobertura espiritual e administrativa do servo do Senhor, pastor Antônio dos Santos. Ele, inclusive, que vai estar conosco amanhã, domingo, a partir do horário das 9 da manhã, pregando a palavra do Senhor e orando em nosso favor. 11 da manhã, 28 minutos, a você nos acompanhando agora, se pelo AM, estamos em 1030 kHz, transmitindo o programa Voz da Libertação, simultaneamente com a rádio 102.9 no FM, a rádio Deus e Amor. Ambas as emissoras transmitem 24 horas no ar esta programação, que tem como objetivo maior, claro, levar a mensagem de Jesus até o seu coração. São através do que Deus faz aqui na Igreja Deus e Amor. Testemunhos, milagres, manifestação do poder de Deus, maravilhas e presença de Deus. Hoje, sábado, 23 de maio, ano 2026. Uma manhã de sábado abençoada para você sintonizado com a gente aqui na Rádio Deus e Amor, toda a nossa audiência conectada também pelo 21 99 33 26 763, 21 99 33 26 763, é o WhatsApp aqui da Rádio Deus e Amor. Você de perto, também de longe, a você que nos acompanha no Rio, fora do Rio, também pelo aplicativo no Google, pesquise por Rádio Deus e Amor Rio de Janeiro. Vai abrir a aba e nesta aba clique aí no play, vai ter então o áudio ao vivo aqui da Rádio Deus é Amor. Também no próprio Google, você vai digitar Rádio Capital Rio de Janeiro, pronto, ou seja, clicou, já vai abrir o streaming que vai trazer até você, aos teus ouvidos, o som da Rádio Deus e Amor, sendo transmitido aqui direto da capital carioca. 11 da manhã, 30 minutos, 11:30, hoje um sábado especial, sábado abençoado na presença de Deus, e eu tenho aqui uma demanda de muitas questões que precisamos te passar, e já vamos começar por elas, porque o sábado será de muitas bênçãos do Senhor. A você sintonizado com a gente, o nosso muito bom dia. Cadê o meu bom dia? Cadê o povo de Deus? Eu falei agora instantes aqui o WhatsApp da igreja e disparou as mensagens, começaram a chegar muitas mensagens aqui com a gente. Olha, final do telefone 5001, DDD 21, Rio de Janeiro. Bom dia, irmão Fábio, a paz do Senhor, que Deus nos proteja sempre, amém. Quem mais está com a gente? Final do telefone 3065, DDD 21, Rio de Janeiro. Que Deus abençoe o nosso dia, um bom final de semana, irmão Fábio. Amém. Tem mais produção. Vamos lá. Final do telefone 0782 DDD 51. Olha, tá fora do Rio de Janeiro. Que Deus abençoe o nosso final de semana. Que o que é impossível, Deus torne possível para a nossa vida. Não permitimos ou não permitamos que as tempestades abalem a nossa fé. Vamos confiar em Deus. Palavras aqui dos nossos queridos e amados ouvintes participando. Final do telefone 0119 DDD21 Rio de Janeiro mandou um meme aqui dizendo glória a Deus, glória a Deus. Se falou glória a Deus, então glória a Deus também. Está no... Ah, tá, irmã Elizabeth lá do Arsenal. Arsenal é São Gonçalo. Deus abençoe, irmã Elizabeth. Sintonizada com a gente aqui na Rádio Deus de Amor. Bom dia, meu irmão, a paz do Senhor. Denise de Colégio, tá participando com a gente, final do telefone 2959-DDD21, Rio de Janeiro. Tem mais, tem mais, tem mais produção, tem mais, então vamos lá, joga na minha tela aqui que eu já quero transmitir os nossos ouvintes, olha, final do telefone 4143 DDD98, gente, tá longe, onde está? Ah, tá, tá dizendo aqui, olha, Natanael tá falando com a gente, ele é do interior de São Bernardo, Maranhão, está dizendo, é uma, ou seja, esta rádio é uma bênção de Deus para a minha vida e também para toda a minha família, um abraço pro senhor, ó, me senti até mais velhinho agora, ô Natanael, um abraço, viu, meu irmão? Falando em abraço, deixa eu aproveitar e abraçar o meu amigo, companheiro, irmão em Cristo, é o nosso querido, é o Bispo Márcio Martins, ele não é membro da Deus e Amor, é membro de outro ministério, mas está sempre com a gente, é um amigo que a gente conhece de longas datas e é um prazer, viu, o querido Bispo Márcio, poder abraçar o senhor, sua esposa, irmã Tatiana, toda a família de Deus, e hoje ele falou para mim, olha, hoje eu tô na casa de uma pessoa abençoada, que é o Daniel e também a Penélope, eles moram aqui pertinho, aqui, se não me engano, acho que é parada de Lucas aí, não é? Estão sempre sintonizados, um abraço, viu, Daniel? Tive o privilégio já de trabalhar ali com o Daniel, com a Penélope, com toda a família, quero abraçar vocês, vocês são bênção de Deus, sempre acompanhando aqui o programa A Voz da Libertação, um sábado maravilhoso na presença do Senhor, 11:32 da manhã, tem mais gente me mandando mensagem aqui, deixa eu ver quem é que tá falando comigo, o nosso querido irmão Adilson, cadê o Adilson? É o cantor Adilson, gente da melhor qualidade, também a nossa irmã Luana, estão falando com a gente lá de Nova Friburgo, um abraço, viu, meu irmão? É o Adilson, a sua esposa, irmã Luana e também a Ludiene, eu acho que é a filha ali do pastor, também esses meninos com uns nomes difíceis aqui para enrolar a língua da gente, oh meu Deus do céu, e ele tá dizendo aqui, ó, toca fogo na seara do inimigo, um abraço, viu, Adilson? Falando em Adilson, deixa eu lembrar o povo de Deus da Serra da Mata que vamos estar com vocês daqui a pouquinho, hein? 18 horas aí na Igreja Deus e Amor da Serra da Mata, o nosso querido pastor Aldecinir, servo de Deus, vai estar juntos aí na fé, vamos estar juntos na fé, num culto maravilhoso, irmã Rose vai cantar, eu não canto, mas eu vou tentar ali falar um pouquinho do amor de Jesus, quero abraçar esse povo abençoado, povo de Deus que está nos acompanhando aí em nossa Igreja Deus é Amor, na grande Igreja Deus e Amor, no povo de Deus que está nos acompanhando aí no bairro de Serra da Mata. Um abraço especial a todo o povo de Deus aí da Serra da Mata. Deixa eu aproveitar e lembrar ao povo de Deus, olha, está chegando, hein? Dia 23 de maio, hoje, 18 horas, é o grande encontro das mulheres de fé, que traz como tema constante em todo tempo, aí no Templo Central da Igreja Pentecostal Deus e Amor em Bom Sucesso, Avenida Brasil 6822, quem vai ministrar a palavra do Senhor é nosso irmã Sueli Santos, esposa do pastor Antônio dos Santos, também a Gabi vai louvar a Deus, é a cantora Gabi Santos, vai glorificar o nome do Senhor, vai ser uma festa linda do povo de Deus, pastor da igreja, o pastor Greg Martins, e o povo de Deus aí está na fé em massa, adorando e glorificando o nome de Jesus em Bom Sucesso. 11:34, já chega o pastor Antônio dos Santos e com ele as informações para o dia de amanhã, porque amanhã, ouvintes, é amanhã de bênção, amanhã de vitória, e amanhã a cantora Ângela Gonçalves vai estar com a gente aqui no Templo da Glória de Deus falando de Jesus, não é verdade? Pastor Antônio, é com o senhor, vamos ouvi-lo acerca deste grande culto que vai ficar marcado no coração do povo carioca. 11:34.
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3: Neste momento eu quero chamar a atenção de todos vocês para amanhã, neste domingo, aquela poderosa campanha, a campanha da restituição. Olha, ouvinte, é uma campanha que Deus levantou aqui em nossa igreja Deus é Amor para abençoar a sua vida, o seu lar, abençoar também toda a sua querida e amada família. Amanhã, em 3 horários, no horário das 7, 9 e também às 11 da manhã, nós estaremos aqui com vocês no prosseguimento desta campanha. E eu já quero te pedir, não venham só participar desta campanha. Aos domingos, você pode trazer a sua família, você pode convidar alguém para estar participando desta campanha. Quem sabe a sua semana é aquela correria, você não tem como estar aqui na igreja no decorrer da semana, mas amanhã, no domingo, você pode estar aqui e deve estar participando aqui desta campanha com a sua família. É uma campanha voltada à restituição, baseada no livro de Jó, e você sabe, Jó perdeu tudo que ele tinha por uma permissão de Deus. O diabo tomou ali a família, tomou seus bens, tocou na sua saúde e ele permaneceu fiel. Deus restituiu tudo na vida dele, a sua família, os seus bens, a sua saúde, e a restituição de Deus aconteceu em dobro. Você não pode ficar de fora. Você que me ouve neste momento, quem sabe vem sofrendo aí perdas na sua vida, já perdeu a família, já perdeu aí bens, empresas, já perdeu saúde. Deus estará presente conosco amanhã para restituir a sua vida. Eu estarei com vocês pregando a palavra de Deus na manhã deste domingo.
4: Quantas vezes nós olhamos para o passado e pensamos assim, mas antes era melhor, antes eu tinha mais força. Quem sabe você olha e fala, há 20 anos atrás a igreja era melhor, ela tinha mais pessoas, a igreja era maior. Mas eu quero te informar que Deus sempre tem um futuro mais glorioso para aqueles que permanecem firmes com Ele. Quem crê que Deus tem algo melhor para você hoje e amanhã, levante a sua mão então e aplaude o nome dEle com alegria. Levante a mão e adora. A glória da última será maior. A glória da última será maior. Deus falou, quem viu e agora está vendo, aparentemente estão assustados. Mas a minha glória neste lugar vai ser maior. No capítulo 40 de Êxodo, no versículo 34, a Bíblia fala que a nuvem cobriu a tenda da congregação e a glória do Senhor encheu todo o tabernáculo. Em 2 Crônicas, no capítulo 7, no versículo 1,

orando à presença de Deus, e quando ele terminou a sua oração, a Bíblia fala que desceu fogo do céu, consumiu o holocausto, e a glória de Deus também encheu toda a casa. Oh glória, Deus quer encher a casa, Deus quer encher a sua vida, da sua glória, da sua presença. O templo de Salomão era cheio de ouro, o templo de Salomão era cheio de esplendor, mas o que fazia a diferença, o que dava valor ao templo, era a glória de Deus, não era o ouro, não era a prata. O novo templo parecia simples, mas a promessa que Deus fez é que este novo templo pequeno, este novo templo simples, seria cheio da sua presença. Irmãos, a palavra no hebraico para glória, Deus estava falando: olha, este lugar vai ser cheio de esplendor. Este lugar vai ter a minha presença real. Meus irmãos, então a igreja precisa entender que o valor não está no mármore, o valor da casa não está na prata, o valor da casa não está no ouro, o valor

Quem pode glorificar esta presença? Quem pode adorar essa presença? Levante a mão então e vai adorando. O que tem valor aqui, o que tem valor na sua vida, é a presença de Deus.

0: aproveitem esta oportunidade, venham ouvir a palavra de Deus. Eu tenho certeza, ouvinte, a cada domingo Deus tem falado conosco de uma maneira especial e amanhã não será diferente. Eu estarei também orando através dos excelentes dons do Espírito Santo, juntamente com o Esquadrão da Fé, realizando aquela oração para Deus operar maravilhas, para Deus libertar. E tenho certeza, ouvintes, a glória de Deus estará presente conosco e vidas serão libertas e abençoadas amanhã, neste domingo.
1: Expulsa, meus irmãos, vai expulsando. Vai expulsando, vai expulsando. Sai, obra maligna. Vai queimando, Jesus, vai queimando. Sai daí, Satanás, vai embora. Sai da vida dessas pessoas. Sai daí também, doença. Sai, sai dos ossos. Sai do pulmão, sai dos rins. Sai da bexiga. Sai daí, inflamação. Sai, infecção, sai, sai, cegueira, sai, surdez, em nome de Jesus Cristo, em nome de Jesus Cristo, eu te repreendo, Satanás, vai expulsando, irmãos, vai expulsando, sai, doença, eu te repreendo, sai, doença, eu te repreendo, vai embora, Satanás, vai gritando para Jesus queimar. Vai gritando para Jesus queimar. Sai daí, opressão do mal, eu te repreendo. Sai de dentro dessa casa. Sai da família, sai, sai. Grita para Jesus queimar ele. Sai da mente dela, Satanás. Vai expulsando, sai opressão do mal, eu te repreendo, Satanás.
2: Quem mandou?
1: Sai da mente desta mulher também, Satanás.
2: Quem mandou?
1: Sai da casa dela.
3: A hora não vai Deus abrir a porta, enfermidade.
0: Eu tenho certeza, ouvinte, Deus ele tem uma palavra para o seu coração. E a cantora Ângela Gonçalves estará louvando a Deus conosco no horário das 9.

0: Olha, ouvintes, venham participar conosco, adorar a Deus. Eu tenho certeza, Deus vai falar com você também através da mensagem cantada. Nós já vamos agora à confirmação com a serva de Deus, cantora Ângela Gonçalves, confirmando a sua presença conosco neste dia 24.
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2: Paz do Senhor, Pastor Antônio, a paz do Senhor a todos nossos queridos ouvintes. É uma alegria poder estar neste momento falando com todos vocês e também confirmando a minha presença. Eu, cantora Ângela, estarei com todo o povo de Deus aí da nossa querida cidade do Rio de Janeiro. Estarei louvando a Deus na nossa sede estadual. Neste dia 24 de maio, estarei louvando ao Senhor no culto pela manhã, também no culto à tarde. Vão ser dois cultos nesse dia, onde eu vou estar louvando a Deus com várias canções, inclusive também hinos novos, né, do meu novo CD, Toque com Fé. Estarei louvando o nome do Senhor e quero fazer um convite especial para todos vocês que estão neste momento em sintonia com essa programação. Quero convidar a você, você que gosta de louvar a Deus, gosta de ouvir a palavra do Senhor e gosta também de receber as bênçãos, estes dois cultos que vão acontecer nesse dia 24, pela manhã e no culto da tarde, o Senhor já preparou bênçãos e vitória para a tua vida. O Senhor já preparou uma palavra especial aos nossos corações. Então, todos vocês são os nossos convidados especiais. Nesse dia 24 de maio, no culto da manhã e no culto da tarde, estarei com todos vocês louvando e engrandecendo o nome do Senhor Jesus. Deus abençoe, Pastor Antônio, e Deus abençoe a todo o povo de Deus, e conto com todos vocês, hein, dia 24 de maio, em nome de Jesus. Deus abençoe a todos.
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0: é, tivemos aí a confirmação da cantora Ângela Gonçalves. Você não pode ficar de fora. E já tem novas canções aí. Ela estará louvando a Deus com os novos hinos do seu novo CD. Convida aí a sua família, convida o seu amigo, o vizinho, o patrão, toda a sua família para estarem presentes conosco neste domingo. Deus vai falar conosco através da mensagem cantada. Deus vai falar conosco através da mensagem pregada, através dos milagres. Olha, ouvintes, as pessoas que participam têm testemunho para contar. Nós já vamos acompanhar neste momento para você entender. Pessoas testemunhando o poder de Deus através de participar desta campanha.
3: Explosão de milagres, Pastor Antônio Santos, irmãos presentes, ouvinte de casa. Aqui está uma senhora que há 4 anos sofria com hérnia de discos, dores fortíssimas na sua coluna, e agora, após a ação de explosão de milagres, dores desapareceram para a glória de Deus.
0: Senhora, qual é o seu nome?
4: É Lourdes.
0: Irmã Lourdes, há quanto tempo este problema na coluna mesmo?
4: Meu Deus, 4, 5 anos.
0: 4 para 5 anos. Era dor constante.
4: Eu já estou na fila do CIGEG para operar.
0: A senhora estava fazendo exames para operar.
4: É.
0: O que é que constou nos exames? Hérnia, o que que houve?
4: Hérnia de disco.
0: Hérnia de disco.
4: E nervo ciático das pernas.
0: Quase 5 anos sentindo dor.
4: É.
0: Quem tem hérnia não abaixa. A senhora, como prova que está curada, abaixa para todo mundo ver. Abaixa agora. A mulher vem sofrendo com hérnia de disco.
3: Meu Deus do céu, Pastor Antônio, uma coisa linda, 5 anos sofrendo numa situação muito triste. Agora vamos correr, abre o corredor, abre o corredor, abre o corredor. Agora ela está correndo, Pastor.
0: Está correndo na igreja.
3: Na igreja.
0: Vocês podem glorificar o nome de Jesus por isso.
3: Dores.
0: Curada.
3: As dores desapareceram, Pastor Antônio.
0: Sumiu as dores. Tá curada.
4: Em nome de Jesus.
0: Tá curada por Jesus. Cadê o glória para ele?
5: É Deus que está operando, não existe enganação.
0: Você acompanhou neste momento, são testemunhos tremendos. Olha, ouvinte, não dá para ficar em casa acompanhando esses testemunhos. É verídico, é real o que Deus está realizando nesta campanha aos domingos. E você que está precisando de uma restituição, você que está precisando de um milagre, vai ficar em casa? Eu sei que não, ouvinte. Deus vai te ajudar a estar conosco aqui amanhã, sendo abençoado também, recebendo a bênção de Deus. Vamos lá acompanhar mais um testemunho? Aumente o volume do seu rádio.
6: Mais um milagre aqui, Pastor Antônio. Essa moça acaba de relatar que desde 2019 foi diagnosticada com psoríase, uma doença progressiva, fez todos os tratamentos e nada resolveu, mas entrou na campanha da restituição e está curada para a glória de Deus, Pastor Antônio.
0: Irmã, qual é o seu nome?
7: Miriam.
0: Irmã Miriam, conta para nós detalhadamente como que era essa enfermidade.
7: Então, em 2019 apareceu, meu pé ele começou a se abrir, sair sangue e coçava muito. E eu passei por vários médicos e nenhum descobriu o que era. Até que eu fui fazer uma biópsia e nessa biópsia foi constatada psoríase palmoplantar. É uma doença progressiva autoimune que ela é ativada pelo sistema emocional. Então, como eu tinha depressão e ansiedade, quanto mais depressiva e ansiosa, mais ela abria. E ela incomodava muito a minha vida em todos os sentidos, porque a psoríase, ela ativa ainda mais a depressão. Então, quanto mais nervosa eu ficava, o meu pé abria, ele criava feridas, a pele ficava fina, grossa e abrindo, e sangrava muito, eu não sentia muita dor no pé, às vezes eu não conseguia pisar. E ela começou a crescer, né? Ela começou nesse pé e ela foi pra esse e ela tava crescendo cada vez mais.
0: E isso foi quanto tempo?
7: Então, foi em 2019. Eu passei por vários médicos, hospitais particulares. Só que é uma doença que não tem cura. E os médicos sempre falavam, não tem cura, não tem cura. E ela vai continuar progredindo, crescendo e ela vai cobrir todo o teu corpo. E se vocês pesquisarem, é uma doença terrível.
0: São palavras do médico.
7: Da medicina.
0: Do profissional.
7: Sim,
0: dos médicos. Não tem cura.
7: Não tem cura.
0: E o que é que aconteceu?
7: E aí, eu fui pro Pedro Ernesto, né? Porque lá é um centro de estudos. E eu fazia parte de grupos do Facebook, porque muitas pessoas sofrem a medicação. Existe uma medicação que custa R$400, só que ela faz efeitos colaterais pesadíssimos se você tomar por muito tempo. E é uma doença que você tem que tratar pro resto da vida. E aí no Pedro Ernesto eles tentavam cada vez mais medidas que tentavam me ajudar e nada resolvia. E aí ela crescendo cada vez mais, o meu pé sangrava e doía e coçava demais, horas e horas, passava horas coçando aquilo e aquilo abrindo cada vez mais. E a minha avó, ela já é falecida, mas ela é crente, ela sempre falou, faz campanha domingo na Igreja Deus Amor da sede do Rio que você vai ser curada. E aí eu comecei a fazer, mas sabe aquela coisa que eu achava que eu ia morrer com aquela doença? E aí eu comecei a fazer a campanha, abandonei o tratamento, porque a última medicação que eu ia tomar no Pedro Ernesto era muito pesada, e eles falaram que eu precisaria passar por um psicólogo para ver se eu ia aceitar tomar essa medicação. E aí ela simplesmente sumiu.
0: Espera aí, o médico falou que já era crônica, não tinha cura, tinha que conviver até morrer, fazendo a campanha
7: e
0: da restituição... O médico falou que ia tomar conta do corpo, ou seja, ia sair feridas, continuar aquele problema.
7: Eu tenho fotos no meu celular.
0: Mas agora, participando da campanha, sumiu o problema.
7: Meu pé, parece que eu nunca nem tive, nem a marca do início da doença existe mais.
0: Sumiu a depressão, sumiu a enfermidade. Sumiu. Quem te curou, Jesus. Minha irmã? Foi Jesus. Está curada!

0: que o que Deus já falou com você neste momento já foi o suficiente para mexer com a sua fé, para mover a sua fé, e você não vai ficar em casa amanhã neste domingo. Olha, ouvintes, você vai testemunhar o poder de Deus. Amanhã, no horário das 7, 9 e 11 da manhã, nós estaremos no prosseguimento desta campanha. E eu já quero pedir a Deus para te ajudar a estar aqui conosco. Eu quero pedir a Deus para trazer toda a sua família para participar conosco desta campanha.
1: Pastor Antônio dos Santos, irmãos presentes, ouvinte de casa, aqui está uma senhora que chegou com essa muleta que está nas minhas mãos, com forte dor nas pernas e na coluna. Disse ela que não dormiu essa noite de tantas dores, estava aqui agora há pouco sentindo as dores, mas após a oração de explosão de milagres, as dores desapareceram para a glória de Deus.
0: Senhora, qual é o seu nome?
2: Rosa Maria.
0: Irmã Rosa, quanto tempo a senhora usava essa muleta?
2: Até um tempinho já, mas o que estava doendo muito é a dor nas costas e na cabeça.
0: Dor nas costas.
2: E queimando as pernas.
0: E precisava apoiar na muleta para andar.
2: Não podia chegar aqui, não.
0: Não tinha como andar sem a muleta?
2: Estava queimando muitas pernas.
0: Muitas dores.
2: Queimando.
0: Vem até a frente aqui, por favor. Anda até aqui. Deixa eu ver a senhora andando. Muito tempo com problema. Me dá essa muleta aqui, pastor. Me dá a muleta dela aqui, por gentileza. Que coisa tremenda, hein? A mulher chegou aqui com a muleta. Essa noite sentiu muita dor na coluna, nas pernas, é isso?
2: Queimando.
0: Queimando.
2: Muito.
0: Não podia andar sem a muleta.
2: Dormir também não.
0: E nem dormir.
2: Não.
0: Mas agora a senhora está caminhando sem a muleta e vai dormir em paz a partir de hoje. Cadê o glória para Jesus? Ela está curada!
1: Impressionante, pastor Antônio, que ela reclamou das dores na cabeça, muito forte, por isso que ela não dormia, as pernas queimavam, as costas doíam, e ela não podia andar sem a muleta, ela andava escorando a muleta e sem força. Ela falou que não ia vir para a igreja, ela veio para cá, ela se esforçou, e Deus honrou a sua fé para a glória de Deus.
0: Valeu a pena o esforço,
2: não,
0: tá, minha irmã.
2: Eu falei assim, mas você não foi na igreja desse jeito, não vai na igreja não, vou acabar morrendo dentro de casa, aí falou.
0: Não ia vir aqui hoje.
2: Não, hoje eu nem vim, não.
0: Mas veio e está voltando curada por Jesus.
2: Oh, Pai, muito obrigada, meu Deus. Obrigada,
0: cadê o glória para ele? Dai glórias!
3: E tremendo, Vim. Que maravilha é poder estar agora acompanhando esses testemunhos. Pessoas alegres, pessoas testemunhando o poder de Deus. E você vai ser a próxima pessoa também a contar o seu testemunho. Hoje você está ouvindo pessoas testemunhando, amanhã outras pessoas ouvirão o seu testemunho também. Venham participar conosco neste domingo. O prosseguimento desta campanha da restituição, 7 da manhã, às 9 e às 11, eu tenho certeza, ouvintes, Deus mudará a sua história. E aproveitando neste momento, eu quero já pedir a Deus a seu favor. Eu quero orar, eu quero pedir a Deus para te ajudar a estar conosco neste domingo, participando desta campanha. Música.

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Senhor meu Deus e meu Pai, em nome do Senhor Jesus Cristo, estou aqui diante da Tua presença, Senhor, convidando o povo para estar conosco neste próximo domingo e aproveitando, Deus, que estou na Tua presença, eu quero pedir ao Senhor, visita cada ouvinte neste momento. Eu sei que tem pessoas, meu Pai, que acompanharam esses testemunhos, pessoas que já ouviram a voz do Senhor, o convite para estar conosco neste domingo, e elas estarão participando. Ó Deus querido, Deus poderoso, quem sabe há pessoas, meu Deus, que já havia desistido de lutar, pessoas que já perderam a sua saúde, o seu lar, perderam seus bens e já estavam entregues ao fracasso. Mas eu sei que neste domingo o Senhor vai trazer essas pessoas, vai falar com elas e haverá restituição. Ó Deus querido, Deus poderoso, ajuda, meu Pai, este ouvinte a estar conosco neste domingo. Os obstáculos, meu Deus, que estavam adiante dessas pessoas, o Senhor já está removendo, o Senhor já está tirando, e essas pessoas terão facilidade para participar conosco neste domingo. Ó Deus querido, Deus poderoso, é o que eu te peço, Senhor, e também te agradeço no nome de Jesus.

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7: 11 horas e 59 minutos.

Oração do meio-dia. Uma boa tarde para você, querido irmão, querida irmã, que está acompanhando a nossa programação na Rádio Deus e Amor. Estava há pouco aí com você comunicando e agora estamos ao vivo da sala de vídeos aqui do Templo da Glória de Deus. Também uma transmissão para todo o território nacional para a oração do meio-dia. Se você quiser nos acompanhar também, é só migrar para o YouTube Igreja Deus e Amor Oficial ou Direto com Deus Oficial. Também pode nos acompanhar pela fanpage no Facebook e pelo nosso perfil no Instagram. E você que nos acompanha aqui nas redes sociais, também pode deixar o seu pedido de oração, a sua mensagem. Quero saber de onde você está nos acompanhando. Deixe o seu nome, o local de onde você está enviando a sua mensagem aqui para o nosso chat e também o seu pedido de oração. Nosso WhatsApp está à sua disposição. 11 98292 3392. Mande a sua mensagem, interaja conosco e oremos ao nome do nosso Deus. Não esqueça, você que está aqui nas redes sociais, de divulgar, de compartilhar o nosso conteúdo audiovisual para que outras pessoas conheçam o trabalho missionário online da Igreja Pentecostal Deus e Amor. Então deixe a sua curtida, o seu joinha, o seu gostei e também deixe o seu compartilhamento para que outras pessoas conheçam esse trabalho tão importante e relevante para a Igreja Pentecostal Deus e Amor. Agora são 12 horas e 12 minutos, momento de falarmos com Deus. Quem tem o imenso prazer em saudar-te é o teu irmão em Cristo, diácono Natiel Reis. Maravilhoso Deus, querido e eterno Pai, obrigado, Senhor, porque nós estamos diante da tua presença e reconhecemos que somos pó, cinza, frágeis, pecadores, errantes, e que o Senhor é o nosso Deus e nós somos ovelhas do teu pasto. Senhor, nós somos chamados para uma relevante missão na terra, que é pregarmos a tua palavra a tempo e fora de tempo. Nós fomos lavados no teu sangue, resgatados para esta grande obra, e nós reconhecemos que somos necessitados de ti para fazermos isto, Pai. Senhor, muito obrigado por esta oportunidade de estarmos aqui, alguns de joelhos dobrados, outros estão no carro dirigindo, acompanhando esta oração, nos caminhões que cruzam o Brasil, cortam a nossa nação, levando e trazendo as riquezas, sustento para famílias. Senhor, muito obrigado, porque até aqui o Senhor tem sido o nosso sustento, o nosso baluarte. O Senhor é aquele a quem nós podemos clamar continuamente, dizendo: Abba, Pai, ó Deus de misericórdia, tem compaixão de nós. Tu és aquele a quem nós continuamente clamamos e temos a plena convicção de que em ti podemos confiar. Meu Deus querido, obrigado pelas bênçãos derramadas por nós e em nós. Obrigado, Pai. Obrigado porque até aqui o Senhor tem nos sustentado, porque até aqui o Senhor tem nos ajudado. Obrigado, Espírito Santo. Obrigado por tantas bênçãos. Não somos merecedores, reconhecemos isto, mas a tua misericórdia é a causa de nós não sermos consumidos. Senhor, a tua palavra diz: e se o povo que se chama pelo meu nome se humilhar e se arrepender do seu pecado, eu, Senhor, olharei dos céus, perdoarei os seus pecados e sararei a sua terra. Senhor, nós somos o teu povo, somos a tua igreja, e neste momento nós clamamos ao Senhor, desde a Central de Produção Internacional e tantas pessoas, milhares e milhares, agora oram conosco em todo o território nacional, de norte a sul, do Iapoque ao Chuí. Agora nós estamos emanados em uma só fé, Senhor, nós estamos em uma irmandade, orando a ti, dizendo: Senhor, ouve o nosso clamor e a nossa adoração. Meu Pai amado, muito obrigado, Espírito Santo, porque o Senhor coloca palavras em nossa boca para nós orarmos, porque o Senhor coloca inspiração em nosso coração para nós buscarmos a tua face, porque o Senhor está à nossa frente nesta batalha, nas trincheiras da guerra espiritual.
Meu Deus, nós não somos desamparados, nós não somos abandonados, pelo contrário, o Senhor faz as palavras bíblicas, quando usou Jaziel para falar ao teu servo Josafá, dizendo, nesta peleja não tereis que pelejar, parai, está em pé, e vede a salvação do Senhor para convosco, ó Judá e vós, moradores de Jerusalém. Espírito Santo de Deus, nós te agradecemos pelas tuas bênçãos, te agradecemos porque até aqui o Senhor tem nos sustentado na tua destra. Senhor meu Deus, eu oro em favor desta pessoa que agora está orando comigo, que está clamando comigo, nós unimos a nossa oração, nós unimos este clamor, dizendo Espírito Santo de Deus, tenha misericórdia de nós e cure esta enfermidade. Meu Deus querido, os médicos já diagnosticaram este câncer em um estado terminal. Os médicos já disseram não há mais solução para este problema, infelizmente não podemos fazer nada. Até mesmo uma intervenção cirúrgica pode ser fatal. Até mesmo uma intervenção médica pode ser totalmente deplorável, pode acabar com essa vida em questão de dias, até mesmo em horas. Mas o Senhor é o Deus que agora estende as potentes mãos do Senhor sobre esta pessoa. Meu Deus, aqueles que estão colocando os nomes aqui no chat, no YouTube, no Facebook, no Instagram, aqueles que estão compartilhando suas mensagens conosco, os seus pedidos de oração através do nosso número WhatsApp, meu Deus, estão pedindo em favor dessas pessoas. Cure-as agora desta enfermidade, cure-as agora deste mal terrível, cure-as agora, meu Deus, para glorificarmos o teu nome. Senhor, nós fazemos uso da autoridade que o Senhor mesmo derramou sobre a tua igreja, na ocasião em que derramastes o Espírito Santo, como a tua palavra mesmo descreve, como vento veemente, impetuoso, que encheu a casa em que os apóstolos estavam reunidos em oração. Senhor, e a partir daquele momento, os discípulos começaram a operar sinais, prodígios, maravilhas, não pela intelectualidade, não pelo poder que eles tinham, mas pela autoridade do teu Espírito Santo. Senhor, não somos capazes de dizer ao enfermo que ele seja curado sem a autoridade do teu Espírito. Não somos capazes de falarmos àquela pessoa que está vivendo um problema em sua vida, que ela será agora liberta de toda a opressão sem a autoridade do teu Espírito. E nós te pedimos uma vez mais, capacite-nos na autoridade do teu Espírito Santo e nos revista da tua promessa, do teu poder, Senhor. Eu te peço, Espírito Santo, cure agora esta vítima, cure agora esta pessoa. Senhor meu Deus e Pai, eu creio que agora esta enxaqueca, esta cefaleia, meu Deus, em nome de Jesus, vai ser repreendida, dor crônica, enfermidades nos ossos, dores nas articulações, nos músculos, enfermidade agora no intestino, doenças malignas nas células, enfermidades no sangue, em nome de Jesus Cristo, sejam repreendidas, sejam repreendidas em nome de Jesus. Enfermidade que aterrorizam,

Satanás agora e seja repreendido em nome de Jesus Cristo. Demônio maligno, perde as tuas forças, seja envergonhado agora pelo poder do nome e do sangue de Jesus Cristo. Meu Deus querido, esta pessoa que sente terríveis opressões malignas, que sente medo, que sente calafrios, Senhor, esta pessoa que ouve vozes, que está sendo vítima desta opressão maligna nas madrugadas, os terrores noturnos, esta pessoa não consegue dormir, porque ouve pessoas batendo à sua porta, chamando pelo seu nome, e quando ela vai verificar, não há ninguém à sua porta, não há ninguém chamando por ela, são demônios, são espíritos malignos, entidades terríveis das trevas. Em nome de Jesus, Satanás, em nome de Jesus Cristo, saia desta casa, saia desta vítima, abandone esta pessoa. Você não tem poder agora sobre esta vítima. Em nome de Jesus Cristo, saia, saia, em nome de Jesus. Demônio maligno, espírito de potestade, você que disse a esta pessoa que vai matá-la, você que tem colocado desejos suicidas, esta pessoa já tentou suicidar-se muitas vezes, sem êxito, porque o Senhor tem guardado, porque o Senhor tem livrado, e você não vai mais atormentar esta pessoa, não vai mais atormentá-la não, não vai mais atormentá-lo não, porque agora esta pessoa vai entregar a vida dela para Jesus. Porque esta pessoa agora vai confessar o nome de Cristo como o único e suficiente salvador desta vida. Oh, rapalabai, canta la massúria la basteia. Meu Deus, meu Deus, meu Deus. Não permita que o diabo cumpra o propósito dele, que é matar, roubar e destruir. Mas que o Senhor agora chegue com a tua intervenção divina e vem trazendo vida, e vida com abundância, vida com sentido, vida com sabor, vida com cor, vida com entusiasmo, com entrega total ao Senhor. Meu Deus querido, este pai que está orando por seu filho, esta mãe que está orando por seu filho, por sua filha, meu Pai, porque eles já não conseguem mais se levantar desta cama, porque eles já não conseguem mais sair deste quarto escuro, este quarto gélido, com ar de morte. Meu Deus, os pais estão preocupados e agora estão orando, dizendo: Senhor, salva o meu filho, Senhor, salva a minha filha. Aleluias! É o clamor de um pai, é um clamor de uma mãe, e por esta causa nos colocamos de joelhos, meu Senhor. Liberte-os agora, Pai. Liberte-os agora, Senhor. Liberte-os agora, Senhor. Meu Deus, arrancando este mal pela raiz, não te pedimos uma poda, não, Senhor, te pedimos que arranque este mal pela raiz, te pedimos, Senhor, que agora preencha esta vida do Teu Espírito Santo, para que voltem a sonhar, para que voltem a prospectar, para que voltem com entusiasmo, Senhor, à universidade, para que voltem ao convívio social, ao seio familiar, para que voltem congregar conosco, para que voltem a buscar a Tua face, as promessas do Teu Espírito Santo, com amor como outrora te buscavam, Senhor meu Deus. Meu Pai querido, eu oro também em favor daqueles que estão passando momentos lutosos, meu Pai, momentos de perda, uma perda inestimável, um familiar, um ente querido, uma pessoa amada que se despediu deste convívio, mas o Senhor é o Deus que conforta esta família, meu Pai. O Senhor é o que conforta o enlutado, o Senhor é o que conforta o órfão, a viúva, meu Deus, aqueles que agora estão sofrendo angústia, a dor, meu Pai, o Senhor é o bálsamo para este coração. O Senhor é o bálsamo que traz a paz, que excede todo o entendimento. Como se levantar deste momento tão terrível? Somente o Senhor para dar força, meu Pai. Dentro do ser humano não existe uma força
capaz de fazê-lo agora. Senhor, dar a volta por cima, mas é o Senhor quem pode. Sim, meu Pai, é só o Senhor quem pode. Senhor, conforme te apraz, faça. Oh, Senhor, esta pessoa que está vivendo esta amargura é como o fel, é como, Senhor, a vida perdendo o sentido. Mas o Senhor é o sentido da nossa vida. O Senhor é a esperança da nossa vida. Meu Deus querido, oramos para que o Senhor agora conforte, para que o Senhor restaure, para que o Senhor traga esperança. Também eu te apresento, meu Pai, os obreiros da nossa Igreja Pentecostal Deus e Amor, este ministério que o Senhor mesmo incumbiu o teu servo, o saudoso missionário Davi Miranda, em instituir, em fundar. Nós estamos prestes a completarmos 64 anos de história, uma história de fé, milagres, sinais, prodígios, maravilhas, a tua atuação direta, Pai, vívida, a tua atuação palpável neste ministério, levantando os obreiros, levantando as obreiras, pastores, diáconos, presbíteros, dirigentes, cooperadores, aqueles, Senhor, que vão ao campo missionário, que estão nas trincheiras, Senhor, da batalha e desta guerra espiritual. Meu Deus querido, que o Senhor continue dando forças aos nossos obreiros valorosos, que o Senhor continue dando forças aos teus servos que estão no campo, na batalha, evangelizando, entregando panfletos, Senhor, entregando literaturas, entregando, meu Deus, um versículo para esta pessoa que está na sarjeta, este que está no presídio, os nossos evangelistas prisionais, os evangelistas hospitalares, Senhor, abençoe-os de forma poderosa, dando a eles força, autoridade, intrepidez do Teu Espírito Santo, porque aqui, Senhor, a ordenança, a ordem do Senhor para nós, é para não ficarmos no comodismo, para não ficarmos tão somente na literatura, no estudo teológico, ainda que isto é imprescindível para todo o cristão, mas para também irmos ao campo, para pregarmos a Tua palavra, para usarmos a autoridade que o Senhor deu à Tua igreja, dizendo, ide por todo mundo e pregai o Evangelho a toda criatura. Meu Deus querido, esta alma que está perecendo, que está agonizando neste leito de hospital, recebendo a Tua palavra, Senhor, ela tem vida e esperança novamente. Após a oração, tantos são curados, porque era necessário que isto fosse feito, o Teu servo ir até o hospital, até esta casa, até esta residência, colocar as mãos, impor as mãos sobre esta pessoa, em nome de Jesus, esta pessoa é curada. Aleluias. Meu Deus, também este homem que está preso, esta mulher que está presa, recebendo a Tua palavra agora através da Rádio Deus e Amor, recebendo a Tua palavra através dos nossos evangelistas prisionais, Senhor, aqueles que dispõem, que desprendem um dia, Senhor, da sua semana, alguns dias do mês, do ano, para irem aos presídios e falarem que Jesus Cristo é o mesmo ontem, hoje e eternamente. O Senhor é aquele quem cura, quem liberta, quem transforma, quem batiza no Espírito Santo e que brevemente voltará. Aripalamai, clama labasteia, lamaia. Aleluias, meu Deus, meu Deus. Eu oro, Pai, para que o Senhor dê forças a todos os nossos obreiros, aqueles que pregam a Tua palavra, os que sobem no altar, sempre com uma mensagem do coração do Senhor ao nosso coração, sempre, Senhor, meditando nas Sagradas Escrituras, estes obreiros que jejuam, estes obreiros que oram constantemente, estes obreiros que estão, Senhor,
de mãos dadas, ombro a ombro com os nossos pastores, meu Deus, os obreiros que se dispõem a irem ao campo missionário, a saírem de suas nações, irem a outras nações, que saem dos seus estados, que vão para outros estados, para outras cidades, meu Pai, dando a eles forças, dando a eles vigor, saúde. Meu Deus querido, abençoe também a nossa honrada diretoria, a diretoria do Conselho Deliberativo, na presidência da nossa irmã Irene Miranda. Abençoe também a irmã Débora Miranda, o pastor Lorival de Almeida e o pastor Davi Miranda Neto, Pai. Abençoe, Jesus Cristo, os nossos pastores, Senhor, que estão também no Conselho Executivo, e também a nossa irmã Maria Josefina. Abençoe, Jesus Cristo, o pastor Milton de Almeida, o pastor Antônio Osmar, o pastor Fabrício Beata, o pastor Marco Magno, também o pastor Gerry Boixá, que inclusive amanhã pregará a tua palavra aqui no Templo de tua Glória. Use o teu servo com autoridade na continuação da campanha Profetizando no Vale e também no culto especial Me Aquecendo no Rebanho. Traga as vidas, Senhor, que estão distanciadas da tua presença, aqueles que por motivos afins, motivos, Senhor, secundários, terciários, se afastaram da tua presença, meu Deus, mas eles estão convocados a voltarem a ti, estão convocados a voltarem ao aprisco, ao rebanho, para serem aquecidos. Usa o teu servo, pastor Gerry Boixá. Abençoe também o nosso pastor Wilson Siqueira e a todos, Pai, que com eles estão trabalhando, os pastores estaduais, setoriais, centrais, regionais, das igrejas locais, das casas de orações, meu Deus, a todos os nossos honrados pastores, inclusive o nosso amado pastor Kleber de Oliveira, o dirigente da sede mundial, a sua esposa, os seus filhos, seus familiares, seus sonhos, prospecções, objetivos. Meu Deus, honre o teu servo, honre a sua casa, honre a sua família, honre a minha casa, minha família, minha esposa, meu filho. Meu Deus querido, eu te peço que neste momento também intervenha na família do meu irmão e da minha irmã, que oram comigo em todo o território nacional, aqueles que estão no extremo norte, no extremo sul, estão, Senhor, nas áreas secas do Nordeste, aqueles, meu Pai, que estão em situação de calamidade, de vulnerabilidade social, ouça o clamor, porque agora nós rasgamos, não vestes físicas, mas rasgamos em tua presença o nosso coração, rasgamos em tua presença aquilo que nós podemos te entregar, meu Pai. Corpo, alma e espírito, nós estamos te pedindo a tua misericórdia e, por favor, sare a nossa terra, sare a nossa terra, a terra, Senhor, da nossa área financeira, a terra, Senhor, da nossa área sentimental, a terra, Senhor, da nossa área matrimonial, conjugal, dos nossos relacionamentos interpessoais, do nosso relacionamento intrapessoal. Meu Deus querido, nós queremos que a tua presença seja e esteja conosco todos os dias, meu Pai. Espírito de Deus, obrigado, Pai. Obrigado por este veículo de comunicação a qual nós estamos, Senhor, sendo privilegiados por termos, para anunciarmos a tua palavra, para pregarmos o teu evangelho. Cristo Jesus, obrigado, Rei. Obrigado, Mestre. Obrigado pelo programa radiofônico A Voz da Libertação. Obrigado, querido Deus, pelo nosso IPDA Play, pela frente ministerial online da Igreja Pentecostal Deus e Amor. Nós estamos ao vivo, não por méritos, mas porque é permissão tua. É porque o Senhor tem abençoado o teu povo para dizimarem, para ofertarem, para contribuírem com amor. Obrigado, Rei. Obrigado, Senhor. Obrigado, obrigado, Senhor. Eu concluo esta oração em um momento de adoração. Eu adoro o Senhor na beleza da tua santidade. Esta pessoa que ora comigo também te adora na beleza da tua santidade, não pelo que fazes, mas pelo que és. Senhor, tu és o primeiro, tu és o único, tu és o início, tu és o fim. Ai, canta alabação, marabalaias. Nós te louvamos, não só com os lábios,
mas te louvamos com o corpo, te louvamos com a nossa psique, te louvamos com o nosso espírito, te louvamos, Senhor, com tudo que nós temos, com tudo que somos, te louvamos com a profissão, te louvamos com o intelecto, te louvamos com o esforço, te louvamos com o trabalho, a nossa célula te glorifica, as nossas células te exaltam, Senhor, tudo que há no universo, tudo que há na criação te glorifica, meu Pai, porque Tu és o maravilhoso conselheiro, o Deus forte, o Pai da eternidade, o Príncipe da Paz. Obrigado, Jesus, por todas as bênçãos. Obrigado por este momento de oração com cada internauta, com cada ouvinte da Rádio Deus e Amor, com cada irmão que ora com o coração genuíno, entregue a Ti, Senhor Jesus. Assim seja, hoje e sempre. Amém e amém. Que maravilha, meu irmão, que maravilha, minha irmã, é buscarmos a presença de Deus. Isso é privilégio. É o melhor momento que nós temos em nosso dia, quando buscamos a face de Jesus. Meu irmão, tenha certeza da vitória que o Senhor tem te entregado hoje. Eu quero fazer menção de dois versículos da inerrante palavra de Deus. Está na carta do apóstolo Paulo aos Romanos, capítulo 10, versículos 9 e 10, que diz da seguinte maneira. Este é um versículo, na verdade são dois versículos, para você que ainda não aceitou Cristo como teu suficiente Salvador. O diabo tem te oprimido, ele tem te aterrorizado, porque ele tem esta missão: matar, roubar e destruir. Mas Jesus veio para trazer vida e vida com abundância. Romanos 10, versículos 9 e 10, que diz, a saber, se com a tua boca confessares que o Senhor Jesus Cristo e em teu coração creres que o Senhor Deus o ressuscitou dos mortos, serás salvo. Visto que com o coração se crê para a justiça e com a boca se faz confissão para a salvação. Eu quero que você agora repita comigo as seguintes palavras, e essas palavras vão te libertar de toda a algema, de todas as amarras do demônio. Essas palavras vão te fazer cordeiro de Deus, de Cristo, e te farão um filho verdadeiro, e você passará a andar com Deus. Você não andará mais sozinho, você não estará à própria sorte. Diga comigo, Senhor Jesus, eu te aceito como o meu Salvador. Escreva o meu nome no livro da vida e sela com o teu sangue para o grande dia da redenção. Senhor Jesus, a partir de hoje, eu sou teu e o Senhor é o meu Deus. Amém. Que Deus te abençoe e te guarde sempre, sempre. Você não está sozinho, Jesus está com você e nós da Igreja Pentecostal Deus e Amor também estamos com você. Nós temos um canal de comunicação que você pode fazer uso e mandar-nos uma mensagem agora mesmo, não deixe para depois. 11, código DDD de São Paulo, número 95094-4645. Você que nos ouve pela Rádio Deus e Amor, muita atenção. Código DDD de São Paulo, número 95094-4645. É o contato que você tem como possibilidade para nos mandar uma mensagem agora para receber as precisas orientações de como será o teu início desta jornada com Cristo. Nós queremos que você cultue a Deus conosco, que você ore a Deus conosco, que você seja inserido de forma imediata no corpo de Cristo. Fazendo isto, você cumprirá a justiça divina, sendo batizado, sendo batizada, em nome do Pai e do Filho e do Espírito Santo de Deus, aguardando a pronta volta de Cristo Jesus para levar a sua igreja consigo. Quero fazer os meus agradecimentos a todos que estão aqui na equipe técnica, trabalhando para que esta mensagem de Cristo chegue até você. Nada do que está sendo feito aqui é por acaso, existe um propósito primário: levar Jesus até a sua casa, até o seu trabalho, até o seu coração. O nosso irmão
Camuri, o grande Camurai aqui no Vmix. Também eu tenho o diretor de imagens, que está aqui no DTV, o nosso Douglas. Também aqui no áudio, o nosso irmão Eberson, o nosso assembleiano de valor. E também a nossa deusa e amoriana, Leia, que está conosco aqui nas imagens, a nossa cinegrafista. Na comunicação com você, orou junto contigo, teu irmão em Cristo, o diácono Natiel Reis, e eu não posso me esquecer do meu grande amigo Márcio Luiz com S, que está no Estúdio C, também comandando a sonoplastia para toda a rede de rádios Deus e Amor. Direção e supervisão do programa Voz da Libertação e da Igreja Deus e Amor é da nossa querida irmã Ereni Miranda. Aqui na Rádio Deus e Amor você prossegue com o programa Mensagens Cantadas na Comunicação, do pastor Lorival de Almeida e também da cantora Débora Miranda. No canal Direto com Deus prossegue a oração 24 horas e aqui no canal Deus e Amor retornaremos às 3 horas da tarde com o culto de ensinamento com o pastor Jorge Tenório. Que Deus abençoe São Paulo, que Deus te enriqueça, Brasil!

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1: Nós vamos ouvintes na nossa reflexão desse dia, né? Salmos capítulo 25, versículo 14. O conselho do Senhor é para aqueles que o temem. E ele lhes faz saber o seu pacto. O conselho do Senhor então não é para qualquer um não, né? Está bem explicado. Eu me lembro, não vou citar o nome porque não é a única pessoa que eu conheço que moralmente é uma pessoa de caráter. Eu conheço várias pessoas de caráter, várias pessoas com muita moral, muito justas, né? Mas conheci uma senhora também que se destacou muito. E falei bastante sobre essa pessoa para Débora também, mulher de Deus, mulher. Não era tão idosa na época, agora está bem idosa já, né? Não tinha nenhum tipo, assim, eu diria, de estudo, né? Só o básico mesmo, como era comum em tempos passados. Entretanto, nós jovens, na época, nos reunimos para ouvir os seus conselhos, para ouvir as suas opiniões. E como era justa, como tinha sabedoria, nós a achávamos inteiramente superior a nós, que éramos estudantes, né? E as palavras daquela senhora sempre nos trouxeram conforto, né? Sempre foram muito úteis. Uma pessoa de excelente caráter, que nós gostávamos de estar com ela, gostávamos de ir à casa dela, fazer orações com ela, ouvir o que ela tinha a dizer para nós. Parecia às vezes que era uma pessoa super-humana, parecia às vezes que era uma pessoa assim que o discernimento era tão grande, mas tão grande, tão grande, tão grande, que a gente achava que ela tinha as palavras que vinham de Deus, evidentemente, que seriam a solução para todos os nossos problemas. Parece que ela antecipava situações que nós, às vezes, só citávamos no momento e sabia todas as respostas que nós queríamos. Tudo isso respondendo à luz da palavra de Deus. Que mulher abençoada. Está viva ainda.

0: de um caráter, de uma justiça. E lendo esse versículo, eu disse, não é que eu vou dedicar o versículo somente a essa irmã, eu vou dedicar esse versículo a todas as pessoas que talvez não tivessem entendido que o conselho do Senhor é para os que temem a Deus. A partir do momento que as pessoas não temem a Deus, o que Deus fala para elas não serve para absolutamente nada. Porque o conselho do Senhor, repetindo, tornando aqui essa sentença uma sentença de fixação, o conselho do Senhor é para aqueles que o temem. E o escritor de Provérbios também ainda explicou, com os retos está o seu segredo. Com os retos, tudo que para muitos é oculto, para essas pessoas está a manifestação. Em outras palavras, ouvintes, Débora, Deus se revela ao puro de coração. E nesse exato momento eu não estou desprezando de forma alguma nenhum tipo de coisa que possa levar qualquer pessoa a crescer ministerialmente, no sentido ela se preparar, ela adequar-se, ela buscar estudar, buscar, eu diria, raízes, né, de algumas coisas que possam trazer uma explicação melhor. Mas eu não posso desprezar de forma alguma as pessoas que buscam a Deus, as pessoas que são consagradas a Deus, as pessoas que são puras de coração. Porque Deus se manifesta a essas pessoas. Sabe por quê? Porque essas pessoas sinceramente querem conhecer a Deus, essas pessoas sinceramente querem obedecer a Deus, embora não tenham letra. Ah, eu vou tirar a palavra letra para ninguém se confundir com lei. Embora não tenha estudo, Jesus prometeu, na última noite do seu ministério terreno, isso é uma promessa. Acima de tudo, é uma promessa. Aquele que tem os meus mandamentos e os guarda, esse é o que me ama. E aquele que me ama será amado do meu Pai. E eu o amarei e me manifestarei a ele. Alguém se sentiria feliz, na verdade, em fazer parte da corte de um rei terreno, para receber a sua confiança e conhecer os seus segredos. Agora, entretanto, eu diria que maior honra é viver em confidente entendimento com o Rei dos Reis, com o Senhor dos Senhores, conhecer os seus segredos, ouvir os seus infalíveis conselhos, ser guiado pela sua sabedoria perfeita. As coisas espirituais só podem ser discernidas espiritualmente. É de todo impossível uma pessoa carnal, por mais que tenha conhecimento teológico, aprofundamento teológico, mas é impossível entender as coisas divinas. Impossível. Como a um marginal, a um facínora, é de todo impossível chegar ao conhecimento dos altos desígnios de um reinado. Nossa alma deve preparar-se para os segredos de Deus. Deus jamais lançará suas pérolas aos porcos. Que você seja iluminado, que o seu coração seja purificado, que a nossa mente seja limpa e pronta para desfrutar os segredos do Senhor. O conselho do Senhor é para você, temente. E o Senhor fará você conhecer os seus segredos, os seus pactos.
1: Louvado seja o nome do Senhor. Aqui estamos recebendo esta palavra, que ela é genuína, ela é pura, ela vem da palavra de Deus, ela vem da Bíblia Sagrada ao seu coração. E Deus continua falando, ele traz essa mensagem através de Neri, do CD A Missão, o hino Só Falta Você.

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1: Eu adoro esse programa de vocês. Todos os dias eu ouço esse programa de vocês, principalmente na vida do passado, que tem mudado muito a vida das pessoas, entrado nos lares. Que Deus unja vocês nesse programa Mensagens Cantadas.
2: Quero dizer que a programação é muito boa, viu? Nós ouvimos direto aqui em nosso serviço, aqui é o irmão Edinho que fala, congrega na Deus e Amor de Cruz das Posses, distrito de Sertãozinho, e é uma bênção, os cultos que faz aí, testemunho, é uma bênção, viu? Muito edificante para a nossa fé. Que Deus abençoe a vida de vocês aí e de cada um que está nessa jornada aí, amém?
3: Gosto muito desse programa, esse programa é uma bênção aqui em casa, escuto todo dia. Graças a Deus, esse programa é abençoado por Deus, escuto o dia todo. E graças a Deus, o programa é uma bênção aqui em casa. Meu nome é Divino de Araújo. Amém.

0: E nós vamos então, eu perguntei pra Débora que não vai falar nada, porque tem que...
1: Como tá, né? Não, eu esperei você
0: entrar. Não, eu ia falar, mas você tá... Porque programa é assim, ouvinte, tem dia que tá todo mundo fominha pra falar, né?
1: Não, você sabe que eu tava lendo uma matéria aqui pra Momento da Família e eu acabei me distraindo, né? Fiquei compenetrada na leitura e acabei não vendo a hora de entrar, né? Mas eu tenho aqui
0: eu permito você falar.
1: Ah, até parece, né? Tá bom. É, nós temos aqui o dicionário bíblico. Não sei se vocês já leram essa passagem de quando Deus dá a receita do óleo da Santa Unção. E ele foi utilizado no tabernáculo de Deus. Foi dado também a Moisés. E o incenso sagrado, tudo isso era preparado de maneira especial. Tinha uma fórmula, né? Era uma mistura de especiarias indicada diretamente por Deus. A receita foi dada por Deus. E essa mistura era feita para que esse óleo fosse único. Não tivesse nenhuma outra edição parecida ou exatamente igual, né? E quem compusesse esta mesma fórmula para seu uso pessoal ou colocasse aquele perfume sobre um estranho, a Bíblia diz que ele seria eliminado. Então essa receita era única, só poderia ser utilizada para aquele fim e dada a Moisés, né? Para um fim apenas. Está em Êxodo 30, se vocês quiserem ler, a partir do versículo 33, está toda a explicação lá. Bom, o óleo ele era feito de mirra fluida, cinamomo odoroso, o cheiroso, né? Cálamo aromático, cássia e azeite de oliveira. Imagine o cheiro disso. Uma receita dada por Deus. Isso é a coisa mais gostosa desse mundo, né? Por isso que Deus já deixou ali o limite. Ó, ninguém mais vai fazer, não pode. E se alguém utilizar para uso pessoal, vai ser exterminado. Bom, agora, como era feito o incenso? Tinha estoraque, também era um dos incensos mais antigos que se tem registro e era utilizado para purificar o estoraque, né? Também tinha o onixa. Onixa é também uma resina de cheiro adocicado, que era incenso, utilizado para incenso também, e era a concha de alguma espécie de marisco. Agora o gálbano também era uma resina muito conhecida dos perfumistas. Quando ele é manipulado, ele tem cheiro desagradável. Mas quando ele é combinado, o gálbano, com outras especiarias, aí ele fica com um cheiro agradabilíssimo, podemos dizer assim. Também era utilizado tudo isso, mas o sal. Alguns documentos omitiram o sal. Esse incenso tinha também um pouquinho de sal para dar aquele corpo, né? Aquela conclusão geral desse óleo da Santa Unção. Vocês podem ler tudo isso em Êxodo 30, a partir do versículo 23 até o 38.
0: Curiosidades para vocês, ouvintes amados, do nosso programa Mensagens Cantadas. E tem mais coisa boa aqui, daqui a pouquinho eu vou falar sobre o excesso de redes sociais. Né? O excesso de redes sociais. E também, Débora, antes do próximo hino, né? A gente vem falando sobre essa questão de tirar selfie. Selfie. Você acredita que um bilionário chinês foi tirar uma selfie, acho que na Itália. Pois ele não caiu de uma altura de 5 ou 6 metros e não morreu?
1: Eu acredito.
0: Pois acredito. A gente vê que já vimos gente caindo em cataratas, né?
1: Meu Deus.
0: Já vimos gente caindo de prédios. Agora um bilionário chinês vai tirar uma selfie, cabuf, caiu e morreu.
1: Pra quem não sabe, selfie é uma foto de si mesmo, né? Através do celular.
0: Exato. Então, a gente tem que realmente prestar atenção em tudo que está acontecendo, porque algumas delas nos remetem a um tipo de insensibilidade, né? Tivemos também um rapaz que foi tirar uma foto perto de um urso, e o urso agarrou ele.
1: Eu vi.
0: Lembra? O urso agarrou o rapaz.
1: Ficou
0: e só
1: engraçado.
0: Não matou porque o pessoal correu lá, mas ele saiu todo machucado. A verdade é que, olha, telefone ou mesmo câmeras fotográficas nos telefones, podem ser usados? Pode, porque é uma comodidade da tecnologia, dos tempos modernos. Mas a gente tem que saber, né? O horário de usar, o horário de tirar uma foto, o perigo de tirar uma selfie, não andar pela rua, inclusive ruas movimentadas, olhando o celular, porque você pode ser atropelado, né? E ter sensibilidade em alguns momentos. Eu me lembro de alguns casos, por exemplo, de pessoas tirando fotos de funerais, fazendo mal à família, né?
1: Até o corpo na autópsia, né?
0: Pois é.
1: No ML,
0: é verdade.
1: Uma coisa assim muito
0: sertanejo.
1: Insensível isso.
0: Que teve,
1: né?
0: Filmadas, é muita insensibilidade. Então vamos usar com moderação, né? Porque
1: com equilíbrio,
0: senão,
1: né?
0: Senão acaba se tornando uma coisa ruim, maligna.
1: É verdade.
0: Não é?
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1: Da gravadora MC Music, nós vamos ouvir Não Ficarei Aqui, do álbum É Assim Que Adoro, com Débora Miranda. Música.

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1: E nós vamos trazendo coisas interessantes, Lorival. Nós temos aqui 5 problemas de saúde causados pelo excesso de internet, rede social, Instagram, Facebook. O primeiro problema, vício. E isso é comprovado.
2: Isso vicia.
1: Não, bem, ensina direitinho as pessoas falarem.
2: Ah, vicia.
1: Vicia.
2: Tá bom.
1: Uma pesquisa da Universidade de Trent, na Inglaterra, aponta que o uso excessivo de redes sociais desencadeia problemas de relacionamento. O desempenho profissional cai, fica pior. O desempenho acadêmico na faculdade também cai. E surge a maior dificuldade para realizar interações na vida real, ou seja, você telefonar para uma pessoa e sair com ela, você passear, porque isso fica sendo difícil para uma pessoa que está viciada no, por exemplo, no Instagram, no Facebook, redes sociais em geral. Tem uma escritora que disse assim, a Núbia Siqueira, abre aspas, o brasileiro é vice-campeão em ficar mais tempo na internet, né? Perdão. O brasileiro é vice-campeão em ficar mais tempo na internet. São 4 horas diárias envolvido em atividades como jogos, bate-papos, estudos e redes sociais. E justamente as redes sociais, intera ela, que têm gerado as maiores mudanças no comportamento humano. Olha, é um vício também. Tudo que é demais é ruim, é demais para a sua vida social, sua vida espiritual, enfim. Tudo com equilíbrio, é bom.
2: É, às vezes você vai a um restaurante, você vê uma mesa onde ninguém está conversando com ninguém, está todo mundo na rede social, está todo falando com pessoas que estão distantes. Isso não é bom, né? Eu acho que a família, os amigos se reúnem ali para bater um papo, né? Não é pela comida.
1: É pelo momento.
2: É pelo momento que estão ali. Eu, como aprecio muito, né? Como é que é a minha linguagem de amor?
1: É tempo de qualidade.
2: Tempo de qualidade. Eu, quando vou com pessoas almoçar ou jantar, eu gosto mesmo é que nem levem o celular. Às vezes eu nem levo o celular. E às vezes levo porque talvez uma notícia, uma coisa de urgência, né? Mas o bom mesmo é que fique em casa o celular para que você possa interagir com pessoas. Não é? Senão a vida vai ficando essa vida mecanizada, essa vida que você conversa com pessoas. Você, quando você escreve ali, ou até mesmo, sei lá, não dá para perceber exatamente o sentimento.
1: É. É, são palavras.
2: São,
1: né?
2: Palavras, você não sabe o tom, você não sabe. Então, o bom mesmo é conversar o face a face,
1: o
2: cara a cara, olho no olho ali, porque eu acho que isso é muito mais interessante, né? Daqui a pouquinho, mais um hino para vocês aqui no nosso MC de cada dia. E nesse exato momento, nós vamos abrir espaço para a identificação das emissoras que estão conosco.
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0: Dia 31 de maio está chegando, nós vamos ter um culto especial em todas as nossas igrejas Deus de Amor aqui do Brasil e no exterior. Preste atenção, é o culto Me Aquecendo no Rebanho. É um culto onde nós vamos receber os membros que deixaram o nosso ministério, seja pastor, seja cooperador, seja membro. Este dia é o dia para você retornar à Igreja Deus de Amor. Não estou falando aos desviados. É claro que o desviado pode voltar. Mas esse dia é específico para as pessoas que deixaram o nosso ministério. Talvez porque foram maltratados ou porque aconteceu alguma coisa na congregação. Inclusive, eu estava lendo em pesquisas que a maioria das pessoas deixa a congregação por falta de um relacionamento bom, uma palavra que a feriu, um relacionamento que não deu certo entre duas pessoas ali da congregação e houve um desentendimento e a pessoa sai. A pessoa não quer congregar mais. E Satanás se aproveita dessa oportunidade e começa a esfriar essa pessoa. Ela não vai mais à igreja. Ah, eu não vou mais lá porque aquela pessoa falou assim de mim. Ah, aquela pessoa me olhou feio. Ah, o pastor não me deu oportunidade. Ah, o pastor não me atendeu. Gente, isso é tão pequeno em relação à nossa salvação. É claro que não é indo para a igreja que você vai ser salvo, mas faz parte da sua fé, faz parte da caminhada cristã. É necessário congregar. Agora, se a gente for olhar pessoas que falam mal da gente, pessoas que não aceitam a nossa opinião, ou a nossa postura, a maneira que a gente penteia o cabelo, ou que a gente coloca o sapato, ou que a gente... a nossa opinião em relação a tantas coisas, a gente não congrega em lugar nenhum, porque sempre haverá situações assim. Por que você não deixa o trabalho? Tem gente falando mal de você lá. Por que você não deixa a escola? Tem gente lá que você também teve uma discussão. Mas deixa a igreja, que é muito mais fácil, não é verdade? Então, preste atenção. Deus está dando essa oportunidade. Não é uma igreja em si que está te dando oportunidade de você regressar. Você não foi para o mundo, mas está em casa ferido. Quem que ganha com isso? Você está só perdendo. A sua alma está enfraquecida. Você está fraco na fé. Você está triste. A sua alma está necessitada de alimento. Então chegou a oportunidade. Anote aí, dia 31 de maio, às 15 horas, em todas as nossas igrejas do Brasil e do mundo, haverá este culto Me Aquecendo no Rebanho. Vamos voltar. Você está frio. Você que é ovelha, precisa se aquecer no rebanho novamente. Estamos aqui para receber vocês de braços abertos. Não é uma frase de efeito. Não é uma frase de jargão, não. Nós queremos que você volte a congregar conosco. Você que deixou a congregação, você que era obreiro da nossa igreja, volte. Nós estaremos analisando sua situação direitinho. Dia 31 de maio, no horário das 15 horas, na sede mundial e também na Igreja Deus e Amor, aí pertinho da sua casa. Você vai voltar, nós vamos receber você, vamos anotar o seu nome e você vai fazer parte novamente do corpo de Cristo no nosso ministério Igreja Deus e Amor, tá certo? Dia 31 de maio, Me Aquecendo no Rebanho.
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0: Este hino, Abrace o Reino, dá título a este CD da intérprete Caterine Magalhães, e nós vamos ouvir agora.

0: dizer que eu sou ouvinte, né, do MC e de todo o programa da Boa Libertação. Quero dizer para os irmãos que realmente este trabalho é uma bênção na minha casa. Eu não vou dizer que não gosto só de um quadro, mas eu gosto de todos os quadros que falam muito no meu coração, me sinto bem. Eu sou ouvinte todos os dias, já tem muito tempo que eu sou ouvinte deste programa. Sou da cidade de Pocrane, Minas Gerais. Meu nome é irmã Geni Ramos.
1: Eu sou a Lourdes de Londrina. Eu moro no Jardim Maracanã. Eu amo muito escutar vocês, gosto muito. Estou muito grata a Deus por vocês existir.
2: Me chamo Eduardo Júnior, sou da cidade de Nazaré da Mata, do estado de Pernambuco. Tenho 24 anos, pois eu ouço essa programação Mensagens Cantadas desde a minha infância. Amo o quadro Minha Vida no Passado e uma experiência com Deus. E também amo os hinos que são cantados, pois eu amo comprar os CDs da gravadora MC Music.
3: Olha aí, o pessoal contente, o povo de Deus aí participando, e você pode participar também, mandando a sua mensagem de voz, e é importante você dizer o que esse programa tem trazido, né, e tem trago de benefício para você na sua vida familiar, vida espiritual, no seu dia a dia, tá certo? Vamos para aquele quadro tão importante em todas as programações, Momento da Família.
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3: Vamos falar um pouquinho de dívidas? Ai, ai, ai, dívidas? Nem pensar, não é? A Bíblia diz em Provérbios 22:7, o rico domina sobre o pobre. Quem toma emprestado é escravo de quem empresta. Agora pare por um momento, para um pouquinho, para aí, espera um pouquinho, para aí um pouquinho. Você possui cartão de crédito? Sim? Então observe atentamente uma coisa. Você já reparou que não existe no cartão de crédito a palavra crédito? Por que será, hein? A resposta é: porque as ricas companhias que distribuem os cartões de crédito fizeram questão de esconder, de suprimir esta palavra assustadora, palavra negativa, a palavra crédito. Mas é uma palavra realista. Por quê? Quando você compra alguma coisa com o cartão, significa que você fez uma dívida, não é mesmo? E uma dívida que vai se acumulando. Uma dívida cumulativa. Se você não tiver o dinheiro suficiente para saldar essa dívida totalmente no final do mês, o negócio vai ficar feio. Então, falando-se de dívidas e trazendo isso para a família, eu gostaria de falar com você, casal. É preciso que vocês ajam com sabedoria, domínio próprio no uso de cartões de crédito, para que vocês não caiam no descontrole no planejamento familiar. E descontrole de planejamento familiar afeta todas as áreas da família. É isso que eu falei, planejamento familiar. É isso que eu falei, planejamento familiar. E este é um hábito inteligente que pouquíssimas famílias o fazem. É um recurso que auxilia com eficácia no controle dos seus gastos. Dos gastos da família. O planejamento familiar permite que vocês estabeleçam o que é importante e o que é prioridade. E que vocês realmente comprometam-se a realizar gastos estritamente necessários. Aí até atingirem um nível mais satisfatório. E também o planejamento familiar favorece a poupança para investimentos em algo almejado e necessário. E é importante que você tenha este planejamento, porque vai eliminar a necessidade de empréstimo. Empréstimo acho que é uma das coisas mais horríveis que uma família pode entrar. Principalmente se for a juros. Então, o planejamento familiar auxilia também na reorganização da área financeira, que talvez está tudo no vermelho aí, não é? evita desavenças na família, evita irritações, desconfianças e frustrações para o casal e para os filhos. E é importante que os cônjuges não tenham segredos na parte financeira, não é, Lorival?
5: Muito importante.
3: Isso é tão importante, porque quando a mulher começa a gastar e começa a esconder do marido, quando ele descobre, aí a casa cai. Aí começa a briga, a desconfiança, ele nunca mais vai acreditar em você.
5: E vice-versa. Exato. Tem marido também que é ele que é o gastão e que esconde, né?
3: Eu conheço casais em que o marido é o gastão e a esposa é a econômica, né? É também imprescindível que vocês sejam honestos nos seus gastos. Ao elaborar o orçamento, por exemplo, o casal deve comprometer-se a agir conforme o planejado. Agora, caso haja necessidade, os dois deverão conversar abertamente. Olha, nosso planejamento foi que essa semana ou que este mês nós não gastássemos nisso, mas surgiu a necessidade aqui, então você acha, o que você acha a gente gastar aqui, porque é necessário, já que não está dentro do nosso planejamento familiar. Aí sim. Porque a gente vive, né, Lorival, numa sociedade habituada ao apelo do consumismo. Uhum. Você encontra na próxima esquina uma facilidade oferecida pelos cheques especiais, os cartões de créditos, prestações que nos induzem a dívidas enormes de 5 anos, pagando 3 anos. E isso vai desmotivando qualquer planejamento financeiro. E devido às incertezas econômicas que correm o nosso país, isso é um sinal vermelho de perigo para a nossa família. Então, nesse contexto, o casal deve procurar manter-se firme ao propósito de cumprir o que vocês planejaram, o que vocês orçaram e que foi estabelecido, evitando assim tensões, discussões, desconfianças, brigas à vida conjugal. Pense nisso. Diariamente, nós somos bombardeados com campanhas publicitárias muito bem elaboradas, fascinantes, que despertam aquele desejo nosso pelo produto que está sendo oferecido. E é muito simples perder o controle e comprar tudo que se tem vontade, mesmo que seja supérfluo, não é? Basta sacar o cartão de crédito, o cheque especial, fazer prestações infindáveis, sem olhar os juros, quase sempre abusivos. Pronto, conseguimos o que queremos, mas depois, dívida, ansiedade, arrependimento, e o produto se torna um monstro que assombra a sua vida e também o relacionamento conjugal que você está tendo. Por isso, vale a pena planejar, vale a pena produzir o fruto do domínio próprio. Que Deus abençoe.
5: Aí está. E olha, só uma coisa assim, tipo, rapidinho. Se você gastar mais do que você ganha, não vai funcionar. E se você é casado, casada, pode ter certeza que a sua família vai ser afetada. A gente não pode gastar mais do que ganha de jeito nenhum. Próximo hino, Débora.
3: Nós temos aqui Estar com Cristo, o Ricardo vai louvar, do CD O Verdadeiro Dom.

0: E nós vamos dando sequência ao nosso programa. Débora, você estava falando sobre os problemas de saúde causados pelo excesso de redes sociais, né?
1: É, quem fica direto na internet, né?
0: O primeiro é o vício, né?
1: Vício.
0: O segundo é insônia.
1: Por que isso, hein?
0: Pois é. Bom, muitas pessoas acreditam que esse negócio de usar o celular à noite atrapalha a qualidade do... Que nada, isso é lenda urbana. Isso não, comigo não acontece. É, pelo menos isso foi um estudo divulgado pela Universidade de Pittsburgh, nos Estados Unidos. Que as pessoas, não pode, acho que não e tal. Mas os cientistas, eles dizem que as luzes atrapalham o relógio biológico, dificultando o sono.
1: Elas entram pela retina, né, as luzes. Quer dizer, a luz azul entra pela retina e vai ao cérebro e começa a dar o quê?
0: Atrapalhar o relógio biológico, né?
1: Isso.
0: E é claro que também existe outro fator determinante, que é a obsessão por checar. Será que alguém mandou um e-mail? Será que alguém mandou um zap?
1: Que coisa chata.
0: Tem alguma notificação? Deixa eu ver aqui. A pessoa está quase dormindo. Será que alguém mandou alguma coisa agora? E fica, aí fica ansiosa a pessoa.
1: É uma coisa que a gente fica pensando, né? Como que a pessoa vai deitar e ficar pensando quem está mandando mensagem?
0: Daí a pessoa não consegue alcançar o sono REM.
1: Esse sono é bom, né?
0: O sono que faz você sonhar, aquele que faz você descansar mesmo, aquele sono superficial, né? E tal, então vai devagar. Calma. Deixa pra amanhã. Rede social pode causar problemas se você não souber usar, tá bom?
2: MC Music, a gravadora que realmente pensa em evangelizar, traz para você esta mensagem bonita do CD Promessa de Vitória. Aliás, você já adquiriu esse CD? Canta Ângela Gonçalves esta bonita página musical. Aqui.

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1: Hoje eu vou ler o testemunho, a história de vida de Josemar da Silva, que está nos escrevendo na penitenciária de Florianópolis, no bairro Trindade, na cidade de Florianópolis, Santa Catarina. Na minha infância, eu costumava acompanhar a minha mãe à igreja. Ah, como eram dias maravilhosos, dias inesquecíveis. Minha mãe era uma obreira da Igreja Deus de Amor. E assim como fui crescendo com o passar dos anos, eu fui deixando de ir à casa do Senhor e me envolvendo com más companhias. Aos 10 anos, eu já estava vivendo e perambulando nas ruas da cidade, engraxando sapatos, pois esta era a minha profissão naquele momento. Eu enfrentava o frio nas madrugadas para conseguir algum dinheiro e às vezes nem voltava para casa, dormindo nas ruas mesmo. Quando completei 15 anos, eu já estava envolvido no tráfico de drogas. Comecei a me envolver com pessoas da pesada. Passei a usar arma de fogo e, juntamente com outros jovens, comecei a fazer pequenos delitos. Depois fui crescendo nisso e agora já estava fazendo e cometendo grandes assaltos e outros crimes que nem gostaria de mencionar aqui. Ali no tráfico, logo fui colocado para controlar a transação, o dinheiro, daquele negócio ilícito. E naquele local, todas as pessoas me respeitavam, porque eu era praticamente o dono daquele ponto, o dono do tráfico. Era o traficante mor. Ah, ouvintes, é até triste dizer que esta era a minha posição. E quando uma pessoa vive na criminalidade, para ela se torna comum contemplar pessoas caídas no solo, baleadas e até com várias perfurações de tiros. Eu digo isso porque esta cena se tornou muito normal, porque comecei a conviver com isso diariamente. E quantas pessoas estavam agonizando na minha frente, morrendo, eu simplesmente passava por elas e simplesmente as ignorava. Amados ouvintes que ouvem a minha carta, parece que o adversário de nossas almas cauteriza a mente criminosa. Parece que Satanás, ele faz com que a vida humana perca o seu devido valor. Então passei a considerar normal matar e morrer. Eu havia perdido o medo de ser alvejado ou pego pela polícia a qualquer momento, porque o tráfico compensava. O dinheiro que entrava ali era muito alto. E quando eu falava com a minha mãe, ela me convidava para ir à igreja, que eu retornasse aos caminhos do Senhor. Não, eu não quero. Eu rejeitava, porque eu queria ser livre para fazer o que eu bem desejasse, usufruir de tudo que o mundo estava me oferecendo naquele momento. E sabe como é? Eu não estava disposto a fazer nenhum tipo de renúncia. Mas quem vive esta vida sabe dos perigos que enfrenta dia a dia. Muitas vezes somos surpreendidos por tiroteio ou por uma máfia ou por um grupo de bandidos rivais. E no dia 7 de março de 2003, foi isso que aconteceu conosco. Eu, juntamente com mais 5 jovens, estávamos subindo o Morro Central, fugindo da polícia. porque na comunidade onde a gente morava, eu fiquei sabendo que a polícia estava à nossa caça, tendo em vista que no dia anterior havia tido um tiroteio entre a nossa facção e a outra rival. E assim, quando nós estávamos chegando no morro, fomos bem recebidos e respeitados pelos outros que ali se encontravam. Ficamos em uma casa, mas estávamos atentos, estávamos de tocaia, para que, se houvesse a presença da facção rival novamente, estaríamos preparados para enfrentá-la. E depois de algumas horas ali, começamos a ouvir o ruído de alguns foguetes. Foguetes? Sim! Este era o sinal. O sinal comunicando que a polícia estava também subindo o morro central. Imediatamente corremos para uma trilha no meio da mata fechada. De repente, quando chegamos no final da trilha, não havia mais saída, nem para a direita, nem para a esquerda, e ficamos ali encurralados, aguardando a incursão da polícia, que, felizmente, não chegou até aquele local. E assim ficamos um pouco aliviados, mas não muito tempo, porque de repente começamos a ouvir que alguém estava subindo o morro. E ali estava subindo o morro 5 jovens. E um deles era muito conhecido meu. Era um colega da minha infância e que uns dias atrás havia trocado tiros comigo. Quando ele chegou ali, ele me enfrentou. Ele apontou uma arma em minha direção e falou para ninguém correr. Se dirigiu a mim, acrescentando esta frase: "Ei aqui, rapaz, não somente você tem moral aqui no morro, eu também tenho moral aqui." E naquele momento, aquele meu amigo, aquele meu colega da onça, efetuou vários disparos contra mim. E eu recebi 6 tiros e caí imediatamente ao solo. E eles saíram correndo. Eu pedi para que meus amigos que estavam ali comigo, no meio da mata, me ajudassem. Mas quando olhei, daqueles amigos, 3 já estavam mortos. Foram baleados. E eu me encontrava em uma cena horrorosa, pavorosa. Quando tentei me levantar, eu percebi que não conseguia movimentar as minhas pernas, pois um dos tiros havia alcançado e atingido a minha coluna. Então comecei a me arrastar no chão daquele morro, segurando-me na raiz de uma árvore. E de repente eu olhei para baixo e pensei: o sofrimento acabou. Chegou o meu fim. Soltei a raiz da árvore porque eu já estava agonizando. Eu estava perdendo muito sangue. Eu estava sentindo falta de ar. A minha mente parecia que já estava saindo da sã consciência e como se eu estivesse como se querendo dormir. Amados irmãos e ouvintes, o momento de partir desta vida irá chegar para todos. Mas eu posso dizer que será terrível, e é terrível para quem está no caminho da perdição, no caminho da desesperança, longe de Deus. E eu digo que este momento

naquele instante, com muita dor, desesperado, eu me lembrei do Senhor Jesus Cristo. Porque a minha mãe era uma serva de Deus. E quando pequeno eu ia com ela à igreja. E naquele instante, na agonia, na ânsia da morte, no vale da sombra da morte e do pecado, lá estava eu gritando pela misericórdia do nosso Deus poderoso. E naquele momento, sem força de mover os meus lábios, eu apenas invoquei a Deus em pensamento. Com tanto esforço, porque eu já estava já saindo da minha consciência, eu falei: se o Senhor vier em meu socorro, ó Deus da minha mãe, se o Senhor me socorrer aqui nesta hora e não me deixar perecer e me der o livramento, eu irei te servir. E naquele instante eu fiz aquele voto com Deus. Não se passaram muitos minutos, eu não posso precisar quantos. Eu ouvi um barulho. Consegui abrir os meus olhos com muito esforço e eu vi que eram policiais que me colocaram numa ambulância. E de repente olhei para o outro lado, havia um carro do IML. E ali foram colocados naqueles caixões, naquelas gavetas daquele carro, os meus amigos que haviam sido baleados e agora estavam mortos e seriam levados para o necrotério. Quando cheguei ao hospital, recebendo os primeiros socorros, fui colocado em observação, porque eu estava todo arrebentado. Foram muitos tiros. E como já tinham comunicado o acontecido à minha mãe, logo ela chegou ao hospital. E ela foi falar com os médicos. E ela disse as seguintes palavras: olha aqui, doutor. Eu sou mãe do Josemar da Silva. E eu quero dizer para vocês que ele está recebendo o livramento de Deus. Deus está dando para ele um livramento de morte, porque ele se encontra no caminho da criminalidade. Inclusive, os meus outros dois filhos, que também estão na vida do crime, estão recebendo e receberam o livramento de Deus. Porque Deus não tem prazer na morte daquele que está no mau caminho. O médico ficou quieto ouvindo o que minha mãe queria dizer. E assim interpelou dizendo: olha, nós precisamos marcar a cirurgia. Aliás, nós marcamos a cirurgia, mas não foi possível a realização. E ela disse: está bem, doutor, eu vou orar. E juntamente com o pastor João, que veio do bairro Monte Cristo, da nossa cidade, eles foram orar por mim e repreender o espírito da morte. No dia seguinte, foi marcada novamente a cirurgia. E assim a cirurgia foi realizada. Permaneci 37 dias internado. É claro que durante esses dias eu fui alimentado por sonda, quase não me alimentava com a comida sólida e fui perdendo peso. Antes de eu ser hospitalizado, eu pesava 93 quilos. E depois de 4 meses, mais ou menos, eu estava pesando 50 quilos apenas. Saí do hospital paralítico. Fiquei em uma cama, não conseguia me mover e não tinha esperança de andar. Comecei a usar fralda.

0: A minha mãe cuidava de mim como que tivesse cuidando de uma criança, dando banho, alimentando-me na boca como um bebê. Aliás, eu estava vegetando em uma cama. E como meu quadro era irreversível, desesperador, começaram a chegar os irmãos da igreja para orar em meu favor. Eu me lembro, e aqui já agradeço, o irmão Júnior e o irmão Paulo. E ali também eles pediram que a igreja orasse em meu favor, para que Deus tivesse misericórdia de mim e que me restaurasse. Não somente as minhas pernas, os meus movimentos, mas para que Deus salvasse a minha alma. E assim, não passaram muitos dias, colocaram-me em uma cadeira de rodas, e isso muito me alegrou. Amados irmãos, as minhas pernas que não se moviam, agora eu já conseguia senti-las. Começava a brotar a esperança para mim. Será que a minha sentença seria viver naquela cadeira de rodas pelo resto da minha vida? Considerando que eu ainda era menor de idade, eu era jovem. Ah, mas a minha mãe, serva de Deus, com a sua fé inabalável, ela começou a me levar para a igreja todas as noites, mesmo em uma cadeira de rodas. Quando lá cheguei pela primeira vez, Deus falou comigo. O milagre começava a acontecer. As orações do povo de Deus começavam a chegar ao trono do Senhor. E quando lá cheguei naquela noite, na nossa igrejinha Deus de Amor, aqui perto de casa, Deus falou que iria me tirar daquela situação. E naquele momento, confiado naquela palavra, eu tentei andar, saí da minha cadeira de rodas e tentei dar o meu primeiro passo. Eu não sentia minhas pernas bem e eu não tinha forças. Voltei para minha casa, mas confiado que a promessa do Senhor iria se cumprir. No dia seguinte, lá estava eu novamente na casa de Deus para servi-lo, para adorá-lo. E eu queria que Deus transformasse o meu coração para que eu tivesse firmeza e para que eu entendesse o Evangelho, para que eu pudesse seguir ao meu Jesus. No dia seguinte, à noite, lá estava na igreja Deus de Amor, novamente, e eu afirmei que eu iria andar em nome de Jesus, conforme a mensagem que eu havia recebido do Senhor. Então, naquele momento, com tanta fé, me levantei da cadeira de rodas, senti as pernas e comecei a andar, mesmo sem uma fisioterapia. Aleluias! Que maravilha! Deus havia me curado! O milagre estava acontecendo em minha vida. Irmã Débora, eu havia escapado da morte, mas alguns indivíduos continuavam me perseguindo para tirar a minha vida. E eu comecei a falar isso para minha mãe. Mãe, eu estou sendo perseguido. Algumas pessoas, os meus ex-companheiros, querem me matar. Parecia que ela não estava acreditando que era verdade. E afirmou que as pessoas gostavam de mim, que não era assim não. Pois perguntavam sobre o meu estado de saúde e como eu estava reagindo diante de tudo aquilo que havia passado, daqueles tiros. A minha mãe era ativa na obra do Senhor, participante de tudo e participava do circo de oração. Certo dia, durante a oração, Deus usou uma das integrantes daquele grupo para falar para minha mãe que estava dando livramento de morte para o filho novamente. Vejam, ouvintes, que Deus estava realmente cuidando e me dando oportunidade. Oportunidade essa de voltar para Cristo, de eu fazer um propósito de conserto com Deus da minha vida. E eu continuava naquela situação, nem ia para o mundo, e nem ia para a casa de Deus. Eu estava como se um crente morno, conhecedor, mas não obedecia. Ouvintes, vejam que Deus nos dá oportunidades, livramentos. O Senhor nos abençoa. Tudo isso é para que nós possamos entregar a nossa vida a Ele. Mas eu estava querendo voltar à minha vida antiga, de criminalidade, voltar aos meus amigos. E foi assim que aconteceu. Alguns dias depois, chegaram alguns marginais com armas em mãos, em punho, para tirarem a minha vida. Entretanto, eu estava com a Bíblia Sagrada nas mãos, porque eu já estava frequentando a igreja. E quando eles me viram com aquela Bíblia, eles olharam bem para as minhas mãos, viraram as costas, desistindo de me matar, e foram embora. Realmente, Deus não permitiu que Satanás ceifasse a minha vida naquele momento. Mas eles iriam continuar me perseguindo. E eu então queria sair daquela casa, a casa da minha mãe, e ir para um outro local, porque ali eles já sabiam onde eu estava. Procurei o meu padrasto, contei a história e ele afirmou: olha, você pode dormir somente esta noite aqui, mas amanhã cedo você tem de ir embora, pois eu não quero que bandidos invadam a minha casa. Eu não quero chacina aqui na minha casa. Eu não quero perseguição aqui na minha casa. E eu disse: por favor, acredite na minha regeneração. Eu prometo, eu me consertei, eu não sou mais um marginal, não me interessa mais o que está acontecendo lá fora. Eu quero ser uma pessoa trabalhadora, eu quero estudar, eu quero arranjar um emprego. Mas não houve entendimento. Eu tive de ir embora naquela mesma noite. Nem pude dormir naquela noite ali. Segui uma estrada deserta. E eu me lembro que era uma noite escura e muito fria. Eu quase não enxergava nada à frente, em virtude da neblina que caía naquela estrada. E naquela noite, como eu não havia encontrado misericórdia diante do homem, comecei a falar com Deus enquanto eu caminhava. E naquele instante eu pedi a Deus que tivesse piedade de mim. Que tivesse misericórdia. Pois eu era muito jovem, eu tinha apenas 16 anos. Estava numa situação difícil. E enquanto eu estava falando com Deus ali naquela estrada escura, de repente vi um farol que vinha em minha direção. E eu vi que era um motoqueiro e parou a sua moto ao meu lado. Eu levei até um susto, nada disse, mas eu vi que ele olhou para mim com um olhar de misericórdia, se compadecendo da minha situação naquela madrugada fria, e eu caminhando sozinho na escuridão. Ele me deu uma carona até um certo percurso, um trevo, que estava um pouco distante daquele local. Desci ali no trevo e o motoqueiro seguiu o seu caminho. Logo apareceu um veículo e eu consegui uma carona até a estrada. E ali na rodovia eu fiquei em um ponto de ônibus. E quando apareceu um carro da polícia, eu dei sinal e expliquei que eu queria sair daquele local. E eles me levaram até a rodoviária daquela cidade. E ali consegui passar aquela noite dormindo debaixo de um banco da rodoviária. As pessoas que passavam no terminal rodoviário me olhavam. E ali eu consegui falar com uma pessoa que me pagou uma passagem. Era uma passagem de volta para a minha cidade, mas eu não queria ir para a casa de parentes, porque eles não me aceitariam. A única pessoa que me aceitaria em sua casa seria minha mãe. E diante daquela situação de abandono, eu comecei a ficar desesperado. Desesperado de não ser aceito e de não ter para onde ir. E eu pensei comigo, Satanás, vendo a minha situação, se aproveitou e eu dando brechas. Eu ouvi uma voz como se dissesse, volte para os seus amigos. Volte para o tráfico de drogas, porque lá você tinha dinheiro. Você tinha condições, você era o chefe, todos te obedeciam, você tinha moral. E olha como você está agora, na miséria. Ninguém te quer, ninguém gosta de você. O melhor é voltar à vida velha que você estava vivendo. E assim aconteceu. Com 17 anos, fui pego pela polícia pelo crime do tráfico de drogas e por porte ilegal de arma de fogo. Aos 18 anos, novamente fui preso por tráfico de drogas e comércio de armas de fogo. Contudo, as orações de mamãe continuavam em meu favor. Ela, uma serva de Deus, tinha a esperança e a fé de que Deus poderia mudar a minha vida. Pode-se imaginar o coração de uma mãe, serva de Deus, a olhar o seu filho em uma prisão? Todavia, minha mãezinha tinha uma fé viva no Senhor. Ela cria que um dia Deus iria me tirar daquela situação. E ela sempre lia o livro de Jó, mais precisamente no capítulo 19, no versículo 25, que diz: porque eu sei que o meu Redentor vive e que por fim se levantará sobre a terra. Depois de 7 meses, eu estava preso. Estava no cárcere. Eu tinha apenas 18 anos. Estava eu lá, tão jovem, confinado atrás das grades. E nessa idade, normalmente, os jovens estão estudando, planejando o seu futuro, outros já inseridos no mercado de trabalho. E lá estava eu, perdendo os dias da minha juventude, privado da minha liberdade, por causa da escolha má que eu havia feito para a minha vida. Não tinha opção. Se eu escolhi o mau caminho, o resultado seria a prisão. Ah, irmã Débora, quando eu me dei conta que eu estava dentro de uma prisão, com apenas 18 anos, eu fiquei muito abatido, angustiado, desesperado. E neste momento, eu resolvi falar com Deus. Naquele instante, eu olhei para os céus e comecei a falar com Deus. Resolvi clamar a Deus, me humilhando perante Ele. E eu falava: Senhor, eu sou mau. Eu escolhi o mau caminho. Mas, meu Deus, eu sei que a Sua misericórdia é infinita. O Senhor tem falado na Sua palavra que a Sua misericórdia é de geração em geração. Me tire deste lugar, meu Deus, e eu vou aceitar Jesus e me dedicar à Sua obra para todo o resto da minha vida. Ouvintes, como Deus é bom. O Senhor ouve a oração do aflito e necessitado quando clama com fé. Parece mentira o que estou escrevendo aqui, mas naquela mesma semana eu fui posto em liberdade, para a surpresa de todos ali e também dos meus familiares. Chegava o ano de 2006. Eu fui à igreja para cumprir o meu voto. A aquele voto que eu havia feito com Deus enquanto estava no cárcere, que se Ele me desse a liberdade, eu iria servir a Deus. E assim, quando cheguei na igreja, eu aceitei Jesus como meu Salvador. Ali naquele momento, eu falava ao Senhor: Senhor, aqui cumpro o meu voto. E eu entrego-me de corpo, alma e espírito a Ti, para andar nos Teus caminhos, para fazer a Tua vontade. Ouvintes amados, depois daquele dia, eu fui completamente liberto. Comecei a servir a Deus, comecei a buscar a presença de Deus, o conhecimento. E naquele instante, irmã Débora, eu nunca mais deixei o Senhor. E realmente aconteceu como eu havia falado com Deus. Deus leu o meu coração. E eu poderia dizer agora que o Senhor realmente tirou sobre os meus ombros o meu jugo. Eu aprendi do Senhor a ser manso e humilde de coração. E eu encontrei descanso para minha alma. Hoje estou aqui, mas louvando a Deus. Eu vim aqui para a penitenciária cumprir a justiça dos homens, porque eu estava ainda em falta com alguns meses, alguns anos para estar encarcerado. Mas aqui sou livre, a minha alma é livre, o meu espírito é livre para servir a Deus. E eu sei que estou no caminho certo, porque o Senhor Jesus é o caminho, a verdade e a vida. E ninguém vai a Deus senão por Jesus Cristo. Ah, irmã Débora, eu sei que a noite escura vai passar. O sol da justiça vai brilhar, porque o meu intercessor é Jesus Cristo. Sou feliz, sou alegre, tenho Jesus como a minha rocha inabalável. E bendito seja Deus que não rejeitou a minha oração, nem desviou de mim a sua misericórdia. Escreve o seu ouvinte Josemar da Silva, de Florianópolis, da penitenciária de Florianópolis, estado de Santa Catarina. Você também gostaria de mandar a sua carta, a sua história de vida? Conte-nos como foi a sua conversão. Mande-nos agora para programa mc@ipda.com.br. Ou então, se você achar melhor, pela caixa postal 204 São Paulo, capital, programa Mensagens Cantadas. Se despede agora sua irmã em Cristo Débora Miranda e também pastor Lorival de Almeida, prometendo voltar amanhã às 12h30 nesta mesma emissora, ou então pelo aplicativo Rádio Deus e Amor, ou então pelo site ipda.com.br. Fiquem todos na paz do Senhor. Até amanhã, se Deus quiser.
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1: Eu cumprimento os irmãos capazes do Senhor. Meu nome é Silmara. Eu moro no Rio Pequeno, Butantã. E eu quero contar uma bênção que há uns 14 anos atrás eu fui desenganada pela cardiologista, a doutora Anitta. E quando eu fiz os exames, ela falou que eu estava numa situação muito difícil na minha válvula do coração, a válvula mitral, né? E aí ela falou, olha, já vamos fazer o procedimento, vamos ver se a gente opera, né? E ali eu fiquei bem triste, mas com muita fé em Deus, isso há 14 anos atrás. E há mais ou menos uns 3 anos eu fui fazer exame novamente, e aí o cardiologista falou para mim que tinha piorado a situação, que agora não era só na válvula mitral, mas também na tricúspide, não estava funcionando bem. E aí passou um mês, eu passei muito mal, né? Tive que ir na madrugada para o pronto-socorro, né? Fiz exame e tudo, e eles queriam me internar, né? Mas eu ali com aquela fé, confiando em Deus e sempre vindo de sábado nos cultos, pedindo para o Senhor a misericórdia. E quando foi agora, na segunda-feira, eu fui fazer o exame eletrocardiograma. E pela misericórdia do Senhor, estou até com os exames, não deu mais nada no meu coração. Deus me curou. Então eu posso ter uma vida normal, eu posso assim, se eu quiser até fazer uma academia, porque o Senhor curou meu coração, coisa que eu não podia fazer, esforço, ficava cansada até para trabalhar, mas o Senhor me deu essa vitória. E hoje, para honra e glória do Senhor, eu estou curada do coração e eu agradeço ao Senhor por essa cura maravilhosa.
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4: Mais uma vez eu estou aqui, sua irmã em Cristo, Débora Miranda. Que alegria poder estar aqui. Me sinto tão útil de poder aqui ajudar esses novos convertidos que estão iniciando esta nova caminhada com Cristo. Nós estamos falando esta semana sobre o crente e a temperança. Nós fizemos uma introdução, nós definimos o que é temperança e hoje nós vamos seguir falando ainda mais profundamente sobre este tema. É muito importante que o novo convertido comece a entender a linguagem do Evangelho, porque ele ainda não está familiarizado com esta linguagem, ele não está acostumado. Então a gente, para explicar esses tais conceitos teológicos, doutrinários, a gente vai partir do conhecido, daquilo que o novo convertido conhece, para o desconhecido. Ou seja, a gente vai usar as experiências do dia a dia para ilustrar aos novos convertidos esses novos conhecimentos. Evite, dentro do possível, você que é discipulador, a utilização excessiva de símbolos orais. Eu explico melhor. Coisas abstratas em sua explicação. Procure sempre correlacionar as ideias com a realidade experimentada por seus discípulos ou por pessoas de sua convivência. Por exemplo, se você quer explicar o significado da palavra temperança, conte uma experiência, por exemplo, que demonstre a falta de controle diante de um dilema ou de um conflito. Uma boa sugestão para você manter sua aula sempre viva, esses encontros com o novo convertido, e manter também estas aulas empolgantes, é manter a sequência de uma simples norma didática. Ou seja, você explica, depois demonstra e aplica esta lição à vida do novo convertido. Conforme nos afirma o dicionário Aurélio, este fruto do Espírito, temperança, tem este significado. é a qualidade ou virtude de quem é moderado, ou de quem modera apetites e paixões, significa ser sóbrio. Então nós vimos que é uma necessidade para nós termos um bom viver e uma demonstração de que realmente nós provamos o novo nascimento, é sermos temperados. E essa temperança, ela é produzida mediante a atuação direta do Espírito Santo. Nós temos aí a Trindade. A Trindade significa Pai, que é Deus, Filho, que é Jesus, e Espírito Santo. Então, esta temperança, ela vem mediante a ação direta do Espírito Santo em nossas vidas. Não somos nós necessariamente que produzimos este fruto, mas pela ação do Espírito Santo em nós. Vejam que o fruto do Espírito não é produzido na vida de alguém que vive de qualquer maneira. Nós, servos de Deus, precisamos nos dedicar à oração, porque quanto mais a gente ora, quanto mais a gente estuda a palavra e passa por várias provas para alcançar o nosso crescimento espiritual, nós vamos vivendo isso e nós vamos produzindo esse fruto. Por exemplo, quando a gente analisa uma por uma essas virtudes que eu li para vocês em Gálatas 5:22, quando a gente começa a analisar esses frutos produzidos pelo Espírito Santo, a gente chega a uma conclusão que há uma necessidade de nós nos esforçarmos para alcançar este fruto e produzi-lo. E a alegria é imensurável e vai nos sustentando até nós termos um dia o encontro com Jesus. Veja então que, em resumo, algumas palavras sobre cada uma delas, você vai aprender aqui, não somente hoje, mas nas próximas programações. Eu vou explicar uma por uma. Esses frutos do Espírito, amor, gozo, paz, vamos definir e vamos aplicar para que você possa também, junto ao novo convertido, passar essas experiências usando o cotidiano dele mesmo, ou seja, daquilo que é conhecido dele para ele aprender o desconhecido. Vamos seguir falando. Este assunto é muito vasto, muito profundo e vamos seguir na próxima programação.
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4: Eu vou deixar o nosso contato para você que está discipulando, ou talvez você que é novo convertido e ainda não tem uma pessoa para te ajudar. Você gostaria que alguém estivesse ao seu lado todos os dias, lhe explicando, lhe apoiando, lhe ensinando a viver a vida agora sob o domínio do Espírito Santo? Você pode mandar a sua mensagem para este WhatsApp, 11 982923392. Até a próxima edição. Se despede na paz do Senhor, Débora Miranda.
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10: Olha, ouvintes, que a graça, a paz e o amor de Deus continue reinando em vossos corações. Quem tem o imenso prazer de falar com vocês é o seu irmão em Cristo, Pastor Antônio dos Santos. Este programa, ele tem como órgão oficial da Igreja Pentecostal Deus e Amor, que tem o seu fundador, o nosso saudoso missionário Davi Miranda. Na presidência, na direção geral, está a cargo da serva de Deus, a nossa irmã Erini Miranda. O Templo da Glória de Deus está localizado na Avenida do Estado, 4568, Liberdade, São Paulo, capital. E a nossa sede estadual aqui do Rio de Janeiro está localizada na Rua Senador Pompeu, no número 27, bem aqui no centro do Rio de Janeiro. Lembrando a todos, nós temos cultos aí em 6 horários, 7 da manhã, 9, 11, às 13, 15 e também no horário das 19 horas. Quero desejar a todos uma excelente tarde, muito abençoada, na presença do nosso Deus.

ouvintes, passando aqui para lembrar a todos vocês que será neste domingo, dia 24 agora de maio, nosso culto de missões. Este culto acontece todos os meses em todas as nossas igrejas Deus e Amor do Brasil e do exterior. Neste dia 24, às 14 horas, aqui na nossa sede estadual da Senador Pompeu, nós estaremos realizando este culto. E nesta oportunidade, nós estaremos levantando aquele clamor em favor do país do Chile. Nós estaremos mostrando para a igreja, para todos, os trabalhos que a Igreja Deus e Amor tem realizado neste país. Nós estaremos conscientizando a todos desses trabalhos, da urgência da igreja continuar fazendo missões. Vai estar presente conosco o diácono Flávio Júnior, pregando a palavra do nosso Deus. Deus, ele tem uma palavra para o seu coração. E a cantora Ângela Gonçalves estará louvando a Deus conosco no horário das 14 horas.

0: ouvintes, venham participar conosco, adorar a Deus. Eu tenho certeza, Deus vai falar com você também através da mensagem cantada. Nós já vamos agora à confirmação com a serva de Deus, cantora Ângela Gonçalves, confirmando a sua presença conosco neste dia 24.
1: Da resposta. A paz do Senhor, Pastor Antônio, a paz do Senhor a todos nossos queridos ouvintes. É uma alegria poder estar neste momento falando com todos vocês e também confirmando a minha presença. Eu, cantora Ângela, estarei com todo o povo de Deus aí da nossa querida cidade do Rio de Janeiro. Estarei louvando a Deus na nossa sede estadual. Neste dia 24 de maio, estarei louvando ao Senhor no culto pela manhã, também no culto à tarde. Vão ser dois cultos nesse dia, onde eu vou estar louvando a Deus com várias canções, inclusive também hinos novos, né, do meu novo CD, Toque com Fé. Estarei louvando o nome do Senhor e quero fazer um convite especial para todos vocês que estão neste momento em sintonia com essa programação. Quero convidar a você, você que gosta de louvar a Deus, gosta de ouvir a palavra do Senhor e gosta também de receber as bênçãos, estes dois cultos que vão acontecer nesse dia 24, pela manhã e no culto da tarde, o Senhor já preparou bênçãos e vitória para a tua vida. O Senhor já preparou uma palavra especial aos nossos corações. Então, todos vocês são os nossos convidados especiais. Nesse dia 24 de maio, no culto da manhã e no culto da tarde, estarei com todos vocês louvando e engrandecendo o nome do Senhor Jesus. Deus abençoe, Pastor Antônio, e Deus abençoe a todo o povo de Deus, e conto com todos vocês, hein? Dia 24 de maio, em nome de Jesus. Deus abençoe a todos.

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0: paz do Senhor Jesus, crianças. Aqui quem está falando é a tia Miriam. E está no ar a programação O Pequeno Galileu. Criança, hoje nós estamos com uma mensagem muito especial. Hoje nós vamos falar sobre a família, né? Hoje nós estamos com uma programação muitíssimo especial. Vamos falar sobre fé também. Mas antes de mais nada, criança, nós precisamos de quê? De falar com Deus. Nós precisamos fazer uma oração. Vamos falar com Deus?
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0: Querido Deus que está no céu, Deus de amor e bondade, Senhor querido, eu quero agradecer, Pai, por essa tarde tão especial que o Senhor preparou para estarmos aqui, para falar com as crianças, com nossos ouvintes. Senhor, muito obrigada, Senhor. Eu quero pedir a sua ajuda para aqueles que estão nos ouvindo nessa tarde, para a mamãe que está pedindo oração pelo seu filho, que está enfermo, que está no hospital, para a mamãe que está pedindo oração, para o papai, a avó que está pedindo oração, que está de joelho dobrado no seu quarto, Deus, a tia. Senhor, abençoa, Pai, as nossas crianças. Abençoa, Jesus querido, nossos pequeninos, porque eles são do Senhor. Senhor, abençoa a família que foi instituída pelo próprio Deus. Abençoa, Deus, cada família, cada lar, Pai, que está ao alcance de nossas vozes nessa tarde. Eu oro para que o Senhor possa invadir o lar dessas pessoas com o seu poder, com a sua misericórdia, com a sua cura, com a sua fé, com o seu amor que é infinito, que é tão grande, que não tem medidas, Pai. Toma nas tuas mãos, Pai, o lar de cada uma, de cada irmãzinha, Pai, que está orando junto comigo, cada mãezinha, cada tia que está pedindo pelo seu lar, pela sua criança, pela sua família, pelos seus filhos, Pai. Visita agora, repreende, Deus, todo o mal, Pai. Entre com a sua libertação, com a sua cura, Pai. E abençoa a programação que está começando. Quero te agradecer e te exaltar o teu santo nome, o nome santo de Jesus. Amém. Graças a Deus.
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0: Criança, nós estamos com uma programação muito especial hoje. Nós vamos falar sobre a família de Deus, que o próprio Deus construiu, o nosso pai, a nossa mãe, a avó, tia, até aquela mãe que é mãe só do coração, né? A avó que nos cria com tanto carinho, a família que Deus preparou por nós, né? Que Deus instituiu o papai, a mamãe, a avó, a tia, o tio, aqueles que cuidam de cada um de vocês, criança. Nós vamos falar sobre isso. E está aqui comigo também a tia Esté Adão. Tudo bem, tia Esté?
2: Tudo bem, tia Miriam. Pai, sim, ó, crianças, pai, sim, ó, papais, mamães, tios, todos aqueles que estão nos ouvindo nessa programação.
0: Também, criança, vai vir aqui para falar hoje conosco a tia Cássia, que já vai falar com vocês, tem uma mensagem muito especial para deixar para vocês hoje. E eu vou falar aqui, criança, sobre a palavra de Deus, que é a Bíblia. É, nós vamos falar sobre a Bíblia. Vocês sabem o que é a Bíblia? A Bíblia é a palavra de Deus. A Bíblia é uma palavra revelada, registrada em uma coleção de livros escritos durante séculos. Ela é o livro mais lido no mundo. E agora eu quero saber se todos estão com a sua Bíblia na mão. É, nós vamos ler hoje o livro de Efésios. Repitam comigo, criança. Eu não posso ouvir vocês, mas vocês podem me ouvir. Vamos lá. Efésios 2, versículo 8 e 9. Vamos repetir? Efésios 2, versículo 8 e 9. Efésios está escrito no Novo Testamento. Diz assim, ó: vocês são salvos por meio da fé. Isso não vem de vocês, é um presente de Deus. Que lindo, né, Tister?
2: Que lindo.
0: Vocês são salvos por meio da fé. Isso não vem de vocês, é um presente de Deus. Vamos saber o que quer dizer isso? Sabe quando alguém te dá um presente sem você ter feito nada para merecer? Assim é Deus. Ele nos ama tanto que nos dá esse presente. E como a gente recebe? E como a gente recebe esse presente? Pela fé, ou seja, acreditando em Deus e confiando nele e aceitando esse amor no coração. Né, Tisté?
2: É verdade.
0: Coisa linda, né? Quando a gente acredita em Deus, a gente recebe esse presente dele. Pela fé. A fé nos faz acreditar. Nós não podemos ver, mas podemos sentir. Não é verdade, Tisté? Podemos sentir. Então, a fé é um presente de Deus. Vamos ler de novo, Tisté?
2: Vamos.
0: Vocês são salvos
2: por meio da fé.
0: Isso não vem de vocês. É o que, Tisté?
2: É um presente de Deus.
0: Olha que lindo, criança. É um presente de Deus. Né? Quando a gente acredita nele, quando a gente tem certeza que ele está no comando, é um presente que nós recebemos. Né? Isso não vem de nós, não temos isso. É um presente que Deus nos dá. Que lindo, maravilhoso esse versículo. A Bíblia é a palavra de Deus, criança. A Bíblia é um livro 100%, é o único livro 100% verdadeiro. Tem gente que diz assim, mas Deus não escreveu, ele inspirou, nos inspirou para que os homens, para que pudessem escrever as palavras. Tentam dizer várias coisas que não é verdade, mas eles não conseguem, porque ela é 100% verdadeira. Né? E a criança que sabe ler, quando você aprender a ler, é um presente também, porque você vai poder ler a sua Bíblia e ninguém vai enganar você, criança. Creio nisso. Agora, criança, vamos ouvir um lindo louvor?

É, criança, nossa tarde está muito especial. E eu quero fazer hoje um anúncio para vocês da nossa escola bíblica. Aqui na sede estadual do Rio de Janeiro, que fica localizada na rua Senador Pompeu, número 27, a escolinha bíblica, o Pequeno Galileu, ela pega as crianças de 3 até 15 anos. Ou seja, todos os domingos, às 10 horas da manhã, nós temos escola bíblica para as crianças e adolescentes, a partir das 10 horas da manhã. Né? Para as crianças e adolescentes, nós temos turma separada. Os adolescentes não ficam junto com as crianças. Ele fica junto com uma professora especial para os adolescentes. E depois tem a turma das crianças que são pequenininhas, que ainda não sabem ler. E tem os juniores que ainda não são adolescentes, mas já sabem ler, já sabem abrir a Bíblia. E tem uma aula muito especial para essa turma também. Tá bom? Então nós temos aulas segundas-feiras, às 19h30, todas as segundas-feiras às 19h30, quarta-feira a partir das 19h30 e sexta-feira às 19h30. Domingo nós funcionamos pela manhã. Porém, todo quarto domingo nós temos escola bíblica nos dois horários, às 10 da manhã até o meio-dia e a partir das 14 horas até às 5 horas da tarde. Então, papai e mamãe, traga a sua criança para aprender a palavra de Deus. Ah, você vai pensar, minha criança fica aí na escola rabiscando, eu prefiro que ele fique no culto, que assim ele recebe oração. Olha, lá na escolinha é como se fosse uma igrejinha para as crianças. Nós ensinamos a palavra de Deus, porém numa linguagem infantil, na linguagem de fácil compreensão, que eles possam entender. Depois, nossa escola bíblica funciona também para os adolescentes, com uma professora específica, né? Ela atende as crianças maiores, ela dá aula de acordo com a faixa etária deles. Então, traga suas crianças, segundas-feiras, a partir das 19h30, quartas-feiras, 19h30, sexta-feira, 19h30, e domingo pela manhã, às 10 horas da manhã, tá bom?

0: Crianças, chegou um momento muito especial da nossa programação. E qual é esse momento, tia Miriam? É a hora da historinha. Nós temos uma linda historinha bíblica contada pela tia Esther. Ela vai contar para vocês. Vamos ouvir, crianças? Fique sentadinho no seu sofá, com a sua almofadinha, que agora chegou um momento especial. Vamos ouvir a historinha da tia Esther.
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2: Vamos ficar bem quietinhos pra ouvir, tá?
3: A Bíblia nos ensina uma verdade muito importante. Deus é amor. Ele ama todas as pessoas e ama muito as famílias. Deus nunca abandona quem confia nele. Há muitos anos, o povo de Israel morava em lugares simples. As famílias cuidavam da plantação, dos animais e viviam com o pouco que tinham. Deus sempre falava com elas e enviava pessoas especiais, chamadas de profetas. E elas iam com o objetivo de ensinar sobre o amor de Deus. Um desses profetas chamava-se Eliseu. E ele era um homem escolhido por Deus e cheio do Espírito Santo. Deus usava Eliseu para ajudar as pessoas e mostrar que ele se importa com cada família. Porque Jesus, o único Filho perfeito de Deus, se importa com cada um de nós. Um dia, algo muito triste aconteceu, porque havia uma mamãe que havia perdido o marido. Ela estava muito triste e preocupada, porque ela não tinha comida nem dinheiro. E além disso, o homem queria levar seus dois filhos como pagamento de uma dívida. Mas mesmo com o coração apertado, essa mamãe não deixou de confiar em Deus. Ela nos ensina que uma família com fé acredita que Deus sempre vai cuidar. Isso lembra, crianças, que o mundo tem problemas porque as pessoas muitas vezes fazem coisas erradas. E sabe o que a Bíblia chama quando as pessoas fazem coisas erradas? A Bíblia chama isso de pecado. O pecado, ele traz tristeza, traz dor. E quando nós pecamos? Quando nós mentimos, roubamos e desobedecemos a Deus. E diz em Romanos 3:23 que o pecado, ele nos afasta de Deus. Mas mesmo assim, Deus continua amando-nos e querendo cuidar de nós. E aquela mamãe

0: Eliseu e contou tudo o que estava acontecendo. Eliseu ouviu com atenção e perguntou: "O que você tem em casa?" E ela respondeu: "Eu só tenho uma botija com um pouquinho de azeite." Talvez ela tenha até pensado: "Eu não tenho quase nada, mas vou confiar e ter fé em Deus." Crianças, vocês sabem o que é ter fé? A fé é acreditar em Deus, mesmo quando você não consegue ver a solução de um problema. A Bíblia diz que a fé é um presente de Deus. Isso está escrito em Efésios 2, 8 e 9. E Deus também quer dar fé a você. Sabe como? Criança na sua família, quando você ajuda seus irmãos em algum problema. Quando você olha para a natureza, ao ver a flor ou o sol, no ar que respiramos, nós vemos Deus e o seu cuidado. Porque mesmo sem ver Deus, sabemos que Ele existe e cuida de cada um de nós. E então, Deus mostrou a Eliseu o que ele deveria fazer. Eliseu disse para a viúva: "Vá até seus filhos e peça muitas vasilhas vazias. Depois, entre em sua casa com seus filhos, feche a porta e comece a colocar o azeite dentro delas." E vocês sabem o que aconteceu, crianças? A mamãe foi pegando aquelas vasilhas e ela foi colocando o azeite. Quanto mais ela colocava o azeite, mais as vasilhas se enchiam. Até que, de repente, os filhos dela disseram:
1: "Mamãe, não tem mais vasilha."
0: Quando as vasilhas acabaram, o azeite parou. Que milagre lindo Deus fez! Ele cuidou daquela família. Os filhos viram a fé da mamãe e aprenderam que, quando a família se une em fé, Deus faz milagres. A viúva ficou muito feliz e contou ao profeta Eliseu. Então ele disse: "Agora, vendo o azeite, pague suas dívidas e viva com seus filhos do que sobrar." Mesmo em meio a dificuldades, Deus não abandonou aquela família. E ele fez algo ainda maior por todos nós. Sabe o que ele fez? Ele enviou Jesus para morrer na cruz pelos nossos pecados. E Jesus ressuscitou ao terceiro dia, como está escrito em 1 Coríntios 15, 3 e 4. E por meio de Jesus, podemos fazer parte da grande família de Deus. Assim como Deus cuida daquela casa, Ele também cuida de você e da sua família. Mas para que hoje Deus venha fazer parte da sua casa e para que você venha receber esse presente muito especial, Jesus Cristo, o presente da salvação. Porque a Bíblia diz que todos aqueles que creem em Jesus tornam-se filhos de Deus. Isso está escrito em João 1:12. Se você quer dizer sim para Jesus e entregar sua vida e a sua família a Ele, feche seus olhos, coloque a mão no coração e ore comigo. Senhor Jesus, eu creio que o Senhor me ama e que cuida da minha família. Ajude-me a ter fé, perdoa os meus pecados, escreve meu nome no livro da vida, em nome de Jesus. Amém. Agora, crianças, eu tenho um desafio para vocês. Vocês vão se reunir com a sua família para ler um versículo sobre fé. Porque quando a família se une em fé, Deus faz milagres, tá bom? Deus abençoe.
2: Tomara que essa semana passe rápido.
3: Por quê?
2: Porque eu vou ficar contando dias que a tia conte outras historinhas.

Que história linda, tia Isa. Nós vamos agora, nós temos hoje uma participação da cantora Gabi Santos, nada menos do que a Gabi Santos.

0: Aliança não disse que o nosso programa hoje está muito especial? Está aqui a pedagoga, a tia Cássia, que veio lá da casa da Chácara do Céu. Ai, ai, ai, Jesus, perdoa a tia Miriam. Então, ela veio lá da Chácara do Céu para dar um recado muito especial para você, mãe, pai, avó, que está ao alcance de nossas vozes, e crianças também. Ela tem algo muito importante para falar sobre o Maio Laranja, tá bom? Vamos ouvir a tia Cássia agora? Tudo bem, tia Cássia?
1: A paz do Senhor Jesus, tia Miriam. A paz do Senhor, crianças. A paz do Senhor para você que é mãe, avó, avô, titia. Hoje nós estamos falando sobre o Maio Laranja, uma campanha muito importante de combate ao abuso e à exploração sexual infantil. Esse é um assunto sério, mas que precisa ser falado com coragem, responsabilidade e amor. Nossas crianças precisam crescer em ambientes seguros, não é mesmo? Onde possam brincar, aprender e se sentir protegidas. E para isso, o papel dos adultos é fundamental. Muitas vezes, uma criança tenta pedir ajuda através do silêncio, do medo, da mudança de comportamento ou até de pequenas frases que passam desapercebidas. Por isso, pais irresponsáveis, ouçam seus filhos com atenção. Acreditem quando eles falarem. Nenhuma criança inventa uma dor. Precisamos ensinar as crianças que o corpo delas merece respeito, que ninguém pode tocar nela sem consentimento e que elas sempre podem procurar um adulto de confiança para conversar. E as crianças que estão nos ouvindo, preste muita atenção. Vocês são preciosas, importantes e merecem ser cuidadas com amor e segurança. Nunca tenham medo de pedir ajuda. Que o Maio Laranja seja mais do que uma campanha, mas um despertar para toda a sociedade. Proteger uma criança é dever de todos nós. O silêncio machuca, mas a escuta, o cuidado e a proteção podem transformar vidas, tia Miriam.
0: Que maravilha, tia Cássia. Esse é um tema muito importante e você, papai, mamãe, tia, pastor, dirigente de igreja, não seja omisso numa situação dessa. Denuncie o abusador, né? Não deixe a criança sofrer sozinha, porque isso traz marca para o resto da vida. Vocês não têm noção que muitas crianças, adolescentes, acabam tirando a sua própria vida porque não sabe o que fazer. Por medo, porque o pai e a mãe não entendem, às vezes não acredita. Então nós devemos proteger as nossas crianças. Isso também é uma missão. Nós, como igreja, nós também temos essa responsabilidade. Não permita que esse abusador conviva no meio de nós, fazendo maldade com nossas crianças. Denuncie, fala com o pastor, fala com quem for necessário, mas não permita que esse abusador conviva com as crianças, machucando, abusando, trazendo marcas, né? Já basta o que a gente tem que enfrentar com Satanás. Ainda permitir que alguém usado por ele conviva, continue abusando, faz aqui, vai para outro lugar, vai fazer lá. Vai fazer em outro, em outro, em outro. Não permita, não deixe que a sua criança... Toda criança que está na presença de um adulto, nós temos responsabilidade por elas. Né? Está na igreja, todos nós, como cristãos, temos responsabilidade. A gente está vendo algo errado, denuncie, não feche a boca. Esse tipo de conversa não é para guardar. É para falar com quem pode fazer alguma coisa. Né? Nós temos leis no nosso país e a própria Bíblia diz: obedeçam às leis. Então, quando você ver qualquer coisa do tipo, não se cale. Busque ajuda, proteja nossas crianças, proteger as crianças é uma missão, sim, faz parte da nossa missão como cristão. Proteger, porque a própria Bíblia diz, dos tais é o reino dos céus. Quando a gente fica omisso, assistindo, ah, não vou falar, eu não posso, você também está compactuando com o abusador. Você também está concordando com o que ele está fazendo. Então, não deixe para amanhã ou para depois. Resolva hoje o que nós podemos fazer e proteger nossas crianças. Amém, povo de Deus?

0: E crianças, hoje queremos também agradecer a Deus pela vida de algumas pessoas que fizeram aniversário e também pela aquelas que fazem aniversário esse mês, né? O Senhor concedeu mais uma oportunidade para você completar mais um ano de vida. Então, queremos dar nossos parabéns à nossa tia Cássia, dar nossos parabéns à nossa tia Antônia também, que fez aniversário, à nossa tia Bia, tia nossa tia Beatriz também fez aniversário. E todos aqueles que estão completando mais um dia, né? Mais um aniversário, sinta-se abraçado pela Igreja Pentecostal do Amor e pelas tias que estão aqui presentes. Que o Senhor venha abençoar a vida de vocês, conceder o desejo do coração de vocês e que a cada dia você possa viver a paz do Senhor pousada no seu lar, na sua casa, na sua família. E que você receba não só um presente aí que sua família, que seu pai, que sua mãe pode dar, mas também receba o presente do Senhor na sua casa.
1: Reforçando amanhã, né, que nós temos nosso culto de missão a partir das 14 horas e às 10 horas da manhã. A nossa escola bíblica também estará aberta para receber sua criança e seus adolescentes. 10 horas da manhã vai até meio-dia, nós vamos receber as crianças e os adolescentes. Lembrando que nós temos turmas separadas, tá bom? Às vezes, não vou levar meu filho porque é coisa de criança. Realmente, coisa de criança é coisa de criança, coisa de adolescente é coisa de adolescente. Então, temos aula sim para os adolescentes com a professora Cristiane, que estará aqui amanhã. A professora Esté Felipe também está aqui para receber seus adolescentes, os juniores. E os menores estão aqui. A tia Mônica, a tia Miriam vai estar aqui. E a partir das 14 horas nós estaremos de volta para receber também todas as crianças que nós vamos louvar. Amanhã é culto de missão. E a nossa missão amanhã é muito especial com as nossas crianças. A partir das 14 horas voltaremos. Então traga as suas crianças. Não importa qual é a sua religião. Traga suas crianças para aprender a palavra de Deus, tá bom? Enquanto você está no salão maior da igreja, cultuando o seu Deus, sua criança também está na escola bíblica, também cultuando o seu Deus, aprendendo a palavra de Deus, porém numa linguagem de fácil compreensão. Quando fica lá embaixo, eles querem correr, querem beber água toda hora, querem ir no banheiro. Por quê? Porque é uma linguagem que eles não entendem, mas quando eles vão para uma escola bíblica e tem uma linguagem lá que fala da maneira que ele entende, com certeza ele vai querer voltar, não só uma, mas toda semana vai estar aqui. Aqui a gente recebe criança de várias religiões, de candomblé, umbanda, católico, espírita. Todas as crianças, elas são abraçadas. Nossa igreja recebe sua criança, recebe você, mamãe, tia, avó. Pode vir, traga sua criança. Eles aprendem a palavra, comem um lanchinho delicioso e depois eles vão para casa em paz. Tá bom? Então, traga suas crianças amanhã. E tá chegando o final da nossa programação.
0: Que peninha.
1: Que peninha, né,
0: Que
1: Tista? Nós
0: peninha.
1: queremos 5 horas no ar aqui. Brincadeira, não temos tempo para isso. Mas amém. Vamos orar, criança. Vamos falar com Deus. Vamos agradecer por tudo que nós aprendemos. Eu quero agradecer aqui a tia Cássia, que veio aqui trazer essa palavra, né, tia Cássia, com todo amor e todo carinho. Tia Cássia é uma parceira nossa. Toda vez que a gente precisa de um help, ela vem e com todo o coração e entrega aqui o que Deus colocou no coração dela. Então vamos orar, vamos agradecer. Falta um minutinho. Vamos orar, tia Esther. Vamos orar, né, tia Cássia? Hoje faz a oração final. Bom?
2: Falar com Deus é tão bom, né?
3: Sim, é verdade.
2: Então vamos orar. Vamos falar com Deus.
4: Soberano Deus, maravilhoso e eterno Pai, nesse instante, Deus de oração, te agradecemos por essa programação, pelas vidas das tias aqui presentes, Senhor. Deus, também quero agradecer por cada criança que esteve ligadinha na programação, juntamente com seus pais, seus responsáveis. Que o Senhor possa guardá-las, protegê-las, abençoá-las. Esteja com elas, meu Deus, por onde elas passarem, Deus, porque a maior proteção ela vem dos céus, Senhor. Se conosco, toma, Deus, as nossas vidas em tuas mãos, meu Pai, a cada dia mais e mais, em nome de Jesus. Amém.

Queremos agradecer a presença de todos que esteve até agora ouvindo essa programação. Quero agradecer aos nossos pastores, né, por abrir essa oportunidade para cada um de nós. Que o Senhor possa abençoar a família do nosso pastor Antônio, de nossa equipe do Pequeno Galileu. E fiquem todos na paz do Senhor Jesus!

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0: Pai do Senhor Jesus, meus irmãos, aqui quem fala é a irmã Ifigênia. Tô mandando esse áudio para contar duas bênçãos que o Senhor me concedeu aí através da Fundação Reviver. Eu fiz o propósito, eu pego o cofrinho todo mês, peguei os carnezinhos também. Meu filho, ele estava, né, nos vícios, ele se separou e daí começou a beber e nos vícios começou a usar drogas. E foi um sofrimento muito grande e eu comecei orar no rádio, sempre orei, né, no rádio com os irmãos, mas aí eu ouvi uma irmã contando o testemunho da Fundação Reviver, né, e daí eu falei, eu vou lá, eu fiz uma campanha, né, de 3 quintas-feiras e fiz um propósito com Deus, que enquanto Deus me desse vida, enquanto existisse a Fundação Reviver, eu iria contribuir todo mês pegando o cofrinho e o carnezinho, né. Então, meu casamento também estava, assim, uma situação muito difícil, que só Deus poderia entrar e intervir, uma intervenção divina, né, no meu casamento e na vida do meu filho. E ali eu fiz esse propósito com Deus, que eu iria todo mês pegar o carnezinho, né, 2 carnezinhos, né, um para a vida do meu filho e outro do meu em relação ao meu casamento. Fiz o propósito que eu iria gravar o testemunho, então eu vi Deus agindo, graças a Deus, Deus mudou a vida do meu filho, meu casamento. Meu esposo estava assim, né, dizendo que ia até embora de casa, que não ia suportar isso. E Deus, né, houve uma intervenção divina, o Senhor entrou, acalmou todo o vento, a tempestade e libertou, né, meu filho, né, meu casamento. Deus entrou e deu a vitória e por isso eu estou feliz com Deus. E em nome de Jesus eu vou honrar até o fim meu propósito com o Senhor, porque eu quero dizer para vocês, mães, também não desista, né? Faça propósito com Deus, que Deus verdadeiramente é nessa Fundação Reviver. Aqui quem fala é a irmã Ifigênia, de Pirituba. Eu agradeço a oportunidade em nome de Jesus.
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0: pastores, ouvintes do programa Voz da Libertação, sou a irmã Eva aqui de Viçosa, e eu estou passando por aqui nesse momento para dar um testemunho. Uma irmã, ela estava com uma depressão profunda, sabe? Um estado bem difícil de depressão. E nós estávamos orando por ela e levei ela ao médico, né? A gente tem que procurar também a medicina. E ela falou para mim assim que não sentia de tomar os medicamentos muito forte, né? Que os médicos façam. Fiz um voto com o Senhor em favor da Fundação Reviver. Falei com Deus, com Jesus, desse e repreendesse essa depressão e desse vitória para ela caminhar para a igreja sozinha, Deus e ela. Eu iria depositar um valor na conta da Fundação Reviver para ajudar a Fundação Reviver. Meus irmãos, o voto foi agradável a Deus. Deus, o Senhor, aceitou o voto e deu vitória, repreendeu a depressão. E a nossa irmã está bem, graças a Deus. Já cumpriu o meu voto com o Senhor. E a irmã está bem, graças a Deus. E eu falei com Deus também que ia contar o testemunho aqui no programa Voz da Libertação. Amém, estou aqui cumprindo o meu voto. Venham para a Igreja de Deus e Amor, para os cultos com a Fundação Vai Viver, né? Recebam a bênção de Deus e também possam testemunhar em nome de Jesus. Amém? Deus abençoe e fiquem todos na paz do Senhor Jesus.
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2: A paz do Senhor, irmãos, meu nome é Dilceni. Eu quero gravar o meu testemunho do milagre que eu recebi das mãos do nosso Senhor Jesus Cristo. Eu estava muito enferma, eu sentia uma dor no corpo, que essa dor ela ficava andando todo o meu corpo, ela ia para o meu peito, ela ia para a minha barriga, ela ia para minhas costas. Eu não conseguia comer nada, não conseguia nem mesmo pegar um cabo de uma vassoura. Eu gemia de dor, mas ali eu tinha um voto da Fundação Reviver, um envelopinho que eu peguei lá na igreja do Jardim Peri. E ali eu peguei aquele voto e fiz um voto com Deus. E se ele me curasse daquela enfermidade, eu ia levar aquele voto para ajudar na obra do Senhor. E ali, irmão, eu entreguei o meu voto e para a honra e a glória do Senhor Jesus Cristo, o Senhor repreendeu aquela enfermidade espiritual do meu corpo, irmão. É muito testemunho que eu tenho para dar. O Senhor Jesus também operou o meu filho, que ele ia passar por uma cirurgia também. Jesus, ele chegou primeiro. O Senhor Jesus me curou de enfermidade nas minhas vistas. Eu estava praticamente ficando cego, irmão. Uma certa noite, eu ouvi uma gota de água caindo nos meus olhos. Ali era o sangue de Jesus. O Senhor me curou. O Senhor, irmão, já me curou de tanta enfermidade. Se eu for gravar, não dá para mim falar o dia inteiro. Fica na paz do Senhor Jesus Cristo. Amém.
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2: A paz do Senhor, o meu testemunho é que eu estava fazendo mamografia do meu seio direito e esquerdo. Várias vezes eu fiz mamografia. E aí um dia a moça do postinho falou para mim assim: a senhora está com outra ultrassonografia marcada para a senhora ir para a cidade fazer a mamografia. Eu morava no sítio. Aí então, irmão, eu vim para mim fazer a mamografia, mas naquele momento que eu cheguei, que eu coloquei os pés aqui na cidade, ela ligou de volta falando que tinha cancelado a mamografia. E aí, irmão, eu não murmurei, não fiquei triste. Eu falei: só assim que eu vou ter a oportunidade de eu ir para o culto da Fundação Reviver. E fui para o culto da Fundação Reviver à tarde e fui abençoada pela, através da revelação do Espírito Santo de Deus. Eu fui, recebi a minha cura, né? Hoje eu tô curada desse problema do meu seio direito e esquerdo, para a honra e glória do Senhor Jesus.
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7: A paz do Senhor. Eu me chamo irmã Ivonete, moro aqui em São Paulo. Estou gravando esse testemunho agora. Tenho um filho que estava desempregado há 6 meses. Ele paga pensão, estava desempregado durante 6 meses. Aí eu falei para ele: olha, faz um voto com o Senhor Jesus, com a Fundação Reviver. Quando você receber o seu pagamento, você ofertar Fundação Reviver, a obra do Senhor, com o que Deus colocar no teu coração. Então, pastor, eu estou passando aqui para comunicar. Deus honrou ele, o Senhor Jesus honrou ele com o emprego. Ele está trabalhando agora numa empresa, está trabalhando. Deus honrou ele de uma forma muito especial. Eu quero falar para aquele que está desempregado também, faça um voto com a Fundação Reviver, porque é real, Deus ele te honra. Ele te honra e ajudar aquele nosso próximo que está precisando. Eu conheço o trabalho da Fundação Reviver. Que o Senhor abençoe ricamente. Eu agradeço ao Senhor Jesus pela essa bênção e pela essa vitória. Amém?
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9: A paz do Senhor, irmão. A bênção que eu quero contar é da minha irmã. Ela deu uma dor de cabeça muito forte. Parecia que ela ia ficar louca. Levaram até o regional. Chegando lá, ela consultou, mas os aparelhos estavam estragados, não conseguiu fazer o exame. Aí voltou para casa, só medicaram ela, voltou para casa. Aí chegando em casa, não estava bem. Aí tem um amigo enfermeiro da família, foi até lá e viu que ela não estava bem. Então levaram para Porto Alegre, onde fizeram o exame, e ela estava com aneurisma e foi submetida a uma cirurgia rápida. E graças a Deus que Deus deu a vitória. Mas depois da cirurgia, ela ficou muda, não conseguia falar. Aí eu fiz um voto com a Fundação Reviver. E graças a Deus, Deus deu a vitória. Hoje ela está falando para a honra e a glória do Senhor. Sou Oswaldo de São Jerônimo. Agradeço a oportunidade. Que Deus abençoe os irmãos.
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11: Olha, irmão da igreja, eu sou a Filomena, já fiz 100 anos. Glória a Deus, aleluia, Jesus. Estou aqui na casa de Deus. Oh, Jesus maravilhoso, como eu agradeço esse meu Jesus. Aleluia, Jesus. Aleluia. Oh, glória a Deus. Louvado seja teu santo nome.
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14: Olha, ouvintes, que a graça, a paz e o amor de Deus continue reinando em vossos corações. Quem tem o imenso prazer de falar com vocês é o seu irmão em Cristo, Pastor Antônio dos Santos. Este programa, ele tem como órgão oficial da Igreja Pentecostal Deus e Amor, que tem o seu fundador, o nosso saudoso missionário Davi Miranda. Na presidência, na direção geral, está a cargo da serva de Deus, a nossa irmã Ereni Miranda. O Templo da Glória de Deus está localizado na Avenida do Estado, 4568, Liberdade, São Paulo, capital. E a nossa sede estadual aqui do Rio de Janeiro está localizada na Rua Senador Pompeu, no número 27, bem aqui no centro do Rio de Janeiro. Lembrando a todos, nós temos cultos aí em 6 horários, 7 da manhã, 9, 11, às 13, 15 e também no horário das 19 horas. Quero desejar a todos uma excelente tarde, muito abençoada, na presença do nosso Deus.
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14: Olha, ouvintes, Deus abençoe a sua vida, o seu lar, toda a sua querida e amada família. Estou passando aqui neste momento para reforçar este convite tão especial. Neste domingo, dia 24 de maio, o prosseguimento da campanha da restituição. Esta campanha que vai acontecer nos 3 horários, no horário das 7, 9 e também às 11 da manhã, nós estaremos aqui com vocês para pregar a palavra. Vai ser um momento de adoração, um momento que a presença de Deus vai invadir a nossa vida para fazer mudanças, para trazer restituição, e você não pode ficar de fora. Eu quero convocar você que está aqui na área central do Rio de Janeiro, nos bairros adjacentes, você que está agora dentro das comunidades, nos bairros longínquos, no interior do estado, venham participar conosco. Vai estar conosco neste domingo a cantora Ângela Gonçalves. Ela vai deslocar ali de Curitiba, do Paraná, e vai estar aqui adorando a Deus conosco. Vai ser um dia festivo, um dia de adoração, e você não pode ficar de fora. Eu estarei com vocês pregando a palavra do nosso Deus.
16: Mateus 6:14, porque se

32, antes sedes uns para com os outros benignos, misericordiosos, perdoando-vos uns aos outros, como também Deus vos perdoou em Cristo Jesus. Queridos irmãos,

Rafa. Receba hoje também a restauração de Deus. Capítulo 61 de Isaías, no versículo de número 7, em lugar de vossa vergonha tereis dupla honra. Capítulo 2 de Joel, versículo 25, restituir-vos-eis os anos que foram consumidos pelo gafanhoto. Em Efésios 3:20 está escrito: aquele que é poderoso para fazer tudo muito mais abundantemente daquilo que pedimos ou pensamos. Ana pediu um filho e Deus deu para ela 6 filhos. Deus vai te dar além daquilo que você pediu. Deus vai

0: Deus, ele tem uma palavra para o seu coração. Como Deus tem falado conosco, ouvinte, neste domingo não será diferente. A cantora Ângela Gonçalves vai estar conosco também no horário das 9 da manhã e às 14 horas. Ela vai estar aqui adorando a Deus conosco. Nós já vamos a uma confirmação com a serva de Deus, que já confirma a sua presença conosco neste domingo.
1: Então ore.
2: A paz do Senhor, Pastor Antônio, a paz do Senhor a todos nossos queridos ouvintes. É uma alegria poder estar neste momento falando com todos vocês e também confirmando a minha presença. Eu, cantora Ângela, estarei com todo o povo de Deus aí da nossa querida cidade do Rio de Janeiro. Estarei louvando a Deus na nossa sede estadual. Neste dia 24 de maio, estarei louvando ao Senhor no culto pela manhã, também no culto à tarde. Vão ser dois cultos nesse dia, onde eu vou estar louvando a Deus com várias canções, inclusive também hinos novos, né, do meu novo CD, Toque com Fé. Estarei louvando o nome do Senhor e quero fazer um convite especial para todos vocês que estão neste momento em sintonia com essa programação. Quero convidar a você, você que gosta de louvar a Deus, gosta de ouvir a palavra do Senhor e gosta também de receber as bênçãos, estes dois cultos que vão acontecer nesse dia 24, pela manhã e no culto da tarde, o Senhor já preparou bênçãos e vitória para a tua vida. O Senhor já preparou uma palavra especial aos nossos corações. Então, todos vocês são os nossos convidados especiais. Nesse dia 24 de maio, no culto da manhã e no culto da tarde, estarei com todos vocês louvando e engrandecendo o nome do Senhor Jesus. Deus abençoe, Pastor Antônio, e Deus abençoe a todo o povo de Deus, e conto com todos vocês, hein? Dia 24 de maio, em nome de Jesus. Deus abençoe a todos.
0: É, tivemos aí a confirmação da cantora Ângela Gonçalves. Você não pode ficar de fora. E já tem novas canções aí. Ela estará louvando a Deus com os novos hinos do seu novo CD. Convida aí a sua família, convida o seu amigo, o vizinho, o patrão, toda a sua família para estarem presentes conosco neste domingo. Deus vai falar conosco através da mensagem cantada. Deus vai falar conosco através da mensagem pregada, através dos milagres. Olha, ouvintes, as pessoas que participam têm testemunho para contar. Nós já vamos acompanhar neste momento para você entender. Pessoas testemunhando o poder de Deus através de participar desta campanha.
3: Qual é o seu nome?
4: Irmã Luciene.
3: Irmã Luciene, o que é que aconteceu?
4: Eu cheguei aqui, pastor. Eu estava com caroço na minha boca. Na madrugada eu orei e falei com o Senhor. Aleluia. Eu queria o meu milagre. E o caroço sumiu.
3: Espera aí, irmã Luciene, quanto tempo este caroço estava aí?
4: Uma semana, pastor.
3: Uma semana. E hoje a irmã veio aqui crendo no milagre. E o caroço sumiu.
4: Sumiu.
3: Tá curada. Sumiu o caroço. Vocês podem glorificar o nome de Jesus.
5: Eu creio que essa cura.
0: É, o Deus de milagres está aqui te aguardando para operar na sua vida. Eu estarei orando por revelação do Espírito Santo, fazendo aquela oração também de libertação para Deus libertar. Deus tem operado, ouvintes, a mão de Deus tem se movido no nosso meio e pessoas têm sido libertas pela presença do nosso Deus.
3: Enfermidade, sai daí doença, sai da cabeça, sai dos ossos, sai do sangue, sai do pulmão, sai dos rins. Olha aí que demônio bravo, grita queima, Jesus. Sai a enfermidade, vai embora. Sai, você que está colocando doença no corpo desta pessoa. Eu te repreendo Sai daí, Satanás. Sai, doença, sai. Sai, doença, sai. Sai, cegueira. Sai, surdez. Sai, paralisia. Sai, inflamação. Sai, infecção. É no nome de Jesus. Sai, caroço. Sai, hérnia. Sai daí, Satanás. Sai. Sai, enfermidade maligna. É no nome de Jesus. É no nome de Jesus. Sai do caminho dessas pessoas. Vai queimando, Jesus. Vai queimando. Sai da vida delas, Satanás. Grita, queima, Jesus. Vai expulsando, vai expulsando. Vai embora, Satanás. Sai, opressão maligna. Sai do caminho dessas pessoas. Sai de dentro desta casa. Sai em nome de Jesus. Vai queimando, Jesus. Vai queimando. Pede pra Jesus queimar ele.
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0: Que tremendo, hein? Que tremendo o que Deus vem realizando a cada domingo. Você não pode ficar de fora. Eu estarei com vocês nesse

das 9 da manhã, pregando a palavra de Deus, orando por revelação do Espírito Santo, a cantora Ângela Gonçalves, louvando a Deus conosco de manhã e também no horário das 14 horas, a presença de Deus se fará presente aqui no nosso meio. Vem para cá, Rua Senador Pompeu, 27, aqui no centro do Rio de Janeiro.

minutos, passando aqui para lembrar a todos vocês que será neste domingo, dia 24 agora de maio, nosso culto de missões. Este culto acontece todos os meses em todas as nossas igrejas Deus e Amor do Brasil e do exterior. Neste dia 24, às 14 horas, aqui na nossa sede estadual da Senador Pompeu, nós estaremos realizando este culto. E nesta oportunidade, nós estaremos levantando aquele clamor em favor do país do Chile. Nós estaremos mostrando para a igreja, para todos, os trabalhos que a Igreja Deus e Amor tem realizado neste país. Nós estaremos conscientizando a todos desses trabalhos, da urgência da igreja continuar fazendo missões. Vai estar presente conosco o diácono Flávio Júnior, pregando a palavra do nosso Deus. Não forem em... Deus, ele tem uma palavra para o seu coração. E a cantora Ângela Gonçalves estará louvando a Deus conosco no horário das 14 horas.

0: ouvintes, venham participar conosco, adorar a Deus. Eu tenho certeza, Deus vai falar com você também através da mensagem cantada. Nós já vamos agora à confirmação com a serva de Deus, cantora Ângela Gonçalves, confirmando a sua presença conosco neste dia 24.
1: Da resposta.
2: A paz do Senhor, Pastor Antônio, a paz do Senhor a todos nossos queridos ouvintes. É uma alegria poder estar neste momento falando com todos vocês e também confirmando a minha presença. Eu, cantora Ângela, estarei com todo o povo de Deus aí da nossa querida cidade do Rio de Janeiro. Estarei louvando a Deus na nossa sede estadual. Neste dia 24 de maio, estarei louvando ao Senhor no culto pela manhã, também no culto à tarde. Vão ser dois cultos nesse dia, onde eu vou estar louvando a Deus com várias canções, inclusive

0: também hinos novos, né, do meu novo CD, Toque com Fé. Estarei louvando o nome do Senhor e quero fazer um convite especial para todos vocês que estão neste momento em sintonia com essa programação. Quero convidar a você, você que gosta de louvar a Deus, gosta de ouvir a palavra do Senhor e gosta também de receber as bênçãos, estes dois cultos que vão acontecer nesse dia 24, pela manhã e no culto da tarde, o Senhor já preparou bênçãos e vitória para a tua vida. O Senhor já preparou uma palavra especial aos nossos corações. Então, todos vocês são os nossos convidados especiais. Nesse dia 24 de maio, no culto da manhã e no culto da tarde, estarei com todos vocês louvando e engrandecendo o nome do Senhor Jesus. Deus abençoe, Pastor Antônio, e Deus abençoe a todo o povo de Deus, e conto com todos vocês, hein? Dia 24 de maio, em nome de Jesus. Deus abençoe a todos.
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2: Celebrai com júbilo ao Senhor todos os moradores da terra. Servir ao Senhor com alegria e apresentai-vos a Ele com um cântico. Sabei que o Senhor é Deus e foi Ele que nos fez. Povo seu e ovelhas do seu pasto. 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
3: Passando aqui para relembrar a todos vocês que está chegando dia 30 de maio, no horário das 23 horas, aquela vigília especial com Expansão Jovem. Vai ser mais uma madrugada de poder, de unção. A presença de Deus será notória no nosso meio. Quando nós falamos de uma vigília com Expansão Jovem, olha só, não é só para a juventude, é para todo o público. Nós queremos convocar agora os senhores, as senhoras, queremos convocar os anciãos da igreja, queremos convocar toda a faixa etária para participar conosco desta vigília. Deus vai falar conosco. Quando nós olhamos para a nossa igreja hoje, de um modo em geral, nós vemos aí duas gerações, a geração antiga e aquela geração nova. Nós precisamos unir isso, ouvinte. Quando olhamos a geração antiga, uma geração que ora, uma geração que tem poder, uma geração que tem presença. E quando olhamos para a nova geração, uma nova geração cheia de conhecimento. E nós precisamos unir isso, poder de Deus com conhecimento. E olha, as portas do inferno não prevalecerão. Eu quero convocar todos vocês para estarem presentes conosco neste dia 30 de maio, a partir das 23 horas. Nós vamos estar, ouvintes, em uma vigília de adoração, uma vigília de oração. Nós vamos participar daquele momento de Pentecoste. O Espírito Santo vai renovar a igreja, vai avivar a igreja. Teremos um momento especial da pregação da palavra. Eu tenho certeza, Deus, uma vez mais, vai utilizar a vida do teu servo, presbítero Bruno Castro, que será um instrumento de Deus nesta madrugada.
4: Existe uma unção que está sobre a nossa cabeça que ninguém vê. Levante a tua mão e libere glória para esse Jesus. O diabo mirou na tua cabeça. O diabo olhou e disse, não tem como eu errar. Está na minha reta. Levante a mão e libere glória, pelo amor de Deus. Feche os olhos e libere glória.

tinha um círculo na testa de Davi como alvo, mas quando a lança veio, olha a unção. Nenhuma ferramenta preparada contra a tua vida prevalecerá. Nenhuma ferramenta que prepararem contra a tua vida prevalecerá. Nenhuma.

0: prevalecerá.
1: Tenho uma palavra para o seu coração nesta madrugada, uma palavra que vai trazer avivamento, vai trazer renovo espiritual, vai te levantar na presença do nosso Deus. Nós teremos momentos de adoração, vários grupos louvando, o Expansão Jovem adorando a Deus nesta madrugada.

ouvinte, eu sei que Deus já está falando com você. O Espírito de Deus já está tocando no seu coração. E você não vai ficar de fora. Vale a pena você deslocar de onde você está para participar conosco desta vigília. E claro, teremos oração, teremos adoração, ministração da palavra e também aquele momento de Pentecoste. Vai cair fogo, a igreja vai receber o renovo espiritual.

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participar conosco, palavra, oração, adoração, batismo no Espírito Santo, você não vai ficar de fora. Presbítero Bruno Castro pregando a palavra de Deus. E olha o tema desta vigília, pelo reino. É a vigília do Pré-Conex aqui do Rio de Janeiro, deste ano de 2026. Venham participar conosco. Rua Senador Pompeu, número 27, aqui no centro do Rio de Janeiro.

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1: Olha, ouvintes, Deus abençoe a vida de vocês que ficaram conosco até neste momento, acompanhando esta programação. Deus abençoe ricamente a sua vida e não se esqueça de divulgar esta programação aí para a sua família, para o seu amigo, para o seu vizinho, porque este programa tem sido uma bênção de Deus dentro da nossa casa. Deus abençoe vocês. Nós vamos agora aos prefixos desta emissora, retornando o som para o Estúdio C em São Paulo.

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4: Oh, glória a Deus, aleluia. E eu não vim aqui para dar uma injeção de ânimo. Porque não foi assim com Paulo, ele não deu uma palavra de injeção de ânimo, você vai vencer, não foi assim. Tenha fé que você vai vencer, não foi essa a mensagem de Paulo. Em outras passagens sim, mas nessa passagem ele diz, eu posso todas as coisas, eu posso estar feliz, posso estar triste. Eu posso ter uma vitória, eu posso ter uma derrota. Aleluia. Eu posso estar com saúde, eu posso estar com febre. Mas eu posso todas as coisas. Todas as coisas. Por quê? Porque nada me abala. Nada me separa desse amor, nada me separa do, aleluia, da comunhão com Cristo. Nada me separa, aleluia. Essas coisas, todas elas passam. Tudo passa. Jesus falou, tudo passa. Mas as minhas palavras não hão de passar. Aleluia. Tudo vai passar e nós também vamos passar. Amanhã nós não estaremos mais aqui. Aleluia, oh, glória. É isso. Tem uma coisa que a gente tem certeza. Todo mundo aqui vai descansar no Senhor. A menos que chegue o arrebatamento antes. Se não chegar o arrebatamento antes, eu tenho uma coisa para dizer para você, você vai morrer. Aleluia. Eu também vou morrer. Aleluia. Mas nós vamos morrer no Senhor. Nós vamos morrer em paz com Deus. Em paz com Jesus. É assim que vai ser. Pode bater palmas para Jesus. É, pode bater palmas para Jesus, ô glória. Aleluia. Vai ser assim, meus irmãos, quando eu morrer, vai estar todo mundo chorando, vai estar ali. Vai estar o que sobrou de mim lá, mas eu vou estar lá na glória, feliz. Aleluia. Então não precisa nem chorar por minha causa, porque eu vou estar feliz com Jesus. E é assim a nossa convicção. Quando a gente tem essa convicção, a gente pode todas as coisas. Quando a gente tem essa convicção, a gente sabe que nada, quem nos separará do amor de Cristo? Nada, nem a tempestade, nem a chuva, nem o frio, nem o porvir, nada, nada nos separará do amor de Cristo. Aleluia, oh glória, e é essa coisa que nós temos que estar firmes. Firmes aonde? Na rocha. Na rocha que é Cristo, firmes na palavra do Senhor, firmes nos caminhos do Senhor, ô glória, o resto tudo pode balançar, mas o crente não pode balançar. Pode vir vento, pode soprar tempestade, pode dar tudo errado, mas o crente tem que ficar firme. Firme aonde? Na palavra de Deus. Firme aonde? Na palavra do Senhor. Aleluia, nessa palavra. Nessa palavra. Essa palavra que vai nos julgar. E é essa palavra, aleluia, que nos garante que nós estamos no caminho do Senhor. É essa palavra, esse manual, essa regra de fé que nos permite ficar sempre firmes e constantes na presença do Senhor, sabendo, meus irmãos, que Deus, Ele é galardoador. Ou seja, Deus tem a recompensa. Que recompensa? Recompensa para os fiéis. Deus tem a recompensa para os fiéis. Aleluia. O governo pode falhar. Eu posso falhar, você também pode falhar, mas Jesus não. Nada, nada nos separa do amor de Cristo. Posso todas as coisas naquele que me fortalece. Da onde vem minha força? A minha força, meus irmãos, não vem do biotônico. Aleluia. Não vem do cafezinho da manhã, não vem não, do macarrão, não vem não. Aleluia, minha força, isso aí pode ser a força para o meu corpo. Aleluia, mas o corpo sozinho não faz nada. O corpo, você pode ter a saúde do mundo, mas se você não tem Deus, você não tem nada. Você pode ter toda a saúde do mundo, mas se você não tem equilíbrio, aleluia, você não tem nada. Quantas pessoas, meus irmãos, têm tudo? Aí eu vou fazer uma coisa bem comum. Quantas pessoas têm tudo, mas não têm estabilidade? Não tem estabilidade na vida. Por quê? Porque o mundo é assim. Eu tenho meu interesse, você tem seu interesse, ele tem o interesse dele, cada um aqui tem o interesse. E será que vai dar tudo certo? Claro que não. Porque cada um quer de um jeito. Cada um pensa de uma forma, cada um acha que está certo. Ô, glória! E daí entra o conflito. E daí entra as coisas. Você pensa de um jeito, mas seu filho pensa do outro. Você pensa de um jeito, sua mulher pensa do outro. Aleluia. Quem tem Jesus se entende. Mas e quem não tem? Não se entende nunca. Nunca. Então o mundo é uma guerra permanente. É uma guerra permanente. Desde que o homem é homem, tem guerra. Desde o começo até agora, sempre tem guerra. Por quê? Porque cada um só pensa em si. Aleluia. Porque ninguém tem Jesus. Ninguém tem Jesus? Não, sai daí. Porque o mundo não tem Jesus. Não tem Jesus. Ele não tem essa paciência, essa constância, essa presença que Paulo tem. De poder dizer, olha, eu estou instruído nisso. Eu já estou preparado. Eu já estou pronto para passar qualquer coisa. Tem elevador? Eu vou de escada. Não tem escada, eu vou de rampa. Aleluia, mas eu vou. Eu vou. Eu vou dar um jeito. Eu vou dar um jeito. Eu posso todas as coisas naquele que me fortalece. Quantas pessoas, meus irmãos, pode bater mais forte as palmas para Jesus? Quantas pessoas, meus irmãos, hoje em dia para por causa de qualquer coisa? Aleluia. Hoje, meus irmãos, as crianças são mimadas, as crianças não aguentam. Aleluia. Porque quando eu era criança, quando não era do jeito que eu queria, eu abria o bocão e começava a chorar. E todo mundo era assim, não adianta vocês ficarem olhando para mim, porque você também fez isso. Você pode não lembrar, mas quando era criança, você abria o bocão e chorava se não estava do jeito que você queria, se não estava na conformidade do seu pensamento. Então, meus irmãos, a gente deixa de ser criança. A gente deixa de ser criança. Quanto mais a gente confia em Deus, mais crescido na fé nós somos. Quanto mais a gente entende que nós somos fracos, que a gente não pode nada. Aleluia. Quanto mais a gente entende que a gente é dependente de Deus. Quanto mais a gente tem essa instrução, quanto mais a gente tem esse discernimento, quanto mais a gente tem essa capacidade, aleluia, de saber, oh glória, que nós não somos nada, não temos força para nada. Oh glória a Deus, aleluia. Eu estou aqui em cima de um púlpito, se cair a madeira eu caio junto. Ou eu flutuo? Ou eu vou flutuar? Eu caio junto. Por quê? Porque nós somos fracos. Nós somos dependentes. Aleluia. Eu sou pobre e necessitado, mas o Senhor cuida de mim. Essa que é a questão. Nós temos que primeiro entender a nossa fraqueza e a nossa necessidade. O nosso eu fica na gaveta. Saiu de casa, irmão, acordou, pega a sua autoestima, põe na gaveta, deixa lá. Porque quando a gente deixa tudo na gaveta e sai para o mundo, a gente sai com Deus. Quando a gente sai achando que faz, que acontece, que pode, que ensina, que muda, que transforma, que está cheio de razão, e nós somos cheios de razão. Quem aqui que não é cheio de razão? Todo mundo aqui é cheio de razão. Eu sou cheio de razão. Todo mundo aqui é cheio de querer ensinar. Eu sou cheio, todo mundo é assim. Todo mundo quer ensinar. Todo mundo quer ter razão. Aleluia. Mas a gente tem que entender que nós não somos nada. Eu sou pobre. O que que eu tenho para pagar? Nada. O que que é o pobre? O pobre é aquele que não tem como adquirir, que não tem como pagar. Aleluia. E mais do que isso, eu sou pobre e necessitado. Não é que eu não tenho, eu preciso. É pior do que não ter. É precisar. Eu sou necessitado. Quem é necessitado de ar? Quem é necessitado de água? Quem é necessitado de comida? Aleluia. Nós somos necessitados de Jesus. Jesus é que me dá meu ar. Jesus é que me dá minha comida. Jesus é que me dá minha água. Jesus é que me dá minhas pernas. Aleluia. Jesus é que me dá minha voz. Oh, glória. E a gente só percebe isso muitas vezes quando perde. Aleluia. Eu admiro a força do nosso irmão pastor Lorival de Almeida. Eu nunca vi aquele homem desanimado. Pode ser que na família dele, na casa dele esteja, mas em público eu nunca vi. Por quê? Da onde vem essa força? Da onde vem essa força? Qual é a força que move o mundo? Qual é a força que move o crente? Aleluia! Qual é a força que faz uma pessoa acreditar sempre, perseverar sempre, esperar sempre? Aleluia! Sempre! É Deus, é essa força que nos move, é essa força que nos dá confiança. Aleluia. Não vou falar que você é mais que vencedor, eu não vou falar que você não nasceu para a cauda, mas para a cabeça, não é isso. Nós estamos falando da vida, de encarar as coisas na realidade. Aleluia. E não de palavras de autoconfiança. Eu posso falar muitas palavras de autoconfiança, mas daqui a 5 minutos acabou, 10, 15 minutos acabou. Você pode sair daqui contente. Eu sou mais que vencedor. Eu posso todas as coisas naquele que me fortalece, mas daqui a 10 minutos, meia hora acabou. Acabou. Por quê? Porque evangelho não é palavra de sabedoria humana. Evangelho é poder. É poder. Poder de andar sobre as águas. Poder de estar com a vida firmada na rocha. Poder de rejeitar os pratos do diabo, os pratos do mundo. Poder de rejeitar o pecado. Poder de crer que vou estar com Jesus. Poder de saber que quando eu fechar esse olho, eu estou com Jesus. Os anjos vão vir te buscar, minha irmã. Os anjos vão vir te buscar e vão te levar para o céu. Aleluia, aleluia. Poder de saber que nada, nada, nada nos separa do amor de Cristo. Aleluia, o poder de andar sobre as águas. Aleluia, o poder de tocar no Senhor. Aleluia. Como aquela mulher que enfrentou toda uma multidão de homens só para tocar em Jesus. Nós estamos ligados com Deus. Nós não estamos só tocando em Jesus. Nós estamos ligados. Quem está ligado no Senhor? O Senhor é a videira e nós somos as varas. Aleluia. Esse é o poder. É isso que não deixa a gente cair. É isso que não faz com que nós estejamos no chão. Aleluia. Derrota, como canta o pastor Lorival, derrota não é coisa de cristão. Aleluia. Não é coisa de cristão. Levanta a sua cabeça, minha irmã. Levanta a sua cabeça, meu irmão. Deus está contigo. Deus está contigo. Você tem o mais precioso do mundo. Você está no seu coração, está na sua vida, está nos seus caminhos. Aleluia. Saber que Deus cuida de você, que o Senhor ouve você. Aleluia. Quantas pessoas, meus irmãos, têm tanto desespero, sai falando para um, para outro, desesperado. A gente ajoelha e fala com o dono da bênção. A gente ajoelha e fala com Jesus. Aleluia. E Jesus ouve. Por quê? Porque o Espírito Santo, quem tem Espírito Santo? O Espírito Santo intercede com gemidos inexprimíveis. Aleluia. Então, meus irmãos, a gente sempre fala com Deus e Deus sempre ouve. Aleluia. E como um pai que cuida do filho, e às vezes o filho, eu quero chocolate, mas não está na hora. Mas o filho não entende, às vezes a gente não entende. Mas Deus sabe o que é melhor para cada um de nós. Deus sabe o que está acontecendo com você. O Senhor Jesus, ele falou assim: o espírito está pronto, mas a carne é fraca. Então Jesus sabe que a nossa carne é fraca. Jesus sabe que a nossa carne é fraca. Jesus sabe tudo que eu estou passando. Jesus sabe tudo que você está passando. Jesus sabe de tudo disso. E Ele permite. E Ele deixa. Por quê? Porque o mais importante é você estar com Deus. O mais importante é você ter fé, não nas coisas do mundo, não que Jesus é o gênio da lâmpada que vai resolver seus problemas, mas que vai te trazer a sua salvação, que vai te trazer a sua paz, que vai te ouvir a cada instante, que vai estar com você. Oh, glória a Deus, em toda a nossa jornada, em todo o nosso caminho. Eu posso todas as coisas. Em quem? Naquele que me fortalece. Se fortaleça no Jesus, Senhor. Busque no Senhor a tua fortaleza, minha irmã. Busca no Senhor a tua fortaleza, ô glória. Ele é o manancial das águas. É Ele que é o manancial das águas. Ô glória. Ele é que nos dá poder. Ele é que nos faz, que nos conduz. Ele é a nossa força. Posso todas as coisas naquele que me fortalece. Então você chega no seu colchão hoje à noite, chega na sua cama, na sua sala, e fala assim: posso todas as coisas naquele que me fortalece. Vira de lado, encosta a cabeça no travesseiro e dorme. E dorme tranquilo. E dorme tranquilo porque está nas mãos de Deus. É Ele que te fortalece. É Ele que te alegra. É Ele que te recompensa. Aleluia. É Ele que te sustenta. Oh, glória a Deus. Aleluia. Mais forte, mais forte, mais forte. As palmas para Jesus. Oh, glória a Deus. Aleluia. Louvado seja o nome do Senhor. Graças a Deus. Maravilha. Quem está afastado dos caminhos do Senhor? Quem está afastado, afastada dos caminhos do Senhor? Volta para Jesus. O bom da vida. O que é o bom da vida? Bom da vida é um casaco quentinho. É, ó, casacão quentinho. Isso é sair num frio desses. Ah, pode chover canivete, eu estou com a minha blusa, não tem problema. Aleluia. É uma benção, não é? Você está com aquele corpo tremendo, põe um casaco, fica tudo quentinho. Aleluia. Vai na padaria, compra um pão, está tudo feliz, tudo alegre. É, não é? É bom. Isso é bênção de Deus. Isso é bênção, não é bênção de Deus, irmã? É bênção de Deus. Mas o bom da vida mesmo é Jesus. O bom mesmo da vida é Jesus, é ter essa alegria de colocar um casaco, sair na rua e ficar feliz. Oh, glória! É isso. Essa é a alegria do crente. O crente é bobo, é bobo. Não sou. Bobo é você que não tem Jesus. Aleluia. Quem está afastado dos caminhos do Senhor? O bom da vida é Jesus. Vem para Jesus, volta para Jesus, deixa essa alegria invadir seu coração, invadir sua vida. Aleluia, deixa essa confiança invadir sua vida. Você está afastado, você sabe que antes você estava melhor. Aleluia, que a vida com Jesus é melhor. Quem está afastado sabe disso, que a vida com Jesus é melhor. Volta para os caminhos do Senhor, larga essas bolotas do mundo, larga essas bolotas do... O que o mundo tem para você? Bolota, não é? Porque aquele filho, ele pegou a herança, pegou o dinheiro do pai e saiu, gastou tudo, ficou feliz e depois ficou na rua. E ele se alimentava, queria comer as bolotas dos porcos. Era isso que ele queria. Porque é assim mesmo que fica a condição de quem não tem Deus. É essa a condição de quem não tem Deus. Quando eu não tinha Deus, eu achava que eu ia perder se eu tivesse Jesus. É dessa forma, você não tem Jesus, você não conhece, mas você acha que você vai perder. Você fica nessa insegurança. Eu não queria aceitar Jesus de jeito nenhum, não queria ser crente de jeito nenhum. Aleluia. Por quê? Porque eu vou deixar meu futebol, eu vou deixar minha cerveja, eu vou deixar meu uísque, eu vou deixar as minhas piadas, vou deixar. Não, quero não. Você quer Jesus? Quero não. Até o dia que eu levantei minha mão para Jesus. Agora eu não quero nada daquelas coisas. Agora eu sei que aquelas coisas eram as bolotas do mundo. Agora eu sei que aquilo ali não presta para nada. Aleluia. Mas a gente só sabe quando a gente vem para luz. Quando a gente vem para luz. E essa luz é Jesus. Aí está a luz que ilumina todo o homem, toda mulher, todo jovem, toda jovem. Jovem, vem para Jesus, volta para Jesus. Quem está afastado dos caminhos do Senhor, quem está afastado, volta para Jesus. Tenha força. Tenha força. Sua força está em Jesus. Levanta e vem aqui na frente que nós vamos orar por você. Quem ainda não entregou sua vida para Jesus. Oh, glória. Só vem crente no frio, é isso? No frio só vem crente? Não, claro que não. Quem ainda não entregou sua vida para Jesus, entrega seus caminhos ao Senhor. Confia nele, ele tudo fará. Jesus mudou minha vida, Jesus muda a sua vida. Nossos irmãos que estão em casa, nossos irmãos que estão acompanhando essa programação, se você ainda não entregou sua vida para Jesus, entrega a sua vida para Jesus. Se você está afastado dos caminhos do Senhor, volta para Jesus agora. É só você escrever no chat: eu estou voltando para Jesus, eu aceito Jesus. Glória a Deus, vem para Jesus. Oh, glória a Deus, aleluia. Aleluia, Jesus está voltando. Oh, glória. Me dá um ré maior. Glória a Deus. A vida. Ah, não, acho que é mais alto, né?

0: para Jesus. Vem para Jesus, vem para Jesus, vem para Jesus, vem para Jesus. Corra para Jesus. Quem ainda não entregou sua vida para Jesus? O que que é o bom da vida? O bom da vida é Jesus. Ficar feliz, dar tudo certo, ter uma notícia boa, é muito bom. Mas o bom da vida mesmo é Jesus. Oh, glória. Acordar com alegria, bem disposto, com saúde, é bom, é bênção. É maravilha. Mas o bom da vida mesmo é Jesus. A última chance, vem para Jesus. Quem ainda não entregou sua vida para Jesus, quem ainda não aceitou Jesus, vem para Jesus. Oh, glória. Os nossos irmãos que... Pode bater as palmas então, igreja. Os nossos irmãos que estão nos acompanhando, aleluia. Se você quer entregar a sua vida para Jesus, é só procurar uma igreja Deus e Amor mais perto. Você entra no chat, aí escreve aí no chat mesmo. Mesmo que seja depois que foi essa transmissão. Mesmo que seja depois. Você que está nos ouvindo amanhã, hoje, amanhã, aleluia, de manhã, de tarde, de noite, de madrugada, é só você colocar o seu nome, quero aceitar Jesus, no nosso chat. E amanhã, ou hoje mesmo, você procura uma igreja Deus e Amor. É só você colocar no Google, Igreja Deus e Amor, e você vai achar. Ou então você manda um e-mail para quero aceitar Jesus. Quero aceitar Jesus, arroba, e... Os irmãos estão felizes ali. Arroba ipda.com.br. Quero aceitar Jesus, arroba ipda.com.br. Olha aí, irmão.
1: Hã? WhatsApp também. Tem WhatsApp? WhatsApp? Sim, então, da fala. Central de Apoio aos Novos Convertidos. Código DDD 11 de São Paulo, número 95094-4645. Tem uma equipe de pastores à disposição para tirar todas as suas dúvidas nesse início, na sua trajetória com Cristo. E nós aguardamos pelo seu envio de mensagem. Vamos te responder o mais rápido possível com todo o amor.
0: Não, pera aí. Os irmãos estão falando alto ali. Eu não consegui ouvir.
1: Mas 11, eles... código DDD de São Paulo.
0: Eles estão falando alto ainda, mas fala para eles falarem um pouquinho mais baixo. Pede para eles aí, pede para eles isso aí vigiar um pouquinho. Repete para mim o número.
1: O número é código DDD 11 de São Paulo, número 95094-4645.
0: 5094-4695.
1: 45, final.
0: 45. 5094-4645.
1: Exatamente.
0: Você escreve lá para o WhatsApp e fala, eu aceitei Jesus, eu reconciliei com o Senhor, eu quero mais instrução, eu quero saber como que eu faço a partir de agora. Os nossos irmãos vão te responder imediatamente. Levanta para Jesus o seu voto, levanta, levanta. Sexto dia da campanha, o Senhor é a minha força. O Senhor é a minha força. Eu sei que Sansão pegou uma queixada, não foi? É, pede para esse irmão ficar quieto aí. Fala para ele dar uma voltinha. Pegou uma queixada. Queixada de quê? De jumento. E derrotou dois. Três. Mil? Mil. Mil, por quê? De onde veio a força dele? Veio de Deus, veio do Senhor. Veio do Senhor. Você vai derrotar. Está mil agora. Deus vai aumentar a sua força em mil. Creia. Creia que aquilo que é impossível, impossível, o Deus de Sansão está aqui. Aleluia. O Deus de Sansão está aqui. Aleluia. Ele quer derrotar, ele quer tirar esses inimigos da sua frente. Deus vai tirar esses problemas da sua frente, esses inimigos da sua frente. Aleluia. Deus vai resolver, deixa na mão de Deus, levanta o seu voto. Levanta o seu voto, creia, creia, creia que a vitória está aqui. Creia que você vai derrubar mil. Mil cairão ao teu lado, 10 mil à tua esquerda, mas tu não terás atingido. Aleluia. Deus vai te dar força nessa peleja. Deus vai te dar força nessa peleja. Deus vai te dar graça. Deus vai abrir portas. Levanta para Jesus, creia. Fala assim: eu creio. Eu creio. quem crê então ora comigo. Senhor Jesus, meu Deus e meu Pai, eis aqui o nosso voto, Senhor. Rompe essa barreira, rompe essa muralha, Senhor Jesus, rompe, Senhor. Derruba, Senhor Jesus, todos os problemas, tira os inimigos da frente, Senhor. Tira os inimigos da frente, Senhor Jesus, peleja, Pai, peleja, peleja pelo teu servo, peleja pela tua serva, meu Pai. Tira essa obra de macumba, essa feitiçaria, sai, sai, tranca-rua, Exu Caveira, Zé Pilintra, sai, demônio da inveja, sai, demônio da contenda, sai, sai, em nome de Jesus Cristo, o sangue de Jesus Cristo te repreenda, sai, obra feita, sai pelo poder que é no sangue, sai da nossa vida, sai do nosso caminho, sai da nossa casa, queima, Senhor, queima toda a feitiçaria, todo o poder do mal, sai, em nome de Jesus Cristo, receba a sua vitória, receba a sua bênção, aleluia, oh glória a Deus, aleluia, graças a Deus, vamos louvar a Deus. E as palmas do glória a Deus, o aleluia, são bem fortes para Jesus. Já pode passar o voto para a semana que vem, para o último dia da campanha. Já estou aqui com o meu. Vamos passar o voto da campanha. E quem já quer pegar o seu voto para o dia 14 e para o dia 13, já está passando aí, ó. Novidade, novidade, novidade. Você vai ser o primeiro a pegar isso aí. Não passou com ninguém ainda. Não passou com ninguém. É o primeiro, esse aqui, ó. É o voto para o dia 14, o dia da festa. Pode pegar o voto e pode pegar o voto também para o sétimo dia da campanha. Pode pegar o voto. Aqui, ó, 64 anos de vitória. Pode pegar o voto. Vamos louvar a Deus, aleluia.
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Ô, Glória, quem já pegou seu voto? Quem já pegou seu voto? Tá aqui, ó. Voto de 64 anos, primeira vez que passa o voto da igreja. Primeiro culto que passa, olha aí. Você é o primeiro que viu. Você é o primeiro que está vendo. Pega o voto de 64 anos da igreja, para o dia 14, e pega o voto também para a semana que vem, para o último dia da campanha. Aleluia, levanta para Jesus, vamos orar. Os irmãos já fizeram pix, né? Nós já passamos o voto, todo mundo já fez seu pix, todo mundo já está acostumado a fazer o pix. Quem não fez o pix, quem está em casa e não fez o pix, faz o pix. Faz o pix, não tem essa de passar um culto e não fez oferta, só para quem não tem condição. Quem tem condição, faça a sua oferta. Os irmãos que estão em casa, faça a sua oferta em casa mesmo. Faz seu pix daí e você vai ser mais que abençoado. Levanta para Jesus, levanta seu voto. Fica de pé mais um pouquinho. Já estão acabando, mais 10, 15 minutos. Aleluia, você já está no carro, já está no ponto de ônibus, já está no caminho de casa. Isso para quem não vai ficar de noite. Quem vai ficar de noite, daqui a pouco vai ter o regenero e o fogo vai cair. E o fogo vai cair a partir das 19 horas no Salão Renascense. Os jovens, aleluia, vem todos os jovens de São Paulo, vem para cá que a bênção está aqui, a partir das 19 horas. A partir das 19 horas, aleluia. Tem uns irmãos que são bobos que não sobem lá, não é? É, porque a parede é preta, a parede é branca, não interessa a cor da parede, o que interessa é que tem Jesus, meus irmãos. Interessa a cor da parede? É bobagem, larga a mão de você ter fraco na fé, irmã. Seja fraco na fé, não, irmão, aleluia. É isso, onde eu estou, onde você está, está quem? Está Jesus. Onde você está, está onde? Está Jesus. Entendeu? Levanta o seu voto. Jonas. Jonas foi se esconder de Deus. Dá para se esconder de Deus? Não dá. Então não é. Não tem como. Aonde você está, Jesus está com você. Creia nisso. A bênção de Deus está com você. Ô, glória, Senhor, meu Deus e meu Pai, eis aqui o nosso voto para o último dia da campanha. O Senhor é minha força, Senhor, abre essa porta, Senhor, derruba essa barreira, meu Pai, abre essa porta, Senhor Jesus, fortalece-nos, Pai, ajuda-nos, Senhor Jesus, o Senhor é nosso socorro, bem presente na hora da angústia, dá vitória para os meus irmãos e para as tuas mãos, em nome de Jesus Cristo. Ô, glória, pode bater as palmas, guarda, não precisa sentar não, senta não, fica, vai sentar e vai levantar, aleluia, vai sentar e já vai, já fez o exercício já, põe a mão na cabeça quem crê na revelação, põe a mão na cabeça quem veio buscar sua vitória, põe a mão, o Senhor Jesus falou, meu nome imporão as mãos sobre os enfermos. Põe a mão na sua cabeça, se você não consegue ficar de pé, não tem problema não, senhor. Põe a mão na cabeça, só põe a mão na cabeça. Se você consegue ficar de pé, fica de pé, mas põe a mão na cabeça. Põe a mão na sua cabeça e tenha fé que a vitória está chegando. A bênção está na sua vida, aleluia. Ora assim comigo, Senhor meu Deus e meu Pai, Pai de poder, Deus de misericórdia. Senhor Jesus, abençoa essa vida, Pai, abençoa essa vida no teu poder, Senhor, dá vitória para minha irmã, dá vitória para o meu irmão, Senhor Jesus, ô glória, Senhor Jesus, cura, meu Deus, cura dessa enfermidade, tira essa dor, tira essa fraqueza, meu Deus, tira mesmo, Senhor, cura, Senhor Jesus, cura essa dor, Senhor Jesus, cura dessa enfermidade, cura, Senhor Jesus, dá vitória, dá a bênção, Senhor Jesus, restaura, meu Deus, restaura o movimento, restaura, Senhor Jesus, ô glória, esse órgão, Senhor Jesus, restaura esse pulmão, esse coração, meu Deus, retira, Senhor Jesus, tira, Senhor Jesus, esse diabetes, tira, meu Pai, essa fraqueza, essa tontura, meu Deus, esse desequilíbrio, tira mesmo, Senhor Jesus, ô glória, restaura a saúde, restaura a força, restaura o vigor, meu Deus, dá vitória para essa vida, em nome do Pai, do Filho e do Espírito Santo de Deus, dá vitória, Pai de poder, Senhor Jesus, aleluia, Espírito Santo, revela, meu Deus, revela, Senhor, revela a tua vitória, revela a tua bênção, mostra, Pai, mostra, Senhor Jesus, dai-nos, Senhor, dai-nos ciência, Senhor Jesus, dai-nos graça, fala conosco, Senhor, mostra, Senhor Jesus, mostra, Espírito Santo, a vitória para essa vida, em nome de Jesus Cristo.
Pode bater as palmas para Jesus e pode sentar, pode sentar, pode sentar. Oh, glória a Deus, aleluia. Maravilha. O Senhor está aqui. Oh, glória a Deus. Aleluia. Senhor, cadê as palmas para Jesus? Oh, glória a Deus. Quem veio buscar sua bênção, quem veio buscar sua vitória? Eu vim buscar minha vitória, tenho certeza. Ah, mas você é pregadora, eu também vim buscar minha vitória. Eu não sou bobo? Eu não sou besta, não. Eu vim buscar minha vitória. Quem está curado? Quem já está curado? Quem já está curado? Quem já está curado? Pode virar as costas, pode apertar o músculo, pode procurar o caroço interno, pode procurar. Quem já está curado? Quem já está curado? Quem já está curado? Quem já está curado? Quem já está curado? Vou vir até aqui. Quem já está curado? Tem gente curada aqui. Nesse pouquinho aqui tem gente curada. Amém, Jesus. Isso aí, receba, irmã. Ô, glória. Pode, quem está vendo as mãos levantadas, bate palma para Jesus. Bate palma para Jesus. Ô, glória.

de Jesus. São 17 pessoas. 17 pessoas, aleluia, que você, 17, você chegou aqui com a cabeça explodindo. Você não, doía, do pescoço para cima doía tudo, menos o dente. O resto doía. E tem gente que até o dente está doendo. Daqui, ó, para cá, doía tudo. Daqui assim, ó. Quem está me entendendo? Onde que era a dor? Era daqui de baixo até aqui em cima. Cadê essas 17? Já está curada em nome de Jesus Cristo. Procura a sua dor. Procura, você já está curado em nome de Jesus. São 17. São 17, não são 3, 4, 5, não são 25. Cadê as 17? Não baixa a mão, não. Não baixa a mão, não. Não baixa a mão, não. Não baixa a mão, não. Não baixa a mão, não. Levanta a sua mão, aleluia, graças a Deus. Os 17, ajoelha e fala, obrigado, Senhor Jesus. E o resto bate palma para Jesus, que Jesus é bom demais. Jesus é bom demais, aleluia, glória a Deus. O Senhor me revela que 5 pessoas, 5 pessoas que você entrou aqui com o seu estômago estava em guerra com você. Como é que é? Seu estômago estava em guerra com você, em guerra, em guerra. Parecia que tinha uma batalha lá dentro. Parecia que tinha ali uma britadora, um maçarico dentro do seu estômago. Estava ruim, passava mal, dava enjoo. Você chegou assim. Assim que você chegou. Pode apertar o estômago, pode procurar a sua dor, pode procurar seu mal-estar. Já sumiu, são 5 pessoas. Já sumiu, são 5 pessoas. São 5 pessoas, aleluia. Glória a Deus, mais de 5. Aleluia, graças a Deus. Pode ajoelhar vocês e bater as palmas para Jesus. Bater as palmas para Jesus. Jesus é bom, é demais. Aleluia, glória a Deus. O sangue de Jesus tem poder. O sangue de Jesus tem poder. São 57 pessoas. O sangue de Jesus tem poder. Vem o inimigo te confrontar. Te confrontar? É confrontar. Querer confronto, querer briga, querer peleja. Mas o sangue de Jesus tem poder. Sai daí, briguento. Sai daí, sai da minha vida. É assim, a pessoa quer briga. A pessoa quer briga, a pessoa não quer paz, ela quer guerra. Quer briga, quer confronto. Você fala, deixa disso, ela não. Você baixa o fogo, ele joga água. No... Como é que... Ele joga água na fervura. É assim. Está queimado. O sangue de Jesus tem poder. Cadê essas pessoas que tá, que a pessoa, você quer paz e ela quer guerra? Você quer dessa forma, você quer paz, você quer paciência, você quer sua paz. Você só fala assim, você só falta dizer, quero minha paz, irmão. Para com isso, pessoa. Criatura, cadê? São 55. Levanta as mãos para Jesus, levanta as mãos para Jesus. Ó quanta gente. Sai, capeta, sai, demônio da guerra, sai, demônio da destruição, sai, sai, sai, sai. Agora você ajoelha, que o Senhor, a espada do Senhor já passou e já entrou lá na sua casa, já tá resolvido em nome de Jesus. Ajoelha, ajoelha e fala assim: obrigado, Senhor Jesus. Obrigado, Senhor Jesus. Obrigado, Senhor Jesus. Você vai chegar em casa e vai ver a diferença. Você vai entrar no seu trabalho e você vai ver a diferença. Você vai ver a diferença na situação em nome de Jesus. E daí você vai vir aqui procurar o diácono Natiel para contar o testemunho. Aí você vai vir aqui procurar o diácono Natiel para contar o testemunho. Que dia que tem testemunho? Domingo? Domingo, quarta e sexta, que horário? No horário do culto da tarde. Você pode vir domingo, quarta e sexta. Acabando o culto, você já corre e procura o Natiel, certo? E já grava o seu testemunho. Esse testemunho você vai gravar. Pode se preparar.

0: Aqui esse testemunho você vai gravar para a honra e glória de Jesus. Oh, glória a Deus. Domingo, quarta e sexta. É o dia de contar a benção. É o conte a benção. É no memorial. E isso é bom. Ainda bem que você falou que aqui é grande, a gente não acha. No memorial, na frente do memorial ali. É lá dentro ou na frente? Lá dentro. Lá dentro do memorial você vai contar seu testemunho. Pode se preparar. Oh, glória. Aleluia, Jesus. Tem tempo. O Espírito Santo de Deus que não se engana. Aleluia. Ele me revela aqui 38 pessoas. 38 pessoas. Aleluia. Então, tem gente que gosta de briga. Aleluia. Tem gente que gosta de ficar na frente atrapalhando. É diferente, não é? É diferente. Tem uma pessoa na... Tem uma pessoa na frente, à sua frente, te atrapalhando. Ela se colocou na sua frente e você quer fazer e não consegue, porque aquele sujeito, aquela sujeita, aquela pessoa fica te atrapalhando em tudo. Em tudo. Sabe? Sabe quando você começa a falar de Jesus e vem outro para contar, atrapalhar vocês? É assim, é desse jeito. Não é? Quem já teve essa experiência? Você começa a falar de Jesus, Jesus vem outra pessoa. Não, olha, vem aqui. Nós temos... Não, vem aqui nada. Sai daí, diabo. Sai daí. É assim, a pessoa só quer te atrapalhar. Ela vê, ela não pode te ver e quer te atrapalhar. Quer ficar na sua frente. Aleluia. Cadê essas 38? Oh, glória a Deus. Pode ajoelhar e falar assim: obrigado, Senhor Jesus. Obrigado, Senhor Jesus. Oh, glória a Deus. Aleluia. Oh, maravilha. Bate palma para Jesus. Bate palma para Jesus. Oh, glória. Aleluia, Jesus. Tem 22 pessoas que você tem. Você veio aqui, veio representar, veio apresentar para Deus, melhor dizendo, uma pessoa que está no hospital com um problema, que mal consegue andar. Que não consegue andar. São 22 pessoas que estão apresentando aqui uma pessoa que está hospitalizada e ela não anda. Ela não anda, ela está enferma, ela está acamada. Como é que é? Está na UTI, está numa condição que ela não está lá. Está na cama, não sai da cama. Sai da cama nem para ir no banheiro. Cadê? Cadê? São 22 pessoas que você está aqui apresentando para Deus hoje. São 22 pessoas. Receba a sua vitória, receba a sua bênção. Pode ajoelhar e falar: obrigado, Senhor Jesus. Senhor, visita essas 22 pessoas, meu Pai. Visita, Senhor Jesus, visita. O Senhor é que garante a vitória. O Senhor é que garante a bênção. Visita essas vidas, meu Pai. Visita essas vidas, dai saúde, dai força e dai graça. Visita onde elas estiverem acamadas, no hospital, em casa, numa enfermaria. Senhor, visita e dá vitória, dá saúde. Em nome do Pai, do Filho e do Espírito Santo. E bate palma mais uma vez para Jesus. Oh, glória, oh, glória, oh, glória, oh, glória. Vamos então fazer a oração do agradecimento, oração da fé. Oração da fé. Hoje terminei na hora. Em nome de Jesus Cristo. Oh, glória. Pode levantar para Jesus fotografia, peça de roupa. Pode levantar para Jesus chave do seu carro, da sua casa. Pode levantar para Jesus a fotografia do celular mesmo. Pode levantar, mas não pode usar celular na igreja agora. Nesse instante pode. Nesse instante da oração pode. Levanta para Jesus, levanta os objetos, levanta a garrafa d'água, levanta para Jesus peça de roupa que você trouxe do seu filho, da sua família. Pode levantar para Jesus, tenha fé, tenha fé. Vamos fazer a oração da fé. Está aqui o irmão pastor Domingos. Oh, glória a Deus, aleluia. Pai do Senhor, Jesus, pastor Paulo, tudo aqui com a gente. Aleluia. Pai do Senhor, pastor. Oh, glória a Deus. Aleluia, Jesus. Vem para Jesus, vem para frente, irmãos, vem para frente. Oração do agradecimento, oração da fé. Aleluia. Obrigado, Luana. Obrigado, Jefferson. Obrigado aos pastores. Obrigado aos irmãos câmeras. Obrigado aos irmãos, aleluia, os técnicos de som, de áudio, de iluminação também.
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1: Paz do Senhor Jesus, ouvintes do programa Voz da Libertação, quem vos cumprimenta, seu irmão em Cristo, presbítero Raimundo Paraguaçu. Estou neste momento convidando todo o povo querido e amado da cidade de Duque de Caxias para esse próximo domingo. Neste domingo, logo mais no horário das 9 horas da manhã, estarei com vocês na cidade de Duque de Caxias, pregando a palavra de Deus e orando através dos dons do Espírito Santo na nossa sede estadual, localizada na Avenida Duque de Caxias, número 476, no bairro Pauliceia, na cidade de Duque de Caxias. É o grande dia da vitória, é o grande dia da bênção, é o grande dia do milagre, aí mesmo em Duque de Caxias. Quero convidar os membros, obreiros, obreiras, convidar os pastores das igrejas setoriais, igrejas centrais, igrejas regionais, igrejas locais. Quero convidar os novos convertidos, quero convidar você católico, evangélico, convidar você que não tem nenhum crédulo religioso, quero convidar também os enfermos, problemáticos, desenganados pela medicina, porque é o dia da vitória, é o dia da bênção em Duque de Caxias. Esse que vos fala, presbítero Raimundo Paraguaçu, estarei pregando a palavra de Deus, orando através dos dons do Espírito Santo. Vou estar ao lado do nosso querido pastor José Ribeiro, responsável estadual aí da nossa sede estadual de Duque de Caxias. Vai ser forte o que Deus vai fazer logo mais nesse domingo, 9 horas da manhã, é o dia da vitória na Igreja Pentecostal Deus e Amor, sede estadual de Duque de Caxias, Avenida Duque de Caxias, 476, na Pauliceia. Esse que vos fala, presbítero Raimundo Paraguaçu, estarei pregando a palavra de Deus, orando pelos dons do Espírito Santo, fazendo a oração dos milagres, a oração da libertação, a oração do renovo espiritual e também a unção com azeite. Compareça você com toda a sua família. Jesus Cristo garante a cura, garante o milagre, garante a libertação. Que Deus te abençoe e até lá, na paz do Senhor Jesus Cristo.

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4: Olha, ouvintes, que a graça, a paz e o amor de Deus continue reinando em vossos corações. Quem tem o imenso prazer de falar com vocês é o seu irmão em Cristo, Pastor Antônio dos Santos. Este programa, ele tem como órgão oficial da Igreja Pentecostal Deus e Amor, que tem o seu fundador, o nosso saudoso missionário Davi Miranda. Na presidência, na direção geral, está a cargo da serva de Deus, a nossa irmã Erini Miranda. O Templo da Glória de Deus está localizado na Avenida do Estado, 4568, Liberdade, São Paulo, capital. E a nossa sede estadual aqui do Rio de Janeiro está localizada na Rua Senador Pompeu, no número 27, bem aqui no centro do Rio de Janeiro. Lembrando a todos, nós temos cultos aí em 6 horários, 7 da manhã, 9, 11, às 13, 15 e também no horário das 19 horas. Quero desejar a todos uma excelente tarde, muito abençoada, na presença do nosso Deus.
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4: Olha, ouvintes, Deus abençoe a sua vida, o seu lar, toda a sua querida e amada família. Estou passando aqui neste momento para reforçar este convite tão especial. Neste domingo, dia 24 de maio, o prosseguimento da campanha da restituição. Esta campanha que vai acontecer nos 3 horários, no horário das 7, 9 e também às 11 da manhã. Nós estaremos aqui com vocês para pregar a palavra. Vai ser um momento de adoração, um momento que a presença de Deus vai invadir a nossa vida para fazer mudanças, para trazer restituição. E você não pode ficar de fora. Eu quero convocar você que está aqui na área central do Rio de Janeiro, nos bairros adjacentes, você que está agora dentro das comunidades, nos bairros longínquos, no interior do estado, venham participar conosco. Vai estar conosco neste domingo a cantora Ângela Gonçalves. Ela vai deslocar ali de Curitiba, do Paraná, e vai estar aqui adorando a Deus conosco. Vai ser um dia festivo, um dia de adoração, e você não pode ficar de fora. Eu estarei com vocês pregando a palavra do nosso Deus.
7: Mateus 6:14, porque se perguntar

os outros benignos, misericordiosos, perdoando-vos uns aos outros, como também Deus vos perdoou em Cristo Jesus. Queridos irmãos,

restaurada nesta manhã. Levante a mão para cima e adora. Levante a sua mão para cima e glorifica. Jó foi restaurado quando orava. Jó foi restaurado quando perdoava. Receba hoje também a restauração de Deus. Capítulo 61 de Isaías, no versículo de número 7, em lugar de vossa vergonha tereis dupla honra. Capítulo 2 de Joel, versículo 25, restituir

é poderoso para fazer tudo muito mais abundantemente daquilo que pedimos ou pensamos. Ana pediu um filho e Deus deu para ela 6 filhos. Deus vai te dar além daquilo que você pediu. Deus vai

0: Deus, ele tem uma palavra para o seu coração. Como Deus tem falado conosco, ouvinte, neste domingo não será diferente. A cantora Ângela Gonçalves vai estar conosco também no horário das 9 da manhã e às 14 horas. Ela vai estar aqui adorando a Deus conosco. Nós já vamos a uma confirmação com a serva de Deus, que já confirma a sua presença conosco neste domingo.
1: Então ore. A paz do Senhor, Pastor Antônio, a paz do Senhor a todos nossos queridos ouvintes. É uma alegria poder estar neste momento falando com todos vocês e também confirmando a minha presença. Eu, cantora Ângela, estarei com todo o povo de Deus aí da nossa querida cidade do Rio de Janeiro. Estarei louvando a Deus na nossa sede estadual. Neste dia 24 de maio, estarei louvando ao Senhor no culto pela manhã, também no culto à tarde. Vão ser dois cultos nesse dia, onde eu vou estar louvando a Deus com várias canções, inclusive também hinos novos, né, do meu novo CD, Toque com Fé. Estarei louvando o nome do Senhor e quero fazer um convite especial para todos vocês que estão neste momento em sintonia com essa programação. Quero convidar a você, você que gosta de louvar a Deus, gosta de ouvir a palavra do Senhor e gosta também de receber as bênçãos, estes dois cultos que vão acontecer nesse dia 24, pela manhã e no culto da tarde, o Senhor já preparou bênçãos e vitória para a tua vida. O Senhor já preparou uma palavra especial aos nossos corações. Então, todos vocês são os nossos convidados especiais. Nesse dia 24 de maio, no culto da manhã e no culto da tarde, estarei com todos vocês louvando e engrandecendo o nome do Senhor Jesus. Deus abençoe, Pastor Antônio, e Deus abençoe a todo o povo de Deus, e conto com todos vocês, hein? Dia 24 de maio, em nome de Jesus. Deus abençoe a todos.
0: É, tivemos aí a confirmação da cantora Ângela Gonçalves. Você não pode ficar de fora. E já tem novas canções aí. Ela estará louvando a Deus com os novos hinos do seu novo CD. Convida aí a sua família, convida o seu amigo, o vizinho, o patrão, toda a sua família para estarem presentes conosco neste domingo. Deus vai falar conosco através da mensagem cantada. Deus vai falar conosco através da mensagem pregada, através dos milagres. Olha, ouvintes, as pessoas que participam têm testemunho para contar. Nós já vamos acompanhar neste momento para você entender. Pessoas testemunhando o poder de Deus através de participar desta campanha.
2: Qual é o seu nome?
3: Irmã Luciene.
2: Irmã Luciene, o que é que aconteceu?
3: Eu cheguei aqui, pastor. Eu estava com o caroço na minha boca. Na madrugada eu orei e falei com o Senhor. Aleluia. Eu queria, aleluia. Eu queria o meu milagre. E o garoto sumiu.
2: Espera aí, irmã Luciene, quanto tempo este caroço estava aí?
3: Uma semana, pastor.
2: Uma semana. E hoje a irmã veio aqui crendo no milagre. E o caroço sumiu.
3: Sumiu.
2: Tá curada. Sumiu o caroço. Vocês podem glorificar o nome de Jesus.
4: Eu creio que essa cura.
0: É, o Deus de milagres está aqui te aguardando para operar na sua vida. Eu estarei orando por revelação do Espírito Santo, fazendo aquela oração também de libertação para Deus libertar. Deus tem operado, ouvintes, a mão de Deus tem se movido no nosso meio e pessoas têm sido libertas pela presença do nosso Deus.
2: Da enfermidade, sai daí doença, sai da cabeça, sai dos ossos, sai do sangue, sai do pulmão, sai dos rins. Olha aí que demônio bravo, grita queima, Jesus. Sai a enfermidade, vai embora. Sai, você que está colocando doença no corpo desta pessoa. Eu te repreendo Sai daí, Satanás. Sai, doença, sai. Sai, doença, sai. Sai, cegueira. Sai, surdez. Sai, paralisia. Sai, inflamação. Sai, infecção. É no nome de Jesus. Sai, caroço. Sai, hérnia. Sai daí, Satanás. Sai. Sai, enfermidade maligna. É no nome de Jesus. É no nome de Jesus. Sai do caminho dessas pessoas. Vai queimando, Jesus. Vai queimando. Sai da vida delas, Satanás. Grita, queima, Jesus. Vai expulsando, vai expulsando. Vai embora, Satanás. Sai, opressão maligna. Sai do caminho dessas pessoas. Sai de dentro desta casa. Sai em nome de Jesus. Vai queimando, Jesus, vai queimando. Pede pra Jesus queimar ele.
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0: E tremendo, hein? Que tremendo que Deus vem realizando a cada domingo. Você não pode ficar de fora. Eu estarei com vocês neste horário das 9 da manhã, pregando a palavra de Deus, orando por revelação do Espírito Santo. A cantora Ângela Gonçalves, louvando a Deus conosco de manhã e também no horário das 14 horas. A presença de Deus se fará presente aqui no nosso meio. Vem para cá, Rua Senador Pompeu, 27, aqui no centro do Rio de Janeiro.

ouvintes, passando aqui para lembrar a todos vocês que será neste domingo, dia 24 agora de maio, nosso culto de missões. Este culto acontece todos os meses em todas as nossas igrejas Deus e Amor do Brasil e do exterior. Neste dia 24, às 14 horas, aqui na nossa sede estadual da Senador Pompeu, nós estaremos realizando este culto. E nesta oportunidade, nós estaremos levantando aquele clamor em favor do país do Chile. Nós estaremos mostrando para a igreja, para todos, os trabalhos que a Igreja Deus e Amor tem realizado neste país. Nós estaremos conscientizando a todos desses trabalhos, da urgência da igreja continuar fazendo missões. Vai estar presente conosco o diácono Flávio Júnior, pregando a palavra do nosso Deus. Não forem em... Deus, ele tem uma palavra para o seu coração. E a cantora Ângela Gonçalves estará louvando a Deus conosco no horário das 14 horas. Quando...

0: ouvintes, venham participar conosco, adorar a Deus. Eu tenho certeza, Deus vai falar com você também através da mensagem cantada. Nós já vamos agora à confirmação com a serva de Deus, cantora Ângela Gonçalves, confirmando a sua presença conosco neste dia 24.
1: Da resposta. A paz do Senhor, Pastor Antônio, a paz do Senhor a todos nossos queridos ouvintes. É uma alegria poder estar neste momento falando com todos vocês e também confirmando a minha presença. Eu, cantora Ângela, estarei com todo o povo de Deus aí da nossa querida cidade do Rio de Janeiro. Estarei louvando a Deus na nossa sede estadual. Neste dia 24 de maio, estarei louvando ao Senhor no culto pela manhã, também no culto à tarde. Vão ser dois cultos nesse dia, onde eu vou estar louvando a Deus com várias canções, inclusive também hinos novos, né, do meu novo CD, Toque com Fé. Estarei louvando o nome do Senhor e quero fazer um convite especial para todos vocês que estão neste momento em sintonia com essa programação. Quero convidar a você, você que gosta de louvar a Deus, gosta de ouvir a palavra do Senhor e gosta também de receber as bênçãos, estes dois cultos que vão acontecer nesse dia 24, pela manhã e no culto da tarde, o Senhor já preparou bênçãos e vitória para a tua vida. O Senhor já preparou uma palavra especial aos nossos corações. Então, todos vocês são os nossos convidados especiais. Nesse dia 24 de maio, no culto da manhã e no culto da tarde, estarei com todos vocês louvando e engrandecendo o nome do Senhor Jesus. Deus abençoe, Pastor Antônio, e Deus abençoe a todo o povo de Deus, e conto com todos vocês, hein? Dia 24 de maio, em nome de Jesus. Deus abençoe a todos.
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3: Celebrai com júbilo ao Senhor todos os moradores da terra. Servir ao Senhor com alegria e apresentai-vos a Ele com um cântico. Sabei que o Senhor é Deus e foi Ele que nos fez. Povo seu e ovelhas do seu pasto. 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
0: Passando aqui para relembrar a todos vocês que está chegando dia 30 de maio, no horário das 23 horas, aquela vigília especial com Expansão Jovem. Vai ser mais uma madrugada de poder, de unção. A presença de Deus será notória no nosso meio. Quando nós falamos de uma vigília com Expansão Jovem, olha só, não é só para a juventude, é para todo o público. Nós queremos convocar agora os senhores, as senhoras, queremos convocar os anciãos da igreja, queremos convocar toda a faixa etária para participar conosco desta vigília. Deus vai falar conosco. Quando nós olhamos para a nossa igreja hoje, de um modo em geral, nós vemos aí duas gerações, a geração antiga e aquela geração nova. Nós precisamos unir isso, ouvinte. Quando olhamos a geração antiga, uma geração que ora, uma geração que tem poder, uma geração que tem presença. E quando olhamos para a nova geração, uma nova geração cheia de conhecimento. E nós precisamos unir isso, poder de Deus com conhecimento. E olha, as portas do inferno não prevalecerão. Eu quero convocar todos vocês para estarem presentes conosco neste dia 30 de maio, a partir das 23 horas. Nós vamos estar, ouvintes, em uma vigília de adoração, uma vigília de oração. Nós vamos participar daquele momento de Pentecoste. O Espírito Santo vai renovar a igreja, vai avivar a igreja. Teremos um momento especial da pregação da palavra. Eu tenho certeza, Deus, uma vez mais, vai utilizar a vida do teu servo, presbítero Bruno Castro, que será um instrumento de Deus nesta madrugada.
4: Existe uma unção que está sobre a nossa cabeça que ninguém vê. 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

0: tinha um círculo na testa de Davi como alvo, mas quando a lança veio, olha a unção. Nenhuma ferramenta preparada contra a tua vida prevalecerá. Nenhuma ferramenta que prepararem contra a tua vida prevalecerá. Nenhuma ferramenta que prepararem contra a tua vida prevalecerá. Nenhuma ferramenta que prepararem contra a tua vida prevalecerá.
1: Tenho uma palavra para o seu coração nesta madrugada, uma palavra que vai trazer avivamento, vai trazer renovo espiritual, vai te levantar na presença do nosso Deus. Nós teremos momentos de adoração, vários grupos louvando, o Expansão Jovem adorando a Deus nesta madrugada.

0: ouvinte, eu sei que Deus já está falando com você. O Espírito de Deus já está tocando no seu coração e você não vai ficar de fora. Vale a pena você deslocar de onde você está para participar conosco desta vigília. E claro, teremos oração, teremos adoração, ministração da palavra e também aquele momento de Pentecoste. Vai cair fogo, a igreja vai receber o renovo espiritual.
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Eu ainda estou na introdução, mas sobe o nível do glória.

Vem participar conosco. Palavra, oração, adoração, batismo no Espírito Santo. Você não vai ficar de fora. Presbítero Bruno Castro pregando a palavra de Deus. E olha o tema desta vigília: pelo reino. É a vigília do Pré-Conex aqui do Rio de Janeiro deste ano de 2026. Venham participar conosco. Rua Senador Pompeu, número 27, aqui no centro do Rio de Janeiro.

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2: Olhem para o Senhor e para a sua força. Busquem sempre a sua face. 1 Crônicas 16:11.
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0: Ouvintes, aceite a paz de nosso Senhor e Salvador Jesus Cristo. Deus abençoe a sua vida, seu lar, toda a sua querida e amada família. Passando aqui dentro desta programação para orar neste momento por todos os dizimistas fiéis da casa do nosso Deus. Eu vou citar alguns nomes aqui agora de pessoas que vão receber esta oração. O nosso irmão Arrisson Vieira, que é um dizimista fiel da casa do nosso Deus. A irmã Maria Isabel, Célio Pereira, Maria Carlos, Maria Laurita, Maria Batalha, Maria de Oliveira, Shirley Alves, Sueli Rafael, Tainá Pinheiro, Sebastião Vieira, Sérgio Henrique, Severino Antônio, Maria Olinda, Maria Zélia, Honório Monteiro, Orisvan Correi, Paulo Roberto, Tereza Cristina, Vera Lúcia, Rogério dos Santos, Rosimar dos Santos, Sara Leandro, Sebastião Pereira, Marina Silva, Marisa dos Santos, Michele Moura, Nazareno Moreno, Nilson Ribeiro, Noemia Maria, Novalda Maria, Omir de Oliveira, Pedro César, Pedro Herculano, Priscila Mota, Maria José, José Martins, Pedro Paulo, Luzmar Gomes, Zuleide, Paulo César, Geralda Laura, Jurema Leite, Esther da Silva e Regina Célia. Nós vamos orar por todos vocês agora que têm ajudado, que têm contribuído na obra de Deus.
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0: Senhor meu Deus e meu Pai, que maravilha, meu Deus, é poder estar na Tua presença. Que bom, Senhor, que oportunidade tão especial de poder entrar no Santo dos Santos, que é a presença do Senhor. Estou aqui agora, meu Deus, apresentando ao Senhor os nomes dessas pessoas. Pessoas que são fiéis, pessoas tementes, que têm abrido seus corações e estendido as mãos para ajudar no crescimento do Teu reino. Senhor da glória, quem sabe esses nomes citados, tem pessoas desempregadas, mas são fiéis. Tudo aquilo que elas têm recebido, elas têm devolvido a décima parte. Pessoas, meu Deus, trabalhadoras, Senhor da glória, empresários, pessoas, meu Deus, que amam ao Senhor acima de tudo e acima de todas as coisas. E neste momento, essas pessoas têm provado que amam o Senhor acima do dinheiro, acima dos seus bens, quando elas separam a décima parte e devolvem na casa do Senhor. Ó, meu Deus, o Senhor fez a promessa na sua palavra de repreender o devorador, para não consumir o fruto da terra, para não consumir a prosperidade do seu povo. Eu te peço, meu Deus, que a promessa do Senhor seja cumprida na vida dessas pessoas. Ó, Senhor da glória, continue abençoando o trabalho das mãos dessas pessoas. Protege, Senhor, a família, protege os bens, para que o devorador não possa tocar na vida, na família e nem nos bens destas pessoas. Que haja bonança, meu Deus, que haja prosperidade, Senhor da glória, cada dizimista fiel da sua casa, possa, meu Deus, alcançar a bênção e viver as promessas do Senhor. É o que eu te peço, meu Deus, e também te agradeço no nome de Jesus. Tenha certeza que Deus já te visitou, a bênção de Deus já alcançou a sua vida. E olha, ouvintes, você com certeza está vivendo e vai continuar vivendo as promessas de Deus. Deus prometeu na vida de todos os dizimistas repreender o devorador para não consumir a sua prosperidade, para não roubar os seus bens. Então você que é um dizimista fiel, o seu patrimônio está protegido pelo Senhor. E você sabe que as pessoas que são fiéis, elas testemunham o poder de Deus. Nós vamos acompanhar agora testemunhos, pessoas falando de viva voz que elas são dizimistas fiéis e elas foram agraciadas pelo Senhor.
3: Meu nome é Cláudio. A partir do momento que eu passei a ser dizimista da casa do Senhor, a gente morava de aluguel, né? Numa casa lá num bairro lá, Jardim Sinhá, né? E graças a Deus, depois que eu passei a ser dizimista fiel, aí eu saí do aluguel, graças a Deus, né? E Deus não preparou uma casa só, preparou cinco. Preparou uma pra mim e mais quatro pros meus irmãos que casaram, graças a Deus.
0: Vocês acompanharam, vocês agora ouviram a pessoa testemunhar o milagre. E por isso que neste momento, ouvintes, eu quero convidar você que ainda não é um dizimista fiel da casa de Deus, você começar a devolver o seu dízimo. Você que tem o seu salário fixo ou também não é fixo, mas todos os meses os valores estão na sua conta bancária. Separa lá todos os meses 10% de tudo quanto Deus tem te dado, devolva na casa do Senhor. Você vai ver que o seu salário vai multiplicar. Você vai começar a observar que vai sobrar. Quem sabe você tem um salário aí muito alto, mas quando chega na hora de você receber, o seu salário desaparece. Você não consegue gozar das bênçãos, porque some e você nem sabe o que aconteceu. É o devorador. Você está desprotegido, mas a partir do momento que você devolveu o seu dízimo, Deus garante repreender o devorador e proteger o seu salário, proteger o seu patrimônio. Vem participar conosco em nossa Igreja Deus e Amor, sendo fiel, vai até a livraria, devolva os 10%. Você que está longe, você tem condição também de fazer um Pix para a conta bancária da igreja, devolvendo o seu dízimo de forma digital. Eu quero agora passar para você o Pix da nossa Igreja Deus e Amor, que de onde você estiver agora, você pode fazer a transferência aí, fazer o Pix, devolvendo o seu dízimo. E a Igreja Deus e Amor vai estar orando por você todos os dias. Anote aí o CNPJ da nossa Igreja Deus e Amor, que é o Pix para você transferir o seu dízimo agora mesmo. 43-208-040-0001-36. Eu vou repetir. 43-208-040-0001-36. Você pode fazer a sua transferência bancária e você vai nos enviar o comprovante para que ele seja contabilizado aqui no relatório da Igreja Deus e Amor. E nós estaremos aqui orando todos os dias por você. Eu vou enviar agora para você o número de telefone da nossa livraria para você enviar o seu comprovante e ele ser contabilizado. O DDD é 21 966620275. 22. Eu vou repetir. O DDD é 21 966620222. Pode enviar o seu comprovante. A nossa equipe da livraria vai receber, vai contabilizar e vai também nos passar o seu nome. E eu estarei aqui orando por vocês todos os dias para Deus continuar prosperando, sendo um dizimista fiel desta casa. Deus abençoe e tenha certeza que a sua vida vai começar a prosperar ainda mais a partir do momento que você se tornar um dizimista fiel da casa do nosso Deus.

0: cuidado sobre o Senhor, e Ele te sustentará. Nunca permitirá que o justo seja abalado. O Senhor tem cuidado de nós e nos sustém com o seu poder, e firmado na sua palavra, estamos seguros. 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
2: 17:44 na cidade do Rio de Janeiro, programa Voz da Libertação tocando no seu rádio. Sábado, dia 23 de maio de 2026, recebam a graça e a paz do Senhor Jesus Cristo, desde que eu vos saúdo, seu irmão em Cristo, presbítero Denis de Oliveira. Programa Voz da Libertação, sempre trazendo as informações da nossa Igreja Pentecostal Deus e Amor, lembrando a todos que nossa sede mundial está localizada na Avenida do Estado, número 4568, Liberdade, São Paulo. A Igreja Pentecostal Deus e Amor está sob presidência mundial da nossa querida irmã Ereni Miranda. Recordamos a todos que a nossa sede estadual do Rio de Janeiro está localizada na Rua Senador Pompeu, número 27. Igreja que está sob responsabilidade do pastor Antônio dos Santos, você é o nosso convidado especial. Seja muito bem-vindo a esta programação, é o melhor de Deus tocando no seu rádio, levando até você a palavra que fortalece a sua fé.

0: basta ver.
1: Vamos lá, vamos seguindo com a nossa programação. Já estamos na fé e na expectativa, porque amanhã é domingo e sabemos que domingo é o prosseguimento da campanha especial, a campanha da restituição, mais especialmente amanhã, dia 24 de maio, será também aquele dia maravilhoso, aquele dia com Deus, não é verdade? Um dia com Deus, porque teremos o prosseguimento da campanha da restituição pela manhã e no horário das 14h teremos a entrega dos 21 dias de jejum e oração de Daniel aqui no centro da cidade carioca. Teremos também, no horário das 14h, aquele culto de missões e aquela confraternização com toda a região coligada à sede estadual do Rio de Janeiro. E convidamos todos os irmãos que estão acompanhando a programação para estarem conosco adorando ao nosso Deus. Lembramos também que amanhã nossa querida irmã cantora Ângela Gonçalves, que é uma das cantoras da gravadora MC Music, ela vai estar adorando a Deus pela manhã, às 9h, juntamente com o pastor Antônio, e às 14h também ela estará adorando ao nosso Deus. No horário da tarde, o diácono Flávio Júnior vai estar pregando a palavra de Deus e fazendo a oração da entrega dos 21 dias de jejum e oração de Daniel, juntamente com o pastor Antônio dos Santos. A cantora Ângela Gonçalves lançou recentemente aí um CD maravilhoso, CD com o tema Toque com Fé. E amanhã ela vai estar adorando as suas novas canções, vai estar louvando com as suas novas canções e vai ser uma festa muito linda. Então já queremos fazer aqui uma convocação muito especial. Eu sei que os irmãos já têm acompanhado os locutores falando sobre este dia. Pastor Antônio também, sempre nas programações, fazendo a comunicação para este culto especial. Amanhã é domingo, muitos irmãos estarão de folga e poderão estar presentes. Já fazemos aqui um pedido especial para que os irmãos já comecem a se organizar hoje. Não deixe as coisas para cima da hora. Já se prepare hoje, já se organize hoje e saia mais cedo de casa amanhã. É bem verdade que domingo o trânsito é maravilhoso, não tem aqueles longos congestionamentos, não tem aquele trânsito maravilhoso, né, que temos durante a semana. Domingo o trânsito é bom, a necessidade de sair mais cedo é justamente para chegar aqui mais cedo. Então a gente nunca perde, irmãos, quando viemos para casa do nosso Deus. Então, o povo de Deus que está acompanhando a programação dos bairros próximos, povo de Deus da Barreira do Vasco, povo de Deus de São Cristóvão, povo de Deus de Benfica, povo de Deus que nos acompanha nos bairros próximos aqui ao centro, venha estar

0: conosco. Os irmãos que moram nas regiões um pouquinho mais distantes, faça este esforço. Não vou dizer sacrifício, porque estar na casa de Deus, vir para a igreja, nunca vai ser um sacrifício, é sempre uma honra, é sempre uma alegria. Faça esse esforço justamente por causa da distância, mas venha para a igreja, venha adorar a Deus com a cantora Ângela Gonçalves, pastor Antônio dos Santos vai estar pregando a palavra de Deus às 9 horas da manhã, às 7 da manhã pastor Apolo, às 11 horas da manhã pastor Greik, vai ser uma festa maravilhosa. Lembramos que às 2 da tarde o nosso culto de missões. Tem muita gente aí, meus irmãos, que sempre fala, né, que muitos não estão preocupados com as almas, e às vezes quando a igreja realiza os cultos de missões, essas pessoas que só sabem reclamar, normalmente elas não comparecem. O culto de missões é para conscientizar as pessoas sobre a importância da pregação do evangelho. O diácono Flávio Júnior vai pregar, vai trazer uma palavra poderosa, e a cantora Ângela Gonçalves estará adorando ao nosso Deus. Amanhã, às 9 da manhã, pastor Antônio dos Santos pregando a palavra de Deus. Vamos acompanhar então como Deus tem usado o pastor Antônio dos Santos na revelação do Espírito Santo. É algo maravilhoso, ouvintes, é algo impressionante quando o pastor Antônio acaba de ministrar a palavra de Deus e ora com a igreja. E Deus transmite as revelações ao seu servo e ele passa para a igreja a revelação. E é impressionante o que Deus faz, porque muitas pessoas que chegam aqui sofrendo, elas saem abençoadas e curadas para a glória do nosso Deus. Então, se você puder, aumente aí o volume do seu rádio, aumente o volume do seu receptor e vamos acompanhar Deus usando pastor Antônio dos Santos nas revelações do Espírito de Deus.
1: Tem 4 pessoas aqui entre nós. O Espírito de Deus falou comigo que essas 4 pessoas estavam enfermas da coluna. Estavam andando tortas, sem poder endireitar. Levanta e vem aqui para a frente agora andando. Porque Jesus já curou a sua coluna nesta manhã. Pode fazer o teste. Vocês estavam andando toda travada. Jesus destravou a coluna agora. Pode vir para frente. Grita glória a Deus.
2: Essa irmã acaba de relatar que há 20 anos vinha sentindo uma forte dor na coluna, e também ela chegou aqui sentindo dor nos braços, dores no seio e nas costas, não podia baixar, não podia fazer nada, e agora ela relata que após a oração de explosão de milagres, ela está completamente curada para a glória de Deus, pastor Antônio.
1: Irmã, qual é o seu nome?
3: Verônica.
1: Irmã Verônica, quanto tempo as dores na coluna?
3: Há mais de 20 anos.
1: Mais de 20 anos. Dores na coluna. A irmã é uma das reveladas que Deus estava destravando a coluna. Mais de 20 anos. E agora sumiu as dores? Sumiu.
3: Sumiu.
1: Sumiu.
3: Sumiu para a glória de Jesus.
1: Sumiu. Mais de 20 anos dor na coluna. Sumiu. Cadê o glória? Cadê?

pra cá, povo de Deus, vem pra cá, povo do Rio de Janeiro, venha pra cá, venha tomar posse da vitória do milagre, é o domingo da restituição, ouvintes, domingo dos milagres, aqui no centro da cidade carioca, como Deus tem usado o pastor Antônio dos Santos na revelação do Espírito Santo de Deus, que impressionante, a nossa irmã Verônica chegou na igreja, e ela relata o milagre, bastante emocionada, porque não podia se movimentar, e esses sintomas, essas dores, elas estavam mexendo com algumas outras partes do corpo desta senhora. Mas ela veio para a Igreja Deus e Amor, Deus revelou o pastor Antônio dos Santos, esta senhora foi curada porque Jesus revela e cura instantaneamente. E olha, Jesus não dá um paliativo. Jesus, ele vai na raiz do problema e traz a cura para a glória do seu santo nome. Amanhã, no centro da cidade carioca, Rua Senador Pompeu, número 27, centro do Rio de Janeiro. 7 horas da manhã, pastor Apolo, 9 da manhã, pastor Antônio dos Santos, às 11 da manhã, pastor Greik, a cantora Ângela Gonçalves vai estar louvando a Deus às 9 da manhã. Terminando esses cultos pela manhã, já estaremos na expectativa para o culto da tarde, a partir das 2 da tarde, o culto de missões e também a confraternização com todo o campo coligado à sede estadual aqui do Rio de Janeiro e também a entrega dos 21 dias de Daniel no nosso culto de missões. E a cantora Ângela também vai estar adorando a Deus no horário das 2 da tarde. Vamos então já ouvir aqui um pouquinho de como Deus usa a nossa irmã Ângela Gonçalves, a nossa querida cantora Ângela Gonçalves, nos louvores, na adoração, e também ela vai estar adorando a Deus com o seu novo álbum, o seu novo CD, gravado pela MC Music, o CD Toque com Fé.

ouvintes, vai ser um domingo especial, um domingo maravilhoso. A cantora Ângela Gonçalves estará adorando ao nosso Deus.

Rua Senador Pompeu, número 27, no centro do Rio de Janeiro. Cantora Ângela Gonçalves estará fazendo aí o lançamento do seu CD, ouvintes. Que coisa linda, que louvores maravilhosos, tocam profundamente a nossa alma. E todos que estão nos acompanhando agora são os nossos convidados especiais. O endereço é conhecidíssimo, Rua Senador Pompeu, número 27, aqui no centro do Rio de Janeiro. Ficar de fora é perder as oportunidades que Deus reservou para você estar aqui. Rua Senador Pompeu, número 27, amanhã, domingo, dia 24 de maio, você é o nosso convidado especial. Venha estar conosco, venha receber a bênção, o milagre das mãos do nosso Deus.

17:57, programa Voz da Libertação prossegue tocando no seu rádio. Daqui a pouquinho vamos linkar, integrar a Central Internacional de Produções para a oração com a nossa querida diretoria, a oração do entardecer. Mas neste momento nós queremos fazer aqui alguns breves anúncios. Atenção, povo de Deus que está acompanhando esta programação, povão aí de Duque de Caxias, porque amanhã, domingo, às 9 horas da manhã, Caxias está de parabéns, porque amanhã, a partir das 9 horas da manhã, nós teremos aí um culto maravilhoso. Pastor Raimundo Paraguaçu vai pregar a palavra de Deus com o povo de Deus aí na Estadual de Duque de Caxias, que está sob a responsabilidade do pastor José Ribeiro. Então amanhã ninguém pode perder, às 9 horas da manhã, na Avenida Duque de Caxias, 476, no centro de Duque de Caxias, no bairro Parque Pauliceia. Você é o nosso convidado para estar presente neste culto maravilhoso que vai acontecer às 9 horas da manhã. Povo caxiense, saia mais cedo de casa para estar presente aí no culto. Deus tem uma palavra ao seu coração na instrumentalidade do nosso ínclito, pastor Raimundo Paraguaçu. Os irmãos já conhecem muito bem, porque ele sempre pregou aqui no centro do Rio. Ele vai estar pregando com vocês aí em Duque de Caxias. Quem tem o seu carro particular e puder levar alguém enfermo, convide alguém para estar presente na sede estadual em Duque de Caxias, Avenida Duque de Caxias, 476, bairro Parque Pauliceia. Você é o nosso convidado especial. Vamos a Niterói. Atenção, povo de Deus de Niterói. Amanhã nós teremos culto de missões ali na rua São João, número 24, igreja que está sob responsabilidade do pastor Jarlan Pinheiro. Amanhã, domingo, às 9 horas da manhã. Vai ser uma festa linda, ouvintes. Quem estará pregando a palavra de Deus será o pastor Fábio Carvalho, que vai pregar a palavra de Deus ali em Niterói, amanhã, no horário das 9 horas da manhã, e fazendo também aquela oração em favor do país do Chile. Todo o povo de Niterói está convidado para participar deste culto de missões ali em Niterói. Pastor Jarlan, com sua esposa, também estarão fazendo aí o clamor especial pelas missões. Rua São João, número 24, no centro de Niterói, a igreja que fica, a rua que fica em frente ao terminal rodoviário de Niterói, o terminal rodoviário João Goulart. Você é o nosso convidado, venha estar conosco na manhã deste domingo e receber a bênção do Senhor Jesus Cristo. 18 horas em ponto, queridos ouvintes, nós vamos já identificar as nossas emissoras e logo após vamos à oração com a nossa diretoria. Voltaremos com a nossa programação local às 18h30 com o nosso querido amigo Ayrton Fernandes. Deus abençoe a sua vida, queridos ouvintes, uma excelente noite. Fiquem na graça e na paz do Senhor Jesus Cristo. Deus.

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0: Graça e a paz do nosso Senhor e Salvador Jesus Cristo transbordem em seu coração. Você, querido internauta e ouvinte, que nos acompanham agora através desta transmissão ao vivo, estamos diretamente dos estúdios da Sede Mundial para mais uma Oração do Entardecer. Momento de juntos clamarmos e agradecermos ao Senhor por tudo que Ele tem feito. Quantos livramentos, quantas bênçãos, quantas coisas Deus tem feito em nosso favor, pelo maior de todos os sacrifícios, a maior dádiva, a maior benevolência que Ele já fez por nós, que foi entregar seu Filho para morrer em nosso lugar. Somos mais do que vencedores em Cristo Jesus e temos muitos motivos para agradecer ao Senhor, porque nós não somos merecedores de tamanha misericórdia, mas Ele tem manifestado sobre nós da sua graça. E nesta oportunidade eu convido a todos vocês a orarem conosco. Este é o momento de você já se preparar para clamarmos e também compartilhar esta transmissão. Há muitas pessoas que precisam ser alcançadas por esta oração, não minha, mas de todos nós, toda a igreja clamando ao Senhor. E Deus irá tocar nesses corações, restaurar estas vidas e curar as feridas que muitos estão aí carregando dentro de si. Nós precisamos apresentar este Cristo às almas sedentas. E você pode ser um instrumento agora, compartilhando. Compartilhe para o máximo possível de pessoas, para que elas sejam alcançadas e tenham a presença de Deus sendo derramada sobre a vida delas. Agora é o momento. Já compartilhou? Vamos clamar juntos. Vamos orar ao Senhor. Vamos suplicar ao nosso Deus. Santíssimo Deus e eterno Pai, Deus de poder, graça e misericórdia, diante da Tua presença, Senhor, reunidos estamos neste momento de oração e clamor, unidos numa mesma fé e um mesmo propósito, colocamos as nossas vidas perante a Tua presença. Todos nós, Senhor, reconhecedores da Tua majestade, da Sua soberania, este exército que se une conosco para clamar ao Senhor e pedir que sobre nós da Sua misericórdia e compaixão seja derramada. Pois reconhecemos, Senhor, que somos falhos, pecadores e necessitados da Sua obra. Pois carregamos todos os dias, Senhor, decisões, pensamentos e atitudes que não estão de acordo com o Senhor, ou que não foram submetidas à Sua presença, à Sua vontade, para que assim fôssemos, Pai, pessoas que alcançassem o êxito naquilo que fazem. Reconhecemos, Senhor, que carregamos em nosso coração sentimentos e pensamentos, desejos, sonhos, que precisam ser alinhados e colocados aos Teus pés, para que assim não faça-se a nossa vontade, não seja, Pai, dominante sobre nós aquilo que queremos, mas se submeta ao nosso eu, ao Teu Espírito Santo, ao Senhor, para que venhamos estar e andar na luz da Sua vontade, no centro do Teu querer. Reconhecedores desta tão grandiosa dádiva que a nós foi entregue, estamos aqui, Senhor, pedindo a Ti perdão por tudo quanto fizemos. Se pecamos em gestos, pensamentos, atitudes, palavras, desejos, se pecamos pela falta da atitude e ação necessária em certos momentos, por omissão, se pecamos, Senhor, porque estamos fugindo ou nos distanciando dos Seus propósitos para a nossa vida, pedimos o perdão ao Senhor. Reconhecemos, Pai, que a cada novo amanhecer, oportunidades batem à porta do nosso coração. A cada nova manhã, temos a oportunidade de fazer aquilo que lhe agrada, mas nem sempre fazemos. Nem sempre seguimos o Seu direcionamento, nem sempre ouvimos a Sua voz quando fala conosco para nos resguardar do mal, nem sempre estamos atentos para aquilo que o Senhor deseja. Por muitas vezes, ouvimos apenas o nosso eu, a voz da sociedade que sussurra ao nosso ouvido, nos direcionando para um lugar onde aos nossos olhos podem até mesmo parecer algo que trará benefícios, mas que, como diz a tua palavra, esses caminhos são caminhos de perdição, são caminhos de morte. Por muitas vezes, Senhor, ouvimos a voz do maligno que implementa aquela seta de dúvida e medo que nos faz estagnar e nos torna, Pai, pessoas covardes que rejeitam ou não se comprometem com a sua vontade. Mas diante do Senhor aqui estamos, Pai, para reconhecer e para clamar, pedindo que a tua obra seja manifesta sobre a nossa vida. Precisamos do teu Espírito Santo nos fortalecendo, nos direcionando, nos dando coragem e ousadia, nos impulsionando para que venhamos sair desta situação de, Pai, de estagnação, essa situação onde os nossos pés parecem estar firmados em um lugar e, meu Deus, não damos um passo de fé em direção ao Senhor. Precisamos do seu Espírito Santo amolecendo o nosso coração para que assim, Pai, possamos estar mais sensíveis ao toque do seu Espírito, à sua voz, estarmos mais sensíveis à sua obra que é manifesta em nosso meio, para estarmos mais sensíveis à vontade do Senhor que deve prevalecer sobre nós. Precisamos, Senhor, desta graça. Precisamos, Senhor, desta força, deste ânimo. Renova as nossas forças, Senhor, como a águia é renovada durante, Senhor, a sua vida, ao se refugiar por um momento para que assim passe pelo processo. Meu Deus, renova as nossas forças para que venhamos estar, Pai, totalmente dispostos e convictos de que a obra que através de nós o Senhor irá realizar não pode depender daquilo que queremos, mas tem que ser, Pai, colocada em ação na vida daqueles que se comprometeram desde o princípio, que não se importam se irão alcançar ou não os seus próprios sonhos, mas se, Pai, diante de ti colocaram tudo isso, sabem que o Senhor fará segundo a sua vontade. Não que o Senhor despreze os desejos ou os sonhos do coração do homem, se esses sonhos já estão alinhados à sua palavra, se são coisas que trazem, Pai, o elevo para a vida desta pessoa, tanto espiritualmente como também no meio da família, no convívio social, se algo que traz benefícios, o Senhor capacita este homem para receber e realizar este sonho. Mas tudo no tempo certo, no tempo que o Senhor determinou, no tempo em que esta pessoa estará pronta para cumprir e viver, não dependente, dominada pelo que quer, mas, Senhor, se submetendo a ti, sabendo que o Senhor é quem conduz, e assim tudo será feito segundo a sua vontade. É isso. Por isso guardamos os nossos sonhos no centro do teu querer, na tua presença, nas tuas mãos entregamos. Em ti nós confiamos, sabendo que a nossa vida está guardada, o nosso futuro está, Pai, protegido, e a nossa família será abençoada, porque o Senhor se responsabiliza por nós. Em ti, meu Deus, nós colocamos a nossa expectativa, porque o amanhã não pertence a nós. O fôlego de vida que nos é concedido depende do Senhor. E é a ti a quem nós recorremos, a ti a quem, Senhor, nós clamamos para que o nosso amanhã seja, Pai, alcançável por nós, para que possamos cumprir com esta missão que a nós foi confiada. É o Senhor que recorremos confiando que, ah, meu Deus, a promessa do porvir ela se cumprirá em nós, porque, meu Deus, não depende de nós mesmos, mas nos dispomos a fazer o que for necessário. Precisamos ser moldados, precisamos ser trabalhados, precisamos ser, meu Deus, preparados. E somente o Senhor pode preparar a vida do homem para assim viver esta expectativa. É o teu Espírito Santo que molda, como um vaso é moldado nas mãos do oleiro. É o teu Espírito Santo que traz a esta pessoa a condição e opera nele o fruto do Espírito. Sim, para que este homem esteja, Senhor, vivendo uma vida de devoção, de dedicação e de obediência. Aquilo que diz as suas palavras, a qual, Senhor, nós totalmente confiamos. Essas palavras que trazem vida, que trazem esperança, essas palavras que trazem reflexão e que geram na vida do homem atitude para que ele decida a qual caminho ele deseja seguir, em quem ele deseja confiar e para quem ele quer se entregar. Quantos, Senhor, que estão se entregando ao medo, à dúvida, ao maligno, para viverem uma falsa expectativa, para estarem, Senhor, em meio a cenários e realidades que são apenas ilusórias e passageiras, de uma felicidade que não perdura, que não, Senhor, se sustenta, mas termina quando ele deita a cabeça no travesseiro para dormir. E muitos desses nem conseguem descansar, repousar, porque os conflitos internos, os pensamentos de destruição, o inimigo está, meu Deus, destruindo esta pessoa aos poucos e lançando sobre a vida dela o pânico, o medo. Esta pessoa está, Senhor, vivendo uma ilusão, a alegria que não dura, a paz que não se sustenta, porque todas as manhãs, a qual, meu Deus, é concedida a esta pessoa, ao esta pessoa se levantar, ela tem o olhar vazio, o olhar que necessita de uma realidade e de um propósito genuíno, e esta pessoa não tem isto. Esta vida, Senhor, que caminha, mas não sabe para onde vai. Esta pessoa, Senhor, que está vivendo sem saber verdadeiramente se conseguirá permanecer de pé. Muitos tropeços, muitos erros, muitas falhas. Tudo isso como um peso que traz esta pessoa ao fundo do oceano, ela cada vez mais se encontra, Pai, submersa e não consegue ir à superfície. Está se afogando em seus medos, está se afogando nesta vida de perdição. Quantos se encontram nesta realidade, Senhor? Dominados pelos vícios, carregando o jugo e o peso do pecado, pensamentos que permeiam a mente desta pessoa e levam a desejar a morte, e o inimigo lançando as setas, o inimigo lançando, meu Deus, aquilo que pode levar esta vida ao abismo, o desejo por colocar um fim em tudo. Mas o Senhor é Deus que revela, o Senhor é Deus que alcança, o Senhor é Deus que muda e transforma vidas. E esta pessoa que se encontra nesta condição, ela não, Pai, está abandonada, porque as portas da sua casa estão abertas, o Senhor está com os braços estendidos para abraçar e a trazer de volta. E esses pensamentos de morte é um meio pelo qual o inimigo quer destruir de uma vez por todas a oportunidade que ela tem. Mas agora, através desta oração, dentro deste quarto onde esta pessoa se encontra lançada ao chão, derramando as lágrimas e, Senhor, já desejando desistir de tudo nesta condição a qual esta pessoa está dentro deste veículo e desejando lançar o veículo contra, meu Deus, uma parede, contra um penhasco, desejando lançar o veículo, meu Deus, contra outro veículo para assim acabar de uma vez com toda, por todas, com este sofrimento. Esta pessoa que está desejando agora, dentro da própria casa, pegar, meu Deus, esta faca, esta arma e tirar a própria vida, porque o inimigo a está levando por este caminho de destruição e colocando na mente, no coração dela, pensamentos de que não há mais expectativa, não há mais jeito, não há mais perdão para ela. Ela cometeu erros demais para ser perdoada. Ele cometeu pecados demais para ser redimido. Não há mais o que fazer. Deus não está olhando para estas pessoas. Assim, o inimigo leva estas vidas a pensarem que o Senhor não as quer, que o Senhor não as aceita, que o Senhor não irá perdoá-las. Mas, Pai, eu tenho a certeza que toda esta mentira está caindo por terra agora, porque o Teu Espírito Santo está trazendo sobre esses corações o bálsamo. O Teu Espírito Santo está trazendo sobre esses corações, meu Deus, a tranquilidade para que eles entendam que não há uma palavra final a não ser aquela dada pelo Senhor, que não há, meu Deus, um fim para aqueles que estão em Ti, aqueles que creem, clamam ao Senhor. Não há quem não possa ser perdoado por cometer erros e falhas e tropeçar na caminhada, mas essas pessoas que estão, Senhor, necessitadas da redenção, necessitadas da libertação, necessitadas da transformação genuína, estas vidas, Senhor, que precisam ser, meu Deus, alcançadas e resgatadas das garras da morte, saradas as feridas que foram causadas pelo pecado, o Senhor pode ir ao encontro delas agora. O Senhor pode trazer ao bálsamo sobre esses corações. O Teu Espírito Santo pode operar o arrependimento genuíno e, Senhor, trazer esta pessoa à humilhação para que ela se prostre aos Teus pés, para que ela se humilhe diante do Senhor, para que ela se lance diante de Ti, reconhecendo as suas misérias, como um dia nós, Senhor, que estávamos também perdidos, cegos, pelas escamas do pecado, os nossos olhos não viam a luz, como outrora estávamos também, Senhor, sem expectativa, sem esperança, sem identidade, porque éramos, Senhor, levados pelo vento do mundo, mas o Senhor nos trouxe para o caminho da redenção, e ao termos o encontro, ao ouvirmos aquele que é soberano e verdadeiro, e o Evangelho operar em nós a obra da redenção, e o Evangelho em nosso coração ser, Pai, semeado e florescer, e nos dar a condição de tomar esta decisão, assim, Pai, como fomos alcançados e transformados, e hoje vivemos em novidade de vida, libertos, e estamos, Senhor, na luz que é Cristo Jesus, assim também nós temos a plena certeza que essas milhares de pessoas que estão, Pai, precisando passar pelo mesmo processo, necessitam ter um encontro genuíno para entender quem o Senhor é, que o Senhor não é apenas alguém que é anunciado para que haja, Senhor, uma comunidade e que essa comunidade esteja, Senhor, falando e caminhando, crendo nessas palavras, neste profeta ou neste modelo que representa para essas pessoas alguém que foi capaz de ser diferente, para que esses também sigam o mesmo exemplo. Não é, Senhor, nesse sentido que nós vivemos e caminhamos pelo Senhor. Não é apenas como tendo um modelo, alguém, um homem que fez a diferença e marcou gerações e que, Pai, pode também nos ajudar, como seres humanos, a marcar a geração a qual estamos. É mais além do que isso. Não é apenas na estética, no exterior, que a Tua palavra e os Teus ensinamentos trazem a modificação, a transformação, a mudança na vida dessas pessoas. Não é apenas nos sentidos e na forma como agem, nos pensamentos e nas atitudes externas que são geradas através desta obra que o Senhor assim opera em todos aqueles que têm um encontro genuíno. Mas é, Senhor, no profundo da alma do homem, onde há aquele vazio, aquele espaço que o homem tenta preencher, como o filho pródigo tentou preencher com as, Senhor, alegrias falsas do mundo, com aquilo que a herança que a ele foi concedida, com os recursos que tinha em mãos, poderia comprar as amizades, Senhor, os prazeres terrenos. Não é, Senhor, apenas, meu Deus, esta busca constante que o homem vive e tem, mas é, Senhor, a realidade que se demonstra depois. Quando nada dessas coisas preenche, quando nada dessas coisas trazem a paz e a tranquilidade para o repouso. Não, meu Deus, não estamos buscando os prazeres e, Senhor, as riquezas terrenas, mas é aquilo que se demonstra quando o homem, quando o jovem, quando o filho pródigo, ao cair em si, vê a realidade, a condição que se encontrava e olhar para, Senhor, a vida com a qual ele tinha condição de viver no centro da sua vontade, quando estava na casa do Pai, quando ele estava vivendo uma vida de honra àquele que representava para ele o Senhor. Sim, o Pai e o exemplo de vida para que ele pudesse seguir. É nesse sentido, é nesse propósito. Ao reconhecer, meu Deus, que ele precisava se arrepender, ele precisava pedir perdão, ele havia falhado, ele havia escolhido errado, ele havia se afastado da casa onde ele tinha segurança, conforto e amor. Ele estava longe da verdadeira alegria, ele estava longe do local onde a alma dele sentia paz. E ele tomou a decisão de retornar. Assim também, Pai, nós fomos alcançados por esta verdade. E tivemos, Senhor, este desejo de estar diante de Ti, porque a Tua presença nos completa. E em Tua presença nós temos a identidade genuína de filhos, de servos, de pessoas que foram escolhidas para gerar, meu Deus, na vida de outros, vida. E esta, Senhor, oportunidade de gerar é falando do Senhor, é anunciando quem Tu és, é tendo, Pai, a obra do Espírito Santo em nós sendo replicada na vida de outros, porque somos instrumentos Seus. Assim também esta pessoa, Senhor, ela pode ser alcançada desta forma. Esta vida pode ser impactada desta maneira. Esta pessoa pode ser transformada e ter os olhos abertos para ver a verdade. Este coração pode ser amolecido e receber do bálsamo, receber, Senhor, das águas do Espírito. Esta alma pode ser, meu Deus, Pai, alcançada e entender que a verdadeira alegria somente em Ti o homem pode alcançar, e a identidade que ele tem está reservada no Senhor. Enquanto o homem, Pai, não tomar esta decisão, ele permanecerá sofrendo, ele permanecerá padecendo, ele permanecerá sendo enganado pelo inimigo. Mas essas pessoas, Senhor, agora, eu tenho a certeza que elas estão caindo em si. Elas estão refletindo sobre a condição em que se encontram. E elas tomarão esta decisão de se renderem, de se aproximarem do Senhor, de buscarem ao Senhor e pedirem perdão para terem, meu Deus, a vida enxertada nelas, para terem a esperança sobre elas derramada, para terem alegria, Senhor, transbordando no ser delas, para terem a presença do Teu Espírito Santo, que é a maior alegria que o homem pode sentir, que é a maior dádiva entregue ao homem, o maior de todos os talentos e tesouros concedidos ao ser humano. Esta pessoa receberá desta graça. Pai, estas vidas que sofrem, que padecem por conta dessas enfermidades, o Senhor é Deus para curá-los, para alcançá-los. Eu não posso, eu não tenho poder. A minha oração, meu Deus, Pai, é para que o Senhor vá ao encontro deles e tenha misericórdia dessas vidas. Alcance os Teus filhos, alcance estas vidas, para que eles, Senhor, reconheçam, para que eles possam entender que o Senhor está olhando e o Senhor está contemplando este sofrimento que eles estão vivendo, e que o Senhor pode os ajudar, para que eles clamem e confiem na Tua obra. Nós apresentamos todos esses, Senhor, todos esses que agora clamam e oram, pedindo uma providência, uma resposta divina. Tu és o Deus da resposta, o Deus da providência. Vá ao encontro deles e opere na vida deles esta tão excelente obra. Pai, Te agradecemos, Senhor, por essas milhares de pessoas que agora tomarão esta decisão. Te agradecemos, Senhor, por estas vidas que agora se renderão aos Teus pés. Somos gratos ao Senhor e nos alegramos diante desses homens e mulheres que, com lágrimas dos olhos, com o coração aquebrantado, estão tomando a decisão de servir ao Senhor agora. Querem, Senhor, ser livres, livres da condenação, porque nenhuma condenação há para os que estão em Cristo Jesus, que não andam mais, Senhor, que não estão sob o jugo do pecado, mas que vivem em liberdade, porque receberam o Espírito de vida. Esses que agora, Pai, estão tomando essa decisão de servir ao Senhor, de ouvir a Sua voz e de obedecer ao Senhor, que haja sobre eles o bálsamo, a paz, a alegria, o perdão, a cura, o milagre acontecendo, para que eles sintam agora que são amados, que são filhos e que há uma herança aguardando por cada um deles. É o que pedimos, é o que agradecemos ao Senhor, em nome de Jesus Cristo, o nosso amado Senhor, aquele que morreu por nós, mas ressuscitou para nos levar a viver com Ele e nos garante a eternidade. Em nome de Jesus Cristo, amém e amém. Que Deus abençoe, queridos e amados, que honra podermos clamar e orar juntos. Que oportunidade excepcional, excelente. E você, eu tenho certeza que agora, tomando essa decisão, você viverá o extraordinário de Deus. Não há lugar melhor, não há presença melhor, não há decisão melhor do que esta, de receber Cristo em sua vida. E ao receber Cristo, ver as cadeias sendo quebradas. Receber a liberdade de ser uma nova criatura. Você que tomou agora esta decisão, repita comigo essas palavras e receba o Espírito Santo sobre você. Diga assim: Senhor Jesus, nesta oportunidade, nesta oração, eu me rendo aos Teus pés. Eu reconheço que nada sou sem Ti. Reconheço que preciso da Tua presença e do Teu bálsamo sobre mim, do Teu perdão genuíno. Reconheço, Senhor, que sobre a minha vida o inimigo lançou muitos males. O jugo, o peso da condenação imperava sobre mim, mas agora, ao tomar esta decisão de me entregar ao Senhor, de corpo, alma e espírito, eu tenho a certeza que todo jugo será quebrado. Toda a condenação será desfeita, anulada, e a Tua presença reinará sobre o meu ser. Recebe-me. Escreva meu nome no céu, no livro da vida, para o grande dia. Sela-me com o Teu Espírito, para que eu venha viver uma nova vida e ser transformado para a glória do Senhor. Amém e amém. Você que tomou esta decisão, você que aceitou e se reconciliou, nossos contatos estão na tela. O nosso e-mail: queroaceitarjesus@ipda.com.br. O nosso número de WhatsApp, prefixo 11, número 9-5094-4645. Nos envie sua mensagem. Há uma equipe te aguardando para te orientar e te dar todas as instruções para que você faça parte desta igreja e desta família e caminhe conosco em direção ao reino dos céus. Seja bem-vindo à Igreja de Cristo. Seja bem-vindo à Igreja Pentecostal Deus e Amor. Que Deus abençoe todos, queridos e amados, ouvintes e internautas que oraram conosco. Daqui a pouquinho, às 19 horas, você é convidado a acompanhar o culto com a nossa juventude aqui em nossa sede mundial, transmitido através de todos os canais oficiais da igreja. Eu tenho certeza que a palavra de Deus e a adoração que será ministrada irá alcançar o Senhor e a palavra tocará na sua alma e você será abençoado. Deus abençoe a todos. Seu irmão em Cristo, Diácono Matheus Galvão, teve a honra de orar com vocês. E até uma próxima oportunidade que Deus nos conceder. Fiquem todos na paz de Cristo Jesus.
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10: Olha, ouvintes, Deus abençoe a sua vida, o seu lar, toda a sua querida e amada família. Estou passando aqui neste momento para reforçar este convite tão especial. Neste domingo, dia 24 de maio, o prosseguimento da campanha da restituição. Esta campanha que vai acontecer nos três horários, no horário das 7, 9 e também às 11 da manhã. Nós estaremos aqui com vocês para pregar a palavra. Vai ser um momento de adoração, um momento que a presença de Deus vai invadir a nossa vida para fazer mudanças, para trazer restituição, e você não pode ficar de fora. Eu quero convocar você que está aqui na área central do Rio de Janeiro, nos bairros adjacentes, você que está agora dentro das comunidades, nos bairros longínquos, no interior do estado, venham participar conosco. Vai estar conosco neste domingo a cantora Ângela Gonçalves. Ela vai deslocar ali de Curitiba, do Paraná, e vai estar aqui adorando a Deus conosco. Vai ser um dia festivo, um dia de adoração, e você não pode ficar de fora. Eu estarei com vocês pregando a palavra do nosso Deus.
11: Mateus 6:14, porque se

1:32, antes sedes uns para com os outros benignos, misericordiosos, perdoando-vos uns aos outros, como também Deus vos perdoou em Cristo Jesus. Queridos irmãos, quando o homem abre o coração e libera perdão, corre

restaurada nesta manhã. Levante a mão para cima e adora. Levante a sua mão para cima e glorifica. Jó foi restaurado quando orava. Jó foi restaurado quando perdoava. Receba hoje também a restauração de Deus. Capítulo 61 de Isaías, no versículo de número 7, em lugar de vossa vergonha tereis dupla honra. Capítulo 2 de Joel, versículo 25, restituir-vos

poderoso para fazer tudo muito mais abundantemente daquilo que pedimos ou pensamos. Ana pediu um filho e Deus deu para ela 6 filhos. Deus vai te dar além daquilo que você pediu. Deus vai restituir os anos que o diabo destruiu da sua vida. Deus vai dar para você, no lugar da vergonha, a honra.

pregando a palavra de Deus. Eu tenho certeza, ouvinte, Deus ele tem uma palavra para o seu coração. E a cantora Ângela Gonçalves estará louvando a Deus conosco no horário das 9 e também das 14 horas. Deus.

0: Olha, ouvintes, venham participar conosco, adorar a Deus. Eu tenho certeza, Deus vai falar com você também através da mensagem cantada. Nós já vamos agora à confirmação com a serva de Deus, cantora Ângela Gonçalves, confirmando a sua presença conosco neste dia 24.
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2: Paz do Senhor, Pastor Antônio, a paz do Senhor a todos nossos queridos ouvintes. É uma alegria poder estar neste momento falando com todos vocês e também confirmando a minha presença. Eu, cantora Ângela, estarei com todo o povo de Deus aí da nossa querida cidade do Rio de Janeiro. Estarei louvando a Deus na nossa sede estadual. Neste dia 24 de maio, estarei louvando ao Senhor no culto pela manhã, também no culto à tarde. Vão ser dois cultos nesse dia, onde eu vou estar louvando a Deus com várias canções, inclusive também hinos novos, né, do meu novo CD, Toque com Fé. Estarei louvando o nome do Senhor e quero fazer um convite especial para todos vocês que estão neste momento em sintonia com essa programação. Quero convidar a você, você que gosta de louvar a Deus, gosta de ouvir a palavra do Senhor e gosta também de receber as bênçãos, estes dois cultos que vão acontecer nesse dia 24, pela manhã e no culto da tarde, o Senhor já preparou bênçãos e vitória para a tua vida. O Senhor já preparou uma palavra especial aos nossos corações. Então, todos vocês são os nossos convidados especiais. Nesse dia 24 de maio, no culto da manhã e no culto da tarde, estarei com todos vocês louvando e engrandecendo o nome do Senhor Jesus. Deus abençoe, Pastor Antônio, e Deus abençoe a todo o povo de Deus, e conto com todos vocês, hein, dia 24 de maio, em nome de Jesus. Deus abençoe a todos.
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0: É, tivemos aí a confirmação da cantora Ângela Gonçalves. Você não pode ficar de fora, e já tem novas canções aí. Ela estará louvando a Deus com os novos hinos do seu novo CD. Convida aí a sua família, convida o seu amigo, o vizinho, o patrão, toda a sua família para estarem presentes conosco neste domingo. Deus vai falar conosco através da mensagem cantada. Deus vai falar conosco através da mensagem pregada, através dos milagres. Olha, ouvintes, as pessoas que participam têm testemunho para contar. Nós já vamos acompanhar neste momento para você entender. Pessoas testemunhando o poder de Deus através de participar desta campanha.
3: Qual é o seu nome?
4: Irmã Luciene.
3: Irmã Luciene, o que é que aconteceu?
4: Eu cheguei aqui, pastor. Eu estava com caroço na minha boca. Na madrugada eu orei e falei com o Senhor, aleluia, eu queria, aleluia, eu queria o meu milagre, e o caroço sumiu.
3: Espera aí, irmã Luciene, quanto tempo este caroço estava aí?
4: Uma semana, pastor.
3: Uma semana, e hoje a irmã veio aqui crendo no milagre. E o caroço sumiu.
4: Sumiu.
3: Tá curada. Sumiu o caroço. Vocês podem glorificar o nome de Jesus.
1: Eu creio que essa cura.
0: É, o Deus de milagres está aqui te aguardando para operar na sua vida. Eu estarei orando por revelação do Espírito.

0: Espírito Santo, fazendo aquela oração também de libertação, para Deus libertar. Deus tem operado, ouvintes, a mão de Deus tem se movido no nosso meio e pessoas têm sido libertas pela presença do nosso Deus.
1: Toda a enfermidade, sai daí doença, sai da cabeça, sai dos ossos, sai do sangue, sai do pulmão, sai dos rins. Olha aí que demônio bravo, grita queima, Jesus. Sai a enfermidade, vai embora. Sai, você que está colocando doença no corpo desta pessoa. Eu te repreendo. Sai daí, Satanás. Sai doença, sai. Sai doença, sai. Sai cegueira. Sai surdez. Sai paralisia. Sai inflamação. Sai infecção. É no nome de Jesus. Sai caroço, sai hérnia. Sai daí, Satanás. Sai. Sai a enfermidade maligna. É no nome de Jesus. É no nome de Jesus. Sai do caminho dessas pessoas. Vai queimando, Jesus. Vai queimando. Sai da vida delas, Satanás. Grita, queima, Jesus. Vai expulsando, vai expulsando. Vai embora, Satanás. Sai, opressão maligna. Sai do caminho dessas pessoas. Sai de dentro desta casa. Sai em nome de Jesus. Vai queimando, Jesus. Vai queimando. Pede pra Jesus queimar ele.
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0: E tremendo, hein? Que tremendo o que Deus vem realizando a cada domingo. Você não pode ficar de fora. Eu estarei com vocês neste horário das 9 da manhã, pregando a palavra de Deus, orando por revelação do Espírito Santo. A cantora Ângela Gonçalves, louvando a Deus conosco de manhã e também no horário das 14 horas. A presença de Deus se fará presente aqui no nosso meio. Vem para cá, Rua Senador Pompeu, 27, aqui no centro do Rio de Janeiro.

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1: Olha, ouvintes, passando aqui para lembrar a todos vocês que será neste domingo, dia 24 agora de maio, nosso culto de missões. Este culto acontece todos os meses em todas as nossas igrejas Deus e Amor do Brasil e do exterior. 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Deus tem uma palavra para você. E olha, ouvintes, a cantora Ângela Gonçalves estará presente conosco também, adorando a majestade.

Área, uma tarde de despertamento, uma tarde de adoração. Nós estaremos na nossa confraternização aqui do nosso campo estadual. Vários grupos adorando a Deus. Vai ser aquela festa e você não pode ficar de fora. Olha, ouvintes, venham participar conosco, adorar o nome do Senhor na tarde deste domingo.

0: grande.
1: É, você não vai ficar de fora. Olha, ouvintes, é o dia com Deus. Nós estaremos aqui durante todo dia, um dia de consagração, de humilhação, um dia de despertamento. Olha, venham participar conosco. Nós estaremos entregando também a campanha dos 21 dias de Daniel. Que coisa linda, hein? Como Deus trouxe a resposta para Daniel, Deus trará resposta para a igreja também. Você não pode ficar de fora. Neste domingo, 24 de maio, a partir das 14 horas, venham participar conosco. Rua Senador Pompeu, número 27, aqui no centro do Rio de Janeiro.

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Glória a Deus. Boa noite a todos. Boa noite a todos. Quem está feliz aí nessa noite? Diga assim, bem alegre: eu estou feliz. Que maravilha. Gente, vamos ler uma palavra rápida. Glória ao nome de Jesus. Nós vamos ler uma palavra em Salmos, livro de Salmos 24. Uma noite fria, mas nós viemos aqui para glorificar e exaltar o nome de Jesus, que merece toda a honra e toda a glória. Amém? Se assenta rapidinho, se assente rapidinho, por favor. Salmos 24. Ao Senhor Deus pertence o mundo e tudo que nele existe. A todos, ou melhor, a terra e todos os seres vivos que nela vivem são dele. Vou repetir. A terra e todos os seres vivos que nela vivem são dele. Você que está aqui é de Deus. Você que veio nessa noite, você é de Deus. Isso é um privilégio muito grande, porque tem pessoas que não têm o prazer de declarar isso, porque tem pessoas que não conseguem se locomover até esse local, tem pessoas que estão em uma cama, estão nos assistindo e estão dizendo bem assim: eu queria estar lá, eu queria estar lá naquele culto, junto com os meus irmãos. Uma vez aconteceu isso comigo. Eu estava em casa, enfermo, e eu não podia ter contato com pessoas. Estava acamado, e eu olhando um culto, eu falei: eu queria estar lá com meus irmãos, adorando o nome do Senhor. Isso mostra, irmãos, o privilégio que nós temos de estarmos juntos, porque nós só damos valor quando nós perdemos. E eu quero falar para você hoje: não perca esse momento que você está tendo agora, não jogue fora este momento que você está tendo agora, mas aproveite cada minuto. Pensa em uma coisa: você saiu da sua casa e Deus te guardou. Você sentou nesse banco e você está respirando. Você sentou nesse banco e você está enaltecendo o nome do Senhor. Mas tem pessoas que não conseguem nem chegar no meio do caminho para chegar ao culto. Mas o Senhor te deu graça e você está aqui nessa noite. E você pode levantar as suas mãos e dizer: Deus é bom. E o meu prazer é estar em sua presença. O nosso prazer é estar na presença do Senhor, meus irmãos. Isso é dádiva. Isso Deus nos concedeu. Aqui no Salmo 24, aproveitando o povo, uma hora eles estavam sem a presença de Deus, que representava a arca do Senhor. Mas quando a arca do Senhor voltou para a casa, que era Jerusalém, o povo se alegrou. A Bíblia fala que o salmista Davi até de levantar as suas mãos e dizer: Deus é bom, e o meu prazer é estar em sua presença. O nosso prazer é estar na presença do Senhor, meus irmãos. Isso é dádiva. Isso Deus nos concedeu. Aqui no Salmo 24, aproveitando o povo, uma hora eles estavam sem a presença de Deus, que representava a arca do Senhor. Mas quando a arca do Senhor voltou para a casa, que era Jerusalém, o povo se alegrou. A Bíblia fala que o salmista Davi até 4, aproveitando o povo,
uma hora eles estavam sem a presença de Deus que representava a arca do Senhor. Mas quando a arca do Senhor voltou para a casa que era Jerusalém, o povo se alegrou. A Bíblia fala que o salmista Davi até... A Bíblia fala que...

agora e declare palavras para ele, que o seu culto não vai ser um culto frio, que o seu culto não vai ser um culto gelado, culto pra, mais ou menos, não, mas vai ser um culto que vai ser cheio da presença de Deus. Ei, eu quero dizer para

Ti, Senhor Pai, nós dependemos da sua presença. A arca que representa a sua presença, chamada Jesus, está em nosso meio, Pai. E eu quero, Pai, que o Senhor possa tomar, Pai, tomar cada um aqui que está em sua presença, que seja, Pai, verdadeiros adoradores, que sejam, Senhor, filhos em tua presença, que os filhos se manifestem em adoração, que os filhos se manifestem, Pai, nesta noite, em poder, em glória, em tua presença. Que o frio, Pai, não venha tirar esse relacionamento que nós temos contigo, mas que nós possamos hoje romper, meu Pai, barreiras, que a atmosfera, Pai, possa ser aberta agora, Pai, entre o céu e a terra, que o céu e a terra sejam um agora em nome de Jesus. E que você que acredita nisso, levante as suas mãos, com as suas mãos levantadas agora, diga: Jesus, Jesus, o meu prazer é estar em sua presença, que nesta noite eu seja um verdadeiro adorador. Só os adoradores, mande palavras para Jesus nessa noite, mande palavras.

Continue com as mãos levantadas. Continue com as mãos levantadas. Você que pode ficar em pé comigo, fique em pé em nome de Jesus. Você que pode ficar em pé, fique em pé, levante as suas mãos o mais alto. Nós estamos aqui adorando ao Senhor, dizendo que Ele é bom. A Bíblia diz nos Salmos de número 100, no verso 5, porque o Senhor é bom e eterna a sua misericórdia. Quando nós cantamos que o Senhor é bom, isso é muito lindo, é muito maravilhoso quando nós adoramos dessa forma. Mas existe algo que traz um peso ainda mais profundo quando nós olhamos para o deserto. Porque adorar o Senhor quando tudo vai bem é fácil. O problema é quando nós temos que adorar o Senhor e dizer que Ele é bom quando as coisas não estão indo tão bem assim. E o povo de Israel viveu isso. Eles vivenciaram essa situação. Eu quero que você comigo agora, com os olhos fechados, imagine a cena. Milhões de pessoas caminhando no deserto. Não tinha estoque, plantações, não existia possibilidade de eles se sustentarem através do trabalho humano. Esse povo estava completamente sem provisão. Eles não tinham para onde olhar e enxergar recursos. Mas é aí que o Senhor aparece. Nós cantamos, Tu és bom. E a Bíblia diz que todos os dias o Senhor mandava o maná. Todos os dias o maná caía do céu. Só que o maná não era apenas uma provisão, mas era um lugar de dependência que o Senhor estava levando o povo de Israel. Eles estavam sendo guiados para um lugar de provisão, de dependência, que é o lugar aonde o Senhor deseja levar você aqui agora. Continue conectado comigo. O Senhor deseja te levar para esse lugar.

eles não tinham como guardar o maná para o dia seguinte, porque o maná vinha apenas para aquele dia, era apenas para o hoje, não tinha estoque, não dava para armazenar. Então, todos os dias o povo de Israel tinha que fazer uma oração. E qual era a oração? Nós sabemos que estamos no deserto, mas hoje nós declaramos que o Senhor é bom e a sua misericórdia dura para sempre. Antes que o maná chegasse, eles já estavam declarando isso: o Senhor é bom e a sua misericórdia dura para sempre. Agora eu quero que você pense comigo, porque talvez esse seja o nosso problema hoje. Nós estamos envolvidos na vida e a gente gosta de estar no controle. A gente gosta de repente estarmos ali tomando as decisões. Nós não gostamos de insegurança. Só que eu disse que todos os dias, preste atenção, todos os dias, o maná era colocado. Por quê? Porque Deus estava fazendo uma escola com aquela multidão. A geração que estava no deserto estava vivendo uma escola. Que escola é essa? Eles estavam aprendendo a ter uma dependência todos os dias. Todos os dias, dependência. Dependência, por quê? Não tem plantação, não tem estoque, nós não temos como fazer nada aqui, mas todos os dias nós vamos esperar o Deus bom e a bondade que dura para todo sempre, porque o maná certamente nos virá. Será que nós, aqui hoje, conseguimos contemplar essa bondade de Deus? Será que nós temos no nosso coração a dependência do Senhor, que Ele é a nossa provisão? E talvez eu estou falando aqui com pessoas que você está inseguro do seu amanhã. Você está vivendo uma crise de ansiedade, de preocupação, porque você não sabe o que esperar. Mas deixa eu liberar uma palavra na sua vida, porque enquanto nós cantávamos que o Senhor é bom, o Espírito Santo pairava. Levante as mãos. Levante as mãos, que eu quero declarar uma palavra sobre a sua vida. Porque enquanto nós cantávamos que Deus é bom, eu quero declarar sobre a sua vida que a bondade de Deus te seguirá. A bondade de Deus vai perseguir você por onde você for. Independente se você está vivendo no deserto, o Senhor continua sendo bom. A bondade dele não muda, porque a sua temporada de vida talvez mudou. A bondade dele não sofre mudanças pela temporada que você está vivendo. O Senhor é bom na abundância, mas o Senhor também é bom na escassez. E quantos podem liberar um grito de glória a Deus? Só aqueles que entendem que o Senhor é bom. Agora escute. E é nesse lugar de dependência que nasce a verdadeira adoração. É nesse lugar. Você não adora porque a provisão aconteceu. Você adora antes da provisão. E nós aqui agora estamos em um momento em que nós vamos adorar o Senhor através da nossa oferta. E a oferta não tem a ver com dinheiro. Escute isso. Quando fala em oferta, não pense na carteira, não pense no Pix, não pense nas finanças. Quando nós falamos de oferta, todos os homens que ofertaram na Bíblia, a motivação da oferta não veio das finanças, a motivação veio do coração. Todas as vezes que alguém ofertava na Bíblia, sabe o que ele estava dizendo? Deus, eu sei que tudo veio de ti. Eu reconheço que tudo vem de ti, que tudo é para ti. Então talvez aqui agora, você adorou através da música, mas esse lugar de dependência que o Senhor está nos levando, em que nós estamos declarando a bondade dEle, eu quero que você, talvez agora, adore de uma forma ainda mais expressiva. Tem uma adoração

um ato mais, digamos que chamativo, no sentido de agora entregar as suas finanças. Porque eu quero te trazer um conceito aqui agora. Oferta é uma linguagem de dependência. Ofertar é uma linguagem de amor. Quantos amam o Senhor aqui? Quantos amam o Senhor aqui? Quantos podem declarar que o Senhor é bom? Então eu gostaria que você nesse momento pegasse a sua oferta. Isso, continue comigo, nós estamos em adoração. Não sente, continue comigo. Você vai pegar a sua oferta nesse momento e vai ofertar ao Senhor em adoração, como adoração. Pegue agora aquilo que você tem como contribuir, aquilo que você pode ajudar. E você vai entregar essa oferta agora de todo o seu coração. E quando você fizer isso, você vai entender que o que está motivando você a ofertar não é apenas porque você tem condição de ofertar, mas você vai estar ofertando porque você vai entender. Não é sobre

fatos são dependentes do Senhor, diga glória a Deus. Não é sobre o seu trabalho, porque ele é um meio. O Senhor é a sua provisão. É o Senhor todos os dias que coloca o maná na sua vida. Eu quero que com esse entendimento, com essa visão, você agora levante as mãos comigo e comece ainda em uma oração, nas suas palavras, entregar a sua adoração e oferta. Comece a orar comigo agora, eu quero que você ore nesse momento. Feche os olhos. Comece a orar aí agora dizendo: Senhor, eu entrego a minha oferta como adoração diante do Senhor. Diga isso: eu entrego a minha oferta ao Senhor, porque eu reconheço o lugar de dependência. Eu reconheço que é nesse lugar que o Senhor deseja que o meu coração esteja. Eu quero que você agora nesse momento repita após mim: Senhor, mais alto diga: Senhor, eu vou permanecer em tua presença, te adorando, porque só o Senhor é digno de tudo. Somente o Senhor é digno de adoração, somente o Senhor é digno de receber o nosso louvor. E quantos acreditam nisso? Levante a sua mão e adore conosco, que só o Senhor é digno.

Vocês podem glorificar o nome do Senhor Jesus? Amém. Glória a Deus. Meus queridos irmãos, nós já vamos entrar na palavra do Senhor. Eu queria que você ficasse de pé. E antes de nós lermos, eu queria que você cumprimentasse as pessoas mais próximas de você com um grande sorriso e dissesse parabéns pela sua fé. Convenhamos, uma noite fria, chuvosa em São Paulo. Se você veio ao culto, você já exerceu a sua fé. Quantos foram derrotados pelo sofá e o Netflix? Então ficamos felizes que nós estamos aqui exercendo a nossa fé. Mas uma coisa eu te falo, a sua vinda aqui hoje, essa noite, para cultuar ao Senhor presencialmente, não foi em vão. Você crê nisso? Uma coisa eu te garanto. Quando nós chegamos na presença de Deus, quando nós nos conectamos com o Espírito Santo e quando nós ouvimos da sua palavra, certamente as nossas vidas são edificadas. Se você crê nisso, dê um glória a Deus, um aleluia. Nós estamos aqui celebrando por estarmos presentes na casa do nosso Pai. Abra suas Bíblias no livro de Jonas, a partir do primeiro capítulo. Jonas, a partir do capítulo 1, do versículo 1. Nós vamos ler hoje desse livro tão poderoso, um livro curto, mas eu tenho certeza que Deus vai falar conosco aqui hoje, essa noite. Enquanto vocês procuram, eu queria também saudar os nossos ouvintes no rádio. Se você está ouvindo esse culto pela Rádio Deus e Amor, aonde quer que for no Brasil, vá para o YouTube do Ministério Regenere ou para o YouTube da Igreja Deus e Amor para assistir ao vivo e a cores. Se você já está assistindo, compartilhe essa live com mais 5 pessoas para edificação de vidas. Jonas capítulo 1, a partir do primeiro versículo, eu leio para vocês se você não encontrou. Veio a palavra do Senhor a Jonas, filho de Amitai, dizendo: dispõe-te, vai à grande cidade de Nínive e clama contra ela, porque a sua malícia subiu até mim. Jonas se dispôs, mas para fugir da presença do Senhor, para Tarsis. E tendo descido a Jope, achou um navio que ia para Tarsis, pagou, pois, a sua passagem e embarcou nele, para ir com eles para Tarsis, para longe da presença do Senhor. Mas o Senhor lançou sobre o mar um forte vento e fez-se no mar uma grande tempestade, e o navio estava a ponto de se despedaçar. Então os marinheiros, cheios de medo, clamavam um ao outro, cada um ao seu Deus, e lançavam ao mar a carga que estava no navio para o aliviarem do peso dela. Jonas, porém, havia descido ao porão e se deitado e dormia profundamente. Chegou-se a ele o mestre do navio e lhe disse: que se passa contigo, agarrado no sono? Levanta-te, invoca o teu Deus, talvez assim esse Deus se lembre de nós para que não pereçamos. E diziam uns aos outros: vinde, lancemos sortes para que saibamos por causa de quem nos sobreveio este mal. E lançaram sortes e a sorte caiu sobre Jonas. Feche seus olhos. Senhor Jesus, nós estamos na tua presença, lendo da tua palavra poderosa. Que o Senhor possa estar aqui conosco esta noite, Senhor. Que o Senhor venha sobre nós nesse exato momento. Que o Senhor estenda as tuas mãos sobre a tua igreja, Senhor meu Pai. É somente pelo teu Espírito Santo, o poder está na tua palavra. Nós oramos, Senhor meu Pai, que o Senhor traga a edificação das nossas vidas. Que a tua palavra possa nos ser sustento e alimento aqui hoje, essa noite. Que esta palavra, Senhor, que certamente não volta a ti vazia, possa tocar em nossos corações, em nossas almas e nosso espírito. Que o Senhor venha sobre nós, Espírito Santo. Que o Senhor flua sobre a tua igreja aqui hoje, essa noite. Esteja conosco, Senhor meu Pai, e se manifeste em nosso meio, em nome de Jesus. Amém e amém. Podem glorificar o nome do Senhor. Pediria para a técnica, eu estou com um eco aqui no meu retorno. Fugindo de Deus, eu acho nobre esse termo, veio a palavra do Senhor. Do Antigo Testamento, a gente ouve isso dos profetas, e veio a mim a palavra do Senhor. Normalmente, quando a palavra do Senhor vem a nós, a nossa primeira resposta é positiva. Os profetas, Isaías, Elias,
Eliseu, Jeremias, todos esses grandes profetas receberam também essa palavra que vem em nossa direção. Aliás, eu sempre trago a distinção entre religião e o evangelho. Religião é quando o ser humano elabora formas de nós tentarmos ir até Deus. E o evangelho é um Deus, Emmanuel, que vem em nossa direção. E a grande maioria dos profetas do Antigo Testamento também citaram, inspirados pelo Espírito Santo, esse termo: veio a mim a palavra do Senhor. Mas no caso de Jonas, quando vem a palavra do Senhor a ele, a primeira reação que ele tem é aquilo que trouxe hoje, esta noite, o título desse sermão, desse culto temático: a fuga de Deus, fugindo de Deus. Ele fala: olha, vá à cidade de Nínive e clama contra ela, porque a sua malícia subiu até mim. E certamente a grande maioria das pessoas, assim como Jonas, ouviram talvez um direcionamento de Deus. Talvez receberam uma palavra de Deus. E a primeira reação de Jonas é: deixa eu fugir da presença do Senhor. E essa passagem que nós lemos, ela nos relata que ele estava ali num porto, com muitos barcos, com muitos navios, e a primeira coisa que ele fala: olha, se Deus mandou para a direita, eu vou para a esquerda. Se Deus mandou eu ir para frente, eu vou para trás. Se Deus mandou eu ir para tal lugar, eu vou fugir da presença de Deus. E a palavra de Deus nos relata que ele comprou ali o seu bilhete para pegar um barco numa direção errada. Deus mandou ele para Nínive e ele fugiu para Tarsis. A primeira dedução que nós podemos trazer para você aqui hoje, essa noite, é que todas as vezes que Deus te traz uma palavra, quantas das pessoas aqui hoje, essa noite, quem sabe já não viveram experiências onde vocês também podem relatar: veio a mim a palavra de Deus, veio a mim a palavra do Senhor, veio a mim um direcionamento, alguma coisa que Deus me direcionou, me inspirou para eu fazer assim. E a sua decisão foi fazer assado. Deus te direcionou para tal direção e você foi para uma direção oposta. Todas as vezes na sua vida que Deus te direcionar, todas as vezes que Deus colocar diante de você um barco para você ir para Tarsis, todas as vezes que tiver um barco ali para você ouvir a palavra do Senhor e cumprir o propósito que Ele tem para a sua vida, pode ter certeza que Satanás vai colocar um barco ao lado para ir na direção oposta. Porque assim como eu nasci aqui na sede mundial, eu lembro que eu cresci ouvindo meu pai pregar. E além das suas pregações, ele também sempre falava para mim, para os meus irmãos em casa: meu filho, a vida é a soma das suas escolhas. O evangelho é uma decisão que nós tomamos se nós ouvirmos a palavra de Deus e acatarmos aquilo que Deus está nos falando e recebermos a palavra com prontidão, em obediência, certamente encontraremos o caminho da vida eterna. Mas aí eu quero te perguntar: aonde você está aqui essa noite? Obviamente eu não estou perguntando a sua localização geográfica, obviamente eu não estou perguntando se você pegou o Uber errado, eu estou perguntando para você em qual barco você está aqui essa noite. Você que talvez já ouviu essa palavra do Senhor, talvez você já recebeu um direcionamento, talvez Deus já te falou para fazer tal coisa, ou te inspirou e deixou claro aquilo que é a vontade dele para a sua vida, e você tomou a decisão de entrar no barco errado. Qual barco você tem escolhido na sua vida? Quais são as decisões que você tem tomado diante da direção e da inspiração de Deus? Talvez aqui hoje, essa noite, você está no barco errado, indo para a cidade errada. Talvez você está no lugar errado, na hora errada, debaixo de desobediência. E talvez você se questiona porque nada dá certo na sua vida. Sendo que a vida, segundo o próprio pastor Lorival, meu pai, sempre falou, e é uma grande de uma verdade, é a soma das nossas escolhas.
Quais são as escolhas que te trouxeram aqui hoje, essa noite? Quais são os barcos que você tomou na sua vida para estar aqui hoje, essa noite? Como que essa palavra, que mais uma vez, pela graça e misericórdia de Deus, vem até nós aqui hoje, essa noite? Mas uma coisa eu te falo, que o Deus que eu conheci, o Criador dos céus e da terra, o Deus Jeová, o justo juiz, aquele que está assentado sobre um alto e sublime trono, também é um Deus de amor, também é um Deus de graça, também é um Deus de segunda chances. Talvez você tenha tomado os barcos errados na sua vida, mas aqui hoje, essa noite, quando vem a nós a palavra de Deus,

de segundas chances. Aleluia. Mas por que que nós fugimos de Deus? Isso é meio que natureza humana, ou melhor dizendo, natureza corrompida do ser humano. Isso não começou conosco, isso não começou na geração antes da nossa, isso começou na primeira geração, no primeiro casal que existiu, Adão e Eva. Quando eles desobedeceram, quando Deus deu uma palavra para eles, olha, vocês estão dispostos a comer de qualquer fruto desse jardim do Éden magnífico que eu deixo para vocês. Lembre-se que eles estavam no meio do paraíso, não havia angústia, não havia dor, não havia choro, não havia pecado, não havia absolutamente nada. E Deus falou, olha, vocês podem comer de todos os frutos. Imagino eu que deveria ter dezenas de milhares de árvores naquele jardim. Mas no dia que vocês comerem do fruto do conhecimento do bem e do mal, certamente morrerão. E o ser humano desobedece, vocês conhecem a história da queda do ser humano que corrompeu a nossa natureza. E hoje a nossa realidade é aquilo que o salmista orou a Deus nos salmos e falou, Senhor, no pecado eu fui gerado do ventre da minha mãe, eu estava lá juntamente já com o meu pecado, com a minha natureza corrompida. Então, isso começa a explicar o porquê que o ser humano foge de Deus. Quando Deus descia no jardim no fim da tarde, Deus desceu depois da queda. E aí Deus, na sua forma didática, faz perguntas pelas quais ele não precisa de resposta. Ele falou, Adão, Eva, aonde vocês estão? Como se ele já não soubesse. Obviamente ele não estava apenas falando sobre a localização deles, mas eles estavam fugindo de Deus. Uma outra forma de fazer essa pergunta que Deus fez a Adão e Eva, aonde vocês estão, é por que que vocês estão fugindo da minha presença? Aí a gente olha para Adão e Eva e a única coisa que a gente enxerga é nós mesmos olhando no espelho. Porque a gente se envergonha das nossas decisões erradas. Porque a gente se envergonha dos barcos errados em que nós embarcamos. Porque a gente sente vergonha de um Deus perfeito quando a gente olha para a nossa própria natureza e fala, eu não sou nada igual a Ele, eu não sou justo, eu não sou santo, eu não sou digno da glória do Senhor. E a própria palavra de Deus nos diz que todos pecaram e foram destituídos da glória de Deus. Mas o Deus que pergunta a Adão e Eva, onde vocês estão? O Deus que eventualmente vai perguntar nessa história que eu estou contando para vocês de Jonas, Jonas, aonde você está? É o mesmo Deus que está aqui hoje, essa noite, perguntando, João, Maria, aonde você está? Aonde meus filhos e filhas estão? Mas não importa aonde você está, Deus vai lá na profundeza dos mares para te resgatar, porque o nosso Deus é um Deus de amor. Porque o nosso Deus é um Deus de graça. Então glorifica o nome do Senhor, porque aqui hoje é uma noite de redenção e de restauração pela presença de Deus. Por que que nós fugimos? Porque muitas vezes nós nos envergonhamos. Porque muitas vezes nós achamos que nós temos um controle maior do que achamos na própria vida. Será que a nossa vida é melhor guiada e gerida quando está nas mãos de Deus? Ou nós achamos que conseguimos tomar decisões melhores que o Criador da própria vida? Aonde você está aqui essa noite? Quem sabe a gente acha que estamos fugindo das consequências dos nossos erros e pecados? Ou quem sabe nós temos medo do nosso chamado? Eu já relatei inúmeras vezes que se eu estou aqui hoje em cima de um púlpito pregando a palavra de Deus em cargos de grande responsabilidade, de liderança nessa igreja, é porque Deus achou graça sobre a minha vida. É porque não foi um sonho meu de infância. Se dependesse das minhas escolhas hoje, quem sabe eu estaria num campo de futebol.
Mas esse Deus que me chamou pelo meu nome do ventre da minha mãe está olhando para você nesse exato momento, te perguntando aonde você está, falando: não fuja da minha presença, porque a vontade de Deus, ela é boa, ela é agradável, ela é a perfeita, e Deus tem coisas grandes para sua vida. Aqui hoje, essa noite, exalta o nome de Jesus, porque a palavra e a presença dele podem transformar completamente a sua vida. Então Jonas, ele pega esse barco errado, ele fala: não, então Deus me mandou para Nínive declarar juízo sobre essa cidade. E Jonas, ele não quer, porque Jonas conhece Deus. Ele sabe que Deus é muito melhor que a gente. Ele sabia o que levaria se ele atendesse o pedido de Deus. Então ele pega o navio errado para Tarsis, toma o barco errado, toma a decisão errada, vai na direção oposta daquilo que Deus o direcionou, e aí vem as consequências. Eu acho magnífico, eu já falei, talvez até mesmo na última vez que eu preguei aqui, eu falei sobre a lei da semeadura, onde a palavra de Deus nos fala: Deus não se deixe escarnecer, tudo que o homem planta, certamente colherá. O plantio é opcional. O tipo de semente que nós plantamos, nós escolhemos. A colheita é obrigatória. A colheita virá. É que nem uma mulher grávida, eventualmente vai nascer esse bebê. É só uma questão de tempo. Então veio a consequência da decisão equivocada de fugir da presença de Deus, de Jonas. Ele está lá, felizão, juntamente com pessoas estranhas, que não são seus irmãos, que não fazem parte do seu propósito, e ele está indo lá para Tarsis. Ele falou: quer saber, vou bater aquela pestaninha depois do almoço. Comeu, dormiu. Aí vem a tempestade, aí vem a turbulência, aí vem as consequências dos nossos erros e pecados, das nossas decisões equivocadas. Só que no meio de uma grande tempestade, num risco iminente de morte, os companheiros de Jonas estão desesperados, e eles começam ali clamar. Eu acho interessante que fala aqui, cada um clamava ao seu próprio Deus, com D minúsculo, e eles estão ali exercendo mais fé que o profeta de Deus, que estava dormindo no porão do navio. E aí a gente vê a poesia divina, a forma como Deus constrói a história de uma forma tão didática para nos ensinar aqui hoje em São Paulo, século 21, 2026, algo que aconteceu milhares e milhares de anos atrás. Como é que está a sua vida hoje? Às vezes a sua família está em turbulência, às vezes você está em aperto financeiro, às vezes você está passando pelo vale da sombra da morte, às vezes você está comendo o pão que o diabo amassou, e você não consegue entender por que que a sua vida está em tamanha turbulência. Talvez você ache que a provação, existem sim momentos em que Deus nos prova, como por exemplo Jó, que não fez nada de errado. Na verdade, a palavra de Deus relata sobre Jó que Deus não viu nenhum homem mais justo que Jó na face da terra, e ele passou por uma grande provação. Existe uma coisa chamada provação. Existe outra coisa chamada consequência dos nossos erros e pecados. Talvez esse sofrimento que você está passando, talvez não era da vontade de Deus que você passasse. Talvez essa angústia que você está passando não é algo que era da vontade soberana de Deus e somente da sua vontade permissiva. Talvez sofrimentos que você está passando hoje na sua vida são consequências de erros e barcos errados que você embarcou há meses, anos atrás. Quem sabe aqui hoje, essa noite, existem muitas pessoas que estão dormindo no meio da tempestade. Existem pessoas que não conseguem enxergar as circunstâncias da sua vida como uma consequência dos seus erros e falhas. Talvez aqui hoje, essa noite, muitas pessoas estão sonolentas, que não conseguem perceber que sua vida não vai para frente, que você não vive debaixo da bênção de Deus, que nada que você faz dá certo, que tudo aquilo que você se esforça e se dedica é frustrado.
Mas quem sabe no meio de uma tempestade, existe o agir de Deus e o mover do Espírito Santo para trazer despertamento. Quem sabe é que hoje pessoas podem estar dormindo no meio de uma tempestade. Quem sabe até mesmo pessoas que não professam da mesma fé que nós temos conseguem identificar que essa tempestade não é algo normal, que existe algo sobrenatural na sua vida, que talvez nada dá certo por um certo motivo. Mas quem sabe nessa sonolência, quem sabe pessoas que estão nesse exato momento dormindo no meio da tempestade, existe uma voz do Espírito Santo que fala a todos nós aqui hoje, essa noite: olha, desperta tu que dormes, acorda para a vida, olha para as circunstâncias e olha para o seu Deus que está aqui hoje para trazer despertamento. Podem ter-se pessoas que dormiram no meio da tempestade, mas Deus fala aqui hoje, essa noite: desperta tu que dormes, porque essa circunstância não veio para te matar, mas veio para te despertar. Então exalta o nome do Senhor, porque tem que haver despertamento no meio da tempestade. Desperta tu que dormes. Acorda, meu irmão. Acorda, minha irmã. Olha pro irmão do seu lado e fala: acorda, porque ainda não é nem 9 da noite. Mas falando de uma forma literal agora, desperta. Aprenda a ouvir as circunstâncias da sua vida. Aprenda a ouvir Deus no meio da tempestade. Aprenda a ouvir Deus no meio da escassez. Porque eu rechaço a teologia do coaching, o evangelho da prosperidade, porque não é o evangelho. Deus pode sim nos abençoar, Deus pode sim nos prosperar, na verdade essa é a sua soberana vontade, mas muitos de nós aqui hoje, essa noite, seremos despertados somente no meio de uma crise e de uma tempestade. Será que você tem tido discernimento para ouvir a voz do Espírito Santo no meio da tempestade, no meio da crise, no meio da angústia, no meio da dor? E aí chega um ímpio, uma pessoa que não tinha fé no Deus Jeová, e fala: o que você está fazendo, Jonas? O que passas contigo? Achei até cômico a forma como ele falou: você está agarrado no sono. Tem aquele ditado que fala que o pior cego é aquele que não quer enxergar. Mas nesse caso nós podemos aplicar isso de uma forma do sono, que o pior dorminhoco é aquele que não quer acordar. Talvez Deus já permitiu turbulência, talvez Deus já permitiu escassez, talvez Deus já gritou em vez de sussurrar: desperta tu que dormes, e você se recusa a ouvir a voz do Espírito Santo. Mas eu creio aqui hoje, essa noite, não pelas minhas palavras de eloquência, mas pelo poder do Evangelho e o sopro do Espírito Santo, que essa noite é uma noite de despertamento. Desperta tu que dormes, porque a palavra de Deus já está sendo liberada, e essa tempestade não veio para te matar, mas veio para te despertar. Exalta o nome do Senhor, para que haja despertamento em nosso meio, aqui hoje, essa noite. Aleluia. Jonas, ele é despertado. E aí eles perguntam: o que está acontecendo? Você sabe por que a gente está passando essa grande tempestade? Jonas fala: eu sei. Eu sou o culpado. Para de lançar fora as suas riquezas. Para de lançar fora toda essa carga. Porque não é sobre peso. É sobre a minha desobediência. É sobre os meus erros e falhas. É sobre um Deus que controla todas as coisas. E ele me mandou ir para Tarsis. Ele me mandou ir para Nínive, eu estou indo para Tarsis. Eu sou o culpado. Então, para de fazer tudo. E eles lançaram uma sorte. E a sorte caiu sobre Jonas. Será que é possível fugir da presença de Deus? A fuga de Deus nos leva até a morte. Eu queria ler para vocês de Mateus capítulo 12, versículos 39 e 40, quando Jesus, milhares de anos depois, caminhou sobre essa terra, depois de Jonas,
E eles perguntaram: Jesus, faz milagres e mostra para a gente o seu poder. E aí Jesus respondeu eles em Mateus 12, versículo 39, que diz o seguinte: uma geração perversa e adúltera pede um sinal miraculoso, mas nenhum sinal lhe será dado, exceto o sinal do profeta Jonas. Pois assim como Jonas esteve 3 dias e 3 noites no ventre de um grande peixe, assim o Filho do Homem ficará 3 dias e 3 noites no coração da terra. O próprio Senhor Jesus, aquele quem servimos, aquele que era o Verbo, aquele que estava com Deus, aquele que era o próprio Deus no início da criação, veio, se fez carne e habitou entre nós. E esse mesmo Jesus falou: olha, para essa geração perversa que me pede um sinal, nenhum sinal lhe será dado, somente o sinal do profeta Jonas, que pôs 3 dias e 3 noites, esteve no ventre de um grande peixe. Aliás, isso era o primeiro nome desse sermão, era isso: a oração do ventre de um grande peixe. Quando Jonas é lançado sobre o mar, a palavra de Deus nos relata que a tempestade cessou, claro. A sua desobediência, ele estar no barco errado, causou toda a crise, toda a turbulência. No momento que isso foi resolvido, a tempestade cessou. E quando ele caiu no mar, a palavra relata que ele foi engolido por um grande peixe, provavelmente uma baleia. Mostrei para Charlotte recentemente o videozinho que minha mãe lançou no Débora Kids, Jonas e a baleia. Ela adorou a história de Jonas. E falou: como o papai, ele foi engolido por uma baleia e não morreu? Mas na verdade ele morreu, talvez não fisicamente. Quando Jonas se encontra no ventre de um grande peixe, que é a analogia que Jesus usa nessa resposta aos fariseus e aqueles que o estavam rodeando, ele está falando sobre uma morte. Porque se Deus é o Criador da vida, aquele que soprou o seu espírito sobre o homem, sobre Adão e Eva lá no jardim, soprou o seu ruaque. Nós fizemos uma conferência sobre o tema de ruaque, o espírito de Deus que nos traz vida. Então, quando nós saímos da presença daquele que provém vida, nós nos deparamos com o quê? Nós nos deparamos com a morte. E Jonas estava ali no ventre de um grande peixe. E a gente consegue olhar para essa situação e ver que muitas pessoas aqui hoje, essa noite, obviamente não de uma forma literal, mas de uma forma figurativa, estão no ventre de um grande peixe. Escolheram o barco errado, tomaram decisões erradas, não ouviram a palavra do Senhor e hoje se encontram com o quê? Com a morte. Com a morte emocional, com a morte da sua família, com a morte da sua esperança, com a morte do seu espírito, vazios, angustiados, depressivos, sem esperança, em desilusão. É lá que nós encontramos a morte. É lá aonde nós iremos ser levados quando nós fugimos da presença de Deus. Eu já falei isso aqui, que eu tive um encontro real com Jesus Cristo em 2013, e no ápice da perseguição contra mim, contra o meu ministério, contra o Regenere, eu falei para o Figueira, para os líderes que andam comigo: olha, eles podem me expulsar da igreja, eles podem me tirar do meu país, como eu saí fugido em 2023, falei que nunca mais pisaria o pé nessa nação, podem fazer o que for que seja, mas é impossível que eu largue a Jesus Cristo, porque nele eu encontrei vida, e aquele que encontrou vida não quer voltar para a morte. Glorifico o nome do Senhor, porque só nas mãos dele nós encontramos vida, e vida em abundância. Aleluia. O que que Deus fala para Jonas nas entrelinhas? Isso aqui não é relatado nas páginas da Bíblia, mas nós conseguimos olhar para essa situação de Jonas, para esse lugar de morte, para esse lugar onde não há esperança. Eu posso criar um diálogo aqui para que a gente consiga entender o que estava acontecendo na barriga daquele grande peixe. Jonas, ele olha para a morte. E Deus olha para Jonas e fala: Jonas, o que você está fazendo aqui?
Aonde você está, Jonas? Aonde vocês estão, Adão e Eva? Aonde você está, meu irmão, minha irmã, que está fugindo da presença de Deus? Porque fugir da presença de Deus, nós nos deparamos com a morte. Aonde vocês estão? Quem sabe aqui hoje, essa noite, pessoas que estão aqui nesse auditório, pessoas que me ouvem em casa, na rádio, assistindo na live, estão na barriga de um grande peixe. E Deus fala e olha, olha, você está entendendo aonde você vai parar sem a minha presença? Você está entendendo aonde você vai parar com a sua desobediência? Você está entendendo que eu não estou te chamando a viver em santidade simplesmente porque é a minha natureza? É porque você viver em obediência à palavra de Deus é um ato de proteção para a nossa autodestruição. Para nós nos não auto-aniquilarmos, para nós nos depararmos com a morte. Deus chega para Jonas e fala: Jonas, você está morto, cara. Sem mim você não tem nada. Sem mim não há esperança. Sem Deus não há absolutamente nada. Eu quero falar para você isso. Fixa isso na sua mente. Nós sem Deus não somos absolutamente nada. Mas ainda assim Ele vem em nossa direção. Aqui hoje, essa noite, nessa palavra de restauração, nessa palavra de despertamento, exalta o nome do Senhor. Porque o nosso Deus vem em nossa direção para que tenhamos vida e vida em abundância. E talvez a barriga de um grande peixe, aquilo que podemos chamar hoje na nossa realidade atual, moderna, talvez o fundo do poço, talvez em algumas circunstâncias, para algumas pessoas, é um bom lugar de se estar. Deixa eu te explicar isso. Porque ao menos Jonas, ao se deparar face a face com a morte, ao menos Jonas, ao ouvir do próprio Deus que ele estava morto, onde não há esperança, onde a gente tentou todas as alternativas fora da presença de Deus, longe do direcionamento da sua palavra, é o lugar de arrependimento. Talvez algumas pessoas, o único lugar onde elas vão de fato se arrepender dos seus pecados e entender a sua insignificância sem a presença de Deus é na barriga de um grande peixe, é no fundo do poço, é no lugar de desesperança, é no lugar de dor, é no lugar de tempestade. E se isso é algo que você está vivendo aqui hoje, essa noite, eu oro para que você, em nome de Jesus, ouça a voz do Espírito Santo, que fora da presença de Deus há somente morte, desesperança, angústia e dor. Mas mediante a palavra e a presença de Deus, nós nos encontramos com a própria vida, a vida em abundância, a vida eterna que Ele quer trazer para você. Glorifica o nome do Senhor, porque hoje, essa noite, talvez muitos se arrependerão de uma forma genuína. E eu complemento a história de Jonas com talvez um dos livros favoritos meus da Bíblia Sagrada. Não precisa abrir lá, eu leio para vocês de Salmos, capítulo 139, a partir do primeiro versículo. Senhor, tu me sondas e me conheces. Sabes que quando me assento e quando me levanto, de longe penetra os meus pensamentos, esquadrinhas o meu andar e o meu deitar, e conhece todos os meus caminhos. Ainda a palavra não me chegou à língua, e tu, Senhor, já a conheces toda. Tu me cercas por trás e por diante, e sobre mim pões a mão. Tal conhecimento é maravilhoso demais para mim, é sobremodo elevado, não o posso atingir. Preste atenção nesses versículos. Para onde me ausentarei do teu espírito? Para onde fugirei da tua face? Se subo aos céus, lá estás. Se faço a minha cama no mais profundo abismo, já estás também. Se tomo as asas da alvorada e me detenho nos confins dos mares, ainda lá me haverá de guiar a tua mão e a tua destra me sustentará. Para onde irei, Senhor, que me ausentarei do teu espírito? Para onde irei onde o Senhor não estará? Para onde irei que a tua graça não me encontra?
Para onde irei que a tua misericórdia não me perseguirá? Muitas pessoas acham que a história de Jonas é uma história de juízo. Mas deixa eu te falar uma coisa, a história de Jonas não é juízo, porque se Deus quisesse matar Jonas, ele não pisaria o pé no barco errado. Ele teria sido morto instantaneamente, no momento que ele tomou a decisão de desobedecer a Deus. O que eu quero falar para você é que a atividade de tentar fugir de Deus nos é inútil. A atividade de tentar fugir do nosso propósito não funciona. A atividade está aqui resumida em Salmo 139: para onde me ausentarei do teu espírito? Para onde fugirei da tua face? Se eu subirei no mais alto dos céus ou na profundeza dos mares, lá o Senhor estará. Como nós fugiremos de um Deus onipresente? Como nós fugiremos de um Deus que é o próprio amor em pessoa, que não nos considera como pecadores, mas mediante o sangue do Cordeiro nos lava e nos purifica? Um Deus que vai nas profundezas dos mares e encontra Jonas na barriga de um grande peixe. Um Deus que ouve o seu choro, um Deus que ouve o seu pranto, um Deus que vê a sua angústia nesse exato momento e fala: meu filho, minha filha, sem mim vocês estão mortos nos seus pecados e transgressões, mas nesse exato momento eu os declaro vivos pela minha graça, eu os declaro justos pelo meu sangue, eu salvo vocês, eu purifico vocês, eu levanto vocês, eu tomo vocês pela minha mão poderosa, eu levanto

Muitas pessoas olham para essa história como juízo, como punição. E eu continuo aqui por mais de 13 anos pregando a graça do nosso Deus. Um Deus que vai buscar Jonas na profundeza dos mares. Um Deus que vai buscar você e eu na profundeza da nossa angústia. Um Deus que não desiste de nós. Um Deus que sem nós continuaria sendo Deus, mas nós sem Ele não seríamos nada. E é esse Deus que está aqui hoje, essa noite, falando para você, meu filho, minha filha. Nunca te abandonei nos barcos errados que você escolheu embarcar. Não te desampararei no momento que você falhar e pecar contra mim. Não desisti de você, porque eu tenho um plano muito maior sobre a sua vida que hoje, essa noite. Se você recebe essa palavra, eu queria que você exaltasse o nome de Jesus, porque eu sinto a presença de Deus aqui hoje, essa noite, tocando vidas para a sua glória. Certamente Deus não desiste de nós. Jonas, ele é alcançado pela graça de Deus lá na profundeza dos mares. Porque fugir de Deus é um ato de inutilidade. Porque fugir de Deus é um desperdício do nosso tempo e da nossa energia. Jonas é alcançado. Deus o corrige, porque Deus corrige aqueles que o amam. E Jonas tem um chamado ao arrependimento. Frente à morte, onde não há esperança, onde não havia nada mais, Jonas poderia muito bem se entregar e morrer ali. Ele se arrepende. E Deus dá ordem ao grande peixe: olha, vai, regurgita o meu servo na praia de Nínive. Eu quero te falar uma coisa aqui hoje, essa noite. Eu sinto isso do meu espírito. Isso aqui não estava planejado no meu sermão, eu não escrevi isso. Mas eu sinto que Deus tem algo aqui hoje, essa noite, com algumas pessoas, que talvez você estava tão longe daquilo que Deus desejou para você, e Deus foi te buscar lá na barriga de um grande peixe, no ventre de um grande peixe, na desesperança, na desilusão, onde você só encontrava morte e crise, tempestade e angústia. E Deus fala: olha, eu vou pegar essa crise, aquilo que tentaram para te matar, eu vou usar para a minha glória. Você vai ser regurgitado, você vai ter uma correção de rota. Essa noite Deus está restabelecendo planos que Ele tem sobre vidas aqui essa noite. Se você crê nisso, exalta o nome do Senhor e glorifica o nome dEle, porque o nosso Deus é um Deus de segundas chances. Ele é regurgitado na praia de Nínive. Ele vai, ele prega aquilo que Deus falou para ele pregar. Arrependei-vos, pois é chegado o reino de Deus, a mesma pregação que João Batista. E por conta da restauração de um homem, por conta do amor e da graça de Deus, que não abre mão de nós, que não desiste de nós, que é fiel no meio da nossa infidelidade, que é santo no meio dos nossos pecados, que é gracioso, que é amoroso, que é Deus Emmanuel, é um Deus presente, é um Deus que se compadece, é um Deus que foi em direção a Jonas e falou: Jonas, você está morto, deixa eu te ressuscitar. Por conta da restauração de um homem que depois da sua segunda chance foi obediente à palavra de Deus, ao direcionamento de Deus, ao plano que Deus tinha sobre a sua vida, ele pregou o evangelho do Senhor à cidade de Nínive. Toda uma cidade foi trazida ao arrependimento. E ao invés de se depararem com o juízo de Deus, se encontraram com o Deus de graça, com o Deus que perdoa, com Deus que traz restauração, com Deus que traz redenção. Assim como Jonas estava morto no ventre de um grande peixe, Nínive estava morta
os seus pecados e transgressões. A própria palavra de Deus fala isso sobre nós, porque nós estávamos mortos em nossos pecados e transgressões, e foi nesse momento que Cristo morreu por nós, para nos trazer perdão de pecados, lavar e redimir a todos nós, nos trazer redenção, restauração, salvação e vida eterna. Exalto o nome do Senhor, porque esse é o Deus que nós servimos, esse é o Deus que nós amamos. A restauração de Jonas levou ao arrependimento de toda uma cidade, porque Deus não desiste de nós. Eu queria te perguntar, aonde você está aqui hoje, essa noite? Talvez você está no barco errado. Talvez você tomou decisões erradas diante de Deus. Talvez você está dormindo no porão de um navio. Talvez você está tão longe daquilo que Deus deseja para você. Talvez você já morreu na sua espiritualidade, nas suas emoções. Talvez você está em angústia e dor aqui hoje, essa noite. Mas deixa eu te falar, enquanto há vida, há esperança. Enquanto Deus não desiste de nós, nós temos aquilo que ter esperança na vida. A história de Jonas está aqui para nos ensinar sobre algo maior do que a gente. Sobrevivemos não para pagar boletos no fim do mês. Mas talvez aqui hoje, essa noite, é uma noite de nós começarmos a viver por um propósito. Vivemos conforme aquilo que Deus sonhou para nós. Vivemos por algo maior. Vivemos ao invés de buscarmos um fim de semana simplesmente para descansar, e isso é lícito e necessário. Mas talvez aqui hoje ouvir a voz do Espírito Santo e embarcar no barco que Deus preparou para nós. Vivemos segundo aquilo que Deus nos chamou para viver. Eu estava falando com a Karina recentemente que a nossa maior riqueza, obviamente, é a nossa família. Mas olhando para o restante da nossa vida, não é sobre bens materiais. Não é sobre cargos e funções. Não é sobre liderança. Não é sobre nome ou sobrenome. Mas é sobreviver um propósito. Você tem vivido o propósito que Deus te separou para viver? Você tem vivido aquilo que Deus te separou do ventre da sua mãe para viver? Talvez Jonas nos ensina algo que pode ser complementado em Romanos capítulo 8, versículos 38 e 39, quando a palavra de Deus diz o seguinte: porque estou bem certo de que nem a morte, nem a vida, nem os anjos, nem os principados, nem as coisas do presente, nem do porvir, nem os poderes, nem a altura, nem a profundidade, nem qualquer outra criatura poderá nos separar do amor de Deus que está em Cristo Jesus, o nosso Senhor. A palavra de Deus complementa isso, que fala que todas as coisas cooperam para o bem daqueles que amam a Deus. Mas o versículo não termina aí. Ele faz um vírgula: aqueles que foram chamados segundo o seu propósito. O propósito de Jonas era profetizar para uma cidade se arrepender. O meu propósito, como Deus me revelou em 2015, quando meu avô faleceu, é pregar a palavra de Deus até o dia que Ele me chamar para casa. Eu queria te perguntar qual que é o seu propósito. Eu queria te perguntar por que que você está aqui na terra, simplesmente consumindo oxigênio para pagar boleto? Ou você vive segundo o propósito que Deus tem para a sua vida? Eu queria que você ficasse de pé. Nós vamos fazer uma oração aqui hoje, mas eu queria que você fizesse uma oração diferente. Nós não vamos orar para Deus nos abençoar. Nós não vamos buscar coisas materiais. Nós não vamos simplesmente orar para que
Deus resolva os nossos problemas, as nossas causas na justiça. Nós vamos buscar em Deus. Qual que é o propósito que Ele tem para a nossa vida? Por que que Deus nos chamou aqui hoje, essa noite, para trazer uma palavra de direcionamento? Talvez uma palavra de restauração, talvez uma palavra que nos trouxe despertamento. Mas eu queria que nesse exato momento você fechasse os seus olhos. E nós vamos fazer uma oração buscando em Deus qual que é o nosso propósito. Porque talvez muitos de nós estamos fugindo daquilo que Deus tem para a nossa vida. Fugindo daquilo que Ele nos chamou para viver. Fugindo do nosso propósito eterno pelo qual nós fomos chamados à existência. Mas posso te falar uma coisa, não existe lugar melhor do que estar no centro da vontade de Deus. Não existe nada melhor do que ouvir a palavra de vida eterna. Não existe nada melhor do que estar exatamente naquilo que Deus nos criou para viver. Feche seus olhos. Senhor Jesus, nós queremos te agradecer, Senhor.

Nós queremos te agradecer por essa palavra. Nós oramos, Senhor meu Pai, nesse exato momento, que teu Espírito Santo comece a tocar corações. Nós oramos, Senhor meu Pai, para que nesse exato momento o Senhor comece a visitar aqueles que estão em casa, aqueles que estão nos seus carros, nos seus lares, mas que o Senhor venha sobre nós, Espírito Santo. Que o Senhor venha nesse exato momento, Senhor meu Pai. Vai tocando vida, Senhor. Vai soprando pelo teu Espírito Santo os propósitos da nossa vida. Venha sobre nós, Espírito de Deus. Nós estamos aqui diante do Senhor, nós ouvimos a tua palavra poderosa que é viva e eficaz, que não volta a ti vazia. Que o teu Espírito Santo comece agora, nesse exato momento, tocar corações e vidas. Que nesse exato momento, o teu Espírito Santo comece a revelar propósitos de vida. Nós oramos, Senhor meu Pai, que o Senhor traga o resgate daqueles que tentaram fugir da tua presença. Daqueles que estão fugindo do seu propósito de vida. Daqueles que estão tentando fugir, Senhor, daquilo pelo qual eles foram chamados. Mas que teu Espírito Santo venha nesse exato momento. Comece a tocar vidas aqui agora. Comece a soprar sobre corações. Comece a trazer a renovação de mente. Mediante o teu Espírito Santo, nós oramos, Senhor, que o Senhor traga o arrependimento de erros, de falhas, de decisões erradas que tomaram, daqueles que se distanciaram do Senhor, daqueles que se afastaram daquilo que eles sabem que é o teu direcionamento. Mas nós cremos, Senhor meu Pai, que o Senhor está aqui hoje, essa noite. Nós cremos que o Senhor está no nosso meio, aqui hoje, nesse exato momento. Vai tocando, Senhor. Vai agindo, Senhor Jesus. Vai soprando pelo teu Espírito Santo. Aproveite esse momento. Aproveite esse momento para estar conectado com o Espírito Santo. Comece a ouvir a voz do Espírito falando ao seu coração aqui agora. Mais Espírito de Deus, mais Espírito Santo, vai soprando, Senhor, vai tocando vidas aqui agora, vai tocando corações nesse exato momento, vai falando com os teus filhos e filhas. Venha sobre nós, Espírito de Deus, venha sobre nós, Espírito Santo, vai tocando, vai falando, vai trazendo resgate daqueles que distanciaram. Vai trazendo um arrependimento daqueles que se afastaram do Senhor, mas vai

da Tua presença, Senhor Jesus, vai manifestando o Teu Espírito, vai se movendo sobre nós, vai tocando em nossas vidas aqui agora. Venha, Senhor meu Pai, vem, Senhor Jesus, toque, Senhor, vidas aqui hoje, toque pessoas nesse exato momento. Venha sobre nós, Espírito Santo. Nós sabemos, Senhor, que Tu estás conosco. Nós sabemos que o Senhor já está aqui, tocando pessoas, tocando vidas, agindo, Senhor. Traga-os de volta, aqueles que fugiram, aqueles que tentaram fugir, aqueles que se esforçaram, mas se depararam somente com a morte. Que essa noite o Senhor nos traga de volta para a Tua presença. Que o Senhor nos traga vida e vida em abundância. Vai tocando em corações nesse exato momento. Nós estamos diante do Senhor, glorificando a Ti, invocando mais o Teu Espírito Santo e mais da Tua presença. Obrigado, Senhor meu Pai. Obrigado porque o Senhor já está aqui hoje, essa noite. Obrigado porque o Senhor está no nosso meio, nesse exato momento. Nós glorificamos o Teu santo nome e exaltamos a Ti.

Aleluia. Glória a Deus. Meus irmãos, eu tenho certeza que muitos de vocês foram tocados aqui hoje, essa noite. Eu sei que a palavra de Deus não volta vazia. Se você recebeu essa palavra, levanta sua mão, dá um glória a Deus, exalta o nome do Senhor Jesus. Aleluia. Glória a Deus. Fiquem de pé. Nós já estamos caminhando para o encerramento do culto. Nós queremos agradecer a todos vocês por estarem conosco, por cultuarem a Deus em mais um culto do Ministério Regenere. Certamente sábado que vem estaremos de volta aqui. Feche seus olhos para a oração da fé e nós contamos com a presença de todos vocês. Lembrando que mês que vem, dias 13 e 14...

teremos o aniversário da Igreja Deus e Amor. Quantos estão animados por isso? Aleluia, glória a Deus. São 64 anos de história de igreja. Começamos ontem a live de oração da meia-noite, teremos 21 dias começando ontem. Hoje meia-noite teremos mais oração. Por 21 dias estaremos orando, buscando a face do Senhor, para que a gente possa experimentar mais da presença de Deus, especialmente nessas festividades, né, dia 13 e 14, esse fim de semana celebrativo da Igreja Deus e Amor, e nós convidamos todos vocês a fazerem parte disso. Oração da fé para que Deus nos leve em paz. Senhor Jesus, obrigado, Senhor. Obrigado por esse culto. Nós oramos, Senhor meu Pai, que a Tua Palavra continue a frutificar em nossos corações e nossas vidas. Que o Senhor nos leve em paz, cubra-nos com o Teu sangue, com a Tua presença. Que o Senhor esteja conosco, Senhor, nos leve em paz e nos proteja de todo mal. Não permita que nenhum mal venha sobre nós, sobre as nossas famílias, sobre os nossos familiares, nossos entes queridos. Que o Senhor nos proteja, nos guarde e traga-nos de volta a Tua presença, a Tua casa, Senhor meu Pai, semana que vem. Nós Te glorificamos e Te exaltamos. Obrigado pela Tua Palavra, obrigado por este culto em que prestamos a Ti. Nós Te exaltamos em nome de Jesus. Amém. Muito obrigado, meus queridos irmãos. Até semana que vem. Que Deus abençoe e fiquem todos na paz do Senhor Jesus.

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0: Nossa sede mundial está localizada na Avenida do Estado, número 4568, na Baixada do Glicério, em São Paulo, capital. Você sabe, no templo. No templo da glória de Deus, hoje sob a responsabilidade mundial da nossa irmã,

0: E aqui no Rio de Janeiro, Rua Senador Pompeu, número 27, com a responsabilidade do pastor Antônio dos Santos.
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0: A paz do Senhor, pastor, irmão Ailton, a paz do Senhor Jesus, ouvinte do programa Voz da Libertação, isso que nos fala, seu irmão em Cristo, o irmão Antônio, aqui, aí na congrega na igreja Deus e Amor, na rua São João, número 24, estou aqui na cidade do Rio de Janeiro, nesta programação. Boa noite, ouvinte, uma boa noite, e a paz do Senhor Jesus.
1: E eu sou seu irmão em Cristo, Ayrton Fernandes, e estou aqui na igreja Deus e Amor, na rua Senador Pompeu, número 27, hoje, na liderança do pastor Antônio dos Santos. Nós queremos desejar uma ótima noite a todos os ouvintes e membros da Igreja Pentecostal Deus Amor e os ouvintes do programa Voz da Libertação, porque aqui no programa Voz da Libertação tem palavra, tem louvor, tem edificação, tem revelação de Deus e edificação para a sua vida.

0: daqui a pouquinho, amanhã, dia 24 de maio de 2026, a grande concentração de fé e de milagres acontecendo no Templo da Glória de Deus, na rua Senador Pompeu, número 27, no centro da cidade do Rio de Janeiro. É daqui a pouquinho, irmão Antônio Manuel, a grande concentração no prosseguimento da campanha da restituição, com a participação especial da cantora Ângela Gonçalves. É no horário das 7, 9, 11 horas da manhã, três grandes cultos, três grandes concentrações, onde o homem de Deus, pastor Antônio dos Santos, vai estar pregando e orando em favor das revelações do Espírito Santo.
1: Verdade, irmão Ailton, é verdade, ouvinte do programa Voz da Libertação, compareça amanhã. Amanhã você esteja nesse chamado que nós estamos, nesse convite, nesta noite de hoje, né, dia 23, e amanhã dia 24 de maio, para você comparecer na parte da manhã. A parte da manhã, a igreja está aberta às 7 da manhã, as portas da igreja estão abertas, e com certeza você que estiver à nossa escuta, compareça, para que você venha receber a bênção das mãos do Senhor. O nosso Deus está, é o primeiro interessado da sua chegada aqui, para Ele te abençoar. Se você não vir, você vai perder a bênção. E se você não vir, o nosso Deus vai tocar em seu coração, através da nossa oração nesta noite, o convite vai tocar em seu coração para que amanhã você compareça aqui na nossa igreja Deus e Amor, rua Senador Pompeu, número 27, aqui no Rio de Janeiro, para você receber a bênção de Deus.
0: Daqui a pouquinho você vai se levantar para receber o milagre, você vai se levantar para receber a bênção, você vai se levantar para receber a cura, você vai se levantar e entrar pelas portas da Igreja Pentecostal Deus Amor e comparecer nesta grande concentração, e Jesus vai operar os seus grandes milagres. É o que está escrito na palavra de Deus, Isaías, capítulo de número 43, versículo de número 13. Operando Deus, quem impedirá? Rua Senador Pompeu, número 27, no centro da cidade do Rio de Janeiro. Estamos a 500 metros da Central do Brasil e a 200 metros do metrô da Uruguaiana, aguardando você e também a sua família.

Atenção, atenção, ouvinte, você que tiver nossa escuta aí do outro lado, na cidade de Niterói, a Igreja Deus e Amor se encontra ali na rua São João, número 24, bem pertinho ali do terminal rodoviário João Goulart, e com certeza você, ouvinte, que vinha aí de toda a região da rua daí do São Gonçalo, você que vinha aí ali da Alameda, São Boaventura, você que vinha aí do Largo da Batalha, a nossa igreja ali, o Jombe ali, você vai pegar aquele jombo ali, Pelotiba, e você vai vir aqui na Igreja Deus e Amor, na rua São João, número 24, amanhã pela manhã. É culto com o pastor Jarlan pregando a palavra do Senhor e orando.